0: 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O que o pessoal tá falando aí, Bertoncelo?
1: É, tanto pelo WhatsApp quanto pelo chat do YouTube Gaúcho Esportes, já deixa o like e participa, o arroba Yuri do Sul. Ir para se defender é pedir para perder. O Paulo Silveira de Itaqui no WhatsApp, o Inter precisa ter contra-ataque, o Corinthians errou muitos passes. E mais uma aqui, Gabardo, Leonel de Santana do Livramento, o Inter está com uma postura defensiva extremamente covarde. A sorte é que o Corinthians não teve competência para marcar.
0: 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Maria Regina Eichenberg, mais informações da situação no Rio Grande do Sul, com chuva, vento forte. Como é que tá? O que tem de informação nova aí?
2: Isso, Gabardo. A gente falava antes da situação da Transurb, agora uma nota oficial divulgada pela Transurb de que foi uma queda de uma árvore sobre a rede aérea de energia da Transurb ao norte da estação Sapucaia, que deixa, então, todas as estações fechadas por medida de segurança nesta noite. As equipes técnicas estão verificando essa situação para avaliar a extensão dos danos, porém, segundo a Transurb, no momento ainda não tem uma previsão de normalização de quando esse transporte vai ser retomado. Recebemos há pouco também a informação do Comando Rodoviário da Brigada Militar de que uma queda de árvore bloqueia parcialmente o quilômetro 3 da RS-373 em Gramado, na Serra. É no sentido Gramado à Serra Grande e está, então, esse trânsito em Parisiga no local. É, a gente sabe que também tem outros trechos de rodovias, até ali na região de Cachoeira do Sul, a BR-153 também chegou o relato para a gente, próximo ao Parque Vitec, com bastante quedas de árvore, de vegetação, e são transtornos que vêm acontecendo, a gente vai atualizando aqui na programação.
0: Qualquer nova informação, né, teremos a participação da Maria Regina no segundo tempo do jogo do Inter contra o Corinthians. Por enquanto, 1-0 para o Corinthians. Felipe, com atraso da imagem, qualquer movimentação de volta para o segundo tempo, você nos avise aqui imediatamente.
3: Perfeito. Os jogadores do Corinthians estão voltando, Gabardo. Só deixa eu informar que deu uma confusão aqui na torcida do Inter. Estou em frente ao setor visitante, porque o Inter tem uma parceria com a torcida do São Paulo. A torcida do Inter é a torcida do São Paulo, né? E algumas faixas que faziam referência ao São Paulo Futebol Clube, rival do Corinthians, foram estendidas por aqui. Então, pessoal da segurança do Corinthians e também policiais militares retiraram todas essas faixas, tudo que fizesse referência ao São Paulo foi retirado, mas teve um princípio de bate-boca, enfim. Agora os ânimos já se acalmaram e as equipes vão retornando.
0: Ok. Maurício, Vaguinha, o que dá para esperar desse segundo tempo lá em São Paulo?
4: Eu não acredito que troque peças no intervalo o Pezzolano, porque ele toma o gol já no finalzinho, no único erro defensivo, então a questão não é trocar peças. Mas se ele quisesse trocar alguma, ele teria que operar uma das três que estão desconectadas do jogo. Bernabé, Alan Patrick ou Carbonero, qualquer das três. O Bernabé ainda tem mais capacidade de participação defensiva, embora tenha sido um erro defensivo dele a origem do gol do Corinthians, os outros dois não. Se é para não ter a bola, se é para o Internacional assumir que vai se defender até o fim, um dos dois dança para entrar um terceiro zagueiro.
0: Vaguinha.
5: É, eu tô pensando aqui, não tem muita opção, né, Gabardo? Essa aqui é a grande verdade. Não tem opções, assim, para mudar jogo, né? Eu queria entender o que o Paulo Pezzolano achou desse primeiro tempo. Mas o que ele poderia fazer? Botar o Juninho no lugar do Alan Patrick e o Bruno Gomes passa a ser o ala pelo lado direito e o solta o Vitinho para ter um escape de um pouco mais de velocidade. E tu mantém três zagueiros.
3: Igual. Volta igual.
5: É. Então, ele não gosta de mexer, né, Felipe, no intervalo. É. Então, vamos ver. Quem sabe na orientação, né? Vamos sair um pouquinho mais, vamos avançar um pouquinho mais as linhas, vamos preocupar o Corinthians. Mas também não sei se é o certo, tá? Sim. Porque o Inter não sabe jogar desse jeito.
0: Uhum.
5: Vamos torcer, bom, Gabardo. O que me resta é torcer aqui.
0: Inter de volta com o mesmo time. Corinthians voltando também. Debona, vamos para o segundo tempo com a expectativa que o Inter consiga se segurar. Quem sabe sair um pouco mais para o jogo para voltar para Porto Alegre classificado. Por enquanto, Corinthians 1-0. Tudo contigo, Debona.
6: É isso, Gabardo. É, vai ter que segurar um pouco mais a bola. Vai ter que reter mais. Se não, o bicho vai pegar aqui em São Paulo. Vamos para o segundo tempo, mesmos times, mesmas equipes. Saída de bola do Corinthians. Felipe Fernandes de Lima, o árbitro da partida, está lá no centro do gramado para dar autorização para o reinício da partida.

0: Vai bater na bola o goleiro. É, Hugo Souza, sobe Maripan, joga pro meio, Bruno Henrique afasta o perigo de qualquer maneira, ela cai para Bidon, Bidon tocando aqui no lado esquerdo, para o Bidu, ele tenta a jogada, interceptação feita pelo Bruno Gomes, o Inter já rifa a primeira bola para frente, a Claro tá com uma oferta especial neste mês dos pais, na compra de um Samsung da família S26, tu levas um A57 por apenas R$ 999, 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É lateral para o jogador do Corinthians fazer a cobrança, que é o Matheus Bidu. Movimenta lá na frente, tenta na disputa pelo alto ali com Pedro Raul. Cortou Bruno Gomes, cai para Alan Patrick, foi puxado ali. Foi facilmente desmarcado ali, desarmado o Alan Patrick. E vem Corinthians, lá pela meia direita com o Mateuzinho. Mateuzinho no passe por dentro para André. André tem lá na ponta direita o Caio César, chegou a bola nele, Matheus Bahia na marcação, recuo, cruzamento, Bidon chegou, ele, Mercado que tá tirando e Matheus Bahia tá complementando. Mas em um minuto do segundo tempo já dá pra ver que é uma repetição do primeiro tempo. O Inter chuta a bola pra frente e o Corinthians vem atacar. Caio César na cobrança do lateral, Mateuzinho levantou, segundo pau, Vitinho tira de cabeça pra trás, corre atrás dela aqui. É impressão minha ou o Gustavo Henrique já virou zagueiro aí, Felipe? Já virou zagueiro, já tava lá na área nesse lance, hein?
1: É, virou atacante, né, do Corinthians.
0: Atacante. Zagueiro que virou atacante.
1: Exatamente, ele tava lá na área do Inter tentando cabeceio.
0: É, tá lá na frente o Gustavo Henrique. O lateral foi cobrado pelo Corinthians, tenta a jogada Bidon. Chega por baixo cortando o Bruno Gomes. O lateral vai ser outra vez do Corinthians. No arremesso que foi feito pelo André aqui atrás para o domínio de bola do Ranieri. 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Corinthians com a bola. Aqui do Ranieri, aqui do lado esquerdo, para Gustavo Henrique, outra vez, bola no meio para Ranieri. Abre lá na direita para Gabriel Paulista. Gabriel Paulista toca mais à frente para Mateuzinho. Mateuzinho no André. O Inter não tira a bola do Corinthians de jeito nenhum. Chegou no André. André para Mateuzinho. Abriu na ponta direita no Caio César. Encarou a marcação do Matheus Bahia de perna direita. Cruzou para Bidu. Chegou. Evitou a saída. Afasta, Vitinho. O Inter não fica com a bola. O Inter está com um nojinho da bola, assim parece. Não fica com a bola, é impressionante. Se livrou dela o Alan Patrick de novo e Paulinho cometeu a falta, Felipe.
1: A falta em cima do Bidon. E no lance anterior, o Alan Patrick pegou uma espanada de bola do Bruno Gomes e jogou pra frente. Mas ele era o jogador mais ofensivo, ou seja, só devolveu pro zagueiro do Corinthians. E de novo, a falta é lá na intermediária, só que o Garro já tá se posicionando pra cruzar na área do Inter. Se o Inter não ataca, o Corinthians usa e abusa da bola alta na informação trilegal.
2: Debona, é como se não tivesse havido intervalo. Como se o jogo tivesse continuado sem intervalo algum. O Internacional repete toda a mesma postura, sem nenhum tipo de retenção ofensiva. E o Corinthians viu que não tem atacante do Inter, então botou o seu zagueiro de 9.
0: Pois é. É uma mudança, já que faz o movimento, agora o Gustavo Henrique volta para a zaga. 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Tenta o Inter, não consegue progredir com a jogada aqui na ponta. Erra também o Corinthians, Vitinho atrás para Paulinho. Paulinho volta para Bruno Gomes, vai ser obrigado a dar lá atrás. Porque o Corinthians domina o campo do Inter, pressiona o Inter, força o Inter a recuar. Matheus Cunha no chutão para frente, tenta Bernabé, no meio do caminho vem Alan Patrick. O Inter está passivo demais no jogo. Alan Patrick briga, não ganha, perde a jogada, melhor para Mateuzinho. Ele volta tudo aqui atrás. 4 minutos do segundo tempo, 1-0 para o Corinthians, 2-1 Inter no agregado.
3: A atuação do Alan Patrick é constrangedora. É ele que tinha que pisar na bola, dar uma segurada no jogo, ele é experiente, né? Capitão do time, jogador rodado, a bola tá queimando no pé dele.
0: Tumeleiro, ninguém facilita tanto. Uma bola que foi tentada ali pelo Inter com o Bruno Henrique, escapou dele, lateral do Corinthians já cobrado. Volta então Gustavo Henrique para dominar para o time do Corinthians. À frente está pedindo bola ali o Matheus Bidu, chegou nele, o Bidon na inversão de papéis agora carrega Bidu, Bidu, Bidon, Bidon, Bidu, Bidu, Bidon, Bidon, Bidu, Bidu, Bidon, Bidu, Bidon. Tiro de meta para o Inter, Felipe.
1: Eu estava com medo da próxima rima. Tiro de meta para o Inter. O jogador se precipitou, né? O Bidon tentou uma bola espichada para dentro.

0: Área forte demais. Matheus Cunha faz toda a cera do mundo. O Inter vai perdendo 1-0, mas vai classificando. 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
1: Tubeleiro, ninguém facilita tanto. Matheus Cunha vai bater o tiro de meta para o Inter. E vai disparar a bola para o campo de frente. São 5 minutos e meio do segundo tempo. Matheus Cunha na bola. Vem buscar ela aqui, Vitinho. Sobe, melhor para o grandalhão, para Gustavo Henrique, o autor do gol. Vem Bruno Henrique, cabeceia, esmo ali no vão, para ninguém. Outra vez a bola é do Corinthians. Só que tem falta ali do Bidon. Em cima do Bruno Gomes, para o jogo, Felipe.
0: E cai no gramado, rola de um lado para o outro, Bruno Gomes. O passe já tinha sido torto, devolveria a bola para o Corinthians. Mas no meio do caminho, teve a falta marcada pelo árbitro. E ela favorece a equipe colorada. 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
1: 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Então é um cruzamento que vai ser feito agora pelo... Não é um cruzamento não, é uma falta que vai ser cobrada ali pelo Maripan. Ele tenta esticar na frente para Carboneiro. Interceptação feita ali pelo Raniel. Ela sai em lateral para o Inter fazer a cobrança. Está na bola Vitinho. Deu uma encarada ali no Bidu. Vitinho está louco, cara. É lateral para o Inter fazer a cobrança. Chega para arremessar Bruno Gomes. Vai movimentar a bola lá na entrada da área. Tem Alan Patrick. Pertinho dele ali tem Carboneiro. Bruno Gomes segura, retarda o jogo. Força lá no Alan Patrick. Corta Bidu. E a bola sai em lateral de novo. 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É lateral para o Corinthians cobrar. Arremessou André, sai na categoria, tentou fazer uma tabela rápida, errou. O Inter vem para o ataque, Alan Patrick bateu mal. Felipe.
0: E aí o Vaguinho que tinha feito a crítica, certamente está dando pulos agora no estúdio, porque o chute do Alan Patrick foi totalmente torto. Ele estava, é verdade, cercado por corintianos, mas estava de frente para o crime, de frente para o gol. Entregou, tiro de meta para o Corinthians, já cobrado a informação, é claro.
1: 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Gustavo Henrique carrega para o time do Corinthians. Carrega lá pela direita para Gabriel Paulista, ele domina na meia direita, pé direito, levantou, Bidu cabeceou para o meio, ela tá viva, Mateuzinho bateu! O Inter escapou, impedimento marcado, Felipe.
0: Porque a bola veio no segundo pau, Pedro Raul escorou para o lado, de onde vinha Mateuzinho. Chutou cruzado, Matheus Cunha caiu, a bola passou tirando tinta da trave oposta do Matheus Cunha, mas não valia mais nada. Estava em posição irregular o jogador do Corinthians e a informação chega para Tumeleiro.
1: Maurício Saraiva, 7-8 agora, 1-0 Corinthians.
2: O Corinthians está levando mais vantagem na bola aérea, além do gol que já marcou. O Corinthians está preparando a linha de passe de cabeça. Então o Inter vai ter que, além de marcar na sua área, que já é o óbvio, ele vai ter que dificultar o cruzamento. Se ele não puder impedir que o cruzamento venha, tem que fazer com que ele venha defeituoso. E aí, Debona, essa marcação tem que ser muito mais ativa, muito mais intensa do que o Inter está conseguindo fazer no início do segundo tempo.
1: Lateral para o Inter aqui na ponta direita. Vitinho vai deixar a bola para o Bruno Gomes, né? Vai chegando ali calmamente para a cobrança. 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Lateral para Bruno Gomes fazer a cobrança. Arremessou, tentou para Carboneiro. Carboneiro no Bruno Gomes. Joga a bola para dentro da área, Gustavo Henrique chega atirando de qualquer maneira. Lateral, lado direito, de número 996 nesse jogo já. Todos aqui no mesmo lado. 997 agora. Lateral para mais um Bruno Gomes fazer a cobrança. O Inter não há pressa para a cobrança. 9 minutos, lateral cobrado, Alan Patrick, ele Bruno Gomes. De novo Alan Patrick, outra vez o Bruno Gomes. Tenta achar um espaço para fazer o cruzamento, saiu com bola e tudo. 998 no mesmo lugar. Lateral para o Corinthians. 1-0 para o Corinthians, 2-1 para o Inter no agregado. Vai movimentar a bola aqui, Matheus Bidu. 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Gabriel Paulista desafogou bem a jogada para o Corinthians, abriu na direita para Mateuzinho. Mateuzinho no meio para Caio César. Bruno Henrique chegou, fez falta, parou a jogada. Falta para o Corinthians e já cobrada. Mateuzinho dominou lá na direita. O Inter volta rapidamente. Já está outra vez bem compactado ali defensivamente. A bola é dominada pelo zagueiro Gabriel Paulista. Se mexe para receber no meio o André. Ele volta para o outro zagueiro que é Gustavo Henrique. Toca aqui na meia esquerda para Ranieri. Paulinho vem na marcação. Está todo mundo do Inter aquecendo ali. Se não todo mundo, tem 6 jogadores aquecendo. Bom, os do Corinthians também, né? 1-0 para o Corinthians. 10 minutos. Ranieri está passando por todo mundo. Colocou na frente. Tiro de meta, Felipe.
0: Aí o Bidon lá na área vai perseguindo o árbitro e pede o escanteio. O árbitro sinaliza o tiro de meta. Jogadores do Corinthians reclamam. E o Inter ganha tempo. 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
3: E foi tiro de meta. Foi correta a decisão da arbitragem. A bola pegou por último no jogador corintiano. Acertou a arbitragem.
1: Bate a bola para frente o goleiro Matheus Cunha. Tenta Carboneiro. A bola é rebatida, é falta. Mais informações do jornalismo. O repórter Matheus Goulart tem mais informações sobre a questão do temporal na capital, Matheus.
4: Pois é, Debone. Aqui na frente do Mercado Público tem dezenas de pessoas que iriam pegar o trem e se direcionar para a região metropolitana de Porto Alegre, mas não estão conseguindo. A Transurb informou que uma árvore caiu sobre a rede aérea de energia da Transurb, lá em Sapucaia, e por isso todas as estações estão fechadas por medida de segurança. Essas pessoas aqui vão ter que se deslocar de alguma forma, seja por transporte aplicativo e gastando bastante dinheiro. A Transurb informou que as equipes técnicas estão verificando essa situação, mas reforçando, todas as estações estão fechadas por medida de segurança.
1: 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A bola dominada pelo Carboneiro, ele volta para Bruno Henrique, recuo de bola para Mercado, Mercado Alan Patrick, abriu na esquerda para Matheus Bahia, tá valendo, levantou, corta parcialmente a defesa do Corinthians, voltou, parou tudo aí.
0: Impedimento, impedimento do Bernabé, Corinthians já cobrou, tem pressa, Debona.
1: Domínio de bola do Corinthians. Bola ali com o Bruno Bidon. Bidon carrega pela meia esquerda. Recebeu o passe do Garro. Lá vai Bidon. Tenta esticar na frente. Esticou para Pedro Raul. Saiu da área. Vem dois. Tromba com ele ali o Bruno Gomes. O lateral é para o time do Inter fazer a cobrança. Tumeleiro. Ninguém facilita tanto. Vamos trocar passes. Maurício, Vaguinho, jogo até aqui, 12 minutos e meio.
2: O Inter não cria o fato novo, que seria essa bola parar no campo de frente. O Inter continua se defendendo tão bem quanto possível, já que não pode atacar. E a esta altura é obrigatório que o Pezzolano comece a pensar em substituir Carboneiro ou Alan Patrick, especialmente um desses dois, por algum jogador com mais capacidade de competir. O Corinthians me lembrou aqui o Vaguinho com razão.
1: Alan Patrick para Bernabé, quem sabe bateu pro gol! Inter! Inter! Inter! Inter! Inter! Gol! De Bernabé para o Inter! Numa estocada, numa escapada, num lance em que era preciso ser mortal, fatal, letal. E Bernabé está sendo, Alan Patrick e Bernabé, Bernabé num tiro, num míssil fulminante, um tiro alto, indefensável para Hugo Souza. 13 minutos do segundo tempo, o Inter empata. Mais do que um empate, mais do que um gol. É um agregado que se mexe, que mostra 3-1 para o Inter. Um gol importante na história recente colorada, Felipe.
0: Num lance que mostra que o Inter de Pezzolano sabe se retrancar, sim. Mas sabe atacar também. Principalmente quando cai nos pés de Alan Patrick, ele tem qualidade, senhores. E é ele quem dá o tapa para o lado, de onde surge Bernabé. Já tinha estocado, já tinha colocado na rede do Corinthians pelo Campeonato Brasileiro. Repete a dose agora na Copa do Brasil. Um gol muito importante que obriga o Corinthians a se atirar ainda mais para o ataque. Bernabé, numa paulada de perna canhota, vence o Hugo Souza e o placar está igualado, Maurício.
2: Agora se justifica Alan Patrick em campo para fazer a jogada que se espera de quem tem a número 10, a abraçadeira e a qualidade técnica individual que ele tem. E o Bernabé, que é um jogador competitivo, dos três, Carbonero, Alan Patrick e Bernabé, era o que mais competia, mesmo que tenha errado na origem do gol do próprio Corinthians. É outro jogo, o Corinthians agora vai ter o quê? 10, 15 pianos às costas, Vaguinha. E você já respirou?
5: Puxa, golaço do Bernabé! Uma escapada! Ligaram o jogo! Alan Patrick pisa em cima dessa bola! 2 segundos que tu tem capacidade! Deixou o Bernabé na cara do gol, nosso principal atacante. Puxa! Estamos classificados, Marquinhos!
3: Bernabé, um dos artilheiros do Inter na temporada, ao lado de Borré, que já saiu, ambos com 9 gols marcados, seu 14º gol pelo Internacional. No agregado, 3-1 para o Colorado. 6 anos depois, o Inter está de volta às quartas de final da Copa do Brasil.
0: Amarelo para Fernando Diniz por reclamação.
1: Escanteio para o time do Corinthians. Garro tá na bola. Vamos marcar agora 16 minutos do segundo tempo. Atenção para a cobrança do Garro. Vai levantar a bola na área do Inter. Pé canhoto na bola, levantou. Subiu lá Gabriel Paulista. A bola tá viva. Vem Bernabé para ganhar do Caio César. Paulinho dá um bico na bola, afasta o perigo. Maria Regina Eichenberg. Mais informações do temporal.
6: Isso, Debona, a gente traz informação de que há queda de árvores em diversos pontos, em diversas rodovias, entre elas RS-040, BR-386, a BR-392 e também RS-153, com relato de queda de árvores. E também a Polícia Penal informou no início desta noite, houve uma queda de um muro da área externa de uma das laterais do Presídio Regional de Pelotas, no sul do estado. Desabou em razão dos fortes ventos que atingiram a cidade. Não houve feridos, a segurança do local foi reforçada pelas forças policiais e uma equipe da engenharia será enviada para avaliar a situação. Há registro também de transtornos no trânsito aqui em Porto Alegre por conta também de quedas de árvores nesta noite.
1: Carbonero vive um fantástico mundo do Carbonero. Tomou amarelo por simulação, cara.
0: Simulação. Ele partiu em disparada, tinha a possibilidade de puxar contra-ataque, fingiu uma falta, levou amarelo. E logo mais, Alan, 29, e Lingar, 77, entrarão no Corinthians.
3: Tem coisas que beiram inacreditável.
1: É, tinha ele ir levar a bola sozinho para a linha de fundo, Jory. Sozinho. Ele não quis.
3: Eu até vou te dizer assim, Debona, o Carbonero, ele até foi tocado pelo adversário, mas ele toca a bola na frente, o adversário não chega, aí ele para para cair em cima do adversário. Cara, ele tem o campo para correr, tem o campo para criar um problema para o adversário, não precisava disso.
0: Talvez ele vai sair agora, Jorge.
3: Talvez o árbitro pudesse dar uma advertência verbal para ele, estava tudo bem, porque teve o contato, mas o contato é buscado pelo Carbonero.
0: Sai Carbonero, entra Alex, camisa 31. O último lance do Carbonero foi o cartão amarelo por simulação. E logo em seguida, duas alterações do Corinthians, o 29, Alan, e o 77, Lingar.
2: Hoje o Carbonero, Felipe, ele está justificando toda a resistência das pessoas que dizem da sua falta de conexão, da sua falta de concentração, da leitura do contexto, onde é que ele está envolvido. Ele fez uma partida muito ruim, não só tecnicamente, mas de comprometimento. O Alex que entra para competir, para marcar, é um condutor de bola em velocidade. Até imaginei que pudesse ser o Alejandro, né, para o Inter ter profundidade, para o Inter ter alguém prendendo o zagueiro. Mas o Alex entra para competir, que é o verbo do Inter na partida.
1: A placa está ajudando o Inter, hein, porque ele errou nas trocas do Corinthians, Felipe.
0: Meu Deus, ele botou na placa o Bidon, né? Tomei um susto. O Diniz está maluco, vai tirar o Bidon, está bem no jogo. E agora a correção, só que não apareceu a placa, mandou o jogo seguir.
1: O árbitro tá dando de dedo lá no Diniz, hein? Dedo em riste.
0: Não é
1: o Diniz, é o auxiliar dele, mas enfim.
0: O árbitro mandou o jogo seguir, né? Enquanto a placa não vem.
1: É. Muito bem, atenção, te liga aí, tempo e placar no futebol da Gaúcha. 19 minutos, segundo tempo em São Paulo, 1 para o Corinthians, 1 para o Inter, Bertoncelo.
3: No agregado 3-1, o Inter está se classificando, destaque para o Bernabéu, os laterais com mais gols pelo Inter no século 21. Jorge Wagner, 23 gols, Fabrício, 16 e agora Bernabéu com 14 gols marcados.
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3: 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Tem mais um gol marcado pelo Vitória, mais uma falha do Santos, gol de Renê. O Vitória faz 3-0 no Atlético Paranaense e o Vitória está se classificando para a próxima fase. 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
1: Corinthians, cruzamento da direita, a bola sai, é posse de bola para o Inter cobrar.
0: E agora teremos as trocas. Está saindo o 49, André Luiz, para a entrada do 77, Lingard. Essa é a primeira mudança. E a outra envolve o 29, Alan. Saiu o zagueiro. Gabriel Paulista, quem está saindo, as duas trocas do Corinthians na informação, trilegal.
1: O Alan é volante, né, Maurício? Ele tira um zagueiro, bom, ele tem que fazer dois gols, né?
2: É, ele está contando que ele não precisa de defensor. Essa era a hora que podia ter o contra-ataque do Pezzolano, botando o Alejandro, por exemplo, porque tem zagueiro a menos agora no time do Corinthians. Ele tira de novo o André Luiz, acho uma troca equivocada, e o Gabriel Paulista é um zagueiro bem, bem difícil, né? A qualidade técnica dele é sofrível.
1: 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Tá trilegal agora, Vaguinha?
5: Tá sim. O Inter teve um erro no primeiro tempo. Um erro defensivo. Tomou um gol. O segundo tempo agora é perfeito defensivamente. E tem um lance do Alan Patrick, que ele domina entre os zagueiros e dá o passe para o Bernabéu fazer o gol. Tá tudo certo. Se eu sou o Diniz, peço para terminar o jogo, economizar tempo aí, preservar os jogadores para o final de semana já. Por isso tem jogo no Campeonato Brasileiro importante aí. Copa do Brasil já era.
1: Pois é. E aí vem o Inter, lá do lado esquerdo, com o Bernabéu. Colocou na frente, Bernabéu, mais uma dele, cruzou para Alex. Ele é o último a tocar na bola, é só tiro de meta para o Corinthians.
0: Mas tem reclamação do Alex, porque ele dá de calcanhar na bola, que resvala na perna do corintiano. Tiro de meta já cobrado.
1: 21,5. 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
0: Debona, diga. Vê se tu reconhece esse tambor que tá tocando aqui. O sinal no fundo é do telão do Corinthians, mas tem um tambor que a torcida do Inter faz barulho mais alto que a torcida do Corinthians nesse momento aqui em São Paulo.
1: Maripã tá tirando de cabeça para o Inter, Alex mata a bola no peito ali na intermediária, atropelado, falta para o Inter, falta no Alex. Metade do segundo tempo já foi, 22 minutos, etapa complementar. 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Matheus Cunha, o goleiro do Inter, vai bater a bola para frente. É, o Inter está empatando com o Corinthians. Está fazendo 3-1 no agregado. Está passando para as quartas de final. Está deixando um fortíssimo adversário pelo caminho. Alan Patrick deu atrás ali para o Paulinho. Ele se passou da bola. Vai ter que fazer a falta tática ali para parar. Não fez. Escapa o Corinthians. Deveria ter parado a jogada ali o time do Inter. Não fez. Caio César disparou na esquerda. Bate nas pernas do Maripã. Sai em arremesso lateral. Chega Caio César, ele vai deixar a bola para Matheus Bidu. 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O Matheus Bidu vai arremessar a bola lá para dentro da área do Inter. Time inteiro do Inter, com exceção do Alan Patrick, estão dentro da área. Todo mundo, hein? Paulinho, tira de cabeça. Vai insistir na jogada ali o Bidon. Outra vez está tirando o Vitinho. A bola cai para Alex. Se caprichar, agora sai o segundo, hein? Alan Patrick meteu na frente. Para Bernabéu, de cabeça, já colocou lá no outro lado. Adiantou demais. Terminou o campo para ele, Felipe.
0: Se o Bernabéu caísse, era falta. Porque o Mateuzinho deu um encontrão no lateral do Inter, no atacante do Inter, Bernabéu, que não caiu. Tiro de meta já cobrado.
1: Já vou com a Marina Regina com mais informações. Ataca o time do Corinthians mais uma vez. Mateuzinho pelo meio, ele faz o passe onde está colocado ali o Alan. Alan abre de perna canhota para o Lingard. Outra vez Alan no meio, meia direita. Recuo de bola, trazendo ela para meia canhota, onde está colocado o jogador que é o Matheus Bidu. Ele outra vez com o Lingard. Pé direito, levantou para Pedro Raul. Fraco! Que perigo, hein? Não deu a falta ou ele deu a falta? Mercado que era a falta. Matheus Cunha pegou, Felipe.
0: Não deu a falta, não. Para sorte do Inter, o Pedro Raul cabeceou muito fraco. A ponto de Matheus Cunha se ajoelhar, matar no peito e matar tempo também. 1-1 que classifica o Inter. 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
1: Mais informações do temporal, Maria Regina Eichenberg.
6: Debona em Montenegro, BR-386, no quilômetro 413, tem interdição total devido à queda de árvore na pista. Não há previsão de liberação. Entre Pantano Grande e Rio Pardo, no Vale do Rio Pardo, em torno de 20 árvores caídas.
1: Gol! Pedro Raul, gol do Corinthians! Bola aérea, cruzamento da esquerda, Pedro Raul, gol do Corinthians! Pedro Raul no segundo pau, testando para a rede, colocando o Corinthians na frente de novo, Felipe.
0: No momento que Pezzolano chamava Juninho, ia reforçar o sistema defensivo para tentar segurar a bola aérea, que é a arma do Corinthians nessa noite. O cruzamento vem da esquerda, Pedro Raul, centroavante, alto, pulou, dividindo com o zagueiro colorado e estufou a rede do Matheus Cunha. O Corinthians está na frente do marcador de novo, Maurício.
2: O Pedro Raul está saindo de trás da marcação do Inter, o goleiro fica na metade do caminho. O Pedro Raul, se sabe fazer alguma coisa na vida, é cabecear. E o Inter toma o segundo gol de bola aérea, porque esta é a jogada do Corinthians e será, Vaguinha, até o minuto 50.
5: Mas aí o meu goleiro tem que sair na bola, né? O cara cruzou da intermediária, a bola viajou lá no segundo pau, e pega essa bola, Matheus Cunha. Vai ser um terror agora, né?
3: 250 dias depois, Pedro Raul volta a fazer um gol, o primeiro gol dele na temporada pelo Corinthians em 26 jogos. No agregado, 3-2 para o Inter. Ainda serve e o Inter está se classificando.
1: Duas trocas no Inter, né?
0: A primeira é Juninho, camisa 18, no lugar de Bruno Henrique, camisa 8. Sai um volante, entra um zagueiro. E agora sai Alan Patrick com a camisa 10. Entra o 9, Alejandro, informando o Sicredi.
1: O Inter vai agora oficialmente, oficial, 26 minutos, fazer um jogo de sobrevivência, né? Vai tentar sobreviver. Não pode mais tomar gol aqui em São Paulo.
2: Dois jogadores de bola aérea, né? Um deles tem a bola aérea ofensiva e defensiva, que é o Alejandro. O Alejandro supostamente preocupará o único zagueiro que resta no Corinthians.
1: Bernabé, quem sabe de fora da área, engatilhou para bater, bateu para fora! Com desvio não. Tiro de meta, que perigo aí, Felipe.
0: Sem desvio, mas com o desespero do Alex, que pedia, ultrapassava. Bernabé preferiu o chute, passou rente à trave, tiro de meta pro Corinthians. Já cobrado.
1: Tá tentando de cabeça aqui o time do Corinthians. Tá ganhando com Pedro Raul. Pedro Raul, numa bola que foi tocada aqui para a esquerda, vai ser dominada pelo Pedro Raul. Com o braço, tá valendo tudo isso. Ele tenta a jogada na ponta esquerda. A bola sai em lateral. Ele é marcado para o Corinthians. Tá dando aqui para Matheus Bidu fazer a cobrança. 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Vem o Corinthians, mercado tirou, quer pênalti o Corinthians, Luizão já disse que não. Afasta o Inter, o perigo. É um barulho que só aqui na arena do Corinthians. Ayrton Lemos tem mais informações dos estragos em Porto Alegre, Ayrton.
7: Debona, as chuvas e as rajadas de vento provocam transtornos em diferentes regiões de Porto Alegre. A gente fala neste momento aqui da João Pessoa, onde um portão de uma garagem caiu aqui na avenida em frente ao Parque da Redenção. Parte de um telhado também caiu no cruzamento das avenidas Ceará e também da Dona Margarida, bloqueando uma pista. Há ainda, Debona, quedas de árvores e bloqueios nos bairros Santana, Menino Deus, além das avenidas Carlos Traim, no cruzamento com a rua Fabrício Pilar e do Forte, próximo ao número 120. Agentes da IPTC atendem essas ocorrências. Chove mais fraco neste momento, mas as pancadas vêm e vão. A reportagem da Rádio Gaúcha vai circulando pelos bairros da cidade de Porto Alegre para ver os estragos, os impactos do temporal na cidade, no município. Debona.
1: Maurício, Vaguinha, como deve ser o Inter agora, hein? 29.
2: É o modo sobrevivência que você mesmo anunciou quando das trocas, né? Do Alejandro e do Juninho. O Inter é a confronto de dois times tecnicamente ruins. O Corinthians tem a bola aérea com seus gigantes e o Internacional vai tentar se defender à exaustão. Não há outra coisa a fazer.
1: É, não coincidência, né? Os gols marcados por um cara de 1,96, ainda que tenha sido por baixo, né? E de 1,93 do Pedro Raul.
0: Ô, Debona, e a torcida do Corinthians, obviamente, volta a cantar mais alto agora. E no telão da Arena Corinthians apareceu o Memphis Depay. Ele está assistindo ao jogo aqui de um dos camarotes. Ele que ainda não renovou o contrato, vai permanecer no Corinthians. Tem cartão amarelo agora para o Pezolano, por reclamação.
1: É, ele amarelou os dois técnicos, isso, né? Eu tenho pavor de hora de árbitro que amarela técnico. Vai me desculpar, sabe?
3: Perfeito.
1: Mesmo que eles, sei lá o que eles falam pro árbitro, mas assim, quando ele amarela os dois, é porque o árbitro é uma mala.
3: É que tem uma coisa, Debona, que é a seguinte, tá? A gente geralmente não fica olhando pro banco. Sim. Mas quando o árbitro vai lá dar o cartão, é porque o quarto árbitro já tentou até a alma.
1: Nossa, já entregou ele, né?
3: É. Ele diz assim, bah, cara, vem aqui porque eu não sei mais o que fazer.
1: Pois é. 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Bola dominada pelo Bidu na frente pro Lingard. Pé canhoto, levantou, mergulhou, Maripan tirou de cabeça, sobrou para Mateuzinho, ajeitou para a entrada da área, Caio César chegou, dividiu, ganhou na primeira, perde na segunda. Paulinho tira, Matheus Bahia dá um balão para frente, ela dominada pelo Alejandro, dominou legal, fez a parede, mas entregou errado para Bruno Gomes. E depois, a falta do Alejandro, Corinthians compete mais. Mercado dá o carrinho, tomou uma encarada ali do Pedro Raul. 30 minutos e meio, tá 2-1 pro Corinthians. Da Inter na próxima fase, não pode tomar gol, tem que resistir, tem que sobreviver. Falta pro Corinthians. É, os jogadores do Inter perderam a paciência com o árbitro, hein? Por essas faltas aí, hein, Felipe?
0: E o Pezolano abriu uma garrafa d'água e atirou a metade da água no chão. Ele tá muito irritado, já tá amarelado. Se continuar reclamando, pode ser expulso. Falta, olha, lá vem cartão, vermelho. Vermelho pro Pezolano.
1: É, a irritação do Inter, claramente, é porque ele está dando as famosas faltinhas, né, Jory? Ele expulsou o Pezolano agora.
3: É, mas o Bruno Gomes pegou o cara pelo tornozelo por trás, deu um trança-pé no adversário e fez a falta. Os jogadores do Inter, Debona, precisam ter muita atenção, porque a jogada do Corinthians é chuveirar a bola na área. E os caras estão fazendo falta. E aí, se a falta é cometida, ela vai ser marcada. E aí agora o Pezolano está expulso.
0: Não, não foi o Pezolano, foi o auxiliar dele.
3: É o auxiliar do Pezolano.
0: Isso.
3: É. É. E como não é gauchão, né? O técnico fica, tá tudo certo.
1: Falta. Garro levantou. Paulinho tira de cabeça. Completa então Bernabé. A bola é outra vez do Corinthians. São 32 minutos jogados. Domínio de Alan. Alan na frente para Bidon. Bidon tocando mais atrás para o domínio do Mateuzinho. Mateuzinho de novo para Alan. Alan aqui na meia esquerda para o Garro. Garro esticando na ponta esquerda no Lingard. O Inter se fecha, se defende, sobrevive. Perde por 2-1. Na soma dos placares está 3-2 para o Inter. O Inter está avançando para as quartas de final da Copa do Brasil. Outra vez a domínio de bola é do Corinthians. Bidu na frente. Agora ele deu tiro de meta, agora não deu falta.
0: Agora
1: são os corintianos que cercam, hein?
0: Mas agora com razão, foi um pontapé do Bruno Gomes no Bidu, que passava para a linha de fundo para fazer o cruzamento. A falta foi claríssima, o árbitro deixou. É, deu tiro de meta, que a bola escorreu pela linha de fundo. Matheus Cunha na cobrança, Inter vai perdendo 2-1, mas vai passando de fase. 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
1: ninguém facilita tanto. Matheus Cunha vai bater, tá respirando bem aí, Vaguinha? Tá tranquilo?
8: Ah, tá difícil. Mas é porque o Inter deixa a gente assim, né? São alguns erros, assim, que não tem explicação, que é só o goleiro sair, vai lá e pega a bola no alto e tá 1-1 o jogo ainda, entendeu? Aí não sai na bola, o cruzamento viajou de Campinas pra São Paulo, pra Itaquera, e aí o goleiro não saiu. Aí nós vamos viver o drama até aí, mais quanto tempo? Mais 15? 20? Sei lá quanto.
1: É, 33, tem 12 mais uns 6 de acréscimos, pelo menos, né? Uns 18 minutos de jogo ainda. Bidu para Bidon. Bidon. Aqui pelo lado esquerdo, uma bola que foi dominada aqui pelo Ranieri. Ranieri para Bidon. Bidon no Lingard. Chega na marcação, Bruno Gomes. Volta a jogada para Bidon. Carrega aqui pela meia canhota, bem pertinho da linha lateral. Faz o passe outra vez para Ranieri, que baixou para zagueiro agora. Volta no Alan. Alan carrega. Se livra do primeiro marcador ali, que é o Alex. Consegue tocar aqui do lado esquerdo para Bidon. Outra vez Lingard. O Inter cerca na marcação. A bola viaja para a entrada da área. Garro subiu. Ajeitou. Afasta Bernabé. O Inter não fica com a bola. Faltou até comunicação agora entre Alex. Faltou um cara gritar para o outro. Eu. Ninguém gritou. Lá vai cair o César. Deu atrás para Mateuzinho. Novo levantamento. Corta Maripan de cabeça. Vai voltar o Corinthians. Bidon tenta na entrada da área. Mercado para trás. E Matheus Cunha faz a defesa tranquila. 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Borussia anuncia 35 do segundo tempo, 2-1 para o Corinthians, Bertoncello.
3: 37 minutos do segundo tempo em Salvador, bola na trave do Atlético Paranaense, mas a vitória vai sendo do Vitória. 3-0, o Vitória está se classificando.
1: Maria Regina Eichenberg.
6: Debona, 364.815 pontos sem luz na área de concessão da RGE. A gente busca atualização na área da CE Equatorial, mas ainda não temos esse dado atualizado. Aqui o site está fora de operação nesse momento. A qualquer hora a gente atualiza por aqui.
0: Teve cartão. Acho que foi para o Paulinho, por falta no carro. E logo mais tem troca no Corinthians. Carrilho é um dos jogadores que conversa com o Fernando Diniz.
1: Falta para o Corinthians no meio do campo e qualquer falta de qualquer lugar do planeta Terra do Corinthians é bola na área do Inter. Dois gols saíram assim de cruzamentos. Garro está ajeitando a bola, já colocou ela um pouquinho mais para frente ali. Fica apenas o Bruno Gomes na frente da bola. Falta para o Corinthians, 36 minutos jogados do segundo tempo. É, demorou para autorizar o árbitro, agora sim, né? Vem Garro na bola. 2-1 para o Corinthians, 3-2 para o Inter no agregado. Garro levantou, Pedro Raul de novo, Matheus Cunha pega. Felipe.
0: Pega, solta, pega de novo, ganha tempo. Cabeceio do Pedro Raul não teve força. Fácil para o Matheus Cunha, Carrilho, 19-23. Matheus Pereira serão as trocas do Corinthians. 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
2: Debona, o Inter não vai jogar bom futebol, ele não tem essa capacidade. O Corinthians não joga bom futebol e está ganhando o jogo porque ele compete muitíssimo e bota a bola na área do Inter todo o tempo, obrigando o Inter a não errar. Já foram dois erros, está 2-1. Vai ser assim até o último minuto, porque nenhum dos dois tem capacidade para mais do que isso. O Corinthians não faz nada além de botar a bola na área e o Internacional não tem a bola. Não é um jogo bom, é um jogo emocionante.
0: Já saiu o primeiro, Caio César, para a entrada do 23, Matheus Pereira. E agora vai entrar o Carrilho. O Bidon está lá conversando com o quarto árbitro, acho que é ele que vai sair. Saiu, 7 Bidon para a entrada do Carrilho, 19.
1: Mais duas trocas do Fernando Diniz, 37. 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Tá na bola o Inter para cobrar o lateral lá do lado esquerdo com o Bernabé. Tá entrando agora o Carrijo no time do Corinthians. Vai ser um drama até o final, hein? O Inter tem que segurar essa bola aérea do Corinthians. Lateral cobrado, tentativa de jogada ali do Bruno Gomes. Tentou o chapéu para trás, foi desarmado. Garro ganhou, tenta avançar para o time do Corinthians. Vem Matheus Bahia, tromba com o Mateuzinho. Lateral para o Inter cobrar. 38 minutos. O juizão está pedindo pressa ali para o Inter cobrar. O Matheus Bahia foi lá e disse qual é. Tá na boa, mano. Tá tudo certo. Cobrança feita pelo Bernabé. No Alex, na ponta canhota. Dominou na coxa. Carrinho dado. E o Inter está ganhando mais um lateral. Bom, de lateral em lateral, né? Está chegando mais perto do ataque. E de novo vem para a cobrança Bernabé. Vai arremessar lá para dentro da área. Alejandro está ali no comando do ataque do Inter. 2-1 para o Corinthians. Bernabé fez o gol do Inter. É ele na cobrança do lateral. Arremessou para Alex. Tenta fazer o giro. São dois em cima dele. Mateuzinho consegue evitar a saída. Bate nas pernas do Alex e ganha posse de bola. 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É lateral para o time do Corinthians. Movimenta ali Mateuzinho, corta de cabeça Matheus Bahia, Quanto mais a bola ficar fora do campo, melhor para o Inter. Mais interessa ao time colorado. Ranieri, pressionado pelo Alex. Ranieri consegue chutar para frente. Ali está colocado o Matheus Pereira. Ele dispara para o campo de frente. Num jogo de laterais, né? Muitos, muitos, muitos laterais. Mais um agora para o Corinthians. 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Vem comigo na regressiva 39. Arranca Alan aqui pelo lado esquerdo. Ele abre para Bidu. Matheus Bidu engana a marcação ali do Bruno Gomes. Deu uma invertida de bola legal lá do outro lado. Na coxa do Carrijo. Passa Matheuzinho. Carrijo ameaçou cruzar. Deu uma para Matheuzinho. Carrijo levantou para Pedro Raul. Juninho se estica todo. Dá de coxa para fora. E escanteio, Felipe.
0: Espana a bola e caído na área, olha pro árbitro e diz: cadê minha falta? Não teve falta, é lateral pro Corinthians, que vai mexer de novo. Dieguinho é um atacante, camisa 61, foi chamado por Diniz.
1: Dieguinho vem aí, escanteio pro Corinthians, é sempre um perigo. Toda a atenção do Inter. Garro tá na bola. É muito alto o time do Corinthians. Levantamento é feito. Buscava Pedro Raul. Vem corte. Matheuzinho de fora na trave. No poste de prima. Matheuzinho, ela vai embora, Felipe.
0: A bola veio para a área do Inter. A defesa afastou parcialmente. Matheuzinho de primeira. Na entrada da área, chutou. A bola beijou a trave e saiu pela linha de fundo. O Inter escapa. Público, total 45.126. 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
1: 40 minutos e meio. Saiu o Garro, né?
0: É, e entrou o Dieguinho, camisa 61, na informação Sicredi.
1: 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Vai bater na bola Matheus Cunha. 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Alex briga, melhor para Matheus Pereira, ele dá ali atrás, o domínio de bola do Carrijo, tenta sair jogando para o time do Corinthians, pressiona o Inter no campo de ataque com Bruno Gomes, tentou na primeira, corta mais
0: Aguirre
1: uma vez.
0: Aguirre e Ronaldo.
1: Vai mexer o Inter de novo, tenta, Paulinho ajeitou para Bernabé, não pode perder aí Bernabé, girou bem, deu lá na esquerda para Matheus Bahia, engana a marcação do Matheuzinho que não para de correr e fez falta, né? Claro que o Inter vai querer a falta, e amarelo para o Matheuzinho.
0: Ah, deu um pontapé sem bola no Matheus Bahia, né? E agora os jogadores os Corinthians vão lá pressionar o Matheus Bahia para levantar rapidamente. Pedro Raul arrasta agora o Matheus Bahia, que ganha tempo também. Ronaldo, camisa 16, e Aguirre, camisa 35. O primeiro a sair é o próprio Matheus Bahia, que está caído no campo, para a entrada do 35, Aguirre. O lateral direito pode entrar na lateral esquerda. E a outra mudança, ainda não levantou a placa, envolve Ronaldo, camisa 16.
1: Do Meleiro, ninguém facilita tanto. 42, Vaguinha, tá dando Inter, Vaga.
8: É, daí aí é o seguinte, né, Debona? Quando tu tem o Ronaldo e o Aguirre pra opção, pra tentar resolver alguma coisa, ou ajudar, minimamente ajudar, é difícil, né? É muito difícil. Vamos sofrer.
0: Tá saindo o Paulinho. Paulinho que tava pendurado com o cartão amarelo, tá deixando o campo pra entrada do Ronaldo.
2: É, a capacidade que o Inter tem agora, as trocas todas são por vitalidade e capacidade de competir, de marcar, de correr, de voltar, de correr para trás. A bola aérea ofensiva e defensiva do Ronaldo. O Pezzolano faz o possível, o Inter está no seu teto há muito tempo no jogo. Ele está perdendo e se classificando, ele está jogando Copa. Joga bem? Não, nunca teve nem perto disso. Mas o Corinthians também não joga bem e ganha de 2-1, porque o teto dele é esse. O jogo não é bom, o jogo tem emoção, são coisas diferentes.
1: Maria Regina Eichenberg.
6: Debona, muitos problemas em rodovias gaúchas, no trecho entre Pantano Grande e Rio Pardo, em torno de 20 árvores caídas. A Defesa Civil e os bombeiros auxiliam nessa ocorrência na altura do quilômetro 168 da BR-471. Em Cachoeira do Sul, BR-153, entre o quilômetro 380 a 392, localidade até o Parque Vitec, com pontos, com dois bloqueios, inclusive, com pontos, inclusive, com a rede energizada sobre a via. Fica esse alerta para os motoristas. A BR-116, com muitas árvores caídas na região de Camaquã. A RS-401 está bloqueada na altura de Charqueadas também, devido à queda de árvores.
0: Dois amarelos, Matheus Bahia por retardar a saída de campo e Gustavo Henrique, zagueiro do Corinthians, por reclamação.
1: Bom, as informações da Maria Regina são extremamente preocupantes, né? Muita árvore caída, muita rodovia bloqueada, muita gente sem luz, muitos estragos, enfim, né? O temporal, a chuva forte, o vento no Rio Grande do Sul. É lateral para o Inter, 44 minutos. Já já o Jory diz quando ele deve deve acrescer no jogo. A bola
3: seis.
1: Do Inter. Mais seis, né, Jory?
3: Eu daria 6 minutos pelo que foi o segundo tempo.
1: É, vamos ver, vai subir a placa em seguidinha, vai bater agora 45 em seguida, o Corinthians tem lateral, o Corinthians ganha por 2-1, o Inter está passando no agregado por 3-2, vai ter esta emoção até o último segundo, hein? Outra vez ele marca falta para o time do Corinthians.
0: Está caindo o mercado. Com a mão no rosto.
1: Tá dizendo que foi agredido. O time inteiro do Inter vai pra cima da arbitragem.
0: Eu confesso que eu não vi o lance, não sei se houve agressão. Só vi o Gabriel Mercado caído porque foi fora da disputa de bola. E agora os jogadores do Inter cercam o árbitro do Corinthians também, os do Inter alegando agressão.
1: É, se tiver uma repetição...
3: O Gustavo Henrique coloca o braço no peito do Mercado e dá um chega pra lá no Mercado. Não foi no rosto do Mercado, mas aí tem duas coisas, tá? Primeiro que o jogador, no futebol brasileiro, é atingido no peito e cai com as mãos no rosto. É absolutamente normal. Agora, o Gustavo Henrique tá precisando do tempo no jogo e faz isso no adversário, aí ele tá assumindo a responsabilidade total de fazer a paralisação no jogo.
1: Deu 9.
0: 6 ao contrário, Jory.
3: 9?
1: 9. 9
3: tem
1: minutos,
3: gol.
1: Hein? Vamos até... 54. Diga, gol de quem?
9: O que era improvável acontece. O Vitória amplia e goleia. Gol de Marinho, ex-Internacional, ex-Grêmio. E agora o Vitória aplica 4-0 para cima do Atlético Paranaense. O Vitória está se classificando para as quartas da Copa do Brasil. 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
1: Quero retirar a dúvida que eu tinha do melhor mandante do mundo, se é o Vitória ou o Bayern de Munique. Vitória, óbvio, né?
0: Acho que o Bayern de Munique já perdeu para o Borussia Dortmund.
1: É. Vitinho, arranca pelo meio, agora é pra fazer, Alex lançado, Hugo Souza sai pra intervir, a sobra de bola do Corinthians, atenção total, agora Mercado tá correndo atrás do Ranieri, Mercado chegou, pegou o cara, pegou só ele, falta, não, deu escanteio Felipe.
0: Deu escanteio, todo o estádio explodiu pedindo até vermelho pro Mercado, o carrinho do zagueiro do Inter foi na bola, segundo o árbitro. Bate, obviamente, no Mercado e, portanto, escanteio para o Corinthians. Mateuzinho é quem cobra a informação, é claro.
1: Mais um pouquinho, Matheus Bahia vai dar no quarto árbitro aqui na lateral, hein? Já foi substituído.
3: Nossa, foi.
0: Já tá amarelado.
3: Olha, vou dizer um negócio, Debona. Foi muito, mas muito falta do Mercado. E se não fosse falta, era tiro de meta. Completamente escanteio. Inventada a decisão da arbitragem.
1: Pois é, escanteio, a bola viaja, tá viva, afasta Maripan. Ele tá meio que mancando, que era falta. O Corinthians vem para o ataque, cruzamento que vem do outro lado. A bola tá viva na área, quem tira? Sobe, afasta Juninho de cabeça. Vai sobrar a posse de bola aqui para Mateuzinho, invertido na perna esquerda. Lá do canhoto, Mateuzinho dominou de perna direita, levantou. Mais uma que o Inter tira. Afasta com o Vitinho. Volta para o Corinthians. São longos 9 minutos. A pressão do Corinthians, é a bola o tempo inteiro. Dominou, Carrijo, é o Lingard. Deu atrás, parou tudo. Tem impedimento marcado. Impedimento marcado. Vai ser sofrido demais até o final. Pelas minhas contas, 2 já foram, né? 2 já foram. Faltam 7 minutos, portanto. 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Levanta uma escada na área do Inter lá, Vaguinha. Ajuda o zagueiro, Vaguinha!
8: Vamos lá, Debona. Porque o Corinthians não, agora não vai parar de levantar. 9 minutos de acréscimo também, meu Deus do céu. A plaquinha aquela do até empatar, daqui a pouco sobe ali, né? Até fazer o terceiro.
1: Pois é, e o Corinthians vem de novo. 48 minutos jogados, a bola foi tocada do Matheus Pereira, lá do lado direito, onde está colocado ali o Lingard. Ele carrega, volta a bola para Matheus Pereira. Carrijo está pedindo bola. Todo mundo vira o atacante no time do Corinthians agora. O zagueiro é o Alan, que é o mais baixinho de todos. Só ele está aqui atrás. O Corinthians vira a bola. Cai a bola lá na ponta direita. Chegou. para a tentativa ali do Dieguinho, mais atrás, domínio de bola, Matheus Pereira para Mateuzinho, Bernabé está na marcação, se fecha o Inter, é uma parede vermelha montada ali na frente da área do Corinthians, que gira a bola na ponta direita, encarando a marcação do Bernabé. Dieguinho levantou, chega para tirar o Juninho, deu rebote, lá vem bomba, explode no Juninho de novo o Matheuzinho, tá impedido o Carrijo, hein? Se pegar, tá impedido, Felipe.
0: Olhar clínico de Debona, olhar clínico do Bandeirinha, Carrijo finalizava dentro da área e o Bandeirinha já levantava seu instrumento de trabalho, lance... É, anulado, Matheus Cunha não tem pressa, Inter perde, mas classifica e a informação chega para a Trilegal.
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10: Não há mais nada taticamente que o comentarista possa inventar no jogo aqui. Não há tática qualquer. A bola do Corinthians vai dos lados, frontal ou lateral, para dentro da área do Inter e o Inter rebate do jeito que for possível, tentando fazer com que ela chegue no Alejandro no campo de frente. Isso não está acontecendo. Taticamente, o Corinthians desistiu do jogo. Quando tira garro, tira bidon, é para competir e botar gente grande, gente alta, forte, dentro da área do Internacional.
0: O Corinthians está jogando com dois centroavantes, Maurício. Pedro Raul e Gustavo Henrique. O zagueiro Gustavo Henrique é centroavante.
10: É isso. É. Agora, por exemplo, o Corinthians está com a bola no campo de frente, Gustavo Henrique nem aparece.
1: Se somar a altura dos dois, falta poucos centímetros para 4 metros, hein? É muita coisa, o autor dos dois gols do Corinthians, Gustavo Henrique e Pedro Raul. Gira a bola o time do Corinthians aqui na esquerda para Bidu. Já olhou para a área para cruzar, bate ali nas pernas do Grêmio Gomes. Ela poderia ter saído em lateral, mas saiu em escanteio, né? Saiu em escanteio para o Corinthians. 50 minutos do segundo tempo. Escanteio para o Corinthians, vai de novo na bola aérea. O Inter precisa se segurar mais 4 minutos. Tá levando a vaga para a próxima fase, escanteio curto, baixo, corta Vitinho de cabeça. Ela sai em lateral para o time do Corinthians aqui do lado esquerdo. Tá na bola Matheus Bidu, encosta ali para receber o Alan. Ele prefere arremessar lá para dentro da área. O Pezzolano joga junto com o time, diz que ele invadiu o campo. Arremesso cobrado, mercado foi puxado. Tá viva a bola, o chute do Corinthians. Vai sair Matheus Cunha de soco com o punho direito, ele tira. A sobra de bola do Gustavo Henrique, ele deu atrás para Matheuzinho. Acelerou a jogada agora no Dieguinho. Vem novo levantamento para a área, para ninguém. Vitinho vai proteger. Para fora da área, ele tá tirando o Inter do Sul. Sufoco e sofre falta. É falta. É falta pro Inter, Felipe.
0: Ele estava sendo perseguido de perto por 4 jogadores do Corinthians. Poderia ter puxado contra-ataque, mas pensou: vou desacelerar, ele vai pisar no meu calcanhar. E o filme aconteceu. Falta pro Inter, que deixa o cronômetro correr. Vai perdendo, mas vai classificando. 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
1: 51, mais 3 minutos aqui na Arena do Corinthians em São Paulo. Matheus Cunha vai bater na bola. É sofrido, é dramático,
9: terminou.
1: É difícil. E o melhor mandante do mundo passou, Bertoncello.
9: Em desvantagem por 2-0, Vitória reverte. Vitória 4, Atlético Paranaense 0. O Atlético do Papito dá adeus e o Vitória está classificado. 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
1: Bernabé ganhou da marcação. Lá vai o time do Inter, Alex está pedindo. Alejandro também, a bola para Alejandro. Ajeitou para o Bruno Gomes. Zafra ajeitou, preparou, bateu. Para fora, era a chance do gol do Inter, Felipe.
0: E seria uma pintura no desarme do Bernabé. Serviu o Alejandro, que tocou para Bruno Gomes. Bateu em curva, buscando o ângulo, passou tirando tinta do Hugo Souza. Corinthians passou por apuros. Imagina se essa bola entra, Debona, informando, claro.
1: 52. Cada gota de suor do time do Inter em campo está valendo a classificação para as quartas de final. E o Inter vem para o ataque de novo, vem com o Alex, trombou. Vai ter que ser guerreiro ali o Alex, corre atrás dela, não desiste. Gira bem que bem demais agora, Alan, para sair com a bola dominada. 52,5, 1,5 para terminar. Gira a bola o time do Corinthians lá do outro lado, domina Dieguinho na ponta direita. Volta a jogada para Alan no círculo central do gramado. Vamos nos instantes finais. O cruzamento é para Gustavo Henrique, ele matou no peito. Maripanta! Tirando de qualquer maneira e tem impedimento. 53 vai terminar. Vamos para o último minuto do jogo. Se as minhas contas não estão erradas, 54, vamos para o último minuto. Sofrido, dramático. Com o Inter suando demais, competindo. Ou como já diria, Rock Balboa, né? Às vezes é preciso aguentar, né? Superar, não importa quanto tu bate, é quanto tu tem a capacidade de aguentar. E o Inter tá aguentando o Corinthians aqui em São Paulo. Rock Balboa, boy. chuta a bola pra frente, Matheus Cunha na tentativa de jogada, lá vai Alejandro, trombou com o primeiro, trombou com o segundo, sobrou no Alex, dividiu, chutou, marcação, chutou bola, chutou tudo, tira de trás o time do Corinthians e terminou, o Inter tá passando, o Inter tá pegando dinheiro, o Inter vai contratar um centroavante com essa verba da CBF, 4 milhões, pra dar confiança, pra dar moral, pra credibilidade, para dar tudo que o Inter precisa nesse momento difícil. O Inter passa pelo Corinthians, o Inter resiste, o Inter sua sangue aqui em São Paulo, Vaguinha.
8: Bom demais, brigamos, lutamos até o fim, com alguns erros, mas com um gol salvador do Bernabéu, na única jogada construída pelo Inter. Não importa o que aconteceu ao longo do jogo, o que importa é que o Inter passou pelo Corinthians e está nas quartas de final da Copa do Brasil com muita luta, com muita entrega, com estratégia também. Ganhamos aqui e hoje sofremos para confirmar essa classificação. Vamos, Colorado, vamos!
0: A cena é a seguinte aqui no campo, Alejandro de joelhos, agradecendo aos céus, Bernabéu sendo aplaudido, empurrado pelos companheiros que vem agora saudar. Torcedor do Inter faz a festa aqui na Arena Corinthians. Mercado é um dos jogadores que mais vibra em frente ao torcedor, Bernabéu também. Esse é o grito, Inter, Inter, Inter, gritam os 2.000 colorados que estão aqui na Arena Corinthians, aplaudidos de pé pelos jogadores do Inter, Debona.
1: Num jogo de sobrevivência, passa o Inter, Maurício.
10: Passou com a justiça de quem jogou Copa, no teto da sua qualidade técnica, no máximo da sua capacidade de ter a bola, que é quase nenhuma. Ainda assim, o Bernabéu faz um gol, que é o gol que deixa o Corinthians embretado até o fim da partida. O meu voto é Bernabéu para melhor em campo. Poderia ser Maripan, mas o Bernabéu tem participação direta no gol do Corinthians, fazendo uma falta que não faz nenhum sentido. Mas na parte ofensiva, que é onde hoje ele joga, ele faz um golaço. E é por isso que eu estou botando o Bernabéu de melhor em campo e saudando a classificação copeira do Inter aqui no jogo em Itaquera.
1: Muito bem, festa do Inter com o seu torcedor aqui na Arena de Itaquera. O Inter está nas quartas, Bertoncello.
9: 6 anos depois, o Inter está entre os 8 melhores times da Copa do Brasil. O Inter se junta ao Vitória, ao Grêmio, ao Palmeiras, ao Vasco, Cruzeiro, Santos e Atlético Mineiro. Poderemos ter Grenal na próxima fase da competição. O sorteio na próxima terça-feira, às 11 horas da manhã, na sede da CBF, Debona.
1: É, o Inter passa, o Inter resiste, o Inter sobrevive ao Corinthians aqui em São Paulo. Perde por 2-1, 3-2 no agregado. 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
9: Saía de um 2-0 que o Atlético Paranaense construiu em Curitiba e em casa, com a força do Barradão, com a força de Salvador, o Vitória aplicou uma goleada de 4-0 para cima do Atlético Paranaense. René duas vezes, Eric e Marinho. Vitória 4, Atlético 0, o Vitória está classificado. Temos 2 gaúchos, Inter e Grêmio, 2 paulistas, Palmeiras e Santos, 2 mineiros, Cruzeiro e Atlético, 1 carioca, o Vasco, e 1 baiano, o Vitória.
1: Muito bem, jogadores do Inter estão deixando o gramado, eu vou votar no Maripan para craque do jogo, Rádio Gaúcha, Calçados, pegado, o teu voto, Felipe.
0: No melhor em campo, eu votaria no Bidon, mas o contexto não pode ser ignorado. Maripan, craque da partida.
1: Teu voto, Vaguinha.
8: Meu voto é o Maripan fez uma grande partida, mas o gol a gente não pode tirar de contexto, não é apenas um gol. É um gol que coloca o Inter na próxima fase e o gol é do nosso principal atacante, Bernabéu. Falhou não, ele cometeu uma falta que não precisava, mas se recuperou no jogo, fez o gol que coloca o Inter entre os 8 na Copa do Brasil.
1: Diori Vasconcelos.
3: A informação é do Bertoncello, Debona. Se o Inter não tem centroavante, Bernabéu passa a ser o jogador com mais gols na temporada pelo Internacional. Para mim ele é o craque, não tem outro.
1: Tá eleito, então Bernabéu é o craque do jogo. O torcedor votou em quem, Bertoncello?
9: Ah, também foi no Bernabéu, 57% dos votos. Ele chega a 9 gols marcados no ano, empata com o Borré, que já saiu, foi pro River Plate. Portanto, o Bernabéu é o artilheiro do Inter na temporada. Pelo clube, são 14 gols marcados, um dos laterais com mais gols pelo Inter no século XXI. E confirmou também a premiação de 4 milhões de reais. Bernabéu, o craque da galera, Debona.
1: Bom, o que a classificação representa dentro de um contexto, Maurício, de tanta dificuldade dentro e fora de campo para o clube e para o time internacional?
10: A partir de estar entre os oito, coisa que não acontecia há 6 anos, o Inter pode retomar uma campanha que ele já está retomando. Ele faz um ponto contra o Flamengo, ele pega o Palmeiras agora domingo lá no antigo Allianz Parque, hoje no Bank. Então o Inter vai ter, agora em diante, até voltar a jogar na Copa do Brasil, o seu campeonato brasileiro, que está muito longe de vaga de Libertadores, direta ou indireta, muito longe de Sul-Americana, está perto de ser 15º ou 16º. O fato de estar classificado na Copa do Brasil é espetacular, entra dinheiro, vai lotar o Beira-Rio contra quem quer que seja, mas especialmente no Brasileirão, o campeonato do Inter continua sendo um só, não cair, Debona.
1: 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Tudo concluído por aí, ô Felipe Duarte? Tudo certo? Tudo na boa?
0: Já indo para a sala de entrevistas.
1: Muito bem. Então tá, a arbitragem que foi assunto durante toda a semana, algo a considerar, hein, Jori?
3: Não, Debona, não, assim, a arbitragem não vai ser justificativa para o Corinthians ter sido eliminado pelo Internacional, assim como não seria justificativa para o Inter caso algo diferente tivesse acontecido.

0: jogo internacional. Uma classificação sofrida, mas fundamental. O golaço de Bernabé foi decisivo e o Inter está nas quartas de final da Copa do Brasil. Agora vem aí sorteio na próxima terça-feira. Quem será o adversário do Inter nas quartas de final? Não tem trava no sorteio. Pode acontecer de tudo. Pode cair o Vitória, pode cair o Grêmio, tudo pode acontecer. Daqui a pouco tem entrevista coletiva de Paulo Pezzolano. A repercussão de Corinthians 2, Inter 1, a partir de agora, aqui no Balanço Final.
1: 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Eduardo Gabardo.
0: 10 horas e 12 minutos. Daqui a pouco, todas as entrevistas lá do estádio do Corinthians, na Arena Corinthians. Depois de Corinthians 2, Inter 1, Inter classificado na Copa do Brasil. Ô Bertoncello, agora está tudo definido, todos os jogos terminaram. Quais são os 8 classificados das quartas de final?
2: São eles, Gabardo: Internacional, Grêmio, Palmeiras, Santos, Atlético Mineiro, Cruzeiro, Vasco e Vitória. São os 8 times classificados às quartas da Copa do Brasil, que embolsaram de premiação R$4 milhões.
0: Sorteio na terça-feira?
2: Isso, terça-feira às 11 horas da manhã, na sede da CBF. Vamos ter o sorteio dos confrontos, depois sorteio dos mandos e já conheceremos o chaveamento até a final. Lembrando que a final é jogo único.
0: Bom, e pode acontecer de tudo. Pode cair o Palmeiras no caminho do Inter ou pode cair um adversário como o Vasco, como o Vitória, que hoje passou pelo Atlético Paranaense, né? Ou o Grêmio, enfim.
2: Como o Grêmio, né?
3: Vitória eu não quero, Gabardinho.
0: Não, vou dizer que se a gente olhar assim como time, como adversário, né? Talvez seja, claro que é muito forte,

0: a chance final na próxima fase de 14,28%. À medida em que as bolinhas vão saindo e Grêmio e Inter vão aparecendo, a porcentagem vai aumentando. Está bem um Grenal nessa próxima fase.
1: Menor
2: Sempre.
1: adversário, o gabarito é o Atlético Mineiro, hein?
2: Atlético Mineiro?
1: É, mas é o mais atrapalhado de
0: o
1: todos,
0: Vasco,
1: acho.
0: talvez.
2: É. Bom, o certo é que, pelo regulamento deste ano da Copa do Brasil, até o vice-campeão vai para a Libertadores também. É, afinal, um jogo único em local a ser definido, em cidade a ser definida pela CBF. Final marcada para o dia 6 de dezembro.
3: O Atlético Paranaense derrubou uma projeção que eu fiz de que, tirando o Cruzeiro e o Palmeiras, era no Atlético que eu mais confiava como candidatura ao título da Copa do Brasil, porque ele era muito sólido. Hoje, a gente, claro que prestou atenção no jogo do Inter, né? Mas é evidente que um time que toma quatro depois de estar vencendo por 2-0 a primeira parte do confronto, desmilinguiu. E aí o Vitória, não para ser campeão da Copa do Brasil, mas ele passa a ser uma atração. Ninguém se classificou de forma tão espetacular. O Inter se classificou de forma dramática. O Vitória se classificou de forma espetacular.
2: Merecida classificação do Vitória. 10 e 14, daqui a pouco Paulo Pezzolano, daqui a pouco tem mais Maurício, tem Vaguinha. Nós temos nesta noite também muitos estragos no Rio Grande do Sul por conta da chuva, temporal, ciclone. Maria Regina Eichenberg, quais são as primeiras informações aqui no Balanço Final?
4: Olha, Gabardo, muita coisa em ocorrências em atendimento nesta noite. A Defesa Civil aqui de Porto Alegre confirma 15 ocorrências somente no período entre as 8 horas e as 10 da noite, em decorrência da chegada da instabilidade. Houve registro de ventos de até 120 quilômetros por hora, segundo a estação meteorológica do aeroporto Salgado Filho. As ocorrências atendidas são principalmente destelhamentos, quedas de árvores sobre residências, além de vistorias técnicas que são feitas. Os chamados foram registrados nos bairros Passo das Pedras, Farrapos, Sarandi, Cidade Baixa, Arquipélago, Vila Ipiranga, Navegantes, Cristo Redentor, Bom Jesus, a Berta dos Morros, Cristal e também na Lomba do Pinheiro. Lembrando que a Defesa Civil permanece com alerta vigente até às 10 horas da manhã desta sexta-feira. E a EPTC informou há pouco que, devido à paralisação do Transurbe, a empresa de ônibus

0: Metropolitana Fátima realiza o transporte de passageiros desde a estação Mercado Público até ao longo do itinerário do trem Gabardo.
1: A gente vai informando aqui no balanço final. 10 horas e 16 minutos. Ô Maurício, Vaguinha, o que que representa não só da parte financeira, né? É uma classificação importante, 4 milhões de reais de prêmio. Esportivamente, né? O Inter avança para uma fase de quartas de final da Copa do Brasil, mas também no aspecto anímico nessa luta que o Inter tem contra o rebaixamento do Campeonato Brasileiro.
2: Gabardo, sem dúvida, minha primeira manifestação no pré-jornada foi no seguinte sentido, de que na jornada, quando o Debona me chamou, né, que o Inter estava enfrentando o seu maior rival em âmbito nacional, né? Tira o Grêmio dessa conversa, que é o nosso maior rival, mas o Corinthians, por tudo que aconteceu nos últimos anos, é o nosso maior rival. Então, tu elimina o maior rival, né, em âmbito nacional e o campeão da Copa do Brasil. Né, o atual campeão da Copa do Brasil. Então, Gabardo, a gente tem que ficar muito, muito contente com o que aconteceu na noite de hoje em São Paulo, né? A atuação, como foi, sofrido. Copa do Brasil é assim. É assim. Então a gente tem que destacar a classificação do Inter em primeiro lugar. E a estratégia do treinador no jogo de 180 minutos. O Paulo Pezzolano foi superior ao Fernando Diniz nos dois jogos. Aqui em Porto Alegre, onde para mim o Inter garantiu a classificação. E hoje a proposta foi só se defender e jogar por uma bola. O Inter só se defendeu e tomou dois gols. Mas na bola que teve, aproveitou. E o Inter saiu com a classificação no tempo normal, sem pênaltis. Então, o Corinthians poderia ter feito gol, o Inter correu mais riscos, não precisava tanto. Não sei. O que eu sei é que o Inter passou de fase. Ponto. Com uma estratégia do seu treinador, que tem pouquíssimo material humano. Essa aqui é a grande verdade. Então, um dos nomes da classificação do Inter é o Paulo Pezzolano. E não adianta, gente. Não adianta a gente querer outra coisa. É esse o jogo do Inter. É essa a proposta do Inter. Que talvez não funcione no Campeonato Brasileiro, e a gente tá tendo dificuldade no Campeonato Brasileiro porque não consegue emendar uma sequência positiva, mas em Copa está funcionando. E funcionou muito bem nesse duelo contra o Corinthians.
3: Uma coisa.
2: Eu não quero saber, senhor Maurício Saraiva,
3: Pois não.
2: quem é que pintou a zebra. Eu quero o resto da tinta. E o resto da tinta, eu quero saber onde está o resto da tinta. E o resto da tinta, sabe
3: Gostei
2: onde ele
3: muito.
2: estava?
3: Não.
2: Lá em São Paulo, com a vaga que o Inter foi lá buscar.
3: Olha, o que eu já vi contra o Flamengo, eu estava do seu lado vendo isso, e depois contra o Corinthians, é que a torcida do Internacional comprou a ideia que o Paulo Pezzolano encontrou, Eduardo, para ser bem-sucedido no limite do possível. O show possível, outro dia o Diori falou do Inter dar show contra o Corinthians, disse é o show do possível. Hoje foi de novo o show do possível. O Inter tentou, na escalação do treinador, ter o Alan Patrick como o homem da retenção de bola. Ele simplesmente não conseguiu. A exceção foi uma bola que ele recebe a 30 metros do gol adversário, conduz, dá o passe certo, no tempo certo, na medida certa, para o Bernabéu fazer o gol, que acaba por classificar o Internacional, não sofreu depois. Se chega a ficar um 2-0, isso ia ser um problema que o Vaguinha está tomando o Rivotril mental até a meia-noite. O gol do Bernabéu faz isso. E é uma construção do Alan Patrick, que jogou pouquíssimo, não conseguiu prender essa bola quase nada. Mas esse é o teto, Eduardo. O Internacional tem um teto, ele é baixíssimo, ele tem um time que não é bom, ele tem opções de banco que são ainda piores. Um treinador que a contragosto joga na defesa porque percebeu que é assim que pode dar certo. E dar certo é relativo. A torcida do Inter comprou contra o Flamengo, comprou contra o Corinthians no Beira-Rio, e depois de se classificar do jeito que classificou hoje, seja qual for o adversário da próxima fase, eu tenho certeza que a torcida do Inter no Beira-Rio vai comprar essa ideia. Não vai ter a bola, vai atacar muito pouco. E esta eficácia do Inter é impressionante. Hoje, no segundo tempo, o Inter tem duas chances. Uma do Bruno Gomes chutando para fora. Aliás, três. Bruno Gomes para fora, já no fim. Bernabéu para fora, que o goleiro toca, o juiz não dá o escanteio. E o gol que o Inter marca. E o Inter aproveita uma das três chances. A eficácia dele, Eduardo, é impressionante. É assim que o Inter vai tentar a sorte até o último minuto da sua participação na Copa do Brasil.
2: Quando eu falo de estratégia do treinador, Gabardo, o que que eu penso, tá? O Paulo Pezzolano, Quando ele arma essa estratégia e volta para o segundo tempo com a mesma estratégia, ele tem a convicção de que o Corinthians não vai ter a mesma força para ganhar todas as divididas, para, enfim, se antecipar nas jogadas, para chegar com força ao gol do Inter. Então ele aposta numa estratégia idêntica. No jogo no Beira-Rio foi assim. O Inter praticamente não chutou no primeiro tempo no Beira-Rio. Avança um pouquinho mais, vai soltando os cavalos no segundo tempo e chega a dois gols, com a ajuda do Fernando Diniz. Hoje não teve a ajuda do Fernando Diniz, né? O Fernando Diniz hoje armou bem o time com as peças que ele tem, um time do Corinthians também bem abaixo, né, daquilo que... Sim. Que seria se tivesse o
3: Depay e o Yuri Alberto.
2: Depay e o Yuri Alberto, principalmente. Mas a estratégia, ela dá certo. Aquilo que o Paulo Pezzolano imagina, acontece. Porque o Corinthians não tem mais tanta força assim. E no segundo tempo, o Inter tem 6 finalizações. Já que eles contaram lá 14 para o Corinthians, eu posso contar as 6 do Inter, né? 6 finalizações do Inter. Quantas no gol? Uma. Que é a do Bernabé. A outra do Bruno Gomes também é para fora, as outras também passam longe do gol, ou não tem perigo.
3: Não, tem uma do Bruno Gomes para fora, uma do Bernabé, o goleiro defende e o juiz não dá o escanteio, lembra? Uma bola no canto aqui,
2: isso,
3: de fora
2: isso,
3: da área, teve defesa do goleiro
2: A bola que, aquilo ali na estatística vai para fora porque o juiz deu o tiro de meta, exatamente. Né? Mas enfim, o Inter no segundo tempo, ele aproveita um pouco mais do cansaço do Corinthians e chega. Isso é estratégia. A estratégia de um treinador que parece agora reconhecer que tem um time limitado e que para avançar nas competições e nessa de mata-mata, então, ele precisa ficar atrás da linha da bola, se defendendo e acreditando que em algum momento ele vai ter uma bola para fazer o gol. E deu certo.
1: Bom, Felipe Duarte, daqui a pouco entrevista do Paulo Pezzolano depois da classificação do Inter na Copa do Brasil.
4: Até para fazer o registro, já estamos posicionados aqui na sala de entrevistas, aguardando a chegada do técnico Paulo Pezzolano. O banner do Inter já está instalado, já está posicionado, então a qualquer momento o técnico colorado chega por aqui. Lembrando que o Inter não volta, né, Gabardo, não volta para Porto Alegre hoje, permanece em São Paulo, vai trocar de hotel, está hospedado em Guarulhos, vai para Ibirapuera, para o bairro de Ibirapuera em São Paulo, permanece aqui na capital paulista, portanto, porque domingo enfrenta o Palmeiras. E aí pode contar, por exemplo, com o Félix Torres, que pertence ao Corinthians, por isso não jogou na Copa do Brasil, nem no banco permaneceu. Domingo, Félix Torres fica à disposição.
1: 10h23, daqui a pouco, Felipe Duarte com o Paulo Pezzolano, técnico do Inter. Bertoncelo, a gente falou do sorteio de terça-feira, 11 da manhã. Hoje é dia 6 de agosto. Quando serão os jogos da fase de quartas de final da Copa do Brasil?
5: Em seguida, Gabardo, daqui 20 dias, tá? Porque a data base que a CBF colocou para as quartas são ao a semana, né? Dia 26 de agosto, a ida, e dia 2 de setembro, a volta. Essas são as datas dessa próxima fase da competição.
1: O que, que o Inter tem pela frente agora, domingo, Palmeiras, em São Paulo, depois?
5: Daí o Inter tem 2 semanas, ou meio de semanas consecutivas, em que ele folga, porque são datas de Sul-Americana e Libertadores. Então o Inter joga contra o Palmeiras neste domingo, 4 horas da tarde, em São Paulo. Folga a semana, inclusive o final de semana seguinte, porque o jogo contra o Remo pelo Brasileirão no Beira-Rio é numa segunda-feira, dia 17, então tem um longo tempo de preparação. Então, Palmeiras fora, Remo em casa, Atlético Mineiro no dia 22 de agosto em casa, e aí começa a disputa por uma vaga para a semifinal da Copa do Brasil.
1: Então essa semana está apertada no calendário, mas depois, semana que vem, está bem mais tranquilo com a semana de treinamentos depois do jogo contra o Palmeiras. Tem destelhamento em uma escola. Onde é que é, Ayrton Lemos?
6: Gabardo, uma estrutura metálica, uma parte de um muro instalado aqui do lado da escola estadual, do Colégio Estadual Protásio Alves, caíram durante essas rajadas de vento que ocorreram agora há pouco em Porto Alegre. Parte da estrutura, principalmente desse muro, dessa estrutura metálica, como a gente pode ver também na live, veio parar aqui na pista da Ipiranga. Então atenção aos motoristas que vêm do bairro ao centro, para evitar não passar por cima dessa estrutura metálica aqui, mas os carros estão passando, Gabardo, então muito perigo nesse momento, e parte da estrutura dessa escola caiu, parte das telhas e o muro em frente dessa obra que está ocorrendo, a obra do governo do estado de reforma dessa escola, de reconstrução dessa escola. Então, em seguida, a gente traz mais detalhes ao vivo aqui na Rádio Gaúcha, mas todo cuidado é pouco aqui para os motoristas que vêm da Ipiranga. A orientação é reduzir a velocidade aqui nesse trecho, em frente à Zero Hora, na esquina com a Érico Veríssimo, de onde fica essa escola. Então, nesse momento, chove pouco em Porto Alegre, parou o vento, mas há vários danos registrados na capital nesse momento.
1: Muito obrigado, Ayrton. A gente vai atualizando tudo. 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Agora, Vaguinha, Maurício, vocês falaram sobre a classificação, né? Sobre o trabalho do Paulo Pezzolano. E além de toda essa limitação que o Inter tem com o seu grupo, realmente falta qualidade. Agora, esse time se entrega, né? Esse time, disso não dá para falar. Não. Pelo menos nesses últimos jogos é verdade. E passou por isso... Essa classificação extremamente importante hoje, né?
2: O time é muito aplicado, entende... Até quando joga mal, vou pegar um exemplo aqui de um jogo, vou pegar um jogo contra o Cruzeiro, tá? Que o Inter jogou mal e perdeu o jogo.
1: Uhum.
2: O time fez o que o treinador pediu, se aplicou diante daquilo que recebeu do seu treinador. Então o Inter tem um time muito, muito aplicado e determinado. Agora, é gigante o Colorado, né? O Inter é gigantesco, o time que terminou o jogo, gente.
3: É, o modo Inter é muito grande, é isso?
2: É, o Inter é gigante. O Inter é gigante, cara. A forma como o Inter terminou, até perdi aqui, Marquinhos, se tu puder me ajudar. Mas o Inter vai colocando os jogadores em campo aquilo que ele tem. Ele vai colocando. Puxa vida, terminamos o jogo com o Aguirre e com o Ronaldo, gente.
3: O Aguirre, você quer escalar o time, é isso? Olha lá, o goleiro Matheus Cunha, que teve erro nos dois gols. O Aguirre termina de lateral direito.
2: Lateral esquerdo.
3: De lateral esquerdo, mas os três zagueiros são o Juninho,
2: o Mercado e o Maripan.
3: Vitinho continua
2: ali. O Vitinho
3: ali.
2: Na ala direita.
3: Tá, aí você vai pro meio e termina com Ronaldo. O Paulinho já saiu.
2: Tá.
3: O Ronaldo, Alex. Perfeito?
2: Tá.
3: Bernabé. Alejandro na frente.
2: Alejandro.
3: Acho que já deu 11. Não deu 11.
1: Não, tá faltando um.
2: Vitinho.
3: Vitinho você transitou de ala. Tá faltando um. Mas, bom, aqui a gente já deu ideia de um time todo reconstruído. Né?
2: Cara, são as opções que ele tem, entendeu? Então, cara, eu continuo afirmando, cara. O Inter tem um grande treinador de futebol que erra como todos. Às vezes, quando ele erra pra mais. Mas ele tem três jogos de humildade. O que eu posso fazer com esse time é isso aqui.
3: É.
2: Tá? Então, ele vai lá e faz. Bom, individualidades, Gabardo. Uhum. O Inter contratou um zagueiro. Maripan. Que ele é melhor que os que estavam aqui. E o Maripan bem posicionado é esse que a gente viu hoje.
3: O seu voto foi muito bom para o melhor em campo.
2: Não, eu botei no
3: aliás, Bruno você. Não, foi o De Bona que votou no Maripan.
2: É.
3: Seria o Maripan, não fosse o Bernabé ter feito o gol, que é um gol do alívio que sustenta você até o fim.
2: O jogo inteiro, botando bola na área, e ele. Eu acho que ele poderia ter antecipado, enfim. No primeiro gol, eu não sei assim exatamente. Eu preciso ver de novo. Assim, tem uma falha que permite que o Gustavo Henrique cabeceie e que pegue o rebote. Mas a falha é do goleiro. Ponto. O segundo gol, gente, é falha do goleiro de novo. Por quê? É um cruzamento que sai de Campinas, vai passando por todo São Paulo e chega em Itaquera. E o goleiro não sai para pegar a bola.
3: Muito alto e muito lento o cruzamento.
2: Tá bom? Ok. Tá com um pouquinho de crédito o Matheus Cunha. E o Inter passou. Também é isso que importa. E o Inter passou. Agora, o Inter contratou um zagueiro, melhorou seu sistema defensivo de alguma forma, né? Eu falei no primeiro tempo que o Vijagra não estava fazendo falta. Para aquilo que o Corinthians estava apresentando, não. Mas chega um momento do jogo que hoje eu esperava que fosse o Alan Patrick que fosse fazer e ele não fez. Quando ele fez, saiu o gol, mas ele tinha que ter feito mais, que é segurar um pouco mais a bola. Ter tranquilidade. Isso o Vijagra faz muito melhor que os outros que jogaram hoje.
3: Sem abrir mão da capacidade de marcar.
2: Porque é um jogador que tem qualidade e tem personalidade para botar o pé em cima da bola. Eu falei no pré-jornada, ele dá uns bundaços nos caras.
3: Foi talentoso.
2: Cava, entendeu? É. Então, nesse sentido, nesse aspecto, ele fez a falta. Agora, a análise do time do Inter, cara, todo mundo já sabe que o Inter é um time que tem as suas dificuldades, tem as suas carências. Para o Brasil inteiro, quando saiu o sorteio, o favorito era o atual campeão, ou não era?
3: Perfeito.
2: O Corinthians. E o atual campeão vai assistir às quartas de final de casa, porque esse Inter, limitado, porém aplicado, com um bom treinador, está na próxima fase.
1: Tese 31. Corinthians 2, Inter 1, Inter classificado na Copa do Brasil. 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Daqui a pouco os recados da galera da torcida do Inter depois desta classificação. Agora, Bertoncello, o que chamou a atenção, né? É nesta noite, além da classificação do Inter, foi a classificação do Vitória. Impressionante a facilidade e a força que o Vitória teve para aplicar uma goleada de 4-0 no Atlético em Salvador, depois de perder o primeiro jogo por 2-0. Quais foram os jogadores que marcaram os gols do Vitória? Teve gol até do Marinho?
5: Do Marinho, né, que passou pelo Inter, passou pelo Grêmio, ele fez o gol que determinou o 4-0, né? O 3-0 já servia, mas o Marinho acabou fazendo o fechamento desse placar. René, que faz uma boa temporada pelo Vitória, fez 2 gols.
3: Atacante que veio da Portuguesa, exato, que o Vitória descobriu e o Grêmio e o Inter não conseguiram descobrir.
5: Que jogou no São José.
1: Jogou no São José.
5: Exatamente, né? Uhum. O Eric, que é um jogador que pintou muito bem no Goiás, depois passou por outros times, pelo São Paulo, se eu não me engano. Jogador que é canhoto pelo lado, corta para o meio, chuta, fez um belo gol. Então, René 2 vezes, Eric e Marinho, Vitória 4, Atlético Paranaense 0.
3: A participação do Atlético Paranaense nisso, além de não conseguir reagir, é que 2 dos 4 gols passam diretamente pelo goleiro e capitão, o Santos.
5: E os 2 gols marcados pelo René. Um que ele dá um rebote, num chute de fora da área, o René aproveita e faz o gol. E outro que, num escanteio batido, ele...
3: Ele erra o soco,
5: a bola sobra e o René faz o gol. O Vitória em casa, nesse ano, tem apenas 4 derrotas e 75% de aproveitamento no Barradão, Gabarto.
1: Que coisa, hein? Vitória classificado na Copa do Brasil. Bom, Felipe Duarte, qual é a situação agora em São Paulo?
4: Ainda aguardando. A porta do vestiário segue fechada, não tivemos ainda acesso a ninguém por aqui. Acredito que vai ter apenas o Pezzolano, né? Não teremos entrevista de dirigente. E na sequência, logo em seguida, a zona mista, que é na passagem do vestiário para o ônibus. No trajeto, geralmente para pelo menos um jogador para analisar. Hoje, como o Inter classificou, né, Gabarto? A expectativa é essa, de que mais de um jogador fale com a gente. E, repetindo a informação, o Inter permanece aqui e vai treinar, vai utilizar o centro de treinamentos do São Paulo. O Inter tem um treino agendado para amanhã, outro para sábado pela manhã e o jogo domingo no estádio do Palmeiras.
2: Elogiar o mercado aqui é chover no molhado, que é outro monstro de jogador de futebol. Eu falei no jogo de quinta-feira, no jogo de domingo, melhor dizendo, que ele foi um dos melhores jogadores em campo e uma pena que está no final da sua trajetória, né? Mas é um monstro, um cara que tem entrega, o perfil, né, do jogador argentino. O Corinthians jogou 56 bolas na área do Inter. 56 bolas na área do Internacional. Entraram 2 por falha do goleiro. Por falha do goleiro. Mas a zaga do Inter se posicionou muito bem, se postou muito bem no jogo de hoje.
1: 10h34. E os recados aí, Bertoncello? O que está chegando de mensagens?
5: E até deixa eu atualizar nossa enquete, né? Porque temos uma enquete perguntando quem foi o destaque dessa partida, né? Qual foi o destaque da classificação do Inter? Ali tem Bernabei, Mercado, Alan Patrick e até também tem o voto ali para o Matheus Cunha.
3: Olha, cabia nessa lista aí. É nós que pusemos a lista?
5: Podemos trocar, cabia, de repente, o Maripan, isso?
3: Maripan pode entrar aí que ele tem.
5: Bom, participação. São 1.070 votos até agora. A enquete que foi aberta há pouco mais de 20 minutos. 79% para Bernabei. O pessoal pode votar, participar, mandar mensagem no chat que eu vou ler aqui e já deixar o like no nosso canal, arroba Gaúcho Esportes.
3: O Bernabei é o seguinte, Bertoncio, Eduardo e quem está conosco, Vaguinha. O Bernabei é um pacote. Você compra tudo dele. A fragilidade defensiva, que faz ele cometer aqueles pênaltis que cometeu quando era lateral esquerdo. Hoje, adiantado, mas ele comete uma falta muito infantil no campo de defesa que vira o gol do Corinthians. Mas nesse pacote tem uma entrega infinita, tem uma capacidade de atacar que fez com que ele voltasse a ser atacante, como era no Celtic, de onde ele veio, Lá ele já não jogava de lateral, ele era homem de frente. O Pezzolano percebe, recoloca nessa função e nesta função adaptada ele é o jogador que tem entrega técnica, faz gols importantes e tem entrega de liderança. A liderança do exemplo, do comportamento. Ele não para nunca de competir, ele não para nunca de querer algo melhor para o time dele e isso contamina. E aí o verbo é contamina no sentido positivo dessa expressão. Os demais companheiros vêm aquele maluco correndo sem parar e dizem, eu tenho que correr também.
1: É. Um dos destaques da equipe do Inter. Só sobre o René, a gente estava falando há pouco, que é
3: do Vitória,
1: o artilheiro da Copa do Brasil, isso, com 6 gols. Ele jogou no São José, aqui em Porto Alegre, em 2023, 2024 e 2025. Ele estava até o ano passado aqui. No ano passado, ele chegou a marcar 10 gols na temporada para o São José. Em 24, tinha marcado 11. Foi para a Portuguesa. E no começo desse ano, marcou 7 gols em 11 jogos.
3: Ele subiu com a Portuguesa de uma divisão lá do Campeonato Paulista, alguma coisa, ele subiu com a Portuguesa. E é da Portuguesa que o Vitória o contrata.
1: E é isso aí, tá por empréstimo no Vitória, com 12 gols em 25 jogos. É o artilheiro da Copa do Brasil. Estava aqui do lado, né? E passou batido. 10h37, agora Felipe Duarte. É, naturalmente o Inter teve uma semana de desgaste, tem um jogo contra o Palmeiras domingo aí em São Paulo. Acho que uma ou outra alteração o time deve ter, né? Tem essa possibilidade de volta na zaga do Félix Torres. O Alan Patrick não sei se vai jogar, né? Com tanto desgaste. É, vamos ver. Tem tempo ainda, né? Tem sexta-feira, sábado, para o Pezzolano decidir o que ele vai fazer, né? Num jogo que é muito importante também.
3: Se ele quiser manter a função do cara que pretende ser quem retém a bola. O Alan Patrick fez 3 jogos em uma semana, talvez se fizer 4 jogos em 10 dias, pode estourar. Ele tem 34 para 35 anos, já compete muito, muito menos, por isso virou banco. Ele pode botar ali o Caleb, para ter o cara da função da retenção de bola. Ele mantém, com certeza absoluta, o Mercado e o Maripan. Talvez, Eduardo, para proteger essa sequência do Mercado, ele vá com o Juninho de terceiro zagueiro, porque aí o Mercado não fica tão sobrecarregado. Com 3 zagueiros, o Mercado é 1 de 3 e não 1 de 2. Né? Então, eu acredito que ele vai... Isso que o Vaguinha falou sobre o modo sobrevivência, eu acredito que é assim que ele vai lá no estádio do Palmeiras, para tentar pontuar.
2: Esse é um outro ponto, né? Agora a gente respira de Copa do Brasil, comemora até amanhã e depois volta para a realidade duríssima que é o Campeonato Brasileiro, né? E azar é do Palmeiras que vai pegar esse ferrolho do Inter aí. Claro, depois a gente tem que ver também um pouquinho mais de... O ideal é encontrar, né, Maurício, um pouquinho mais de retenção, a transição, achar mais momentos para ameaçar o adversário, mesmo sendo o Palmeiras, que é o melhor time da competição até aqui. É, tu tem que encontrar. O ideal é isso. Agora, com as peças que tem, é difícil de encontrar isso, né? Mas também vai terminar essa sequência pesada, que todos nós lembramos, sim, né, que o Inter teria durante a Copa, pós-parada para a Copa do Mundo, e termina, claro, no Campeonato Brasileiro, com um empate com o Flamengo, quem sabe um empate com o Palmeiras, mas termina com a classificação na Copa do Brasil. E aí entra a consequência disso, né, Gabardo? Acho que foi tu, né, que chamou atenção para isso na abertura do pós-jogo aqui, né, do balanço, que isso tem consequência. Tem a consequência, tu melhora o ambiente, tu dá um gás para os jogadores, o ânimo fica renovado, tu tem uma classificação contra o atual campeão. Tem tudo isso de positivo também para a gente analisar.
3: É um rebote positivo. Eu usei essa expressão na coluna que acabei de botar no site irmão ge.globo.rs, que o rebote positivo da classificação na Copa do Brasil, como foi, é você fazer uma campanha mais segura. Não para vaga de Sul-Americana, não para Libertadores, eu não estou cogitando nada nem parecido, mas para ficar no seu 15º, 16º e parar de falar em Z4 e de risco de cair, porque ano que vem é outra direção, começa tudo de novo, não pode cair, Eduardo, não pode cair.
1: Maria Regina Eichenberg, agora tem falta de água em Porto Alegre também?
0: São ao menos 43 bairros da capital que podem ter falta de água, segundo o DEMAI, por baixa pressão em razão de falta de energia elétrica nas estações. Segundo o DEMAI, entre elas estão a estação de tratamento de água São João e 10 estações de bombeamento de água tratada, chamadas EBATs. A gente não tem ainda a lista completa desses 43 bairros, mas, enfim, uma lista longa, e tentei já uma atualização aqui com a CE também em relação à questão dessa falta de energia, mas também não obtivemos ainda um posicionamento sobre essa questão. Também ressaltando, Gabardo, que a gente está buscando com a CE Equatorial uma atualização em relação à falta de luz aqui no estado, e agora mesmo aqui estou com o site aberto, acho que a gente tem já uma atualização. São 90 mil pontos afetados na área da CE Equatorial pela falta de energia elétrica nesta noite, segundo a atualização de agora do site da companhia. E na RGE temos 349 mil pontos sem luz nesta noite, segundo a atualização de agora também. Então, um número bem expressivo por conta dessas ocorrências ainda relacionadas aos temporais. Se tiver um tempinho ainda, Gabardo, só para fazer mais um registro aqui, em relação à situação de trânsito ainda, ali na região de Osório, quilômetro 1 da BR-290, a Polícia Rodoviária Federal informou que uma placa de sinalização acabou bloqueando duas faixas no sentido ao litoral. Uma das faixas está livre, mas duas bloqueadas para quem utiliza então a freeway. E na região de Santana do Livramento, a BR-290 foi liberada. As árvores que estavam no trecho já foram removidas, mas a gente ainda tem muitos pontos com transtornos no trânsito nesta noite nas rodovias do interior do estado.
1: Bom, 10h42, que estrago, né? Falta luz, falta água. Mais uma vez a questão climática fazendo um estrago enorme aqui no estado do Rio Grande do Sul. Corinthians 2, Inter 1, Inter classificado na Copa do Brasil. Daqui a pouco tem a entrevista do Paulo Pezzolano, Vaguinha, os classificados estão na tela, né?
2: Vasco,
1: daqui a pouco Atlético, a gente vai colocar aqui na transmissão em vídeo.
2: Santos, Grêmio, Cruzeiro, Vitória e Palmeiras.
3: Supostamente o mais fraco como marca, como grife, é também o que teve a classificação mais espetacular nessa fase, que é o Vitória.
5: E que já vinha de uma classificação contra o Flamengo.
3: Contra o Flamengo, e olha quem é que ele derrubou, é verdade.
2: Para o Inter, o Vitória é o mais forte.
3: Pela história do Inter. Entendo o raciocínio. Não, não, é que o Inter daqui a pouco pega o Vitória no Barradão e pressão que hoje ele suportou.
2: Não
3: estou
2: nem falando sobre o momento do Vitória, não estou nem considerando...
3: Só pela marca mesmo, pela grife.
2: Não, nem considero a força do Barradão, não é nem isso.
3: Só a grife.
2: Não é, que o Inter tem que pegar o Palmeiras.
5: Isso, tem chance.
2: Eu tô brincando, não quero pegar o Palmeiras, tá? Só que eu não quero pegar o Vitória.
3: Um Santos e fechou esse acordo, é isso?
1: Santos, Vasco.
2: Qualidade técnica ali, Santos e Grêmio são os piores, né?
5: Atlético Mineiro também tá bem, né?
1: Que sorteio
3: O Vasco classificou com autoridade, não foi espetacular como Vitória, mas ele ganha de 3-1 do Fluminense com autoridade. O Palmeiras faz um segundo jogo de trote, tinha feito 3-0 no primeiro, adeus Tia Chica. O Grêmio classificou sangrando, como a gente viu ontem, contra o Mirassol. A questão do Grêmio é que um clássico, na verdade, dois clássicos, os dois times, na verdade, nem estão distantes, né, Eduardo? Eles estão muito próximos em pontuação, em qualidade, mas o clássico acaba deixando tudo muito parecido. Inter e Vitória, ou seja lá quem for que pegue o Vitória, certamente vai pensar, ih, rapaz, vou ter que ir no Barradão. Esses caras no Barradão viram um misto de Manchester City com PSG. O que eu faço?
2: Amanhã no sala nós vamos para cima do Pedro, né?
5: Tem uma mensagem assim aqui. Aqui,
2: nós
5: ó.
2: Vamos para cima do Pedro, né?
5: Por favor, pelo WhatsApp, tá? Ou é pelo chat.
2: Uma coisa que eu sou é oportunista.
5: O Doug.
2: Fico só esperando.
5: @ Doug Goulart. Vaguinha e Maurício, perguntem amanhã para o Pedro no sala o que houve com o melhor técnico do Brasil. O Papito tomou rodeão do Jairzinho.
3: Como é o nome do rapaz?
5: Doug.
3: Doug. O Vaguinha vai perguntar com aquele Pezzolano. Talento dele, mas olha, eu também.
1: Gabardo. Paulo Pezzolano, repórter Felipe Duarte.
7: Isso aí, tá chegando por aqui o técnico do Inter, se posicionando na mesa para começar a entrevista coletiva, após a classificação sobre o Corinthians. Vamos abrir aqui então.
8: Vai começar agora. Bom, Pezzolano, parabéns pela classificação, antes de mais nada. E gostaria de saber, logicamente a classificação ela é muito importante, mas o que é o mais importante dessa noite? O fator anímico de continuar vivo numa competição, de eliminar o atual campeão da Copa do Brasil, ou o fator financeiro? É uma bolada, é uma premiação que chega no momento de dificuldade financeira do clube, que busca inclusive reforços, né, para colocar à tua disposição. É o anímico ou o financeiro?
9: Boa noite. Sabemos o que está passando no clube financeiramente, mas... Para todo mundo, né? Mas lo anímico, para la torcida, ¿sí? Sabíamos lo importante que eran ellos. hoje se escutava muito eles. Havia momentos que se escutavam para caramba. Dar-lhe parabéns, estar aqui apoiando a seu time de coração e estar puxando os 100 minutos. Sabíamos que ia ser muito duro, sim? Así que esta vitória também para eles, para os jogadores, sem dúvida. Estão deixando mais do que podem dia a dia dentro do campo. Para toda a diretoria, do presidente para baixo, todos os que estão trabalhando dentro, todo o alinhamento que se está fazendo. É para todos. Tem que disfrutar desta fase que passamos. Agora que estar pensando já no domingo, temos um jogo importante com Palmeiras. E no Brasileirão necessitamos sumar.
10: Professor, boa noite. Queria lhe perguntar também, né, em relação ao que dá para vislumbrar agora na Copa do Brasil. O Inter já chega numa fase muito avançada da competição, né? Claro que vai ter adversários difíceis agora pela frente. E também, se puder falar um pouco mais da importância de uma classificação desse tamanho para a sequência do trabalho nas outras competições também, professor.
9: Ah, muito importante. Animicamente, em todo sentido, temos que aproveitar, ¿sí? Esta fase boa que passamos. Nos tem que servir para seguir crescendo como time, ¿tá? Dentro da linha que estamos trabalhando, o que estamos tentando fazer. Así que sem dúvida, é muito importante. Temos que aproveitar. Así que nada, seguir trabalhando dia a dia, jogo a jogo, e tener los pés no chão. Já temos o próximo jogo, muito importante e muito difícil, así que já estamos pensando nisso.
5: Paulo, boa noite. Everton Ramos aqui da Rádio Bandeirantes. Queria que você explicasse para a gente como que foi o trabalho para a escolha, devido a uma ausência muito importante no meio campo, né? O Inter perde o principal nome de marcação no meio campo, que é o Vidiagra. E você vem com o Paulinho. Houve ali também uma possibilidade do Ronaldo, ele ganha oportunidade no segundo tempo. Até já pensando um próximo jogo, que você também não vai contar com o Vidiagra. Então eu queria que você explicasse para a gente um pouco dessa ausência.
9: Ah, Paulinho vem trabalhando muito bem, sim. Passa que pegamos uma sequência de bom resultado, de bom funcionamento, e ficou aí de reserva, mas falo para todos. Futebol é um momento, sim. Não é que há um suplente titular, sim, beleza. Hoje começam um, mas depois fecham o jogo outros. Nunca estamos falando que é suplente titular, sino que temos jogadores para fechar o jogo, para ir a ganá-lo, para fechá-lo. Temos jogadores que começam o jogo. E Paulinho estava entrando, estava fazendo muito bem, e está trabalhando muito bem dia a dia. Depois Ronaldo, dar-lhe parabéns a esse menino, sim? Porque ele não estava preparado para vir hoje, tá? Fisicamente a ele ainda lhe faltava um pouco, e o primeiro que falei para ele, a ver se queria estar, e não duvidou, cara, se jogou para dentro. E a verdade é dar-lhe parabéns, o time lo necessitou, o Inter lo necessitou, e ele estava aí adentro. Sí, y la verdad eso lo tengo que hablar para afuera, porque ahí Inter, siempre hablamos, podemos tener más cualidad, menos cualidad, más los jugadores están dando más de lo que pueden a veces. Más para afuera no sale todo, así que darle parabéns a él, lo merece. Como para todos los jugadores, ¿no? Más eso puntualmente fue algo muy positivo. Así que la escolha fue por eso. Paulinho ya estaba bien, Bruno Henrique se adapta a muchas posiciones, tiene mucha inteligencia, jugador experiente, entonces lo hicieron muy bien.
11: Pessoal, aqui, você falou muito, né, dessa questão dos jogadores, da doação dos atletas também, né? E parece que é um time que sabe saber sofrer, né? Teve muita o Corinthians a posse de bola, o ataque do Corinthians, a pressão por, né, o Inter ter a vantagem no jogo da ida. O que fica também de lição e para a sequência não só da Copa do Brasil, mas Campeonato Brasileiro também? Esse estilo de jogo do Inter, daqui a pouco um pouco mais reativo, né, de deixar a bola um pouco para o adversário também, o que pode ser utilizado ou tem que mudar também pensando em Campeonato Brasileiro, que é uma competição diferente, de estilo diferente também, o que dá para tirar de lição em cima disso?
9: Sim, a ver, hoje o time, como você falou, sabe sofrer, e isso para você conquistar coisas importantes, para ganhar jogos tem que saber sofrer. Se o time não sabe sofrer, é difícil, porque você tem momentos no jogo que tem que saber sofrer. Sí. Então, isso é muito, muito destacado deste time hoje. Depois, hoje é desta maneira, vão haver outro jogo que tem que ser de outra maneira. Tá bem? Porque, segundo o rival, segundo o momento, qual é o momento do jogo que tem que ser de outra maneira? Se você vai perdendo, se você necessita ganhar. Então, não é sempre igual. Assim que nada. Hoje, desta maneira, serviu para passar de fase, para sumar frente a Flamengo, assim que vamos vindo jogo a jogo.
10: Pesolano, Jairo Vinck da Baldassi TV. Queria entender no segundo tempo como foi uma decisão difícil para você, a questão daqui a pouco tá perdendo por 2-1,
12: tira os principais jogadores, que também devem ser os principais batedores de pênalti, podendo uma decisão por pênalti sem os principais batedores. Como foi esse momento de decisão de reforçar um pouco o sistema defensivo e correr esse risco?
9: Queríamos não chegar ao pênalti. Se lo deixava, ele estava muito cansado, vindo com uma sequência muito alta. Estão correndo muito, estão fazendo um desgaste grande. Alan Patrick, Bruno Henrique. E nós nunca pensamos no pênalti. Então, não queríamos chegar a isso, não se me passou por la cabeça los pênalti. Então, teníamos que ganhar o jogo, teníamos que fecharlo, necessitávamos uma perna e colocamos isso.
13: Professor Pezzolano, Lucas Colar, canal Colar Repórter AM Colorado. Queria lhe ouvir sobre uma frase que você falou em duas oportunidades agora na entrevista, falando sobre que os jogadores estão dando muito mais do que podem, mas que muitas coisas não saem para fora. Queria entender o tamanho dessa classificação dentro desse contexto, que também teve protestos, né, após os primeiros resultados negativos na volta, né, da Copa do Mundo. E, em especial, sobre o Alan Patrick. Afinal, um jogador que também estava perdendo espaço, retomou e o Inter acaba classificando com um gol e uma assistência dele hoje. Então, queria ouvir esse contexto, né, também da liderança dos jogadores e o que, que você pode externar, já que pouca coisa acaba saindo para fora nesse momento.
9: Ah, é o que eu falei. Sinceramente, a liderança é muito natural. Sim? Eu sou muito franco com eles, eu sou muito sincero com eles. Seja jogador que seja. É o momento que vai começar jogando, porque o time necessita. É o momento que não vai necessitar, vai começar jogando, mas o time lo necessita também. Tem que trabalhar para quando lo necessite. E isso é o que estão fazendo os jogadores. Eu acho que quando você é sincero, quando ele vem 100% transparência em um treinador, eles se dão a 100%. Tá? Isso é o que fazemos nós. Eu, como treinador, como comissão técnica, fazemos isso. Muita sinceridade e trabalhar para um clube gigante como estamos no Inter. Aqui não tem que haver nada se começa jogando, se não começa jogando. Todos sabemos a história de cada jogador, todos sabemos o que eles representam dentro do vestiário e tudo. Mas quando vou ser sincero, tive a sorte em todos os clubes que tive, com todos os jogadores que tive, ter um respeito muito grande, mútuo. Alan Patrick, eu sempre falei, desde o começo, quando ele não jogava, depois, o jogador é uma qualidade que temos. Pronto. Mas, por um momento, não dava para ele jogar. Hoje, trocamos algum detalhe e hoje não necessitamos entrar no campo. Faz a diferença. Sim? Ele necessita outro modelo de jogo para fazer uma diferença, sim. Mas hoje não podemos fazer isso. Hoje temos que colocar o time, temos que colocar um clube por arriba de qualquer pessoa. De entrenador, minha mesma, de jogador, de que seja. E isso é o que estamos entendendo todos. Que hoje o momento é esta maneira. E ele lo está fazendo perfeito. Cara, se está entregando, está tapando os espaços que nós queremos. Às vezes pode correr mais intenso, menos intenso, mas ele é inteligente para tapar espaços que nós necessitamos tapar. Por isso, às vezes, não entram por dentro, está parado ele. Às vezes, queremos que jogue para um lado, ele lo joga para um lado. Esses detalhes não se vêem, mas ele lo faz perfeito. Assim que dar-lhe parabéns a eles e ao time. Como falei, muitas coisas acontecem. Sempre falo para dentro. Primeiro, os jogadores. Comissão técnica, presidente, mesmo os torcedores, primeiro são humanos, depois são jogadores, depois é um presidente, depois é um treinador, o primeiro é uma família, é humanos. Sim? Todos temos mil problemas, sim? Então qualquer jogador pode ter problemas, todos temos. E o primeiro que eu vejo sempre é o humano. E depois, o jogador, se entende o que é o humano, o jogador dia a dia, em cada jogo, vai dar mais de 100%. Então quando fazemos entender isso, o jogador se brinda 100% por dentro do campo. Então, primeiro, sempre o que eu olho é o humano e assim eu dirijo dia a dia a cada jogador e eles entregam mais do que pode.
14: Professor Alexandre Arnes, neste programa Intervenção, em cima de todas as frases que o senhor falou também aqui em termos de doação, em termos de os jogadores estarem muito, de o vestiário aparentemente estar fechado não só com o seu trabalho, mas também com o contexto do clube, tem... Do lado da torcida, por exemplo, a questão de necessidade de reforçar o grupo por conta de um calendário que vai vir muito forte ainda, de Campeonato Brasileiro e agora quartas, quem sabe semi, quem sabe até uma final de Copa do Brasil. O que, que o senhor pode falar a respeito disso? Porque muitos nomes acabam saindo, Rafael Borré acabou saindo, não teve uma reposição de ataque. Agora o Aguirre quase saiu, né? Queria que o senhor falasse, principalmente, não vou obviamente ter a pretensão de que o senhor vai falar do Alex Arce, por exemplo, mas principalmente na questão do ataque, em termos de reforço, por favor.
9: A ver, primeiro, estamos felizes que passamos de fase, sim? Eso es lo más importante. Después, el torcedor, como nos entendemos todo el momento de Inter, tiene que entender el momento de Inter y ellos que están entendiendo, porque están pujando para caramba. Y es eso, entender el momento de Inter. Todos queremos refuerzos, sí, todo. Desde el presidente para abajo, falo todo, el presidente, Fabinho, Abel, yo, todo lo que trabajan dentro, vicepresidente, todos queremos más refuerzos. Pero hoy tenemos un problema financiero grande. ¿Tá? Por mucho detalle, hoy tenemos un problema financiero grande. Si no entendemos ese detalle, vamos a seguir sufriendo y nos vamos a meter dentro de un sufrimiento. Hoy somos nos. Va a llegar algún jugador más. Si Dios quiere y sale todo bien, va a llegar algún jugador más. Están intentando y están haciendo lo máximo para traer un jugador. Yo estoy tranquilo porque lo primero que veo son personas que están se entregando al 100% dentro de lo que se puede. Así que nada, estamos todos intentando hacer, pero hoy tenemos estos jugadores, tenemos este equipo que se está brindando al 100% y que clasificó a cuarto de Copa de Brasil, a seguir juego a juego, día a día. Y nada, necesitamos un mano brasileño. Sabemos que va a ser un año difícil, va a ser un año de mucho sufrimiento. Ya lo hablamos desde el primer día, lo seguimos hablando. Pero si Dios quiere, seguimos en esta fase de entregarse al 100%, vamos a conquistar los resultados que necesitamos.
15: Paulo, aqui, me chama a atenção até uma pergunta anterior do colega, que tu citou muito a importância do fator humano do grupo, né? Queria entender de ti, faz cerca de 8 meses que chegou do Inter, e tu teve uma realidade do qual o ano passado os jogadores saíram com o emocional, principalmente, muito abalado. Queria entender como é que tu vem trabalhando esse processo emocional dos jogadores dentro de campo, e principalmente o anímico. Hoje a gente viu um jogo decisivo de Copa do Brasil, né? Com o Corinthians, que é a terceira maior folha salarial do país. Como é que tu tem lidado com essa disparidade, talvez até financeira da equipe e das limitações do plantel junto do elenco? Obrigado.
9: Como falei, com sinceridade, entender o momento, na vida, em sua família, em qualquer família, tem um problema financeiro, tem um problema de saúde. O primeiro que tem que saber é entender o momento. Entender o momento do sofrimento, tentar melhorar, estar todo junto e saber trabalhar esse momento. E assim é dentro do futebol. No estar ficando con lo que no tenemos, con lo que falta, con lo que... Si vos se fica con eso, va a ficar una tristeza constante. Si vos entiende el momento, pronto, tenemos que estar más juntos y tenemos que correr más que nunca. Y tenemos que pujar más que nunca. Y dentro del campo y fuera del campo, y tenemos que hacer todo lo mejor para el Inter. Y eso es lo que nos toca. Cuando vos se ve lo que ten positivo y puja con lo que vos se ten, y a veces conquista más de lo que puede. Más si fica con lo ruin, que no se puede, o que necesitamos más jugadores, o que necesitamos... Todos sabemos el momento de Inter. Mas algunos lo entendemos y otros no quieren entenderlo. Dios quiera que todos lo entiendan, porque si todos lo entendemos, vamos a sufrir todos juntos y vamos a ser todos felices a fin de año todos juntos. Y después, el año que viene será otro y brigaremos por cosas más importantes. Mas hoy hay que saber el momento y para mí eso es lo más importante en cualquier ámbito de la vida. Entender el momento. Hay que saber sufrir, hay que saber pasar momentos ruins. Hoy Inter, este año está pasando un momento difícil. Hay que saberlo pasar y acá estamos. Por eso estoy aquí. Si uno se pasara el momento, no estaría aquí como entrenador.
16: Pesolano Henrique, do canal Henrique Pereira. Pois é, né? Já teve turbulências, mas também teve felicidade, né? A gente sabe que você gosta de usar um modelo de jogo e às vezes não consegue colocá-lo pelas peças. Nessa volta pós-Copa, você colocou uma equipe com 3 zagueiros em 2 partidas. Agora contra o Corinthians, numa linha de 4 e sem um centroavante de referência. Dá para dizer que tu, neste momento, encontra o time certo, a formação certa para seguir também no Campeonato Brasileiro?
9: Sim, para este momento sim. Mas cuando comenzamos, también lo falé, iniciamos también con línea de 4 y Vitinho ayudaba. Era Félix que hacía lateral derecho. ¿Por qué? Porque había algún jugador que no estaba al 100% como para participar y pasamos a Bruno Gómez en el medio. Entonces, eso se veía, es una línea de 4 con Vitinho ayudando, que en final era una línea de 5 también, como ahora. Entonces, según el chime que sea, capaz que Vitinho se puede meter más, se puede pular más. Eso lo vamos a ir viendo, pero hoy el chime se está sintiendo cómodo. Hay que ver el siguiente rival. Si es bueno hacer eso, o es bueno estar un poco más alto, o estar un poco más bajo, hay que ver.
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Raul Seixas, Ouro de Tolo, abrindo a última hora já, né, desta quinta-feira com você. Bem-vindo, bem-vinda para quem chegou há pouco aqui na programação da Rede Tua Rádio. Muito obrigado aí pela tua companhia e mais uma noite com a gente. Seguimos? Vamos em frente com mais músicas. Bon Jovi, It's My Life.

0: Tão bem, o som de Jota Quest aqui no Tua Essência, fechando mais um bloco de sucessos. E após o intervalo, eu volto para a parte final do programa.
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1: Ok, meus amigos, de volta então para a despedida, né? Bloco final aqui do Tua Essência, na reta final desta quinta-feira. Obrigado mais uma vez por estar com a gente. Já já temos a prece, a bênção, hoje com o Frei Eudes Zanon. Frei Eudes, que é diretor-geral da Gráfica São Rafael e Centro Antoniano e vigário na paróquia Nossa Senhora da Imaculada Conceição, em Bagé. Último Te Aproxega com Tchê Barbaridade, Me Chama no Fole.
0: Te Aproxega.

tem uma paz. Tem uma paz que a gente só encontra quando a gente busca lá no fundo do coração. Lá no fundo do coração.

E o Tua Essência de hoje fica por aqui. Mais uma vez, obrigado pela sua audiência com a gente. E agora, antes de encerrar o programa, está na hora da prece, da bênção final. A participação hoje, neste momento, é do Frei Eudes Zanon. Frei Eudes é diretor-geral da Gráfica São Rafael e Centro Antoniano e vigário da paróquia Nossa Senhora da Imaculada Conceição, em Bagé.

0: Estamos chegando ao final de mais um dia. Assim devemos agradecer por este momento de vida. E rezemos. Só Deus pode criar, mas posso valorizar a vida que Ele criou. Só Deus pode dar a vida, mas posso respeitá-la e defendê-la. Só Deus pode dar a fé, mas posso dar o testemunho. Só Deus pode dar a paz, mas posso semear a união. Só Deus pode dar a força, mas posso apoiar quem desanimou. Só Deus pode dar esperança, mas posso restituir a confiança. Só Deus pode dar o amor, mas posso perdoar quem errou. Só Deus pode dar alegria, mas posso diminuir a tristeza. Só Deus é o caminho, mas posso indicá-lo aos outros. Se Deus é luz, mas posso iluminar a escuridão. Só Deus pode fazer milagres, mas posso fazer sacrifícios. Só Deus possui tudo, mas posso ser generoso e fraterno. Por isso, defendamos a vida e façamos dela uma oração. Amigos ouvintes, agradecemos por mais este dia que tivemos, pela vida de cada um de nós, pela oração que fizemos, pelo novo dia que vamos iniciar, e agradecer ao Senhor por tudo que Ele nos deu nesse dia e que amanhã possamos ter muito mais. Senhor, ainda pedimos, abençoe os doentes, as pessoas que estão em crise, as pessoas aflitas, cansadas e principalmente a todos nós. E que o Senhor nos abençoe e nos guarde. O Senhor nos mostre a sua face e se compadeça de nós. O Senhor volva para nós o seu olhar e nos dê a paz. Que o Senhor nos abençoe, em nome do Pai, do Filho e do Espírito Santo. Amém. A todos os ouvintes, paz e bem.
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0: Olá, seja muito bem-vindo à madrugada da Rede Tua Rádio nesta sexta-feira. Depois do Tua Essência, chegando para te fazer companhia até às 5 horas da manhã, com a música, com as mensagens, a reflexão nesse novo dia que se inicia a partir de agora. É claro que você também vai conferir os espaços da informação, os materiais produzidos aqui pela nossa central de conteúdos. Muito obrigado pela tua audiência, você que está aqui na Rede Tua Rádio, em uma das emissoras que integram a nossa rede. Bom dia! Boa sexta!
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1: Olá, amigos e caros ouvintes, temos uma sexta-feira já com a instabilidade menos intensa. Ao longo da noite e madrugada, as instabilidades foram perdendo força, principalmente mais para madrugada e início desta manhã de sexta-feira. Isso por quê? Porque tivemos ao longo da quinta-feira a passagem de uma linha de instabilidade associada a uma frente fria que trouxe temporais em grande parte do estado e também aqui pela nossa região. Agora, o amanhecer desta sexta-feira ainda é um pouco instável, está sujeito ainda a ventos aqui na nossa região, alguma chuva, mas essa tendência vai diminuindo, a tendência das tempestades. Porém, ao longo da sexta-feira, nós vamos ter os ventos soprando mais fortes por aqui, mas aí já é devido àqueles ventos mais do mar, por causa da presença do ciclone extratropical. Esse ciclone está no mar, ele não se formou sobre o estado, se formou no mar, entre o final da noite da quinta-feira e principalmente na madrugada da sexta, e ele está ganhando força, mas sempre em direção ao alto mar. Então, a gente vai sentir, sim, rajadas de vento aqui ao longo desta sexta-feira, justamente por causa deste sistema, mas sem grandes prejuízos, vamos dizer assim, porque a velocidade do vento deve variar entre 70 a 80 km por hora, ou seja, em alguns momentos, né, é uma rajada de vento um pouco mais forte. Já para o final de semana, a expectativa de que o tempo vai ficando um pouco mais estável. No sábado ainda pode ter alguma chuva por aqui, principalmente na primeira metade do dia, depois aos poucos o tempo vai ficando um pouco mais estável. E o domingo será um dia com a presença do sol e com frio. Por quê? Porque na retaguarda desta frente fria veio entrando uma massa de ar frio. Afinal, estamos no inverno e o normal é frio mesmo. Com a previsão do tempo, Kátia Valente.
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2: Meia-noite e 14 minutos.

0: Meia-noite e 17 minutos.
1: Pobre daquele que pensa que neste mundo ser feliz é ter riqueza. Feliz é o Reinaldo, que tem Deus no coração, a família unida e a companheira ter.

Aí a boa música aqui da Rede Tua Rádio. Você que está nessa madrugada, muito obrigado pela companhia, muito obrigado pela audiência. Nós vamos juntos até às 5 horas da manhã com os nossos quadros, com as nossas mensagens, os momentos de reflexão, né? Que a gente dá aquela respirada mais funda, faz aquele momento de espiritualidade sempre presente aqui na Rede Tua Rádio. Bom dia!

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0: Estamos juntos para esse nosso momento, que é um tanto rápido, mas um intervalinho tão bom, tão necessário, para fazermos uma pequena reflexão, mas também para renovarmos dentro de nós o vigor, a esperança, a paz e sentirmos a bênção de Deus. O pensamento assim nos diz: todo poder humano é construído de paciência e de tempo. Todo poder humano é construído de paciência e de tempo. Na alegria de podermos estar juntos nesse momento de reflexão, vamos lembrar que a força que trazemos dentro de nós precisa ser construída sobre a paciência e sobre o tempo. O tempo se encarrega de arrumar muitas coisas. O tempo nos amadurece, nos faz ver o mundo com outros olhos. E a paciência é o grande dom que só traz benefícios para a vida. Quem tem paciência constrói uma vida repleta de realizações. Não vamos nos esquecer que todo poder humano é construído de paciência e tempo. Tenhamos sempre muita paciência e vamos aguardar o tempo acontecer. E que a bênção de Deus nos acompanhe, que o Senhor esteja a teu lado para te defender, dentro de ti para te iluminar, diante de ti para te indicar o caminho, atrás de ti para te guardar, acima de ti para te abençoar. Que o Senhor te abençoe. Em nome do Pai, do Filho e do Espírito Santo. Amém.
1: Meia-noite e 37 minutos.

0: Menininha, ia. 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Oi,
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Madrugada de sexta-feira e você fazendo companhia aqui pra gente e a gente fazendo companhia pra você aqui na Rede Tua Rádio. Vamos juntos até às 5 horas da manhã. As mensagens, a boa música pra embalar esse novo dia. Boa sexta-feira a todos!

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1: O ápice da visita do Papa Leão Assis foi a missa celebrada na Basílica de Santa Maria dos Anjos, com jovens participantes do encontro.

0: sem reservas, diríamos nós, e a vida de Jesus recomeçou neles. Neste tempo repleto de interrogações sobre o presente e o futuro, acrescentou o Papa, no Evangelho é possível encontrar um sentido e vislumbrar um caminho. Não se pode permanecer apenas como espectadores, afirmou. Somos, com efeito, chamados a ler as Escrituras com o Mestre, a interpretar o nosso tempo e a tomar decisões seguindo o seu percurso.
1: Siamo qui per vincere la rassegnazione e la paura, per sciogliere i dubbi che trattengono anche noi, come trattenevano gli Apostoli. Gesù ci chiama a dialogare con la sua storia, per scrivere nuove pagine di storia.
0: Estamos aqui para vencer a resignação e o medo, para dissipar as dúvidas que também nos detêm, tal como detinham os apóstolos. Jesus chama-nos a dialogar com a sua história para escrever novas páginas de história. A transfiguração é a luz de um novo dia, para o qual estamos orientados enquanto, à nossa volta e por vezes dentro de nós, ainda é escuro. Quando nos separamos de Deus, nós nos desfiguramos, mas nos transfiguramos através dos laços que alimentam e chamam à vida, como testemunha a espiritualidade franciscana.
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3: Uma hora e 14 minutos.
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aí a boa música da Rede Tua Rádio nessa madrugada, madrugada de um novo dia, né? De um novo dia, que você tenha um excelente dia pela frente. É o desejo de toda a nossa equipe, de todos os profissionais que fazem parte da Rede Tua Rádio. Para você que está nos acompanhando em casa, para você que está trabalhando, fazendo um plantão nessa madrugada, muito obrigado pela companhia, muito obrigado pela audiência. Lembrando que você está sintonizado em uma das emissoras da Rede Tua Rádio. Bom dia! Música.

0: Obrigado, gente.
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1: Dores existem, impossível não senti-las. Elas representam as mazelas silenciadas, a alma intranquila, o olhar inquieto. Cada um tem a sua dor e aguarda dentro de si diferentes dores que afetam, intensidades diversas que se mostram. Não existe uma única maneira de sentir a dor e nem uma única dor. Formas, tamanhos e intensidades diferentes vão seguindo junto às pessoas. Dor apurada, dor tranquila, dor inquieta, dor incerta. Dor que floresce, que renasce, que encontra-se com palavras, imagens, sentimentos. Dor que remete o desamparo sentido de outrora. Dor que engrandece o ser, que o faz conectar com a essência do viver e que o ajuda a enxergar além. Dores não mensuráveis, proporcionais ao desamparo sentido. Embarca em lembranças tristes. Escurece a vida como uma única saída. Ali, nesse momento, chorar a dor, derramar o pranto, alivia a vida. Se alenta nas suaves recordações. O tamanho da dor que você carrega no peito é do tamanho do amor que foi investido naquela pessoa, naquele projeto, naquele ideal, naquele momento. Se dói muito, é porque teve muito amor. Muito se pensou, muito se fez, muito se tentou construir. Então, permita-se sentir essa angústia. Só assim achará uma nova direção ou um sentido para a sua vida. Talvez algo que nunca tenha visto ou sentido. Cada dor tem seu tempo, suas particularidades, seus aprendizados e o amor que lhe move. Na Rede Tua Rádio, o texto, a mensagem que inspira o bem, da psicóloga Neuza Picolifante. O tamanho da dor é proporcional ao amor investido.
2: Uma hora e 37 minutos.

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1: 7 de agosto, dia do maratonista e dia estadual da saúde mental. Os aniversariantes do dia. O cantor e compositor Caetano Veloso.

Os fatos do dia. Em 1879, a mais forte precipitação de neve já registrada no Brasil ocorreu na cidade de Vacaria, no Rio Grande do Sul, na qual a neve acumulou cerca de 2 metros. Em 1935, nasceu a consagrada atriz Ioná Magalhães. Ela atuou em dezenas de novelas e trabalhou em alguns filmes. Ioná Magalhães morreu em 2015, aos 80 anos. 1942. Nasceu o cantor norte-americano B.J. Thomas. Ele morreu em 2021, aos 78 anos.

1978. Morreu aos 62 anos o cantor e compositor Orlando Silva. Fez grande sucesso na primeira metade do século XX. Orlando Silva também era conhecido como o cantor das multidões.

0: 2006, foi sancionada no Brasil a Lei Maria da Penha, considerada pela Organização das Nações Unidas como uma das três melhores legislações do mundo no enfrentamento à violência contra mulheres. Mário Vivan, para a tua rádio.
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1: Olá, amigos e caros ouvintes, temos uma sexta-feira já com a instabilidade menos intensa. Ao longo da noite e madrugada, as instabilidades foram perdendo força, principalmente mais para madrugada e início desta manhã de sexta-feira. Isso por quê? Porque tivemos ao longo da quinta-feira a passagem de uma linha de instabilidade associada a uma frente fria que trouxe temporais em grande parte do estado e também aqui pela nossa região. Agora, o amanhecer desta sexta-feira ainda é um pouco instável, está sujeito ainda a ventos aqui na nossa região, alguma chuva, mas essa tendência vai diminuindo, a tendência das tempestades. Porém, ao longo da sexta-feira, nós vamos ter os ventos soprando mais fortes por aqui, mas aí já é devido àqueles ventos mais do mar, por causa da presença do ciclone extratropical. Esse ciclone está no mar, ele não se formou sobre o estado, se formou no mar, entre o final da noite da quinta-feira e principalmente na madrugada da sexta, e ele está ganhando força, mas sempre em direção ao alto mar. Então, a gente vai sentir, sim, rajadas de vento aqui ao longo desta sexta-feira, justamente por causa deste sistema, mas sem grandes prejuízos, vamos dizer assim, porque a velocidade do vento deve variar entre 70 a 80 km por hora, ou seja, em alguns momentos, né, é uma rajada de vento um pouco mais forte. Já para o final de semana, a expectativa de que o tempo vai ficando um pouco mais estável. No sábado ainda pode ter alguma chuva por aqui, principalmente na primeira metade do dia, depois aos poucos o tempo vai ficando um pouco mais estável. E o domingo será um dia com a presença do sol e com frio. Por quê? Porque na retaguarda desta frente fria veio entrando uma massa de ar frio. Afinal, estamos no inverno e o normal é frio mesmo. Com a previsão do tempo, Kátia Valente.
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2: 2 horas e 21 minutos.
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Madrugada de sexta-feira e eu, Daniel Rodrigues, vou ficando por aqui. Quem chega agora para te fazer companhia até às 5 horas da manhã é ele, Gilmar Ferreira. Em nome do Daniel, em nome de toda os colegas que integram aqui a Rede Tua Rádio, que você tenha um excelente dia pela frente, paz e bem e santa alegria.

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0: santo do dia.
1: Dia 7 de agosto, bem-aventurados Agatângelo e Cassiano, ambos capuchinhos. Agatângelo abraçou a vida religiosa em 1619 na Ordem dos Frades Menores Capuchinhos. Dedicou toda a sua vida às missões. Foi superior da missão do Cairo. O povo corria atrás dele para ouvir as suas pregações. Ele nasceu em Tours, na França, em 1598 e morreu em 1638, com 40 anos de idade. Cassiano fez-se frade menor capuchinho em 1623. Foi colaborador de Agatângelo. Ambos, ouvindo as notícias que vinham da Etiópia, pediram para serem mandados para esta missão. Lá chegados, foram aprisionados e colocados na cadeia, e seriam libertados se abjurassem a religião católica. Foram levados para Gondar e condenados à forca. Ao sair da cidade, os verdugos esqueceram as cordas e os dois frades ofereceram seus cordões franciscanos. Nasceu em Nantes, França, em 1607 e morreu em 1638, com 31 anos de idade. Foram beatificados por Pio X. 7 de agosto, bem-aventurados Agatângelo e Cassiano, capuchinhos.
2: Duas horas e 49 minutos.

O som de Engenheiros do Havaí, toda forma de poder aqui na seleção da madrugada desta sexta-feira, isso, sexta-feira, 7 de agosto. Boa sexta-feira aí para você, obrigado pela companhia. Por aqui, Gilmar Ferreira, e é sempre um prazer te fazer companhia, estar contigo também aqui nas primeiras horas do dia, né? Aqui na madrugada, para quem nos acompanha nesse horário. Olha só, em Vacaria, a Câmara destina R$35 mil para equipamento que agiliza diagnósticos na UPA. A estrutura irá possibilitar testes de procalcitonina, troponina ultrassensível e D-dímero. A notícia completa você confere no site tuaradio.com.br. Agora tem Ana Gabriela com Melim, Não Te Largo, Não Te Troco.

0: A força medicinal da misericórdia. Há milhares de anos a humanidade proclama que o amor é a mais poderosa força do mundo. Isto na teoria. Na prática, continuamos apostando no ódio, convencidos de que ele é mais dinâmico que o próprio amor. Os historiadores garantem que já aconteceram mais de 3 mil conflitos de diferentes proporções desde que a humanidade saiu das cavernas e construiu um tacape para acabar com o inimigo. A partir daí foi aperfeiçoando os seus instrumentos para matar. Imaginou a flecha, descobriu a pólvora, fabricou a absurda bomba atômica e desembocou para a guerra cirúrgica. O Papa Francisco advertiu ao mundo que estamos em guerra, uma guerra fragmentada, mas nem por isso menos mortífera. Ela não tem hora ou local para atacar e o pretenso inimigo não tem nome. Acima das pessoas, coloca-se uma causa por mais duvidosa que seja. Nações ou grupos continuam acreditando na velha máxima que jamais deu certo: se queres a paz, prepara a guerra. E por isso motivou-se o infernal ciclo da violência. Já Mahatma Gandhi advertia que a lei do olho pelo olho, dente por dente, nos deixaria todos desdentados e cegos. O que fizemos do amor? O deixamos para a literatura romântica ou para pessoas, por muitos consideradas politicamente incorretas, que acreditam no amor? E por isso, como numa espécie de meia-culpa, que lembramos Francisco de Assis, Gandhi, Luther King, Teresa de Calcutá, são muitos que os admiram, poucos que os seguem. Agora a humanidade olha com admiração para o Papa Francisco, o profeta, o peregrino do amor e da paz. Ao instituir o Ano Santo da Misericórdia, o Papa aponta para o remédio necessário para uma humanidade doente, envenenada pelo ódio. A misericórdia, irmã gêmea do perdão, é uma antiga receita que brota do Evangelho. O último olhar de Jesus na cruz foi um gesto de misericórdia para com os que o crucificaram. Pai, perdoai-os, porque não sabem o que fazem. Hoje, a guerra é feita por mil motivos, inclusive em nome da fé. De uma maneira ou outra, existem também o interesse econômico e a ganância de grupos ou de nações. E o fim de uma guerra não traz a paz, pelo contrário, traz as sementes de um novo conflito. No final da Grande Guerra, num cemitério com milhares de cruzes sem nome, assinalando soldados mortos de ambos os lados, foi colocada a figura de Jesus, rosto entristecido, com esta frase: e eu que tanto lhes havia pedido que se amassem uns aos outros. A paz do mundo não está em nossas mãos, mas começa em nosso coração. É preciso crer na aparente fraqueza do amor. Até amanhã.
1: Três horas e 18 minutos.

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Entardecer, rock de galpão, no caso aqui é amanhecer, daqui a pouquinho, né? Daqui a pouquinho será amanhecer desta sexta-feira, 7 de agosto. Para você ligadito, ligadita com a gente, muito obrigado, viu? Uma boa sexta-feira, um bom final de semana. Detran RS passa a permitir solicitação online da CNH definitiva para novos motoristas. Condutores que cumpriram o primeiro ano de permissão para dirigir dentro das regras já podem fazer o pedido pela internet sem precisar comparecer a um centro de formação de condutores em grande parte dos casos. Você confere aí a notícia completa no portal de notícias da Rede Tua Rádio. Acesse tuaradio.com.br. Seguindo a nossa seleção musical, seguindo no trem azul, roupa nova.

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Olá, meu amigo, olá, minha amiga ouvinte. Que bom estarmos juntos. Momento despertar para o amor. Eu desejo para você um maravilhoso dia. Que essa reflexão e essa bênção iluminem o teu caminho. Eu gostaria de falar de como ter a alegria de viver diante dos desafios que a vida apresenta. Veja que todos nós queremos viver bem e estar bem. Só que, para isso, eu preciso perceber como eu vivo a minha vida. Uma das formas é dar ritual à nossa vida. Dar rituais à vida significa: eu vou dormir na mesma hora, eu acordo na mesma hora, eu tomo meu banho, eu tomo meu café, eu faço a minha meditação, depois vou para o trabalho, depois tenho almoço, tenho a tarde para continuar trabalhando, à noite eu volto, tenho o meu ritual com a família, com os filhos, com a esposa. A vida, ela precisa dessa ritualização. Ritualização que não é algo fixo que eu não possa quebrar, que eu não possa ter maleabilidade, mas ela me dá um ritmo. Por exemplo, certo é que é muito importante para quem começa o dia com oração. Começar o dia com oração dá um toque especial àquele dia, porque os primeiros pensamentos, a minha primeira intenção é a sintonia com Deus, é abençoar o meu dia, é abençoar o meu trabalho, para que tudo corra bem. Então eu vou deixando um rastro de amor na vida. Eu, com a minha vida, com o meu jeito, vou colocando amor no mundo, nos meus ambientes, no meu trabalho, na minha empresa. Mas como é que eu faço então para enfrentar os desafios? Primeiro, não se deixar sobrecarregar pelos pesos das responsabilidades, não se deixar esmagar e perceber que dentro de você existe um potencial, que você pode resolver muitas coisas, mas também é preciso não achar que você precisa carregar o mundo. Mas outra forma também de dar leveza ao teu dia é decidir como você, por exemplo, vai chegar no escritório, você vai cumprimentar as pessoas ou não, você vai entrar com que humor, você vai entrar bem-humorado ou mal-humorado. E com isso, se você decide ter uma boa postura, então você marca com amor, com leveza o mundo, e isso é de Deus.

0: Deus Pai, fonte da bênção, fonte da graça, entregamos em Tuas mãos a nossa vida, a família, o trabalho, as nossas preocupações, mas também confiamos em Ti as nossas buscas e realizações. Que o Deus Amor, cheio de misericórdia, te cure. O Deus Amor te sustente, o Deus Amor te transforme. Em nome do Pai, do Filho e do Espírito Santo. Amém. Muito obrigado. Segue as redes sociais do Padre Ezequiel e um forte abraço.
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2: Três horas e 44 minutos.

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1: Vamos pro casamento da Dona Alice, moçada!
2: Para, gurizada!
1: Mas parar por quê, che?
3: É que depois de 20 anos, apareceu no bailão do Minuano ela!
4: Mas ela quis!

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1: Amigo, por favor, me dê uma ajuda, eu não sei o que, que eu faço.

0: coração. É, João, vamos ter que dar esse coração nosso de graça mesmo, viu?
1: 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Pense o seguinte, que todo o caminho que eu ande tenha flores, e se não tiver, que eu as plante.

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1: Ó Deus, que na gloriosa transfiguração de vosso Filho unigênito confirmastes os mistérios da fé com o testemunho da lei e dos profetas e prefigurastes admiravelmente a nossa adoção como filhos, concedei-nos que, ouvindo a voz de vosso Filho amado, nos tornemos co-herdeiros de sua glória. Fazei que saibamos carregar nossa cruz cotidiana com os olhos fixos na recompensa eterna e que a luz do Tabor dissipe as trevas de nossos corações. Transformai-nos à imagem de Cristo glorioso para que reflitamos sua santidade neste mundo e mereçamos contemplá-lo face a face na vida eterna. Pela intercessão da transfiguração do Senhor, atendei a nossa súplica. Amém. Neste novo dia, o Senhor te abençoe e te guarde. O Senhor faça brilhar sobre ti sua face e se compadeça de ti. O Senhor volte para ti o seu rosto e te dê a paz. O Senhor te abençoe, Pai, Filho e Espírito Santo.

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1: Alô, galera! 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

0: Santa Helena da Serra, Oswaldir e Carlos Magrão aqui na madrugada desta sexta pra você com a gente. Obrigado aí pela companhia. Olha, em Veranópolis, consultas pediátricas, é isso, né? Bem na hora que eu fui abrir aqui, a tela ficou atualizando, né? Mas em seguidinho eu já trago aqui para você. Vamos ver se muda aqui. Eu ia falar sobre saúde em Veranópolis, né? Deixa eu ver se abre de novo. As consultas pediátricas no município de Veranópolis terão um novo sistema de agendamento a partir de segunda-feira. Portanto, o anúncio aí da Secretaria Municipal de Saúde sobre essa mudança, né, no sistema de agendamento das consultas de pediatria no município de Veranópolis. Você confere a informação completa no site tuaradio.com.br. Meus amigos, está na hora do terço nesta sexta-feira. Vamos rezar com fé, com esperança, como sempre fazemos aqui neste horário, nas madrugadas, enquanto mentalizamos nossas intenções para o terço de hoje. A gente vai ouvindo a canção Jesus Cristo, nessa versão com Fábio Júnior.
1: Somente existirá um verdadeiro amanhã quando, cientes de nossos erros e de nossa mediocridade, viermos nos unir em nome de um real desejo de viver em paz, dignamente, com amor, com respeito. Não interessa em quem ou o que acreditamos. 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

0: Iniciamos este novo dia com as bênçãos de Deus e proteção de Nossa Senhora, Virgem Maria. Em nome do Pai, do Filho e do Espírito Santo. Amém. Creio
1: em Deus Pai Todo-Poderoso, Criador do céu e da terra, em Jesus Cristo, seu único Filho, nosso Senhor, que foi concebido pelo poder do Espírito Santo, nasceu da Virgem Maria, padeceu sobre Pôncio Pilatos, foi crucificado, morto e sepultado, desceu à mansão dos mortos, ressuscitou o terceiro dia, subiu ao céu, está sentada à direita de Deus Pai Todo-Poderoso, onde há de vir julgar os vivos e os mortos. Creio no Espírito Santo, na Santa Igreja Católica, na comunhão dos santos, na remissão dos pecados, na ressurreição da carne, na vida eterna. Amém.
0: Pai nosso que estais no céu, santificado seja vosso nome. Venha a nós o vosso reino. Seja feita a vossa vontade, assim na terra como no céu.
1: O pão nosso de cada dia nos dai hoje, perdoai as nossas ofensas, assim como nós perdoamos a quem nos tem ofendido. E não nos deixeis cair em tentação, mas livrai-nos do mal. Amém.
0: O anjo do Senhor anunciou a Maria.
1: E ela concebeu do Espírito Santo.
0: Ave Maria, cheia de graça, o Senhor é convosco. Bendita sois vós entre as mulheres, e bendito o fruto do vosso ventre, Jesus.
1: Santa Maria, Mãe de Deus, rogai por nós, pecadores, agora e na hora de nossa morte. Amém.
0: Eis aqui a serva do Senhor.
1: Faça-se em mim segundo a vossa palavra.
0: Ave Maria, cheia de graça, o Senhor é convosco. Bendita sois vós entre as mulheres, e bendito o fruto do vosso ventre, Jesus.
1: Santa Maria, Mãe de Deus, rogai por nós, pecadores, agora e na hora de nossa morte. Amém.
0: O Verbo Divino se fez carne
1: e habitou entre nós.
0: Ave Maria, cheia de graça, o Senhor é convosco. Bendita sois vós entre as mulheres, e bendito o fruto do vosso ventre, Jesus.
1: Santa Maria, Mãe de Deus, rogai por nós, pecadores, agora e na hora de nossa morte. Amém.
0: Glória ao Pai, ao Filho e ao Espírito Santo.
1: Como era no princípio, agora e sempre. Amém.
0: Ó meu bom Jesus,
1: perdoai-nos, livrai-nos do fogo do inferno, e levai as almas todas para o céu, e socorrei principalmente as que mais precisarem.
0: Nossa Senhora de Fátima e São Francisco,
1: rogai por nós.
0: E nesta sexta-feira, meditamos os mistérios dolorosos. E neste primeiro mistério doloroso, contemplamos
1: a oração e a agonia de Jesus no Jardim das Oliveiras.
0: Pai nosso que estais no céu, santificado seja vosso nome. Venha a nós o vosso reino. Seja feita a vossa vontade, assim na terra como no céu.
1: O pão nosso de cada dia nos dai hoje, perdoai as nossas ofensas, assim como nós perdoamos a quem nos tem ofendido. E não nos deixeis cair em tentação, mas livrai-nos do mal. Amém.
0: Ave Maria, cheia de graça, o Senhor é convosco. Bendita sois vós entre as mulheres, e bendito o fruto do vosso ventre, Jesus.
1: Santa Maria, Mãe de Deus, rogai por nós, pecadores, agora e na hora de nossa morte. Amém.
0: Ave Maria, cheia de graça, o Senhor é convosco. Bendita sois vós entre as mulheres, e bendito o fruto do vosso ventre, Jesus.
1: Santa Maria, Mãe de Deus, rogai por nós, pecadores, agora e na hora de nossa morte. Amém.
0: Ave Maria, cheia de graça, o Senhor é convosco. Bendita sois vós entre as mulheres, e bendito o fruto do vosso ventre, Jesus.
1: Santa Maria, Mãe de Deus, rogai por nós, pecadores, agora e na hora de nossa morte. Amém.
0: Ave Maria, cheia de graça, o Senhor é convosco. Bendita sois vós entre as mulheres, e bendito o fruto do vosso ventre, Jesus.
1: Santa Maria, Mãe de Deus, rogai por nós, pecadores, agora e na hora de nossa morte. Amém.
0: Ave Maria, cheia de graça, o Senhor é convosco. Bendita sois vós entre as mulheres, e bendito o fruto do vosso ventre, Jesus.
1: Santa Maria, Mãe de Deus, rogai por nós, pecadores, agora e na hora de nossa morte. Amém.
0: Ave Maria, cheia de graça, o Senhor é convosco. Bendita sois vós entre as mulheres, e bendito o fruto do vosso ventre, Jesus.
1: Santa Maria, Mãe de Deus, rogai por nós, pecadores, agora e na hora de nossa morte. Amém.
0: Ave Maria, cheia de graça, o Senhor é convosco. Bendita sois vós entre as mulheres, e bendito o fruto do vosso ventre, Jesus.
1: Santa Maria, Mãe de Deus, rogai por nós, pecadores, agora e na hora de nossa morte. Amém.
0: Ave Maria, cheia de graça, o Senhor é convosco. Bendita sois vós entre as mulheres. E bendito o fruto do vosso ventre, Jesus.
1: Santa Maria, Mãe de Deus, rogai por nós, pecadores, agora e na hora de nossa morte. Amém.
0: Ave Maria, cheia de graça, o Senhor é convosco. Bendita sois vós entre as mulheres. E bendito o fruto do vosso ventre, Jesus.
1: Santa Maria, Mãe de Deus, rogai por nós, pecadores, agora e na hora de nossa morte. Amém.
0: Ave Maria, cheia de graça, o Senhor é convosco. Bendita sois vós entre as mulheres. E bendito o fruto do vosso ventre, Jesus.
1: Santa Maria, Mãe de Deus, rogai por nós, pecadores, agora e na hora de nossa morte. Amém.
0: Glória ao Pai, ao Filho e ao Espírito Santo.
1: Como era no princípio, agora e sempre. Amém.
0: Ó meu bom Jesus,
1: perdoai-nos, livrai-nos do fogo do inferno. Levai as almas todas para o céu e socorrei principalmente as que mais precisarem.
0: Nossa Senhora de Fátima e São Francisco,
1: rogai por nós.
0: No segundo mistério doloroso, contemplamos
1: a flagelação de Jesus Cristo. Pai nosso que estais no céu, santificado seja o vosso nome. Venha a nós o vosso reino, seja feita a vossa vontade, assim na terra como no céu.
0: O pão nosso de cada dia nos dai hoje, perdoai as nossas ofensas, assim como nós perdoamos a quem nos tem ofendido. E não nos deixeis cair em tentação, mas livrai-nos do mal. Amém.
1: Ave Maria, cheia de graça, o Senhor é convosco. Bendita sois vós entre as mulheres, e bendito é o fruto do vosso ventre, Jesus.
0: Santa Maria, Mãe de Deus, rogai por nós, pecadores, agora e na hora da nossa morte. Amém.
1: Ave Maria, cheia de graça, o Senhor é convosco. Bendita sois vós entre as mulheres, e bendito é o fruto do vosso ventre, Jesus.
0: Santa Maria, Mãe de Deus, rogai por nós, pecadores, agora e na hora da nossa morte. Amém.
1: Ave Maria, cheia de graça, o Senhor é convosco. Bendita sois vós entre as mulheres, e bendito é o fruto do vosso ventre, Jesus.
0: Santa Maria, Mãe de Deus, rogai por nós, pecadores, agora e na hora da nossa morte. Amém.
1: Ave Maria, cheia de graça, o Senhor é convosco. Bendita sois vós entre as mulheres, e bendito é o fruto do vosso ventre, Jesus.
0: Santa Maria, Mãe de Deus, rogai por nós, pecadores, agora e na hora da nossa morte. Amém.
1: Ave Maria, cheia de graça, o Senhor é convosco. Bendita sois vós entre as mulheres, e bendito é o fruto do vosso ventre, Jesus.
0: Santa Maria, Mãe de Deus, rogai por nós, pecadores, agora e na hora da nossa morte. Amém.
1: Ave Maria, cheia de graça, o Senhor é convosco. Bendita sois vós entre as mulheres, e bendito é o fruto do vosso ventre, Jesus.
0: Santa Maria, Mãe de Deus, rogai por nós, pecadores, agora e na hora de nossa morte. Amém.
1: Ave Maria, cheia de graça, o Senhor é convosco. Bendita sois vós entre as mulheres, e bendito é o fruto do vosso ventre, Jesus.
0: Santa Maria, Mãe de Deus, rogai por nós, pecadores, agora e na hora da nossa morte. Amém.
1: Ave Maria, cheia de graça, o Senhor é convosco. Bendita sois vós entre as mulheres, e bendito é o fruto do vosso ventre, Jesus.
0: Santa Maria, Mãe de Deus, rogai por nós, pecadores, agora e na hora da nossa morte. Amém.
1: Ave Maria, cheia de graça, o Senhor é convosco. Bendita sois vós entre as mulheres, e bendito é o fruto do vosso ventre, Jesus.
0: Santa Maria, Mãe de Deus, rogai por nós, pecadores, agora e na hora da nossa morte. Amém.
1: Ave Maria, cheia de graça, o Senhor é convosco. Bendita sois vós entre as mulheres, e bendito é o fruto do vosso ventre, Jesus.
0: Santa Maria, Mãe de Deus, rogai por nós, pecadores, agora e na hora da nossa morte. Amém.
1: Glória ao Pai, ao Filho e ao Espírito Santo.
0: Como era no princípio, agora e sempre. Amém.
1: Ó meu bom Jesus, perdoai-nos, livrai-nos do fogo do inferno, e levai as almas todas para o céu, e socorrei principalmente as que mais precisarem. Nossa Senhora de Fátima e São Francisco,
0: rogai por nós. E no terceiro mistério doloroso, contemplamos
1: Jesus coroado de espinhos.
0: Pai nosso que estais no céu, santificado seja vosso nome. Venha a nós o vosso reino. Seja feita a vossa vontade, assim na terra como no céu.
1: O pão nosso de cada dia nos dai hoje e perdoai as nossas ofensas, assim como nós perdoamos a quem nos tem ofendido. E não nos deixeis cair em tentação, mas livrai-nos do mal. Amém.
0: Ave Maria, cheia de graça, o Senhor é convosco. Bendita sois vós entre as mulheres e bendito o fruto do vosso ventre, Jesus.
1: Santa Maria, Mãe de Deus, rogai por nós, pecadores, agora e na hora de nossa morte. Amém.
0: Ave Maria, cheia de graça, o Senhor é convosco. Bendita sois vós entre as mulheres e bendito o fruto do vosso ventre, Jesus.
1: Santa Maria, Mãe de Deus, rogai por nós, pecadores, agora e na hora de nossa morte. Amém.
0: Ave Maria, cheia de graça, o Senhor é convosco. Bendita sois vós entre as mulheres, e bendito o fruto do vosso ventre, Jesus.
1: Santa Maria, Mãe de Deus, rogai por nós, pecadores, agora e na hora de nossa morte. Amém.
0: Ave Maria, cheia de graça, o Senhor é convosco. Bendita sois vós entre as mulheres, e bendito o fruto do vosso ventre, Jesus.
1: Santa Maria, Mãe de Deus, rogai por nós, pecadores, agora e na hora de nossa morte. Amém.
0: Ave Maria, cheia de graça, o Senhor é convosco. Bendita sois vós entre as mulheres, e bendito o fruto do vosso ventre, Jesus.
1: Santa Maria, Mãe de Deus, rogai por nós, pecadores, agora e na hora de nossa morte. Amém.
0: Ave Maria, cheia de graça, o Senhor é convosco. Bendita sois vós entre as mulheres, e bendito o fruto do vosso ventre, Jesus.
1: Santa Maria, Mãe de Deus, rogai por nós, pecadores, agora e na hora de nossa morte. Amém.
0: Ave Maria, cheia de graça, o Senhor é convosco. Bendita sois vós entre as mulheres, e bendito o fruto do vosso ventre, Jesus.
1: Santa Maria, Mãe de Deus, rogai por nós, pecadores, agora e na hora de nossa morte. Amém.
0: Ave Maria, cheia de graça, o Senhor é convosco. Bendita sois vós entre as mulheres, e bendito o fruto do vosso ventre, Jesus.
1: Santa Maria, Mãe de Deus, rogai por nós, pecadores, agora e na hora de nossa morte. Amém.
0: Ave Maria, cheia de graça, o Senhor é convosco. Bendita sois vós entre as mulheres, e bendito o fruto do vosso ventre, Jesus.
1: Santa Maria, Mãe de Deus, rogai por nós, pecadores, agora e na hora de nossa morte. Amém.
0: Ave Maria, cheia de graça, o Senhor é convosco. Bendita sois vós entre as mulheres, e bendito o fruto do vosso ventre, Jesus.
1: Santa Maria, Mãe de Deus, rogai por nós, pecadores, agora e na hora de nossa morte. Amém.
0: Glória ao Pai, ao Filho e ao Espírito Santo.
1: Como era no princípio, agora e sempre. Amém.
0: Ó meu bom Jesus,
1: perdoai-nos, livrai-nos do fogo do inferno. Levai as almas todas para o céu e socorrei principalmente as que mais precisarem.
0: Nossa Senhora de Fátima e São Francisco,
1: rogai por nós.
0: Quarto mistério doloroso, contemplamos
1: a subida de Jesus ao Calvário. Pai nosso que estais no céu, santificado seja o vosso nome. Venha a nós o vosso reino, seja feita a vossa vontade, assim na terra como no céu.
0: O pão nosso de cada dia nos dai hoje, perdoai as nossas ofensas, assim como nós perdoamos a quem nos tem ofendido. E não nos deixeis cair em tentação, mas livrai-nos do mal. Amém.
1: Ave Maria, cheia de graça, o Senhor é convosco. Bendita sois vós entre as mulheres, e bendito é o fruto do vosso ventre, Jesus.
0: Santa Maria, Mãe de Deus, rogai por nós, pecadores, agora e na hora da nossa morte. Amém.
1: Ave Maria, cheia de graça, o Senhor é convosco. Bendita sois vós entre as mulheres, e bendito é o fruto do vosso ventre, Jesus.
0: Santa Maria, Mãe de Deus, rogai por nós, pecadores, agora e na hora da nossa morte. Amém.
1: Ave Maria, cheia de graça, o Senhor é convosco. Bendita sois vós entre as mulheres, e bendito é o fruto do vosso ventre, Jesus.
0: Santa Maria, Mãe de Deus, rogai por nós, pecadores, agora e na hora da nossa morte. Amém.
1: Ave Maria, cheia de graça, o Senhor é convosco. Bendita sois vós entre as mulheres, e bendito é o fruto do vosso ventre, Jesus.
0: Santa Maria, Mãe de Deus, rogai por nós, pecadores, agora e na hora da nossa morte. Amém.
1: Ave Maria, cheia de graça, o Senhor é convosco. Bendita sois vós entre as mulheres, e bendito é o fruto do vosso ventre, Jesus.
0: Santa Maria, Mãe de Deus, rogai por nós, pecadores, agora e na hora da nossa morte. Amém.
1: Ave Maria, cheia de graça, o Senhor é convosco. Bendita sois vós entre as mulheres, e bendito é o fruto do vosso ventre, Jesus.
0: Santa Maria, Mãe de Deus, rogai por nós, pecadores, agora e na hora de nossa morte. Amém.
1: Ave Maria, cheia de graça, o Senhor é convosco. Bendita sois vós entre as mulheres, e bendito é o fruto do vosso ventre, Jesus.
0: Santa Maria, Mãe de Deus, rogai por nós, pecadores, agora e na hora da nossa morte. Amém.
1: Ave Maria, cheia de graça, o Senhor é convosco. Bendita sois vós entre as mulheres, e bendito é o fruto do vosso ventre, Jesus.
0: Santa Maria, Mãe de Deus, rogai por nós, pecadores, agora e na hora da nossa morte. Amém.
1: Ave Maria, cheia de graça, o Senhor é convosco. Bendita sois vós entre as mulheres, e bendito é o fruto do vosso ventre, Jesus.
0: Santa Maria, Mãe de Deus, rogai por nós, pecadores, agora e na hora da nossa morte. Amém.
1: Ave Maria, cheia de graça, o Senhor é convosco. Bendita sois vós entre as mulheres, e bendito é o fruto do vosso ventre, Jesus.
0: Santa Maria, Mãe de Deus, rogai por nós, pecadores, agora e na hora da nossa morte. Amém.
1: Glória ao Pai, ao Filho e ao Espírito Santo.
0: Como era no princípio, agora e sempre. Amém.
1: Ó meu bom Jesus, perdoai-nos, livrai-nos do fogo do inferno, e levai as almas todas para o céu, e socorrei principalmente as que mais precisarem. Nossa Senhora de Fátima e São Francisco,
0: rogai por nós. No quinto mistério doloroso, contemplamos
1: a morte de Jesus na cruz.
0: Pai nosso que estais no céu, santificado seja vosso nome. Venha a nós o vosso reino. Seja feita a vossa vontade, assim na terra como no céu.
1: O pão nosso de cada dia nos dai hoje. Perdoai as nossas ofensas, assim como nós perdoamos a quem nos tem ofendido. E não nos deixeis cair em tentação, mas livrai-nos do mal. Amém.
0: Ave Maria, cheia de graça, o Senhor é convosco. Bendita sois vós entre as mulheres, e bendito o fruto do vosso ventre, Jesus.
1: Santa Maria, Mãe de Deus, rogai por nós, pecadores, agora e na hora de nossa morte. Amém.
0: Ave Maria, cheia de graça, o Senhor é convosco. Bendita sois vós entre as mulheres, e bendito o fruto do vosso ventre, Jesus.
1: Santa Maria, Mãe de Deus, rogai por nós, pecadores, agora e na hora de nossa morte. Amém.
0: Ave Maria, cheia de graça, o Senhor é convosco. Bendita sois vós entre as mulheres, e bendito o fruto do vosso ventre, Jesus.
1: Santa Maria, Mãe de Deus, rogai por nós, pecadores, agora e na hora de nossa morte. Amém.
0: Ave Maria, cheia de graça, o Senhor é convosco. Bendita sois vós entre as mulheres, e bendito o fruto do vosso ventre, Jesus.
1: Santa Maria, Mãe de Deus, rogai por nós, pecadores, agora e na hora de nossa morte. Amém.
0: Ave Maria, cheia de graça, o Senhor é convosco. Bendita sois vós entre as mulheres, e bendito o fruto do vosso ventre, Jesus.
1: Santa Maria, Mãe de Deus, rogai por nós, pecadores, agora e na hora de nossa morte. Amém.
0: Ave Maria, cheia de graça, o Senhor é convosco. Bendita sois vós entre as mulheres, e bendito o fruto do vosso ventre, Jesus.
1: Santa Maria, Mãe de Deus, rogai por nós, pecadores, agora e na hora de nossa morte. Amém.
0: Ave Maria, cheia de graça, o Senhor é convosco. Bendita sois vós entre as mulheres, e bendito o fruto do vosso ventre, Jesus.
1: Santa Maria, Mãe de Deus, rogai por nós, pecadores, agora e na hora de nossa morte. Amém.
0: Ave Maria, cheia de graça, o Senhor é convosco. Bendita sois vós entre as mulheres, e bendito o fruto do vosso ventre, Jesus.
1: Santa Maria, Mãe de Deus, rogai por nós, pecadores, agora e na hora de nossa morte. Amém.
0: Ave Maria, cheia de graça, o Senhor é convosco. Bendita sois vós entre as mulheres, e bendito o fruto do vosso ventre, Jesus.
1: Santa Maria, Mãe de Deus, rogai por nós, pecadores, agora e na hora de nossa morte. Amém.
0: Ave Maria, cheia de graça, o Senhor é convosco. Bendita sois vós entre as mulheres, e bendito o fruto do vosso ventre, Jesus.
1: Santa Maria, Mãe de Deus, rogai por nós, pecadores, agora e na hora de nossa morte. Amém.
0: Glória ao Pai, ao Filho e ao Espírito Santo.
1: Como era no princípio, agora e sempre. Amém.
0: Ó meu bom Jesus,
1: perdoai-nos, livrai-nos do fogo do inferno, elevai as almas todas para o céu, e socorrei principalmente as que mais precisarem.
0: Nossa Senhora de Fátima e São Francisco,
1: rogai por nós.
0: Infinitas graças vos damos, soberana Rainha, pelos benefícios que todos os dias recebemos de vossas mãos liberais. Dignai-vos, agora e para sempre, tomar-nos debaixo de vosso poderoso amparo. E para mais nos obrigar-nos, vos saudamos com uma salve, Rainha.
1: Salve, Rainha, Mãe de Misericórdia, vida, doçura, esperança nossa, salve. A vós bradamos, degredados filhos de Eva. A vós suspirando, gemendo e chorando neste vale de lágrimas. Eia, pois, advogada nossa, esses vossos olhos misericordiosos a nós volveis. E depois deste desterro, mostrai-nos Jesus, bendito o fruto do vosso ventre. Ó clemente, ó piedosa, ó doce sempre Virgem Maria,
0: rogai por nós, Santa Mãe de Deus,
1: para que sejamos dignos das promessas de Cristo.
0: Juntos rezamos o Santo Terço. Que possamos ficar com as bênçãos de Deus e proteção de Nossa Senhora. Em nome do Pai, do Filho e do Espírito Santo. Amém. Paz e bem.
1: Santa alegria.
0: Louvado seja o nosso Senhor Jesus Cristo.
1: Para sempre seja louvado.
2: 4 horas e 54 minutos.

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2: Alô, alô, amigos, amigas. Bom dia, muito bom dia. No ar, programa Tá Na Hora. Sexta-feira, 7 de agosto de 2026, são 5 horas e 30 segundos. A temperatura está em 12 graus centígrados. É o nosso programa que vai até às 7 horas, levando até você as primeiras informações do dia. E aquela música que você gosta de ouvir também está aqui no programa Tá Na Hora. A coordenação de conteúdo é Diana Lúcia Jacomini, a gerência geral de Mauro Matesco, com a direção e superintendência do Frei Renor Pegoraro. Gente, aqui estamos, pois é, mais uma vez juntos. E juntos vamos seguindo com muita positividade nesta sexta-feira. A todos bom dia, paz e bem.
3: Esta música foi a vencedora do Carijo da Canção da Palmeira das Missões. Eu convido meu grande amigo Cristiano Quevedo e Jana Miller para cantar com os

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1: Agora são 5:04. Ouvimos, fazendo a abertura do programa, A Dança dos Lenços com os Monarcas. 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Daqui a pouquinho nós vamos falar sobre o tempo, as primeiras informações sobre o tempo no estado e também o comportamento do tempo aqui em Marau. 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
1: Vamos então conferir as informações sobre o tempo. Como é que fica o tempo no estado do Rio Grande do Sul? A sexta-feira será de vento e frio em todo o Rio Grande. O ciclone Bomba, que atinge diversas regiões gaúchas, vai reduzindo as temperaturas no estado nos próximos dias. Conforme o Serviço de Meteorologia, no começo desta manhã, o sol aparece entre nuvens, mas com períodos de maior nebulosidade. Ainda existe a possibilidade de chuvas isoladas na metade norte do Rio Grande do Sul, que é a nossa região. Ao longo das próximas horas, é esperado vento forte em vários pontos do sul e do leste do estado, devido ao ciclone, entre a madrugada e parte da tarde, com rajadas em média de 60 a 90 km por hora. O dia será de frio e ameno. Dá a impressão, comparando com as notícias de ontem, que o ciclone está se dissipando, ou então indo embora. A temperatura agora em Marau é de 12 graus, e a previsão é de que a temperatura máxima fique entre 18, 19 ou até 20 graus hoje. Mas hoje está bem mais baixa a temperatura do que em dias anteriores. Em Passo Fundo, hoje a temperatura mínima 8, a máxima 15. Erechim, mínima 9, máxima 16. Caxias, temperatura mínima 7 graus, a máxima 15 graus. Vacaria, mínima 7, máxima 14. São José dos Ausentes, mínima 6, máxima 13 graus. E em Porto Alegre, mínima 11, máxima 16 graus. Vamos ver aqui em Marau como é que fica o tempo então. Hoje, sábado, sol com pancadas de chuva e trovoadas. Mas não será muita chuva aí. Menos de 10 milímetros de chuva. Os ventos serão aí relativamente fortes. Uma média de 60 quilômetros em alguns momentos do dia. Poderão vir aquelas lufadas de vento atingindo até 60 quilômetros por hora. Mas a média hoje será em torno de 15 quilômetros por hora a velocidade do vento por aqui. O sol nasce às 7 horas e 8 minutos e se põe às 18 horas e 1 minuto. A lua está na fase minguante. A umidade do ar agora, 84%. Então hoje pode chover, mas não será em grande quantidade. Haverá momentos de vento forte também por aqui. Para amanhã, sábado, sol com muitas nuvens, anublado com chuva pela manhã. Tarde com chuva mais acentuada também, chove à noite. Mas também não será aqueles dilúvios de água, aquele montão d'água, né? Apenas a previsão é de que a chuva permaneça pela parte da manhã, tarde e noite de sábado. Amanhã, com temperatura mínima de 7 graus e a máxima de 16 graus. No domingo, não tem previsão de chuva. Dia de sol, com diminuição de nuvens pela manhã, tarde ensolarada, noite de céu limpo. A temperatura que vai estar baixa domingo, mínima 5 e a máxima não passa de 15 graus. Para segunda-feira também, não há previsão de chuva, dia de sol com muitas nuvens durante o dia e períodos de céu nublado, noite com muitas nuvens. Não chove na segunda, temperatura mínima 6 graus e a máxima 17 graus. Já na terça-feira, a previsão é de sol com muitas nuvens e períodos de céu nublado, noite com pancadas de chuva. Temperatura mínima na terça-feira, 8 graus, e a máxima, 15 graus centígrados. Assim é que se comporta o tempo aqui em Marau, segundo a meteorologia. Hoje tem previsão de chuva, amanhã, sexta-feira, chove, domingo e segunda-feira não chove, e terça-feira haverá a chuva marcando presença por aqui. Estas as informações por hora no que diz respeito ao tempo. Programa Tá Na Hora prossegue. Isaura, bom dia Isaura, ligadinha com a gente, muito obrigado. A Isaura lá do bairro São José Operário. Chitãozinho e Chororó, Terra Tombada. Música.

0: Chitãozinho e Chororó, terra tombada. Agora são 5 horas mais 15 minutos e meio. Pois ontem a Defesa Civil divulgou vários comunicados aí anunciando a possibilidade de fortes ventos, prejuízos que poderiam ter sido causados pelo clima. E olha, bem da verdade, aqui na nossa região, Marau particularmente, estamos nos saindo muito bem, estamos tendo sorte com a graça de Deus. Né? Agora o temporal, os estragos causados pelas chuvas já está nos jornais de hoje, as consequências do clima ontem. O temporal que avançou rapidamente pelo Rio Grande do Sul, acelerado pela formação de um ciclone extratropical, causou danos em diversas regiões, com bloqueios de rodovias e até mesmo afetando estruturas da corrida da Stock Car, que seria realizada em Santa Cruz do Sul no fim de semana. Nas rodovias federais foram ao menos 5 rodovias com interdições até as 23 horas e 20 minutos. Granizo e vendavais causaram destelhamentos e falta de luz. As BR-153, 471, 386, 290 e 116 tiveram bloqueios, conforme a Polícia Rodoviária Federal. Na 153, dos quilômetros 392 a 380, em Cachoeira do Sul, rede de energia caiu sobre a pista. Na 471, no quilômetro 186, em Pantano Grande, foram 80 árvores. Montenegro teve bloqueios nos quilômetros 429, 413, 411 e 409, na 386. Osório teve interdição parcial da 290 por uma placa que caiu sobre duas faixas, enquanto Pelotas registrou problemas no quilômetro 593 da 116 por cabos na pista. Até as 11h30 da noite de ontem, as concessionárias de energia não haviam divulgado um balanço sobre o número de pontos sem luz, mas todas as regiões apresentavam problemas, inclusive afetando o abastecimento de água. Em Santa Cruz do Sul, as preparações da Stock Car foram prejudicadas pelo forte vendaval. Conforme a organização da categoria, os profissionais que trabalhavam no local foram evacuados sem registro de feridos. Estruturas temporárias, como tendas de apoio e arquibancadas, foram danificadas ou destruídas. A prova ocorre no próximo fim de semana. A princípio, não é projetada mudança da programação. Pelo menos 8 municípios gaúchos reportaram danos à Defesa Civil Estadual em decorrência do tempo que atingiu o estado no dia de ontem. Os estragos incluem alagamentos, destelhamentos de residências, danos provocados pelo granizo, queda de árvores e prejuízos em estruturas públicas e rurais. Foram diversos pontos aí, cada um com a sua situação, com o seu drama. Vamos torcer agora que o tempo apresente melhora. As primeiras informações sobre o tempo aqui dão conta de que o ciclone extratropical já está, agora ainda permanece parte no Rio Grande do Sul, mas já está adentrando no Oceano Atlântico e, com isso, diminuindo os riscos de prejuízos maiores para a região sul do Brasil. Agora são 5 horas e 20 minutos. Vamos ao intervalo, depois voltamos com a sequência da música e das informações.
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1: Agora são 5 horas e 23 minutos e meio, temperatura 12 graus centígrados. É o nosso programa Tá na Hora, aqui pela tua Rádio Alvorada. Lembrando que o nosso programa é ao vivo, você pode participar através do nosso WhatsApp. O nosso WhatsApp é o 999-79-7515. Bom, durante esta semana foram inúmeras as reclamações em relação ao valor da cobrança do consumo de energia elétrica pela RGE. Hoje deixou de ser a RGE para ser CPFL. E temos aqui informação relacionada ao assunto. É um assunto que é divulgado pelo PROCON e RGE de Marau. Os consumidores, a orientação é a seguinte: consumidores que identificarem aumento expressivo nas contas de energia elétrica devem procurar os canais de atendimento e formalizar a reclamação. A orientação é da responsável pelo PROCON de Marau, Érica Poça. Diante do aumento de atendimentos relacionados às faturas da RGE e das manifestações registradas também em municípios da região. Conforme ela, além de registrar um protocolo junto à concessionária, é importante que o consumidor oficialize a situação junto aos órgãos de defesa do consumidor. Érica ressalta que cada caso precisa ser analisado individualmente. A orientação é conferir se a leitura do medidor corresponde à informada na conta, verificar o histórico de consumo e considerar fatores como o reajuste tarifário autorizado pela ANEEL, a incidência da bandeira tarifária e o uso de equipamentos durante o inverno. Também é recomendado solicitar a avaliação de um eletricista para verificar possíveis fugas de energia, problemas na instalação elétrica ou até ligações irregulares. Conforme a responsável pelo PROCON, se, após todas essas verificações, os valores continuarem incompatíveis com o consumo habitual, o órgão dará sequência à análise e, se necessário, adotará as medidas cabíveis. O atendimento do PROCON de Marau é realizado de segunda a sexta-feira, das 7h30 às 11h30 pela manhã e à tarde da 1 às 17 horas, no Centro Administrativo, localizado aqui próximo à emissora, na rua Irineu Ferlin. Para registrar a reclamação, o consumidor deve apresentar documentos pessoais de 3 a 4 faturas anteriores, preferencialmente também a conta do mesmo período do ano passado, além de uma fotografia do medidor de energia. Estas as orientações do PROCON de Marau e RGE a respeito da grita geral, inclusive a minha, do aumento no preço, no valor da cobrança do consumo de energia. De 200 passar para R$800 é muita coisa, gente. Então vamos verificar aí como é que fica esta situação. O PROCON está aberto para receber a sua queixa e o encaminhamento da sua reclamação. Vamos prosseguindo. Pessoal lá de Nicolau Vergueiro, Arroio Bertolina, nunca falha, né? O Tobias, a Dona Maria Noeli, muito bom dia para vocês. Fé porque ela faz tudo dar certo. Bom dia, baile campeiro Tchê Cacareco.

Agora são 5 horas e 30 minutos com 30 segundos. Ainda sobre o tempo, um tornado, agora fica até confirmado pela Defesa Civil. Um tornado causou estragos em cidades da região sul na tarde de ontem. O fenômeno confirmado pelo Serviço de Meteorologia e Defesa Civil foi registrado por moradores da localidade de Matarazzo, no interior de Pedro Osório. Conforme o prefeito Ricardo Alves, apesar das imagens impactantes, pelo menos até o fim do dia de ontem, não havia informações de algum prejuízo maior, a não ser registro de destelhamento em algumas residências no distrito de Pedro Osório, interior de Pedro Osório. O número de residências afetadas ainda pode aumentar. Uma equipe da prefeitura está no local, ou seja, Matarazzo, interior de Pedro Osório, acompanhando os atendimentos das ocorrências. Já no centro da cidade, alguns postes de energia elétrica tombaram com o temporal e as fortes rajadas de vento. A Polícia Rodoviária Federal também confirmou queda de árvores na BR-116 entre Pedro Osório e Arroio Grande. A imprensa aí está divulgando a imagem do que é um tornado. Mais uma vez, esse fenômeno marcando presença aqui no Rio Grande do Sul. O que até recentemente, alguns anos passados, nem se imaginava que poderíamos ter o fenômeno, a presença do tornado também por aqui, principalmente no Rio Grande do Sul. Agora são 5 horas e 32 minutos. Havia programado aí uma música com Liu e Léo, né? Empreitada Perigosa. Então vamos ouvir. Antes vamos dando um alô para o Wilson Malfatti lá no bairro Santa Isabel, sempre ligado conosco. O Veli Agostini, meu vizinho, também sempre ligado aqui com a gente. Muito obrigado pela companhia. Lá na lancheria e restaurante da Contramar, pessoal já aceso. O Joel, a Andréia, bom dia, gente. Bom dia aos clientes aí, os motoristas, pessoal de passagem, tomando café da manhã, pastelzinho quente, café com leite, que beleza. Vamos lá com a empreitada perigosa, Liu e Léo.

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1: O nosso programa está na hora, lhe desejando um bom dia. Agora são 5 horas e 36 minutos. 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Programa Tá Na Hora. Lembrando que os eleitores têm até o dia 20 de agosto para solicitar transferência temporária do local de votação. Os eleitores que já sabem que estarão fora do município onde votam no primeiro ou no segundo turno das eleições de outubro têm até o dia 20 de agosto para solicitar a transferência temporária do título, procedimento que viabiliza o chamado voto em trânsito. O prazo está aberto desde o dia 20 de julho e o pedido pode ser feito em qualquer cartório eleitoral, sendo válido exclusivamente para as eleições deste ano. Tá bom, gente? O procedimento vai permitir votar fora do domicílio eleitoral durante as eleições de outubro, desde que o eleitor esteja em capital ou município com mais de 100 mil habitantes. Portanto, se você estiver fora de Marau, em um município que tenha mais de 100 mil habitantes, por exemplo, Passo Fundo, pode fazer o voto em trânsito, ou nas capitais, né? Aqui, no caso, Porto Alegre. Agora são 5 horas 38 minutos e meio. Vamos ver aqui no nosso WhatsApp. Tem o bom dia da Ana Maria. Priorize sua raridade. Ser especial é acreditar todos os dias no seu verdadeiro valor. É, minha gente, temos que nos valorizar, né? É por aí. Estou recebendo aqui um áudio do meu amigo Iraildo. Ô, Iraildo, bom dia para você. Coloca aí no ar, vamos ouvir o recado do nosso ouvinte. O Iraildo, ele viaja bastante, né?
2: Eu tô vindo de Erval do Oeste, Santa Catarina. Agora tô aqui no aeroporto de Passo Fundo, passando em frente ao aeroporto de Passo Fundo aqui.
1: Beleza,
2: de
1: beleza.
2: Minas. Eu carreguei em Uberlândia, Minas Gerais, pra Erval do Oeste. Aí descarreguei essa noite e tô vindo pra Marau, velho.
1: Ah, tá certo, tá retornando.
2: Bom dia, bom dia.
1: Bom dia,
2: um abraço a todos. Então, escuta. Vou retornando pra Marau aí, que a pouco temos chegando no Marau. Na querência. Tá bom, abraço aí. Foi, manda uma bem campeira aí. Pode ser do Porca Véia.
1: Tá bom, Iraildo, bom retorno. Ele que está voltando de Minas Gerais e está já, estamos aí recebendo, tá lá na proximidade do aeroporto em Passo Fundo, logo logo chega em Marau. Entreveiro de alegria, tá boa essa, Iraildo? Porca Véia no Tá Na Hora.

0: É a tua Rádio Alvorada apresentando o programa Tá Na Hora. Agora são 5h53, temperatura 11 graus centígrados. Gente, eu estou lembrando aqui que no próximo sábado, dia 8, acontece o tradicional jantar da família CLJ, em celebração aos 37 anos do curso de liderança juvenil da paróquia Cristo Rei de Marau. A programação inicia às 6 horas da tarde de sábado com a missa na Igreja Matriz. Depois, às 20 horas, será servido o jantar no Salão Paroquial. O cardápio conta com aquela beleza de comida, massa, galeto, linguiça, arroz branco, a grega, maionese, pães, cucas, um montão de delícias. E a sobremesa será liberada durante toda a noite e vai ter música, animação, baile. Será de Mateus, Lodi e Grupo. Os ingressos no valor de R$ 60 para adultos e R$ 30 para crianças de 5 a 11 anos e podem ser adquiridos com os jovens e tios do CLJ ou então no supermercado Passa Lá. Tá bom, gente? Vamos aproveitar essa bela programação programada, elaborada pela bela juventude, a liderança juvenil do CLJ. Agora são 5h44, nós voltamos daqui a pouco. 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
3: Hoje o Bem Viver vai falar sobre autoestima. Conquiste a autoestima que você precisa para enfrentar qualquer desafio. Como? O Bem Viver está aqui para te ajudar. Em primeiro lugar, não volte atrás. Toda vez que você faz uma escolha, se arrepende depois? Então, mude esse padrão. Realize um exercício prático bem fácil. Escolha uma coisa e quando passar por sua cabeça uma pontinha de dúvida, repita para si que o caminho que tomou foi o correto, foi o melhor. A outra dica, foque em seu problema e não no problema do seu amigo ou amiga. É claro que quando precisarem de você, você vai estar lá. Mas que tal se colocar em primeiro lugar nessa situação? Você não é egoísta porque está se valorizando. Pare com isso. E você jamais vai saber se algo não vai dar certo se não tentar. Enumere os prós e contras e analise. Pense, tenha paciência. Com isso em mãos, você vai ter mais clareza para tomar a melhor decisão naquele momento. Esse foi o Bem Viver de hoje e eu, Ana Paula Barros, tenho certeza que você é o máximo. E volto já já com outra dica para nossa saúde.
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Agora são 5 horas e 50 minutos, 11 graus a temperatura. O programa está na hora, prossegue. Prossegue até às 7 horas. E o ouvinte também sempre levando até você a boa informação. Tá bonita a imagem aí do Mano Lima, viu, Iraildo? Ele diz aqui que todas as músicas do Porca Véia são boas, e são boas mesmo, viu? Só que agora nós vamos colocar uma do gênero sertanejo, é pedido da nossa ouvinte Neuza, a Neuza Oliveira, Paixão Bandida, Teodoro e Sampaio.

0: Agora são 5 horas e 54 minutos. 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O programa vai em frente. Lembrando que amanhã sábado, acontece o resgate do vinho. É com avaliação popular inédita. O 18º resgate do vinho de Marau será realizado amanhã na comunidade de Nossa Senhora do Carmo. A programação inicia às 19 horas e vai reunir jantar, degustação, anúncio dos vinhos premiados e baile. Nesta edição, o evento conta com uma novidade. Além da tradicional avaliação técnica, o público também poderá participar da escolha dos destaques da noite por meio de uma votação popular. É amanhã, viu? Os ingressos para o evento são limitados. Informações no escritório municipal da Emater pelo fone 99927-3560. Para você que está aguardando música do Wilson Paim, aí vai Perfume de Mulher.
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0: Agora são 5 horas e 58 minutos. Bom dia! Hoje é sexta-feira, 7 de agosto. A temperatura está em 11 graus centígrados.
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Olá, meu amigo, olá, minha amiga ouvinte. Que bom estarmos juntos. Momento despertar para o amor. Eu desejo para você um maravilhoso dia. Que essa reflexão e essa bênção iluminem o teu caminho. Eu gostaria de falar de como ter a alegria de viver diante dos desafios que a vida apresenta. Veja que todos nós queremos viver bem e estar bem. Só que para isso eu preciso perceber como eu vivo a minha vida. Uma das formas é dar ritual à nossa vida. Dar rituais à vida significa: eu vou dormir na mesma hora, eu acordo na mesma hora, eu tomo meu banho, eu tomo meu café, eu faço a minha meditação, depois vou para o trabalho, depois tenho almoço, tenho a tarde para continuar trabalhando, à noite eu volto, tenho o meu ritual com a família, com os filhos, com a esposa. A vida, ela precisa dessa ritualização. Ritualização que não é algo fixo que eu não possa quebrar, que eu não possa ter maleabilidade, mas ela me dá um ritmo. Por exemplo, certo é que é muito importante para quem começa o dia com oração. Começar o dia com oração dá um toque especial àquele dia, porque os primeiros pensamentos, a minha primeira intenção é a sintonia com Deus, é abençoar o meu dia, é abençoar o meu trabalho, para que tudo corra bem. Então eu vou deixando um rastro de amor na vida. Eu, com a minha vida, com o meu jeito, vou colocando amor no mundo, nos meus ambientes, no meu trabalho, na minha empresa. Mas como é que eu faço então para enfrentar os desafios? Primeiro, não se deixar sobrecarregar pelos pesos das responsabilidades, não se deixar esmagar e perceber que dentro de você existe um potencial, que você pode resolver muitas coisas, mas também é preciso não achar que você precisa carregar o mundo. Mas outra forma também de dar leveza ao teu dia é decidir como você, por exemplo, vai chegar no escritório, você vai cumprimentar as pessoas ou não, você vai entrar com que humor, você vai entrar bem-humorado ou mal-humorado. E com isso, se você decide ter uma boa postura, então você marca com amor, com leveza o mundo, e isso é de Deus.

0: Deus Pai, fonte da bênção, fonte da graça, entregamos em Tuas mãos a nossa vida, a família, o trabalho, as nossas preocupações, mas também confiamos em Ti as nossas buscas e realizações. Que o Deus Amor, cheio de misericórdia, te cure. O Deus Amor te sustente. O Deus Amor te transforme. Em nome do Pai, do Filho e do Espírito Santo. Amém. Muito obrigado. Segue as redes sociais do Padre Ezequiel e um forte abraço.
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Agora são 6:09. Vamos lembrando a coleta de lixo seco no interior. Ontem foi a rota de número 3. Na próxima quinta-feira, dia 13 de agosto, será a rota de número 4, da qual fazem parte as comunidades de Morangueira, Três Cerros, São Pedro do Jacuí, Posse Boa Vista e General Rondon. Essas são as comunidades onde estará sendo feita a coleta do lixo seco na próxima quinta-feira. Roda Morena é a música que nós vamos ouvir com Chiquito e Borges.

0: Agora são 6:12, 6:12. Bom dia, gente. Hoje é sexta-feira, 7 de agosto.
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0: Os destaques para o xarope Gabiru. Temporais avançam no Rio Grande do Sul com bloqueio em estradas e danos à estrutura da Stock Car em Santa Cruz do Sul. Ciclone traz vento e frio ao Rio Grande nesta sexta-feira. PSDB volta a ter representante na Assembleia Legislativa Gaúcha. Governo tira Marcora de Conselho da Terra Cap. Campanha terá intenso clima de temporal no Rio Grande do Sul. E a própria campanha já se acostumou às surpresas do tempo. Bom, a manchete é a seguinte: campanha será intensa no Rio Grande do Sul. Inter perde para o Corinthians, mas comemora a classificação na Copa do Brasil. Gente, eu vou corrigir esta manchete aqui, que houve um pequeno equívoco aqui na redação. O que diz a respeito ao momento político, né? A campanha política será intensa no Rio Grande, que se acostumou a surpreender. Pronto, manchete corrigida. O Inter perdeu para o Corinthians, que coisa, né? Mas ainda bem que está classificado na Copa do Brasil. Barnabé celebra a classificação do Inter. E ainda diz: merecíamos esse resultado. Vamos ver mais aqui no futebol ainda. Quanto faltou futebol, sobrou heroísmo. Inter nas quartas de final. Que bom, né? No Grêmio, Racing avança em tratativas e Léo Pérez...

Cassação de chapa do Executivo de Cachoeirinha é adiado. Superior Tribunal Federal suspende julgamento sobre jogos de azar após pedido de vista de Dino. Comandante Felício, dono da Voepass, é indiciado pela Polícia Federal. Donald Trump assina decreto para coibir turismo de cidadania por nascimento. É, tem essa também no, nos Estados Unidos, né? Os pais desejam a cidadania americana, a mulher está grávida, poucos dias antes do nascimento da criança fazem uma viagem aos Estados Unidos. Aí nasce a criança cidadão americano. Né? Então o senhor Donald Trump assina um decreto para coibir o turismo de cidadania por nascimento. É, tem dessas também, viu? Balança comercial de julho tem superávit de 7 bilhões de dólares. Resultado bom para a balança comercial brasileira. Lula vai deixar a Polícia Federal trabalhar porque a nós interessa a verdade, diz Fernando Haddad sobre caso Lulinha. Estas são as manchetes dos jornais nesta manhã de sexta-feira. 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Agora são 6:18. Vamos prosseguindo, vamos ver o que é que temos aqui de recadinhos. Tem um recadinho da nossa amiga, a Mari, nunca falha, Mari Vani, né? Bom dia para você também. É, gente que sempre dá o seu bom dia para a gente. É a Lourdes. É, pai, abençoa a nossa sexta-feira. Amém, Lourdes. Forte abraço para você. Recebendo o recado aqui do Vlad, o Vladimir. Bom dia, Luiz. Estamos no sentido Marau e Birayaras. Pede para colocar uma música do grupo Carisma. É, manda um abraço para o pessoal da JCV. Mas então, alô, pessoal da JCV, bom dia! Um abraço do amigo que está se dirigindo para Ibiraiaras, né? O Vladimir. Grande abraço, Vlad. Dirija com cuidado aí. Ah, vamos então à música. Cadê aí o Grupo Carisma? Grupo Carisma, tá prontinho aí? Tem a música? Carisma, agora ou nunca mais.

0: Banda Carisma, agora ou nunca mais. Agora são 6h22, 11 graus a temperatura. Vamos chamar a Rosana Costenaro. 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
2: Comunidades. Na lista de festas das comunidades da região, no próximo final de semana, no sábado, dia 8 de agosto, a comunidade de Tunas Camargo convida para jantar dançante. No cardápio, churrasco, galeto, linguiça, pão, cuca, maionese e saladas. O jantar será servido na mesa. E logo após, baile com a banda Os Manuais. Ingressos no valor de R$ 70,00. Também no final de semana, a comunidade de Rodeio dos Tibola convida para a festa em honra ao padroeiro São Roque. Na programação, no sábado, dia 8, ao meio-dia e 30, almoço servido nas mesas, com carne de ovelha, gado e galeto. No domingo, 10h45, missa. Ao meio-dia, almoço padrão com serviço de copa e cozinha. E tarde dançante com Matheus Taborda e Dirley. E no próximo domingo, a comunidade da linha 19 São Roque Casca convida para a festa em honra ao padroeiro São Roque. Na programação, 10h30 missa. Ao meio-dia, churrasco com copa e cozinha. E 14 horas, tarde dançante com os mensageiros. Religião. No sábado, dia 8, no Salão Frei Gentil, tem jantar do CLJ a partir das 8 horas da noite, com cardápio com massa, galeto, linguiça, arroz à grega, arroz branco, maionese, cuca, pão e saladas. Animação de Matheus Taborda e Dirley. Rosana Costanaro para a tua Rádio Alvorada.
0: Valeu, Rosana, que fala num oferecimento do Ave Sui. 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Informação de que o ciclone está se afastando do Rio Grande do Sul e com isso reduz os temporais. Agora o destaque fica com a queda das temperaturas e ventania no litoral. Vamos ainda falar sobre o tempo, sim, um pouquinho antes do término do nosso programa, a Cássia Valente vai estar falando sobre o tempo. Agora é hora do nosso intervalo.
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2: 6:29.
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1: É, vamos em frente com o nosso programa deste sábado, dando meu bom dia para Rosalina, Rosinha, bom dia para Maria também, sempre ligadas com a gente, a quem agradeço pela companhia. Agora vamos saber como é que fica o tempo, as informações com a meteorologista Kátia Valente.
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0: Olá, meus amigos e caros ouvintes. Depois da passagem da linha de instabilidade associada a uma frente fria e que trouxe temporais em grande parte do Rio Grande do Sul, nesta sexta-feira as condições de tempo diminuem bastante no sentido dessas tempestades. Ao longo do dia de hoje, nós vamos sentir a entrada do ar mais frio. Ainda no período da manhã, tem alguma umidade aqui na nossa região, mas aos poucos é a massa de ar frio de origem polar que vai predominar. E o frio é comum, né? Nesta época do ano, nós estamos no inverno. Às vezes a gente até esquece, né? Porque os últimos dias foram de temperaturas bem mais elevadas. Mas o frio está de volta, sim. Esta massa de ar de origem polar veio empurrada pelos ventos do quadrante sul. E com isso, nesta sexta-feira à tarde, as máximas não vão passar dos 16 graus. Nós temos um ciclone no mar. Ele se formou na altura do Uruguai, no mar. E vai seguir no mar em direção ao alto mar. Portanto, vamos sentir na parte mais leste do estado uma condição de ventos mais fortes. Por aqui na nossa região, essa condição já é muito pequena. De qualquer forma, os ventos vão predominar também por aqui, aumentando a sensação do frio. Ao longo da tarde, máximas então entre 16 e 17 graus na nossa região. Expectativa para o final de semana. No sábado, nós vamos ter aí uma condição de chuvas, assim, muito isolada, alguns prognósticos indicando, mas a maioria deles já colocando aí uma condição mais de nebulosidade variável. Mas, né, não podemos descartar porque a atmosfera fica ainda um pouco instável no norte gaúcho. Então, por aqui, devido até um pouquinho de proximidade, pode ter uma coisa mais isolada pela manhã. Depois, o tempo volta a ficar mais firme à tarde. E o frio predomina. A máxima, de novo, não deve passar dos 15 a 17 graus. O domingo, o dia dos pais, já vai ser um tempo mais firme predominando e frio. Em alguns prognósticos, a gente observa até temperaturas na casa dos 5 a 6 graus. E a máxima tarde não passando dos 15. Com a previsão do tempo, Kátia Valente.
1: Valeu, muito obrigado, Kátia. É bom saber que o temporal, o tornado, as tempestades estão indo embora. Mas o frio vai marcar presença, sim. 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Agora são 6 horas e 35 minutos. 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Meu bom dia, pessoal, deixando bom dia aqui no nosso WhatsApp. Bom dia para Rosinha, bom dia para Maria, bom dia para Elida. Bom dia, gente. Muito obrigado. Rei do Gado, Cássia Abreu, no Tá Na Hora.

0: Agora são 6 horas e 39 minutos, 11 graus a temperatura. 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
2: 6:41.
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1: É, o nosso programa Tá na Hora que prossegue. Agora são 6 horas e 49 minutos. A temperatura na marca dos 11 graus. 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Hoje é dia 7 de agosto.
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2: 7 de agosto, dia do maratonista e dia estadual da saúde mental. Os aniversariantes do dia. O cantor e compositor Caetano Veloso. Caminho.

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1: 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Em 1879, a mais forte precipitação de neve já registrada no Brasil ocorreu na cidade de Vacaria, no Rio Grande do Sul, na qual a neve acumulou cerca de 2 metros. Em 1935, nasceu a consagrada atriz Ioná Magalhães. Ela atuou em dezenas de novelas e trabalhou em alguns filmes. Ioná Magalhães morreu em 2015, aos 80 anos. 1942. Nasceu o cantor norte-americano B.J. Thomas. Ele morreu em 2021, aos 78 anos.

1978. Morreu aos 62 anos o cantor e compositor Orlando Silva. Fez grande sucesso na primeira metade do século XX. Orlando Silva também era conhecido como o cantor das multidões.

0: Em 2006, foi sancionada no Brasil a Lei Maria da Penha, considerada pela Organização das Nações Unidas como uma das três melhores legislações do mundo no enfrentamento à violência contra mulheres. Mário Vivan para a tua rádio.
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3: Valeu, obrigado, Mário Vivan. Hoje, 7 de agosto, vamos aos parabéns aos aniversariantes desta sexta-feira. Parabéns para o Alair Pompermayer, grande abraço. A Naura Bordion, prefeita, grande abraço. La Síndaca de Marau, um abraço. A Iracema Machado de Carvalho também aniversaria hoje. Rose Pagotto Cruz, ainda o Rodrigo Poleto, o Ronaldo José Delson, Patrícia Bica, Ivaldo Poster e Maura Perim. Parabéns aos amigos e amigas que aniversariam. Gente, de minha parte, obrigado pela sua companhia. O dia vem clareando com bastante nebulosidade alta no céu. É assim que encerramos o programa e inicia mais uma jornada, sexta-feira. Daqui a pouco, Ana Lúcia apresenta o Conectado até às 9. Forte abraço, deixamos no ar. Música Infância Perdida com Os Monarcas.

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3: Francisco de Assis, uma semente de vida eterna.
4: Conselhos de São Francisco da Paz. Bem-aventurados os pacíficos, porque eles serão chamados filhos de Deus. São verdadeiramente pacíficos os que, no meio de tudo quanto padecem neste mundo, se conservam em paz, interior e exteriormente, por causa de nosso Senhor Jesus Cristo. A paz é tão buscada, sonhada, mas pouco praticada. Se exercitarmos o dom de acolher o outro, acolher os sofrimentos e a vida como ela é, talvez consigamos dar um passo na paz e na harmonia, conosco mesmos e com os irmãos. Seja um franciscano, seja uma franciscana. Passe bem.
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Oi, gente, bom dia para todos. A partir de agora, é o Conectado que está no ar, o programa de rádio jornalismo aqui da nossa emissora, a 107.7 FM de Marau, para toda a nossa grande região. Com muito carinho, a gente vai chegando até você com a nossa programação, que é produzida pela Central de Conteúdo, com a gerência de Mauro Matesco e a direção do Frei Renor Pegoraro. E a equipe que deseja uma ótima sexta-feira para todos, hoje dia 7 de agosto de 2026.

0: 7:09, 11 graus a temperatura aqui no centro de Marau. Se a gente pegar aí o dia de ontem e os dias passados desta semana também, a gente tem uma temperatura bem mais baixa hoje. A gente vinha iniciando o conectado com 17, 18 graus, né? Hoje estamos com 11. A chuva de ontem provocou uma queda nas temperaturas que poderá se acentuar ainda mais nas próximas horas e nos próximos dias. E por isso que daqui a pouquinho a gente já traz o boletim da Kátia Valente, a nossa meteorologista. 11 graus agora aqui no centro de Marau, nebulosidade no céu, 7:10, informação de Água Nova, Poços Artesianos, do Beto Mazeto. 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O convite para que você fique sintonizado, nós temos 2 horas de programa com muitas notícias, muitas informações. 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
0: Iniciamos com o Correio do Povo. Temporais avançam no Rio Grande do Sul com bloqueios em estradas e danos, por exemplo, na estrutura da Stock Car em Santa Cruz do Sul. Pelo menos 5 rodovias tiveram bloqueios nas últimas horas em função da queda de árvores e da queda de postes. A gente tem, por parte da Defesa Civil, a confirmação da ocorrência de um tornado na região sul do Rio Grande do Sul. Destelhamentos e quedas de árvores foram provocadas em municípios da região sul. O município de Pedro Osório teve a confirmação de um tornado, graças a Deus, sem prejuízo a vidas. Julgamento de cassação de chapa do executivo de Cachoeirinha é adiado. Ainda tem um impasse em relação à eleição municipal desse município de Cachoeirinha. Eleição que aconteceu há quase 2 anos, os julgamentos que vão ocorrendo e essa possibilidade de cassação, então, do executivo de Cachoeirinha. STF suspende julgamento sobre jogos de azar após pedido de vista de Dino. Ministro questionou se decisão também alcança as betes e que corte deve avaliar o julgamento em conjunto. A seleção de vinhos de Farroupilha reúne especialistas para avaliar amostras de 14 vinícolas. Adolescente ataca a professora a facadas dentro de escola. Foi um adolescente de 15 anos. Ele está apreendido sob custódia. Isso aconteceu no município de Rosário do Sul. Comandante Felício, dono da Voe Paz, é indiciado pela Polícia Federal. Donald Trump assina decreto para coibir turismo de

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Agora, alguns dos assuntos do Zero Hora de hoje, sempre comentando com você que tem temas bem semelhantes e algumas abordagens são diferenciadas entre eles, né? O dia seguinte do tornado e do temporal no Rio Grande do Sul ainda tem rodovias bloqueadas no estado. E são, gente, 350 mil pontos sem luz. Ventos de 90 km por hora foram registrados em algumas localidades e até de 120 km por hora, por exemplo, em Porto Alegre. Pedro Osório teve um tornado. Golpe do falso advogado exige atenção de moradores de Porto Alegre e região metropolitana. A gente já fez esse alerta por aqui também. Inclusive, agosto é o mês da advocacia. A gente vai tratar do assunto ao longo da programação. Tratamento e reabilitação de animais silvestres resgatados terão reforço de voluntários. Freio de Ouro vai distribuir 1,4 milhão de reais em prêmios a partir do ano que vem. Homem é condenado a 15 anos de prisão por morte de estudante. BR-386 em Soledade será bloqueada para a detonação de rochas. A gente vem antecipando esse assunto desde o início da semana, né? Agora então a BR fica fechada para a detonação de rochas ali na altura do município de Soledade. Já já a gente volta com esse assunto para relembrar a você. Concluídas as obras contra cheias nas estações Moinhos de Vento e Menino Deus. A Defesa Civil do Estado ainda dispara alerta vermelho para tempestades em várias regiões gaúchas. E as informações do esporte também. O Inter perdeu para o Corinthians, mas comemorou classificação na Copa do Brasil. E a gente tem mais informações a respeito do futebol lá na segunda hora do programa, junto com o Vini Gajewski. Agora 7h19, 11 graus de temperatura, e a nossa região toda está em luto nesta sexta-feira. Uma comoção generalizada causada pela morte do Tito Benini, músico do grupo Passiones. Se você esteve no Festival do Salame nesse ano, certamente vai lembrar da alegria do Tito, né? O músico e professor Itamar Domingos Rosseto Benini, conhecido como Tito Benini, será sepultado nesta sexta-feira no município de Novo Barreiro. Ele era morador de Casca, mas natural de Sarandi. Novo Barreiro é um município que pertencia a Sarandi no passado. Tito tinha 56 anos e era integrante do grupo Passiones, além de ser reconhecido pela atuação como professor de música em diversos municípios da região. A morte aconteceu nesta quinta-feira e está sendo investigada pela Polícia Civil como homicídio. De acordo com o delegado Tiago Lopes de Albuquerque, responsável pelo caso, o Tito foi encontrado sem vida no interior da residência onde morava, apresentando um ferimento cortante na região frontal da cabeça. O local foi isolado para o trabalho da perícia e um inquérito foi instaurado para apurar as circunstâncias do fato. Conforme a Polícia Civil, um filho da vítima, de 28 anos, foi conduzido à delegacia da Polícia de Casca para prestar informações.

0: E a gente tem a informação extra oficial de que ele teria dito para a polícia que ambos teriam se desentendido nas últimas horas. Além da trajetória como músico, Tito Benini dedicou grande parte da vida ao ensino da música. Atuou como professor de violão e canto e participou de oficinas promovidas por administrações municipais, contribuindo também para a formação musical de crianças, jovens e adultos em diferentes cidades da região. Por isso que a morte provoca grande repercussão e grande comoção entre familiares e amigos. Em nota, a Prefeitura de Casca lamentou o falecimento e destacou a contribuição do Tito para a cultura e para a formação de músicos no município casquense, lembrando sua dedicação ao ensino e ao legado deixado por meio da música. O Grupo Passiones também publicou nota falando da importância do colega. Sua presença e dedicação deixarão lembranças que permanecerão para sempre. Essa frase, entre aspas, é o que diz o texto publicado nas redes sociais pelo Grupo Passiones. A investigação segue, então, sob responsabilidade da Polícia Civil, que apura as circunstâncias da morte de Tito Benini, causando luto no cenário musical de todo o estado e de forma bem especial aqui na nossa região. Agora é 7h23, 11 graus.
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0: É dele, Vitor Hugo Ultramari, comentarista do programa. Bem-vindo, Vitor Hugo. Seja bem-vindo mais uma vez aqui conosco no Conectado. Bom dia.
13: Bom dia, Ana Lúcia. Bom dia, ouvintes. Meus amigos, no meio de tanta notícia, informações, opiniões, reportagens sobre a renegociação das dívidas do agronegócio, lendo no jornal A Folha Regional desta semana, uma coluna escrita pelo professor Rodrigo Ferneda, marauense, para orgulho de São Miguel e da sua família, coordenador do curso de administração do CESURG, sobre a transformação do agronegócio e a consequente responsabilidade dos agricultores no meio dessa transformação toda das últimas décadas. Convivendo o agricultor com a evolução da tecnologia, ao mesmo tempo com a frustração seguida de safras, com a elevação dos custos de produção, comprometendo a rentabilidade da atividade, não menos as dificuldades do crédito rural, impondo uma gestão do caixa da família no agronegócio. Olha, no artigo publicado, o professor apresenta 5 desafios que o agricultor, principalmente o gaúcho nosso, precisa atentar nesse tempo de transformação, inclusive em família. Olha, meus amigos, incentivando os jovens que continuem, claro, se valendo da modernidade, mas continuem qualificando o projeto de vida dos seus pais. Me permitam, eu vou ler para vocês o final do artigo, que é a sua conclusão. O agricultor do século XXI precisa planejar, controlar custos, administrar riscos, utilizar tecnologia e preparar a sucessão. Mais do que um produtor, tornou-se gestor de um dos negócios mais complexos e estratégicos da economia brasileira. Me permitam esta opinião, mas eu, antes de encerrar, viro a página agora para finalizar cumprimentando a todos os pais que nos ouvem. Domingo é o Dia dos Pais e não posso esquecer deles. Me incluo no rol dos pais pela responsabilidade que temos em família. Parabéns, então, a todos os pais e a vocês todos. Fico até segunda-feira. Espero encontrá-los de novo sempre.
0: Vitor Hugo, outra Mari, nosso comentarista, muito obrigada pela presença aqui no programa. Hoje tem o vídeo também nas redes sociais, né? E os comentários ficam disponíveis na aba de podcast do site da Tua Rádio Alvorada, que é o tuaradioalvorada.com.br. 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
0: Júlia Berguete Xavier trazendo para a gente as informações dos municípios aqui da nossa região. E para onde que a gente vai hoje, Júlia?
15: Hoje nós vamos até Vila Maria. Isso porque o módulo esportivo 15 de novembro foi interditado por tempo indeterminado em razão dos danos provocados pelas fortes chuvas que foram registradas no município. De acordo com a administração municipal, o excesso de água comprometeu as condições do gramado, tornando necessária a realização de serviços de limpeza, recuperação e manutenção antes do espaço voltar a ser utilizado. Enquanto os trabalhos estão em andamento, a orientação é para que a população não use o campo, permitindo assim a recuperação do gramado e a execução então dessas intervenções que estão previstas. Lembrando que não há previsão para reabertura, isso então do módulo esportivo 15 de novembro em Vila Maria. Como informações dos municípios aqui da nossa região, Júlia Berghetti Xavier para a tua Rádio Alvorada.
0: Valeu, Júlia, brigadão, tá? 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

0: Agora é 15 para as 8, 11 graus a temperatura. Esse é o Conectado, você ligado na informação, oferecimento da Corsan. 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
0: Conosco a Kátia Valente, meteorologista, falando das tendências do tempo, do clima, para as próximas horas aqui na nossa região.
2: Olá, meus amigos e caros ouvintes. Depois da passagem da linha de instabilidade associada a uma frente fria e que trouxe temporais em grande parte do Rio Grande do Sul, nesta sexta-feira as condições de tempo diminuem bastante no sentido dessas tempestades. Ao longo do dia de hoje, nós vamos sentir a entrada do ar mais frio. Ainda no período da manhã, tem alguma umidade aqui na nossa região, mas aos poucos é a massa de ar frio de origem polar que vai predominar. E o frio é comum, né? Nesta época do ano, nós estamos no inverno. Às vezes a gente até esquece, né? Porque os últimos dias foram de temperaturas bem mais elevadas. Mas o frio está de volta, sim. Esta massa de ar de origem polar vem empurrada pelos ventos do quadrante sul. E com isso, nesta sexta-feira à tarde, as máximas não vão passar dos 16 graus. Nós temos um ciclone no mar. Ele se formou na altura do Uruguai, no mar. E vai seguir no mar em direção ao alto mar. Portanto, vamos sentir na parte mais leste do estado uma condição de ventos mais fortes. Por aqui na nossa região, essa condição já é muito pequena. De qualquer forma, os ventos vão predominar também por aqui, aumentando a sensação do frio. Ao longo da tarde, máximas então entre 16 e 17 graus na nossa região. Expectativa para o final de semana. No sábado, nós vamos ter aí uma condição de chuvas, assim, muito, muito isolada. Alguns prognósticos indicando, mas a maioria deles já colocando aí uma condição mais de nebulosidade variável. Mas, né, não podemos descartar porque a atmosfera fica ainda um pouco instável no norte gaúcho. Então, por aqui, devido até um pouquinho de proximidade, pode ter uma coisa mais isolada pela manhã. Depois, o tempo volta a ficar mais firme à tarde. E o frio predomina. A máxima, de novo, não deve passar dos 15 a 17 graus. O domingo, o dia dos pais, já vai ser um tempo mais firme predominando e frio. Em alguns prognósticos, a gente observa até temperaturas na casa dos 5 a 6 graus. E a máxima tarde não passando dos 15. Com a previsão do tempo, Kátia Valente.
0: Valeu, Kátia. Muito obrigada, tá? Pelas tuas informações e pela tua participação aqui no programa. A Kátia Valente em seu boletim, nesse horário, um oferecimento da Imunize Clínica de Vacinas. 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
0: Um estudo realizado pela Embrapa Trigo de Passo Fundo indica que o ajuste na densidade da semeadura da aveia preta pode reduzir os danos provocados pelas geadas e favorecer a produção de forragem no sul do Brasil. A pesquisa avaliou 3 genótipos da cultura em densidades de 200, 300 e 400 sementes aptas por metro quadrado. De acordo com os resultados, as lavouras com menor população de plantas apresentam melhor resistência às geadas, especialmente na fase reprodutiva. Segundo a Embrapa, a densidade de 200 plantas por metro quadrado proporcionou maior produção de biomassa após a ocorrência das geadas e ainda reduziu o custo com sementes. O estudo aponta que a menor densidade favorece a entrada de radiação solar no interior da lavoura, aumentando a eficiência fotossintética e contribuindo para uma maior resistência das plantas ao frio. A pesquisa também concluiu que populações muito elevadas, prática comum entre os produtores de forrageiras, podem aumentar a sensibilidade no congelamento em razão do alto sombreamento e da maior retenção de umidade no solo. De acordo com a Embrapa Trigo, a definição da densidade adequada de semeadura pode ser uma estratégia para minimizar os efeitos das geadas e preservar a produtividade da aveia preta, uma das principais espécies forrageiras cultivadas na região sul. 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
0: Alguns assuntos que são destaque hoje em páginas de economia, no site da tua Rádio Alvorada e em nossas redes sociais, por exemplo, você tem todas as informações do Liquida Outlet Marau, que acontece em setembro. A gente tem aí a data agora de adesão das empresas. É destaque especial no site tuaradioalvorada.com.br. Petrobras tem lucro líquido de 52 bilhões de reais no segundo trimestre do ano. Pix amplia a participação nos pagamentos em bares e restaurantes. A balança comercial de julho ficou com superávit de 7 bilhões de dólares. Ontem eu falava do prêmio da Mega Sena, né? Teria sorteio com um valor bem alto, estimado de premiação, pois acumulou esse concurso. E agora, para o sorteio de sábado, o prêmio se amplia ainda mais. São 165 milhões de reais previstos no prêmio da Mega Sena para o sorteio desse sábado. O que muda com a nova lei do frete? Famílias brasileiras perderam 62 bilhões de reais em bets no ano passado. Gente, olha que impactante, né? Essa informação. Famílias brasileiras perderam 62 bilhões de reais para as bets no ano passado. Alguns dos assuntos que são destaque nas páginas de economia, além da informação da movimentação do mercado financeiro de ontem, com a definição, né, da taxa Selic sendo divulgada nessa queda de 0,25 ponto percentual. O dólar encerrou a sessão de ontem cotado a R$ 5,10, também influenciado por uma alta no petróleo. Os ganhos no petróleo diante do aumento das tensões no Oriente Médio, com o barril Brent voltando a superar 80 dólares, favoreceram o real e viram melhora também dos termos de troca. Dólar, então, cotado a R$ 5,10, conforme o fechamento do mercado financeiro de ontem. E a gente vai ter mais sobre economia daqui a pouquinho, porque hoje é sexta-feira, é dia de ouvirmos o Rafael Boles na segunda hora do programa. 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Fechamos a primeira parte do programa, agradecendo a todos pelo carinho da atenção e também fazendo o convite para que você siga por aqui, sintonizado em 107.7 FM, conectado pelo site, ouvindo pelo aplicativo, ouvindo na Alexa, nas demais plataformas de streaming. Para quem leva a Alvorada de carona no carro, no caminhão, no ônibus, muito obrigada. Quem está no táxi, né, e que está acompanhando também nossa programação, um abraço, uma boa sexta-feira. Já já, notícias da hora e a sequência do nosso Conectado.

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1: 8 horas. 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Um motociclista de 33 anos morreu após ser atingido por uma árvore que caiu na RS-124 em Montenegro, na região metropolitana de Porto Alegre, durante um temporal na quinta. De acordo com o comando da Polícia Rodoviária da Brigada Militar, o acidente aconteceu por volta das 10 horas da noite no quilômetro 41 da rodovia. A motocicleta envolvida no acidente tinha placas de Porto Alegre. O tempo severo causou ainda um tornado na cidade de Pedro Osório, no sul do estado. Foi o segundo tornado a atingir o território gaúcho em um intervalo de 10 dias. Ninguém se feriu. Cerca de 320 mil clientes estão sem luz no Rio Grande do Sul devido ao temporal de ontem, conforme dados da CE Equatorial e da RGE. Dos afetados, 144 mil são clientes da CE. Já na área de concessão da RGE, são 175 mil clientes sem energia. Ao menos 3 rodovias federais têm trechos bloqueados devido aos danos, entre eles, quedas de árvores e placas. Conforme a Polícia Rodoviária Federal, cerca de 80 árvores caíram na BR-471 em Rio Pardo. 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Um aluno abriu fogo em uma escola em Bangkok, capital da Tailândia, nesta sexta, e matou ao menos 5 pessoas e deixou dezenas de feridos. Antes do ataque, o atirador também matou os seus avós. Os mortos na escola eram todos professores e funcionários, segundo a polícia. Outras 30 pessoas ficaram feridas, incluindo 9 em estado grave, segundo o governo tailandês. O atirador era um adolescente de 14 anos que era aluno da escola e ele tirou a própria vida após o ataque, segundo o comandante da polícia local. Com isso, o total de mortos nesta ocorrência é de 8. 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
1: Próxima edição às 9 horas.
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Olá, meu amigo, olá, minha amiga ouvinte. Que bom estarmos juntos. Momento despertar para o amor. Eu desejo para você um maravilhoso dia. Que essa reflexão e essa bênção iluminem o teu caminho. Eu gostaria de falar de como ter a alegria de viver diante dos desafios que a vida apresenta. Veja que todos nós queremos viver bem e estar bem. Só que para isso eu preciso perceber como eu vivo a minha vida. Uma das formas é dar ritual à nossa vida. Dar rituais à vida significa eu vou dormir na mesma hora, eu acordo na mesma hora, eu tomo meu banho, eu tomo meu café, eu faço a minha meditação, depois vou para o trabalho, depois tenho almoço, tenho a tarde para continuar trabalhando, à noite eu volto, tenho o meu ritual com a família, com os filhos, com a esposa. A vida, ela precisa dessa ritualização. Ritualização que não é algo fixo que eu não possa quebrar, que eu não possa ter maleabilidade, mas ela me dá um ritmo. Por exemplo, certo é que é muito importante para quem começa o dia com oração. Começar o dia com oração dá um toque especial àquele dia, porque os primeiros pensamentos, a minha primeira intenção é a sintonia com Deus, é abençoar o meu dia, é abençoar o meu trabalho, para que tudo corra bem. Então eu vou deixando um rastro de amor na vida. Eu, com a minha vida, com o meu jeito, vou colocando amor no mundo, nos meus ambientes, no meu trabalho, na minha empresa. Mas como é que eu faço então para enfrentar os desafios? Primeiro, não se deixar sobrecarregar pelos pesos das responsabilidades, não se deixar esmagar e perceber que dentro de você existe um potencial, que você pode resolver muitas coisas, mas também é preciso não achar que você precisa carregar o mundo. Mas outra forma também de dar leveza ao teu dia é decidir como você, por exemplo, vai chegar no escritório, você vai cumprimentar as pessoas ou não, você vai entrar com que humor, você vai entrar bem-humorado ou mal-humorado. E com isso, se você decide ter uma boa postura, então você marca com amor, com leveza o mundo, e isso é de Deus.

0: Deus Pai, fonte da bênção, fonte da graça, entregamos em Tuas mãos a nossa vida, a família, o trabalho, as nossas preocupações, mas também confiamos em Ti as nossas buscas e realizações. Que o Deus Amor, cheio de misericórdia, te cure. O Deus Amor te sustente. O Deus Amor te transforme. Em nome do Pai, do Filho e do Espírito Santo. Amém. Muito obrigado. Segue as redes sociais do Padre Ezequiel e um forte abraço.
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1: Ana Lúcia Jacomini.
2: Segunda hora, segunda parte do programa. Hoje, sexta-feira, 7 de agosto de 2026. Para quem liga o rádio nesse momento, para quem chega agora nas demais plataformas, aqui na nossa programação, muito obrigada pela preferência. Para quem já estava conosco, um abraço bem carinhoso também. A gente ouviu há pouco o Padre Ezequiel, que compartilha conosco palavras de fé e de esperança todas as manhãs, no oferecimento da Padaria e Confeitaria Fatini. 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Confirmando para a gente, 8 e 13, 10 graus de temperatura.
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2: E a Kátia Valente, a nossa meteorologista, de volta na programação. Ela vem para falar a respeito das tendências do tempo para as próximas horas aqui na região. Ainda tem municípios com previsão de muita chuva nas próximas horas. Ainda tem municípios contabilizando danos em função do tempo, do clima das últimas horas. Teve o registro, mais uma vez, de um tornado aqui no estado. Foi no município de Pedro Osório, região sul. Quedas de árvores, queda de postes, rodovias bloqueadas e mais de 320 mil pontos sem luz após todo esse fenômeno. A região sul do estado é a mais afetada. A Kátia Valente fala para a gente a respeito das tendências do tempo aqui para a região do Planalto Médio Gaúcho nas próximas horas. 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
3: Olá, meus amigos e caros ouvintes. Depois da passagem da linha de instabilidade associada a uma frente fria e que trouxe temporais em grande parte do Rio Grande do Sul, nesta sexta-feira as condições de tempo diminuem bastante no sentido dessas tempestades. Ao longo do dia de hoje, nós vamos sentir a entrada do ar mais frio. Ainda no período da manhã, tem alguma umidade aqui na nossa região. Mas aos poucos, é a massa de ar frio de origem polar que vai predominar. E o frio é comum, né? Nesta época do ano, nós estamos no inverno. Às vezes a gente até esquece, né? Porque os últimos dias foram de temperaturas bem mais elevadas. Mas o frio está de volta, sim. Esta massa de ar de origem polar veio empurrada pelos ventos do quadrante sul. E com isso, nesta sexta-feira à tarde, as máximas não vão passar dos 16 graus. Nós temos um ciclone no mar. Ele se formou na altura do Uruguai, no mar, e vai seguir no mar em direção ao alto mar. Portanto, vamos sentir na parte mais leste do estado uma condição de ventos mais fortes.

0: coisa mais isolada pela manhã. Depois, o tempo volta a ficar mais firme à tarde e o frio predomina. A máxima, de novo, não deve passar dos 15 a 17 graus. O domingo, o dia dos pais, já vai ser um tempo mais firme predominando e frio. Em alguns prognósticos, a gente observa até temperaturas na casa dos 5 a 6 graus. E a máxima à tarde não passando dos 15. Com a previsão do tempo, Kátia Valente.
1: Valeu, Kátia, muito obrigada, tá? Pelas tuas informações, pela tua participação aqui no programa. 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Dica de saúde, já já nosso comentarista de economia, o Rafael Bolis, aqui no programa.
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4: Hoje o Bem Viver vai falar sobre autoestima. Conquiste a autoestima que você precisa para enfrentar qualquer desafio. Como? O Bem Viver está aqui para te ajudar. Em primeiro lugar, não volte atrás. Toda vez que você faz uma escolha, se arrepende depois? Então, mude esse padrão. Realize um exercício prático bem fácil. Escolha uma coisa e, quando passar por sua cabeça uma pontinha de dúvida, repita para si que o caminho que tomou foi o correto, foi o melhor. A outra dica, foque em seu problema e não no problema do seu amigo ou amiga. É claro que quando precisarem de você, você vai estar lá. Mas que tal se colocar em primeiro lugar nessa situação? Você não é egoísta porque está se valorizando. Pare com isso. E você jamais vai saber se algo não vai dar certo se não tentar. Enumere os prós e contras e analise. Pense, tenha paciência. Com isso em mãos, você vai ter mais clareza para tomar a melhor decisão naquele momento. Esse foi o Bem Viver de hoje. E eu, Ana Paula Barros, tenho certeza que você é o máximo. E volto já já com outra dica para nossa saúde.

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3: 10 graus.
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5: 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Aproveite na Agafarma da esquina da antiga rodoviária de Marau. 8h28, 10 graus, dia a dia, ouvirmos o Rafael Boles, nosso comentarista de economia. Oi, Rafa, bem-vindo.
6: Olá, Ana e ouvintes da tua Rádio Alvorada. Rafa Boles aqui. Hoje é sexta-feira, dia 7 de agosto de 2026, para o nosso comentário econômico. Então, bora lá. Nesta semana, duas notícias importantes chamaram a atenção de quem acompanha a economia brasileira. A primeira foi a decisão do Banco Central de reduzir novamente a taxa Selic, que passou de 14,25% ao ano para 14% ao ano, um corte de 0,25 ponto percentual. A segunda foi a divulgação dos dados mais recentes da dívida pública brasileira, que continua elevada, supera os 10 trilhões de reais e representa cerca de 82% de tudo que o país produz em um ano, o chamado Produto Interno Bruto, o PIB. À primeira vista, essas duas notícias parecem não ter relação. Afinal, como os juros podem estar caindo enquanto a dívida continua crescendo? Na verdade, elas estão diretamente ligadas e ajudam a entender como funciona a economia e por que decisões tomadas na política econômica acabam chegando ao bolso de todos nós. Primeiro, vamos entender o que é dívida pública. Assim como acontece com uma família ou uma empresa, o governo também possui receitas e despesas. A maior parte das receitas vem dos impostos pagos pela população e pelas empresas. Já as despesas incluem saúde, educação, segurança, previdência, investimentos em infraestrutura e o funcionamento da máquina pública. Quando as despesas são maiores do que as receitas, surge o chamado déficit fiscal. Em outras palavras, naquele período, o governo gastou mais do que arrecadou. E isso pode acontecer mesmo quando a arrecadação aumenta, se os gastos crescerem em um ritmo ainda maior. É importante fazer uma distinção porque muitas pessoas confundem déficit com dívida. Imagine uma família que recebe 10 mil reais por mês, mas gasta 10.800 reais. Todos os meses faltam 800 reais para fechar as contas. Para cobrir essa diferença, ela precisa recorrer ao cartão de crédito, ao cheque especial ou a um empréstimo. Se isso acontece apenas uma vez, talvez o impacto seja pequeno. Mas, se acontece todos os meses, a dívida começa a crescer. Com o governo, acontece exatamente o mesmo. O déficit é o gasto acima da arrecadação em um determinado período. Já a dívida pública é o resultado do acumulado desses déficits ao longo dos anos, somado aos juros incidentes sobre esses empréstimos. Vale lembrar que praticamente todos os países possuem dívida pública. Ela é um instrumento normal de financiamento. O desafio não é simplesmente existir a dívida, mas garantir que ela cresça em um ritmo compatível com a capacidade de pagamento do país. Hoje, esse estoque da dívida já supera os 10 trilhões de reais. Isso significa que, ao longo de muitos anos, o governo precisou recorrer a empréstimos para complementar os recursos necessários ao funcionamento de suas despesas. Mas esse valor por si só não é um indicador mais importante. Os economistas observam principalmente a relação entre a dívida e o PIB, que hoje está próxima de 82%. Essa comparação mostra a capacidade do país sustentar seus compromissos financeiros. É como uma família que ganha 10 mil reais por mês. Uma dívida pequena pode ser facilmente administrada. Já uma dívida próxima de 100 mil reais exige muito mais planejamento, porque uma parcela crescente da renda passa a ser destinada ao pagamento de juros. Com um país, acontece algo semelhante. Nos últimos anos, essa relação aumentou de forma significativa. Há pouco mais de uma década, a dívida representava pouco mais de metade do PIB brasileiro. Com períodos de baixo crescimento econômico, os efeitos da pandemia e sucessivos déficits fiscais, esse percentual aumentou bastante. Houve momentos de melhora, mas o patamar atual ainda exige atenção. E por que isso importa para todos nós? Porque uma dívida elevada significa que o governo precisa destinar uma parcela cada vez maior do orçamento ao pagamento de juros. Isso reduz o espaço para novos investimentos em infraestrutura, saúde, educação e outras áreas importantes, além de exigir escolhas cada vez mais difíceis na administração dos recursos públicos. Além disso, quando os déficits persistem por muito tempo, o governo precisa buscar alternativas para equilibrar as contas. Essas alternativas podem incluir a revisão de despesas, medidas para estimular o crescimento da economia, melhorias na eficiência da arrecadação e, em algumas situações, até o aumento de impostos. Cada uma dessas decisões produz impactos diferentes sobre as famílias, as empresas e toda a atividade econômica. E é justamente nesse contexto que entra a segunda notícia da semana. O Banco Central reduziu a taxa Selic de 14,25% para 14% ao ano. Essa decisão foi possível porque a inflação apresentou uma evolução mais favorável permitindo um corte gradual dos juros, embora o cenário ainda exija cautela. A Selic é a taxa básica de juros da economia. Ela influencia os financiamentos, os empréstimos, os investimentos e diversas aplicações financeiras. Quando os juros caem, financiar uma casa, um veículo ou investir em um negócio tende a ficar mais barato. As empresas encontram melhores condições para ampliar seus investimentos, as famílias conseguem acessar crédito com um custo menor e o próprio governo também tende a pagar menos pelos novos títulos que emite para financiar sua dívida. Mas é importante lembrar que a redução da Selic, por si só, não elimina o desafio da dívida pública. Se os investidores percebem que a dívida continua crescendo de forma persistente e que as contas públicas se deterioram, podem exigir juros maiores para continuar financiando o governo. Isso dificulta novas reduções da Selic e aumenta o custo do crédito para toda a economia. Por isso, responsabilidade fiscal, inflação sob controle e juros menores não são objetivos opostos. Pelo contrário, eles se complementam. Quanto maior a confiança na capacidade de o país manter suas contas equilibradas, maiores tendem a ser os investimentos, menores podem ser os juros ao longo do tempo e melhores são as condições para gerar crescimento econômico, emprego e renda. As duas notícias dessa semana mostram justamente isso. A redução dos juros é uma boa notícia e beneficia famílias, empresas e toda a economia. Mas a evolução da dívida pública nos lembra que o crescimento sustentável depende de planejamento, equilíbrio e responsabilidade na administração dos recursos públicos. Na economia, assim como nas finanças de uma família, boas decisões tomadas hoje ajudam a construir um futuro mais seguro amanhã. E quando responsabilidade fiscal, inflação controlada e juros menores caminham juntos, o resultado é um ambiente mais favorável para investir, produzir, gerar empregos e criar mais oportunidades para toda a sociedade. Obrigado pela companhia, um excelente dia a todos. Vou aproveitar para parabenizar e desejar um feliz e abençoado Dia dos Pais a todos os papais da nossa audiência e em especial para o meu pai. Duli, obrigado por tudo e por tanto. Te amo. Um grande abraço e até a semana que vem.
5: Obrigada, Rafa, e feliz Dia dos Pais para você também. 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Agora 22 para as 9, 10 graus de temperatura. 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
7: 10 graus.
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5: 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Nosso plantão policial, né, Júlia? As informações dos órgãos de segurança aqui de Marau e região nas últimas 24 horas.
6: Isso mesmo, Ana. Vamos começar falando da Brigada Militar, porque de acordo com informações repassadas para a imprensa, a quinta-feira, então nesta quinta-feira, no dia 6, foi registrada uma ocorrência de descumprimento de medida protetiva de urgência e ameaça, além de ações preventivas de policiamento em Marau. Próximo às 11 horas da manhã de ontem, a BM atendeu a uma ocorrência de descumprimento de medida protetiva, isso na rua Emílio Vicielli. Conforme a corporação, uma mulher de 35 anos e o atual companheiro relataram estar sendo ameaçados pelo ex-companheiro da vítima, contra quem há uma medida protetiva de urgência em vigor. Diante do interesse da mulher em representar criminalmente, as partes foram encaminhadas à Delegacia de Polícia Civil de Marau, então para o registro da ocorrência e também demais procedimentos legais.
5: Nós temos também as informações do Corpo de Bombeiros, de como foi o trabalho das últimas horas. É o bombeiro Ezequiel que está conosco na manhã de hoje. Bom dia.
7: Bom dia, ouvintes. Vamos aos relatos dos principais chamados atendidos pelas guarnições do Corpo de Bombeiros de Marau nas últimas 24 horas, sendo chamados do dia 6 de agosto, quinta-feira, às 8 horas e 3 minutos. Atendimento à vítima de caso clínico, na Rua das Hortênsias, bairro São José Operário. Às 13 horas e 8 minutos. Atendimento à vítima de caso clínico, na Avenida Júlio Borella, centro. Às 17 horas e 50 minutos. Atendimento à vítima de queda da própria altura, na Rua México, bairro Nova Alternativa. Às 19 horas e 45 minutos. Acompanhamento à partida de futsal no Campeonato Gauchão Sub-20, ocorrido na Rua José Posser, bairro Jardim do Sol, nas dependências do ginásio do Colégio Gabriel Taborim, sendo feito assim atividade preventiva de bombeiro durante evento. Já no dia 7 de agosto, sexta-feira, às 2 horas e 20 minutos, atendimento à vítima de caso clínico, na Rua Laureano Tramontina, bairro Colinas. Esses foram os principais chamados atendidos pelas guarnições do Corpo de Bombeiros de Marau, da Sala de Operações do Quartel Central, informou o bombeiro Ezequiel. A todos um bom dia.
6: Muito obrigada, bombeiro Ezequiel. Também um ótimo dia para a corporação e para os órgãos de segurança pública aqui de Marau. Bom, a gente segue o nosso plantão policial, Ana, falando sobre uma morte. Porque o músico e professor Itamar Domingos Roseto Benini, conhecido como Tito Benini, será sepultado nesta sexta-feira no município de Novo Barreiro. Ele é morador de Casca e natural de Sarandi. Tito tinha 56 anos e era integrante do grupo Passiones, além de ser reconhecido pela atuação como professor de música em diversos municípios da nossa região. A morte ocorreu na quinta-feira e está sendo investigada pela Polícia Civil como homicídio. De acordo com o delegado Tiago Lopes de Albuquerque, responsável pelo caso, Tito foi encontrado sem vida no interior da residência onde morava, apresentando um ferimento cortante na região frontal da cabeça. O local foi isolado para trabalho da perícia e também para apurar as circunstâncias do fato. Conforme a Polícia Civil, um filho da vítima, de 28 anos, foi conduzido à delegacia de Casca para prestar informações. Lembrando que essa morte provocou uma grande repercussão entre familiares, amigos e ex-alunos. E o grupo Passiones também publicou uma nota falando da importância do colega. Lembrando que essa investigação segue sob responsabilidade da Polícia Civil para apurar, então, as circunstâncias da morte, então, do músico Tito Benini.
5: Obrigada, Júlia, pelas tuas informações. A gente vai falar muito sobre segurança logo mais no programa Temática, né? Inclusive com live no Facebook da emissora.
6: Isso mesmo, lembrando para convidar o pessoal também a assistir em vídeo pelo Facebook. Vamos estar com o capitão e o delegado aqui de Marau para falar um pouquinho sobre os furtos que estão acontecendo nessas últimas semanas, né? Nós tivemos um crescimento muito grande.
5: A gente percebe, né, nos releases aqui no nosso próprio plantão, a quantidade, né, desse tipo de crime.
6: Isso mesmo, Ana.
5: Júlia, obrigada.
6: Até mais.
5: Até. 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
5: Recebendo o colega Vinícius Gaieschi.
10: Alô, você ligado na programação da tua Rádio Alvorada dessa sexta-feira, fim de semana chegando, e nós vamos trazendo os esportes por aqui. Ufa! O Inter sofreu, perdeu o jogo, mas garantiu, confirmou a classificação às quartas de final da Copa do Brasil. A vantagem construída no Beira-Rio foi importantíssima para o Colorado. O Inter perdeu nessa quinta-feira por 2-1 para o Corinthians na Neoquímica Arena, mas passou de fase, está nas quartas de final, uma classificação heróica do Inter. Foi muito pressionado, soube se portar, um jogo de tirar o chapéu, principalmente para o técnico Paulo Pezzolano. Mais uma vez demonstrou que tem repertório, sabe jogar se defendendo, sabe jogar se defendendo com linha de 5, com linha de 3, sabe sair em contra-ataque. O Inter tem um senhor treinador. Agora o foco vai voltar para o Campeonato Brasileiro, onde o Inter tem jogo muito difícil também contra o Palmeiras, e o Inter vai precisar mais uma vez se superar para buscar um resultado positivo e sair de perto da zona do rebaixamento. Para esse jogo contra o Corinthians, a ideia era bastante clara: administrar o resultado, dar a bola ao Corinthians e entregar, sim, a responsabilidade para o time paulista de buscar o resultado, já que a vantagem construída no Beira-Rio era muito grande. E a estratégia estava dando certo. Até o final do primeiro tempo, 42 minutos, o Corinthians abriu o placar, foi para o intervalo com essa vantagem de 1-0. Depois do gol, o Inter tentou até adiantar um pouco mais as suas linhas e sair para o jogo. Teve uma certa dificuldade para criar e não ameaçou muito o gol da equipe corintiana. Mas voltando no intervalo, justo na primeira oportunidade do Inter, o Inter foi e marcou o gol aos 13 minutos. Alan Patrick dominou a bola, encontrou Bernabé livre pela esquerda e o lateral finalizou de perna esquerda, acertando o ângulo do goleiro corintiano. Mais uma excelente partida do Bernabé ofensivamente, foi preciso, foi letal e fez o gol que garantiu a classificação do Inter. O Corinthians ainda marcou mais uma vez com Pedro Raul, pressionou até o fim, mas a classificação ficou com o Inter, então a gente tem Internacional e Grêmio garantidos nas quartas de final. Pode ser que tenhamos Grenal, inclusive, vamos ficar de olho, mas o Inter tem que celebrar bastante essa classificação, porque foi muito merecida, e a gente vai escutar o responsável maior por essa classificação, o técnico Paulo Pezzolano, o que ele falou logo após essa classificação lá em São Paulo.
11: Não, sabemos o que está passando o clube financeiramente, mas para todo mundo, né? Mas o anímico, para a torcida, sim? Sabíamos o importante que eram eles. Hoy se escuchaban mucho ellos, había momentos que se escuchaban para caramba, darle parabéns, estar acá apoyando a su chime de corazón y estar puyando los 100 minutos, sabíamos que iba a ser muy duro, ¿sí? Así que esta victoria también para ellos, para los jugadores sin duda, están dejando más de lo que pueden día a día dentro del campo.
5: Obrigada, Vini, pelas informações. A gente tem esporte novamente a partir da 1:30 PM, mais uma edição do nosso Na Torcida. Fechando o Conectado de hoje, com gratidão a todos pelo carinho da audiência. Muito obrigada. Uma ótima sexta-feira. Nosso encontro logo mais a partir do 12:30 no No Ponto e a seguir o Temática com o colega José Maculan. Abraço, gente. Paz e bem a todos.

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6: Veranópolis vive os preparativos finais para receber, neste final de semana, a primeira edição do Festival do Bolinho de Chuva. O evento acontece no sábado e no domingo no Centro Comunitário do bairro São Peregrino, com entrada gratuita, e promete reunir moradores e visitantes em uma grande celebração da gastronomia, da cultura e da tradição da terra da longevidade. As equipes trabalham na montagem da estrutura, organização dos espaços e nos últimos detalhes para receber o público. Entre as principais atrações estão a grande variedade de bolinhos de chuva, desde a receita tradicional até versões especiais, praça de alimentação, feira de artesanato, apresentações culturais e musicais, além do aguardado bolinho nas alturas, uma experiência que permitirá ao público saborear a iguaria em uma plataforma elevada. A expectativa da organização é de um grande público durante os 2 dias de evento, consolidando o Festival do Bolinho de Chuva como uma nova tradição no calendário turístico e cultural de Veranópolis. Da tua Rádio Veranense de Veranópolis, Mário Vivan.
7: E na área de cobertura da tua Rádio Garibaldi, no próximo dia 30 de agosto, a Avenida 25 de Julho, em Coronel Pilar, será palco do primeiro encontro de carros antigos, reunindo apaixonados por veículos clássicos e antigos em um dia dedicado à história, à cultura automotiva e ao lazer. O evento é uma excelente oportunidade para admirar modelos que marcaram época, compartilhar experiências e celebrar a nostalgia que esses automóveis despertam. Além da exposição de carros antigos, a programação conta ainda com shows, bênção aos veículos e espaço com expositores de artesanato, bebida e opções de alimentação, proporcionando um ambiente de convivência para toda a família. Da tua Rádio Garibaldi, Luiz Henrique Guarnieri.
8: A UPA de Vacaria recebeu nesta quinta-feira um novo equipamento para a realização de exames práticos em situações de urgência e emergência. A tecnologia foi adquirida com R$ 35 mil provenientes do orçamento da Câmara de Vereadores e contribuirá para agilizar o diagnóstico de condições graves, como infarto agudo no miocárdio, sepse e embolia pulmonar. O equipamento utiliza um sistema automático de imunoensaio por fluorescência e opera por meio da tecnologia Point of Care, que permite a realização dos exames junto ao leito do paciente. A estrutura possibilitará testes de procalcitonina, triponina ultrassensível e de dímero. Da tua Rádio Fátima de Vacaria, Luiz Barreto.
9: Em Soledade, a BR-386 será totalmente bloqueada na tarde desta sexta-feira para o trabalho de detonações de rochas. As atividades devem ter início a partir das 14 horas no quilômetro 239 da rodovia e devem levar cerca de 30 minutos para serem realizadas. Após a operação, as equipes da concessionária realizarão a limpeza da pista antes de liberar o tráfego de veículos. O cronograma está sujeito às condições climáticas e pode sofrer alterações. Da tua Rádio Cristal de Soledade, Kathleen Works.
10: A Polícia Rodoviária Federal realiza ações de conscientização de combate à violência contra a mulher e ao feminicídio em alusão à campanha nacional Agosto Lilás. A ação é realizada em abordagens a veículos de transporte coletivo de passageiros. Durante as fiscalizações, as equipes orientam motoristas e passageiros sobre a prevenção de crimes ao longo das viagens, alertando para a ocorrência de importunação sexual nos ônibus e combatendo também episódios de violência contra a mulher. Da tua Rádio Cacique, de Lagoa Vermelha, Rudimar Galvão.
11: Aqui na região, o destaque é para a comoção causada pela morte do músico e professor Tito Benini, de 56 anos. Morador de Casca e integrante do grupo Passiones, ele foi encontrado sem vida na quinta-feira, dia 6 de agosto. E o caso é investigado como homicídio pela Polícia Civil. Um filho do músico foi levado para prestar esclarecimentos na delegacia de polícia. O sepultamento de Tito será nesta sexta-feira na cidade de Novo Barreiro, próximo de Sarandi. Ele é natural do município sarandiense. Tito deixa um legado inestimável e imensurável na cultura regional com sua atuação como músico e professor de violão e canto em diversos municípios. Também era bastante dedicado à cultura italiana no Rio Grande do Sul. Da tua Rádio Alvorada de Marau, Ana Lúcia Jacomini.
12: A Prefeitura de Caxias do Sul decretou na tarde desta quinta-feira situação de emergência de nível 2 em razão dos temporais que atingiram o município nos dias 28 e 29 de julho. O decreto número 24.429 foi publicado no Diário Oficial e formaliza o recolhimento dos impactos provocados pelas fortes chuvas, ventos e granizo registrados na última semana. A medida foi tomada após um levantamento técnico realizado por equipes da Defesa Civil e de diferentes secretarias municipais que contabilizaram os prejuízos causados pelo evento climático. O balanço aponta que 554 residências foram destelhadas, além do registro de 11 pontos de deslizamento de terra, queda de árvores e galhos e interrupções no fornecimento de energia elétrica. A falta de luz também comprometeu o funcionamento de 29 semáforos, causando transtornos no trânsito em diversos pontos do município. Da tua Rádio São Francisco de Caxias do Sul, Alice Correa.
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0: Amigos, muito bom dia. Hoje, temática especial, Dia dos Pais. Nosso carinho, nossa homenagem, nossa sincera gratidão por eles existirem com as bênçãos de Deus.
1: Parabéns, parabéns, parabéns pra você.
0: 9:13, 9:13 com 10 graus. Opa, 10 graus, gente, baixou bastante, hein? 10 graus na sua supermanhã de sexta-feira, supermanhã de sexta-feira. 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O aumento dos furtos nos últimos dias em Marau, porque a certeza de impunidade é combustível dos arrombadores. E também hoje, 20 anos da Lei Maria da Penha. Tudo isso e muito mais daqui a pouquinho, aqui no Temática, porque nós acreditamos na força do nosso jornalismo. 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
1: 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A Quina, que estava acumulada em 10 milhões de reais, saiu para um apostador de Betim, Minas Gerais. Aposta via bolão com 5 cotas. Quina Concurso 7085-08... 14, 49, 58 e 78. A Loto Fácil, que estava acumulada em 4 milhões de reais, saiu para dois apostadores, um de São Paulo e outro de Minas Gerais. Time Mania, acumulada em 7 milhões e 200 mil reais, concurso 2.425, 08, 22, 41, 52, 6060, 6262 e 67. A Mega Sena, outra vez acumulada. Para o seu fim de semana, Mega Sena acumulada, então, em 165 milhões de reais. Não esqueça, então, para o seu fim de semana, Mega Sena acumulada em 165 milhões de reais, concurso 3.041. 16, 21, 24... 31, 43 e 54. E hoje, sexta-feira, também com o sorteio da Lotomania acumulada em 8 milhões de reais e da Super 7 acumulada em 4 milhões e 900 mil reais.
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3: 9:23. 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
1: Agora são 9 horas e 26 minutos, Marau com 10 graus.
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1: 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Oi, Kátia Valente, você?
2: Olá, meus amigos e caros ouvintes. Depois da passagem da linha de instabilidade associada a uma frente fria e que trouxe temporais em grande parte do Rio Grande do Sul, nesta sexta-feira as condições de tempo diminuem bastante no sentido dessas tempestades. Ao longo do dia de hoje, nós vamos sentir a entrada do ar mais frio. Ainda no período da manhã, tem alguma umidade aqui na nossa região. Mas aos poucos, é a massa de ar frio de origem polar que vai predominar. E o frio é comum, né? Nesta época do ano, nós estamos no inverno. Às vezes a gente até esquece, né? Porque os últimos dias foram de temperaturas bem mais elevadas. Mas o frio está de volta, sim. Esta massa de ar de origem polar veio empurrada pelos ventos do quadrante sul. E com isso, nesta sexta-feira à tarde, as máximas não vão passar dos 16 graus. Nós temos um ciclone no mar. Ele se formou na altura do Uruguai, no mar, e vai seguir no mar em direção ao alto mar. Portanto, vamos sentir na parte mais leste do estado uma condição de ventos mais fortes. Por aqui na nossa região, essa condição já é muito pequena. De qualquer forma, os ventos vão predominar também por aqui, aumentando a sensação do frio. Ao longo da tarde, máximas então entre 16 e 17 graus na nossa região. Expectativa para o final de semana. No sábado, nós vamos ter aí uma condição de chuvas, assim, muito, muito isolada, alguns prognósticos indicando, mas a maioria deles já colocando aí uma condição mais de nebulosidade variável. Mas, né, não podemos descartar porque a atmosfera fica ainda um pouco instável no norte gaúcho. Então, por aqui, devido até um pouquinho de proximidade, pode ter uma coisa mais isolada pela manhã. Depois, o tempo volta a ficar mais firme à tarde e o frio predomina. A máxima, de novo, não deve passar dos 15 a 17 graus. O domingo, o dia dos pais, já vai ser um tempo mais firme predominando e frio em alguns prognósticos, a gente observa até temperaturas na casa dos 5 a 6 graus e a máxima tarde não passando dos 15. Com a previsão do tempo, Kátia Valente.
1: Obrigado, Kátia. Bom fim de semana para ti, hein?

0: 9h30, Marau, temperatura de 10 graus, super manhã de sexta-feira, 7 de agosto de 2026. Hoje, 20 anos da Lei Maria da Penha. Lei 11.340, de 7 de agosto de 2006. Marco legal de proteção às mulheres contra a violência doméstica. Também vamos falar nesta manhã sobre o aumento dos furtos nos últimos dias em Marau, que é preocupante. E até tem uma frase aqui, né, que a gente colocou nas redes sociais, nosso site também. A certeza da impunidade é o combustível dos arrombadores. É triste ouvir essa frase. A certeza da impunidade é o combustível dos arrombadores. Estamos ao vivo, com muito prazer, aqui nos 107.7 e também com muito carinho em nosso Facebook. Para receber com muito carinho aqui nos estúdios, o Capitão Aires, do 3º Esquadrão da Brigada Militar, com sede em Marau, e o Delegado de Polícia Civil de Marau, Delegado Norberto Rodrigues. Que bom que vocês vieram aqui nesta manhã com a gente. Começa pela minha direita, que pode ser? Delegado, bom dia, bem-vindo.
1: Bom dia.
0: Bom dia, capitão.
1: Bom dia, Maculã. Bom dia a todos os ouvintes. Sim. Bom dia, delegado Norberto. Satisfação estar conversando aí com todos vocês nessa manhã de sexta.
0: Pode ser pelo primeiro destaque aqui? Hoje, 20 anos da Lei Maria da Penha, gente. Pode ser?
1: Pode. Pois é, né? 2006 aí marcou... Foi uma grande reviravolta, né? Eu digo assim, contra os casos de violência doméstica. E se iniciou ali uma campanha permanente que tem sido da violência contra a mulher, né? Nós temos, assim, a cada ano que passa, sempre está havendo modificações legislativas em cima desse marco legal, que é a Lei Maria da Penha, para coibir a violência. Então, assim, 20 anos de uma lei que já deu bastante resultado, mas a cada dia aparecem novos desafios, né? Novos desafios em diversos sentidos. O principal, claro, é aumentar cada vez mais a rede de proteção e coibir, né, a violência aí, principalmente contra a mulher. E a gente teve aí um número grande, um arranque inicial de 2026 com diversos feminicídios no estado, que assustou, né, aí, os organismos aí, voltados a esse tipo de situação. Entretanto, também vão aparecendo outras situações, né, que são as distorções das narrativas, né, falsas, que a gente tem uma grande preocupação, e a gente sempre falamos isso muito, de não banalizar a legislação, porque é um instrumento que foi, eu digo assim, uma conquista, né, para enfrentar essa realidade, e a gente não deixar que isso se banalize e se caia assim, numa vala comum, que não se dê tanta importância do que realmente tem. Então são desafios, né, aí com diversos, e os órgãos de segurança pública, cada dia que passa, também tem se reinventado para que a gente possa dar cada vez mais aplicabilidade nessa legislação. Inclusive, até a própria Brigada Militar, o que nos ajuda muito, né? Tem as patrulhas Maria da Penha, nós com a Sala das Margaridas, né? E diversas outras especializações que têm sido feitas para dar uma atenção cada vez melhor nesse tipo de questão.
0: Já que você toca Sala das Margaridas, como é que está hoje o atendimento?
1: Ah, infelizmente, assim, nós estamos sem nenhum servidor policial na Sala das Margaridas. Nenhum. Desde janeiro. Sofremos, né? Isso é quase que permanente, mas estamos numa situação crítica, assim, há um bom tempo, com falta de efetivo. E temos esperança porque está em andamento, está no meio de um concurso de policiais aí, civis. Em seguida deve se concluir a fase do concurso e deve começar o chamamento para a Academia de Polícia. Mas até lá, assim, estamos... faz tempo que nós estamos... Olha, não estamos tão defasados assim como estamos agora nos últimos 10 anos, praticamente. Então, É uma luta diária, né, para a gente conseguir manter o efetivo e aumentar, porque, na verdade, a gente vê um aumento também de registros e de crimes violentos. E não é uma exclusividade de Marau, né, é geral, mas, assim, só para dar um panorama, a nossa média de fechamentos de ocorrência por ano é de 5.500, 6 mil, né, quando chega em 6 mil já está alto, nós estamos com 5 mil agora. Então nós vamos aí praticamente, eu acredito eu, que ultrapassar 8 mil esse ano. É um arranque assim do número de ocorrências altíssimos, perto de qualquer outro ano que nós já tivemos. Vai ser histórico esse ano a quantidade de registros, né, de fatos aí que tem passado pela delegacia de polícia.
0: Lembra aqui, delegado, no momento em que foi instalada essa sala, foi um auê, né, expectativa muito grande, as mulheres, né, parabenizando aí a delegacia por essa conquista. E agora estamos em água morna, então.
1: Exatamente. E assim, nós tivemos casos rumorosos, né, com condenações altíssimas, né, envolvendo situações de abuso sexual e de violência doméstica mesmo, né, a quantidade de procedimentos que nós temos remetido todo mês ao Poder Judiciário, e estamos tentando nos segurar para não baixar essa média. Mas não é fácil, claro, assim, a carência é grande que um policial faz falta. Então a gente estamos sempre lutando para conseguir manter esse efetivo. Estamos com essa deficiência nesse momento. A gente espera que agora, com esse andamento do concurso, né, e o chamamento em breve, a gente possa solucionar isso.
0: Capitão Aires, a gente vive um momento delicado, mas, ao mesmo tempo, a gente percebe de que há algumas iniciativas, embora pequenas no Estado e no Brasil, de que o caminho é iniciarmos pelas escolas, o caminho é iniciarmos com os jovens em relação à violência doméstica e ao feminicídio. É o caminho hoje, capitão?
2: Com certeza. A missão constitucional, seja da Brigada Militar, que principal é a questão da prevenção, né, mas também da Polícia Civil, sempre melhor prevenir do que tentar remediar depois. Nós sabemos que o Brasil possui um arcabouço jurídico muito amplo. A Lei Maria da Penha é um instrumento muito importante, né, que assegura ali as vítimas que assim desejarem, que firmarem, né, na sua convicção de pôr fim, né, de cessar aquele ciclo de violência. Essa vítima ela vai ter todo o amparo do Estado, toda uma rede de proteção, né? O que a gente sabe é que, como o delegado bem falou, muitas vezes as vítimas acabam voltando atrás, infelizmente, e são poucos os casos que temos conhecimento em que o autor acaba mudando a sua conduta após a vítima retroceder, né? Revogar ali a medida protetiva a qual ela solicitou, né? E o que se vê muito é a reincidência. Uma reincidência que tende a agravar, porque, como bem colocaste antes, muitas vezes a certeza da impunidade é o que motiva, né, os crimes. Então, por vezes, esses autores eles percebem lá na frente que a punição não é tão grave assim como eles esperavam, e eles acabam sentindo realmente essa sensação de que pode agredir a mulher, pode até tentar matá-la, que muitas vezes acaba não tendo um eco, né, lá na frente, e acaba não ficando preso, né? Infelizmente é uma realidade isso com relação a todos os crimes. Não é segredo nenhum aqui, a gente sabe que não é uma culpa exclusiva de nenhum órgão. É o sistema, né, legal do Brasil que nos impede de sermos mais eficientes, tanto nós, polícias, quanto o Poder Judiciário, Ministério Público, enfim. Muitas vezes tem aquela máxima que a polícia prende, a justiça solta. Não é que a justiça solta, é a lei que solta. A lei é muito frouxa no Brasil. Ao mesmo tempo que prevê artifícios para que se tenha uma adequada responsabilização, prevê também muito mais artifícios para o garantismo, né, para garantir que o réu seja muitas vezes beneficiado. Infelizmente, essa é a verdade. Hoje nós temos aqui em Marau um sistema que é inovador, né, que é o sistema Mulher Segura, onde as vítimas, elas, após receberem a deferimento da medida protetiva, elas são encaminhadas à Brigada Militar, onde o nosso servidor instala no seu telefone um aplicativo, né? Um aplicativo vinculado ao sistema Olho Vivo, né? Através do Digiforte, e que possibilita que essa mulher acione rapidamente a sala de operações, independente de tentar ligar no 190 ou não. Ela, através de um aplicativo, ela aciona a sala de operações, e a sala de operações passa a receber as imagens, com imagens e som do dispositivo dela. Então, do aparelho celular, passa a ser uma espécie de câmera, né, que vai ficar. E além dos registros de áudio e vídeo, ainda a sala de operações, sem ela precisar mencionar onde ela está, imediatamente há uma geolocalização. Então a guarnição consegue saber imediatamente o local onde essa vítima está. É, então é um dispositivo muito bom, que poucos lugares no Brasil têm essa ferramenta, né? E que nos dá uma certa segurança, no sentido daquelas situações mais graves, poder dar uma resposta mais adequada. Além disso, também nós realizamos aí palestras em escolas, né? A Brigada Militar dispõe aí de profissionais especializados para realizar essas palestras em escolas, empresas, sempre que são solicitados. E aqui em Marau nós não temos, mas em municípios maiores aí temos também a Patrulha Maria da Penha, que é responsável por fazer visitas àquelas mulheres que estão sob os cuidados aí da Lei Maria da Penha.
0: O senhor falava de que a delicadeza hoje é a questão da lei no Brasil. A gente percebe que em outros países a população logo se une, se mobiliza e pressiona contra os políticos. Aqui no Brasil a gente vê uma comunidade, uma sociedade muito acomodada. Reclama das coisas, mas não faz nada, não se mobiliza. Não está na hora, capitão, da gente se unir nessa questão toda aí para mudar as coisas?
2: Está na hora mesmo, né? Uhum. Agora nós estamos aí em vésperas de eleições.
1: Esse é o melhor momento agora.
2: É o melhor momento, é agora. É. Então, a população, se alguém tem o poder de mudar a realidade do Brasil para melhor, para que tenhamos uma legislação mais efetiva e que realmente faça com que as coisas aconteçam, o momento é esse. É saber escolher os legisladores, que vão ser eles que vão mudar a legislação e nos dar mais respaldo, né?
0: Porque não adianta a gente chorar a perda de um familiar se a gente não vai para a rua protestar contra isso. Agora, faltando 20 para as 10, o Temática volta na sequência. 11 graus, é rapidinho.
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7: 9:43. 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
0: Agora 14 para as 10, 11 graus, hora do Agenda. 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
14: Comunidades. Na lista de festas das comunidades da região, no próximo final de semana, no sábado, dia 8 de agosto, a comunidade de Tunas Camargo convida para jantar dançante. No cardápio, churrasco, galeto, linguiça, pão, cuca, maionese e saladas. O jantar será servido na mesa. E logo após, baile com a banda Os Manuais. Ingressos no valor de R$ 70,00. Também no final de semana, a comunidade de Rodeio dos Tibola convida para a festa em honra ao padroeiro São Roque. Na programação, no sábado, dia 8, ao meio-dia e 30, almoço servido nas mesas, com carne de ovelha, gado e galeto. No domingo, 10h45, missa. Ao meio-dia, almoço padrão com serviço de copa e cozinha. E tarde dançante com Matheus Taborda e Dirley. E no próximo domingo, a comunidade da linha 19 São Roque Casca convida para a festa em honra ao padroeiro São Roque. Na programação, 10h30 missa. Ao meio-dia, churrasco com copa e cozinha. E 14 horas, tarde dançante com os mensageiros. Religião. No sábado, dia 8, no Salão Frei Gentil, tem jantar do CLJ a partir das 8 horas da noite, com cardápio com massa, galeto, linguiça, arroz à grega, arroz branco, maionese, cuca, pão e saladas. Animação de Matheus Taborda e Dirley. Rosana Costanaro para a tua Rádio Alvorada.

0: Agora 12 para as 10 da manhã, temperatura de 11 graus. 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Seguimos por aqui conversando, estamos ao vivo nos 107.7 e também sempre com muito carinho, ao vivo também agora no Facebook, onde estamos conversando aqui com muito prazer com o Capitão Aires, do 3º Esquadrão da Brigada Militar de Marau, com sede aqui em Marau mesmo, e o delegado de polícia de Marau, o delegado Norberto Rodrigues. Da Lei Maria da Penha, passamos agora então a um assunto preocupante, preocupante mesmo, que é o aumento dos furtos nos últimos dias em Marau. O pessoal comenta, né? A gente comentava em off aqui, né? São pequenos furtos, só que dos pequenos o caminho se abre para os grandes. Delegado, é isso mesmo que acontece?
1: Maculã, assim, o que acontece, né? Nunca se zera o crime. A nossa ideia é que se zere, né? A gente gostaria de zerar, com certeza, mas nunca se zera. Nunca... E outra situação assim também. Eles são sazonais, são épocas. Porque o que acontece?
0: Sazonais?
1: É. Tem épocas que eles atuam e tem épocas que eles estão fora de circulação. Quando eles estão presos... A gente recolhe. A gente recolhe eles. Inclusive, assim, ó, um desses rapazes que é quanto mais nesses tipos de crimes aí, a Brigada Militar prendeu ele em flagrante ontem. Aí nós fizemos o flagrante preventivo, tá preso. Mas a gente já sabe, o dia que ele sair, ele volta na mesma semana a furtar. E nós temos uma série de indivíduos já muito conhecidos da delegacia, muitos conhecidos, né, do esquadrão, que o tempo que está preso está parado, diminui muito os furtos. Quando eles estão soltos, os furtos disparam. Numa média aqui, assim, tivemos um arranque agora em agosto, finalzinho de julho e agosto de alguns furtos, mas a média se mantém, ela se mantém, né? Porque agora... Dá esse arranque, por exemplo, nós tivemos esse indivíduo, foi solto faz um mês. Já comprovou que não dá para ficar solto. Já foi pego de novo, tá preso, né?
0: Quantas vezes já foi pego esse cara?
1: Pô, esse aí é mais de 5, 6 vezes, mas nós temos uns aqui que tem mais de 30.
0: Mais de 30 vezes?
1: Mais de 30 vezes. Então, né, mais de 30 indiciamentos só de furto, fora outras coisas. Então, assim, tem as épocas que a gente consegue manter ele preso, né, diminui. Mas na média, na verdade, às vezes dá esse arranque, a gente consegue prender eles, fica um tempo preso, agora dá uma baixada. Mas é isso, e o pano de fundo disso tudo é a droga, né? Que é o que a gente tem combatido com muita rigidez aí ao longo dos anos, né? Várias operações grandes, né, em conjunto das duas forças policiais, para a gente combater isso. A gente tem uma diminuição geral de todos os crimes. Os últimos homicídios, a maioria dos homicídios que nós temos aqui, tráfico de drogas. Né? Os furtos, tráfico de drogas. Roubo, a maioria dos roubos, tráfico de drogas. O tráfico de drogas, ele é o pano de fundo de quase todos os crimes. Então, assim, tem se combatido, tem baixado? Tem. Mas aquele negócio, infelizmente, não se zera. E quando esses indivíduos estão em liberdade, eles estão fazendo. Tem gente que é incorrigível. E aí eu vou falar uma situação que eu já falei em outras vezes, né? Ah, não, mas nós temos que construir escola, tá? Escola não tem nada a ver com presídio, porque se a gente fala em construir presídio, tem gente, mas as escolas, os livros, não tem nada a ver uma coisa com outra, são coisas separadas. A escola, os livros e tudo relativo ao setor de educação é a gente vir construindo o caráter da nossa criançada, dos nossos adolescentes.
0: Passo a passo.
1: E passo a passo. Mas não se confunde com aqueles incorrigíveis, tu vai fazer o que com eles? Eles não querem, e se tu pegar, são uns rapazes fortes aí, que poderiam ser uma mão de obra, uma força de trabalho, só que eles não querem trabalhar.
0: E até são inteligentes, inclusive.
1: Exatamente, mas infelizmente pro lado do mal, né?
0: Exato.
1: E eles não querem trabalhar. E aí tu faz o que com esses incorrigíveis? Então, assim, ó, da mesma forma que a gente constrói escolas, tem que construir presídio também, porque tem esses que eles não adianta. Se tu dá um emprego pra ele, não fica uma semana. Se tu botar ele na escola pra estudar, não teve oportunidade. Tem oportunidade. Não quer, ele não quer. Então, assim, ó, nós temos. Nós trabalhamos com esses dois. Essa dicotomia, na verdade, né? Os extremos. Tem aqueles que são incorrigíveis, que não adianta, é só a cadeia resolve. E isso é comprovado. E aí nós temos que trabalhar, e o que nós temos feito aqui, né, é a trabalhar a prevenção. Nós temos que ter esses dois, tanto a repressão para os incorrigíveis, quanto a prevenção desde dos nossos pequenininhos, da nossa criançada aqui, ajudando na construção do caráter deles, né, para que sejam a força propulsora do nosso município e do nosso estado.
0: É verdade. Capitão, eu fico imaginando aqui, no momento em que a brigada chega, olha para o cidadão e diz: mas você de novo por aqui, cara?
2: Pois é, Macula. Não é fácil, sabe? Digo como comandante, manter a tropa, né, o efetivo motivado, quando muitas vezes você vê que está enxugando o gelo. Mas graças a Deus nós temos um contingente na brigada formado por 11 mulheres que se dedicam aos extremos, né? Não medindo esforços aí para buscar, né, proteger a sociedade e livrar a sociedade desses malfeitores, né? E como o delegado dizia, a única maneira de reduzir esses crimes, né, esses crimes contra o patrimônio, que podem muitas vezes acabar sendo o estopim para crimes mais graves, porque um indivíduo que é flagrado dentro de uma empresa ou dentro de uma residência furtando e que ele não quer ser contido e não quer ser preso, ele vai talvez utilizar aí de ferramentas ou de qualquer objeto, muitas vezes para agredir a vítima e talvez até tirar a vida dela para conseguir fugir. Então pode, esse simples furto, ele pode acabar ocasionando um latrocínio, né? Então nós temos que ter isso em mente. E a única maneira de proteger a sociedade é mantendo esses indivíduos encarcerados. Um dos princípios do encarceramento é justamente esse. É manter a sociedade, manter esse indivíduo longe do convívio social para que ele pare de cometer seus crimes. Né? Porque até aquela frase que falou início, é uma frase que eu acabei mandando para vocês ali, mas é realmente, é o estopim, né? É o combustível deles, é a certeza de que são impunes. Um dos indivíduos que foi preso recentemente com algumas barras de chocolate juntamente com outro, né? Esse indivíduo, ele possui 49 ocorrências de furto aqui em Marau. 49 ocorrências, e desses 49 ocorrências, 29, né, delegado?
1: 29 indiciamentos.
2: 29 indiciamentos. Esse indivíduo não foi o único furto que ele cometeu naquelas barras de chocolate. É, então, esse indivíduo, ele tem inúmeros vídeos de empresas, de residências, em que ele entra e olha e ainda sorri para a câmera. A guarnição abordou ele no dia seguinte, aquele furto, aqui num posto de combustível, e durante a abordagem ele continua sorrindo e debochando. Né? Então, quer dizer, eles estão brincando com a cara da sociedade. E nós temos que ter em mente o seguinte: a comunidade tem uma força muito grande em nos auxiliar, no sentido de denunciar. Denunciar o quê, Macula? Denunciar as bocas que estão vendendo droga próximo às suas residências. Né? Chamar através do telefone ali da Polícia Civil, do telefone funcional da Brigada, e denunciar. Né? Não precisa ter receio de que será responsabilizado de alguma forma, porque nós garantimos o anonimato. Né? Nós precisamos de informações. Outra maneira que a sociedade, a comunidade tem de auxiliar e fazer a sua parte é saber o que o seu filho está fazendo, né? Com quem ele está conversando, com quem ele está se relacionando, se esse adolescente que eu tenho sob o meu teto, ele talvez não está na tendência de usar droga, ou já não está usando, tomar providência com relação a isso, né? Para que depois esse adolescente não se torne mais um, né, criminoso que vai cometer pequenos furtos aí para sustentar o vício e destrói famílias, né?
0: Capitão, pausa comercial, já voltamos. Notícias da hora chegando, 2 para as 10, 11 graus.

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6: 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Cerca de 288 mil clientes ainda estão sem luz no Rio Grande do Sul devido ao temporal de quinta, conforme dados atualizados da CE Equatorial e da RGE. A região sul do estado foi a mais afetada pelo temporal. Em Pelotas e Pedro Osório, foi registrada a passagem de um tornado. A Defesa Civil confirmou que 3 pessoas ficaram feridas em razão do temporal. Os feridos estavam nos municípios de Dom Feliciano, na zona sul do estado, Novo Hamburgo, no Vale dos Sinos, e Osório, no litoral. Uma morte foi registrada após uma árvore cair em cima de um motociclista na cidade de Montenegro. O senador Jax Wagner, do PT da Bahia, não será ouvido pela Polícia Federal nesta sexta no âmbito das investigações da Operação Compliance Zero, que investiga o caso Master. O depoimento, que estava marcado para hoje, foi desmarcado, segundo investigadores. A defesa informou que pediu o adiamento porque a defesa ainda não teve acesso ao conteúdo da investigação. A operação investiga um esquema bilionário de fraudes financeiras envolvendo o banco de Daniel Vorcaro, liquidado pelo Banco Central em novembro do ano passado. Tudo parece impossível até que seja feito. 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O presidente eleito da Colômbia, Abelardo de la Espriella, toma posse nesta sexta em Cali, no sudoeste do país. Será a primeira vez em décadas que a cerimônia vai ocorrer fora de Bogotá, após autorização do Congresso para transferência temporária de suas atividades para a cidade. Advogado e empresário de 47 anos, Espriella venceu as eleições de junho em uma disputa acirrada contra o senador de esquerda Ivan Cepeda. Durante a campanha, Espriella se apresentou como um candidato antissistema e prometeu uma guinada à direita no país. 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
6: Próxima edição às 11 horas.
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11: Agora são 10 horas e 4 minutos, 10 e 4, 11 graus, vamos ao vivo até a Schumann. 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
11: Dez horas, 10 minutos, 11 graus na sua supermanhã de sexta-feira, 7 de agosto de 2026. 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Seguimos nossa ótima conversa por aqui com a presença do Capitão Aires, do 3º Esquadrão da Brigada Militar com sede em Marau, e também com o delegado de Polícia Civil de Marau, o delegado Norberto Rodrigues. Olha, nesse último bloco aqui, gente, teríamos muito a conversar, com certeza. Podemos começar aqui, delegado e capitão, sobre estrutura familiar. Sabemos que temos famílias maravilhosas, mas o filho pegou um caminho errado. Outras já não tão estruturadas assim. Qual é a visão de vocês, Marau, estrutura familiar, e os resultados que vocês escolhem no dia a dia em relação aos furtos hoje, por exemplo?
19: Maculã, assim, ó, o que a gente pode dizer, né? Existem os dois lados, com certeza. Mas, assim, eu posso dizer que é muito menor aquela família, né? Nós temos aí famílias trabalhadoras. E justamente o fato de estar trabalhando dia e noite, às vezes, aquele adolescente, aquele
11: não
19: jovem...
11: Não tem atenção.
19: É, não teve tanta atenção. E começa as más companhias, as amizades ali começam a levar ele para esse caminho. Tem isso? Claro que tem. Na verdade, a gente sempre tem os dois lados. Mas isso é pouco? É pouco. O que a gente percebe, na grande maioria das vezes, que as famílias estão também desestruturadas e muitas vezes estão também, é um ciclo, né? Que os adolescentes vão seguindo, acham bonito aquilo ali e vão seguindo aquele comportamento errático já da família. Quando não é isso... pelo menos a família protege esses comportamentos errados e fica passando, como a gente diz no popular, né, passando a mão na cabeça deles e tentando diminuir. Ah, não é bem assim. Ah, não, só foi uma vez, não foi nada demais. E ele fica validando aquele comportamento errado, né? Até mesmo com o uso de drogas, né? Com essa situação de que não é tão grave. E aí, claro, isso aí vai crescendo. É uma bola de neve. Mas o principal, eu acho, é essa validação, essa diminuição da importância do comportamento errado, né? E essa validação por parte da família, né? Tentando diminuir a responsabilidade, tirando essa responsabilidade do seu familiar ali, né? Vamos falar de filhos, mas nem sempre são filhos. Então, até mesmo, né, em agressões, eu digo assim, agressões até verbais, assim, hostilizando a polícia quando a polícia pega aí, né, o seu querido. Então, isso valida aquele comportamento errado do indivíduo. Então, a gente percebe que isso é muito danoso. Da mesma forma, e são exceções daí, nós tivemos nos últimos tempos aqui algumas mães na delegacia de polícia entregando seus filhos. Eu nunca compactuei com esse tipo de coisa.
11: Mãe entregando os filhos.
19: Me entregando os filhos. Não aguento aquele comportamento mais, dizendo que nunca compactuou. A família realmente trabalhadora, trabalha o dia inteiro. E o rapaz caiu para esse lado e a mãe e o pai pegaram. Levaram o guri na delegacia de polícia. Quando não conseguiu levar, trouxe as informações para que a gente tomasse as providências. Então, assim, nós temos, né, os dois vieses aí, mas com certeza, né, aquela família preocupada.
11: Também teve um caso no colégio?
19: Também, isso, até a Brigada Militar, né, o que tem feito uma grande diferença aí, uma atuação contundente nos colégios, trouxeram vários adolescentes detidos, né, capitão, esses dias, que faz toda a diferença, porque nós temos que combater isso, e principalmente no colégio, não tem nem o que se falar, a questão escolar. Mas
11: os pais tiveram na delegacia bravos lá, né?
19: Bravos, bravos, muito bravos. Então, isso faz toda a diferença nesse combate às drogas, né? A família participando, não sendo conivente com essa situação, e os adolescentes estavam apavorados, porque se achar que os pais iam ser... iam passar a mão na cabeça deles, aconteceu justamente ao contrário, entregou eles. Então, isso acho que é importante para a gente tentar a recuperação desse jovem, sentindo que a própria família está contra ele, né, nessas questões criminais.
11: Capitão, a sua visão sobre essa questão aí?
14: Com certeza, com certeza. Eu ratifico as palavras do delegado Norberto nesse sentido. A gente sabe que a família é o berço da sociedade, né? Então, se a família não fizer a sua parte nesse sentido, resta a polícia tentar reprimir, né? Tentar corrigir. E a polícia muitas vezes não encontra o respaldo legal para fazer aquilo que a sociedade gostaria que fizéssemos, né? Que é manter o delinquente longe do convívio social. Então a gente vai até um certo ponto, né? Até onde a lei nos permite. Mas sem sombra de dúvida, existe sim famílias que procuram e às vezes conseguem corrigir, né, os seus filhos, aí, os seus familiares que estão indo por um caminho errado, conseguem trazê-los de volta, né? Seja através de, como o delegado deu o exemplo dessa mãe que levou o filho adolescente, esse filho inclusive ele estava junto com outros adolescentes que foram pegos com droga numa escola aqui em Marau, né? Com uma quantidade significativa, né, delegado, de droga. Então, já configurando o tráfico, então imagine o dano que esse adolescente estava causando no ambiente escolar, né? Aliciando e trazendo outros jovens ali para o uso da droga, né? E talvez até para o tráfico. Então foi uma importante ação aí das polícias, né, que conseguiram detectar isso. E importante dizer também que foi com o apoio dos profissionais da escola, né?

0: Qual é o exemplo, né, que essa criança ou esse adolescente vai ter? Que ele pode fazer também, que não dá nada, né? E o contrário também é verdade. Se ele percebe que, isso a gente conhece exemplos disso, né? Onde o jovem, cresceu vendo seu pai atrás das grades, acaba se tornando uma pessoa excelente, né? Acaba vendo que não é aquela vida que ele quer, né? E o mesmo se dá não somente na família. Se o traficante daquela determinada comunidade está sempre andando de carrão, ostentando de tudo, né? Sobrando dinheiro, distribuindo inclusive dinheiro naquela comunidade, ele acaba sendo o exemplo para muitos jovens ali. E esses jovens vão procurar seguir o mesmo caminho. Então é isso.
1: E principalmente os carentes, né? Principalmente os
0: Exatamente,
1: carentes.
0: exatamente. Muitas vezes os
1: Infelizmente.
0: carentes de aquele jovem que muitas vezes não tem a figura paterna em casa, né, ele acaba procurando se espelhar muitas vezes no traficante. E aí entra a questão, claro, a gente poderia ficar aqui a manhã toda conversando sobre isso, mas entra a questão, inclusive, da família hostilizar a polícia desde que a criança é bem pequena, né? Muitas vezes a família, por uma mágoa, por uma outra questão, que não gosta da polícia, enfim, ensina a criança a não gostar da polícia também. Em quem que a polícia irá se espelhar? Desculpa, quem que a criança irá se espelhar, né? Quem que aquela criança irá, ter como herói dela? Muitas vezes o criminoso. Então, são coisas assim que parecem insignificantes, mas que no fim, né, no conjunto todo da obra, aí acabam fazendo toda a diferença.
2: Se invertendo os papéis. Isso.
0: Exatamente.
1: Só uma parte aqui que é uma situação interessante, porque, claro, nós estamos falando da criminalidade e claro, e já falamos até no início, né? Do quanto importante têm sido os trabalhos de prevenções que têm sido feitos, né? O PROERD, o Papo de Responsa. Mas a gente vê, nós temos duas situações aqui, né? A gente fala de criminalidade, mas junto com isso está agregada uma situação social, né? Nós temos um problema social também nessas questões. Então, na verdade, a polícia transita nesses dois lados, né? Não só na repressão, né? Mas a gente lida com esses problemas sociais todo dia. Então, essa fragilidade da família que possibilita essa cooptação dos jovens para o tráfico de drogas, como a gente está falando aqui, que é praticamente o pano de fundo para a grande maioria dos crimes, se a gente for ver, tem um problema social ali. Então, a gente lida com isso diariamente, mas nós temos essa limitação de atuação nessas questões sociais, que é uma situação muito mais profunda. A consequência final dele é o crime, que é onde a gente atua. Mas ao longo do tempo as polícias têm se reinventado, que há muito há algumas décadas atrás não via a polícia falar em prevenção, era bem pelo contrário, era só repressão. Então as polícias têm se reinventado ao longo do tempo para a gente atacar essa questão também. Mas é aquele negócio, né? A família tem que fazer a sua parte, as pessoas têm que fazer a sua parte. E da mesma forma que a gente fala hoje, segurança pública não é só a polícia, mas é um conjunto todo que a comunidade também tem. Até o fato das denúncias, né, de denunciar anonimamente, a gente sabe que as pessoas têm medo, a gente tem todo esse cuidado de preservação, mas é aquele negócio, o objetivo é o mesmo, é deixar a nossa comunidade cada vez mais segura. Mas a gente vê que a gente divide aqui, mas há uma série de situações sociais que repercutem no crime, e o crime é, às vezes, consequência disso, que elas se comunicam entre si. E as polícias têm se reinventado ao longo do tempo, né? Não é uma situação fácil, mas há uma necessidade de uma interação da comunidade junto com as polícias também para a gente combater esse tipo de situação do crime efetivamente, né?
2: Você falava há pouco, delegado, que só a cadeia resolve. Seria uma prisão perpétua? Dá para explicar para a
1: Olha,
2: gente?
1: o que que eu digo assim, né? Nós temos aí diversos crimes e a gente vê, exemplo, o furto, né? O furto até um mês atrás, acho que dois no máximo, era penas de 1 a 4 anos. Isso é pena de 1940. Nosso Código Penal é de 1940. Lá em 1940, essa pena assustava. O que que nós tínhamos de criminalidade? Crime organizado nem se falava, né? Só que há uma evolução da sociedade e a criminalidade também vai evoluindo. Tu vê, a nossa criminalidade é muito mais violenta do que há quase 100 anos atrás. E a pena era a mesma. Agora, recentemente, o furto simples, que era de 1 a 4, passou para 1 a 6. Já houve uma mudança. Mas o que que acontece, né? Eu digo assim, o Código Penal, ele reflete

0: cultura de um povo. E ele está sempre atrasado, porque a sociedade evolui muito mais rápido que a legislação. Então, em alguns tipos de crime, nós precisamos de uma atualização. Né? A gente vê assim, o tráfico de drogas, a lei, ela saiu quase junto com a Maria da Penha. Né? A Maria da Penha é 11.340 e o de droga é 11.343. Então, isso saiu ali naquela mesma sessão do Congresso, podemos dizer. Mas a pena mínima do tráfico ali, no artigo do tráfico, é de 5 a 15. Lá em 2006, que é o ano dessas duas leis, né, que a gente começou falando sobre Maria da Penha no início, assustava. Hoje, o tráfico... Só que em 2006 não falava em facção criminosa. Olha o quanto se cresceu crime organizado, facções criminosas, cooptação de territórios e pessoas, né? Nós precisamos de uma atualização da lei de drogas. Né? Então... Tem certos crimes que tem, há uma necessidade de uma atualização permanente para combater a evolução que tem acontecido de forma rápida. E aí, quando eu falo que prisão resolve, com certeza. Eu dou o exemplo desses furtos, né? O furto para quando a gente prende aqueles. E aí tem uma frase que a gente repete também, que é muito verdadeira. São sempre os mesmos. São sempre. Então, quando a gente consegue recolher esses indivíduos e deixar eles um bom tempo preso, tem crimes que vai quase a zero de registros. Agora, quando eles estão soltos, sempre os mesmos, né? Retorna à mesma situação. Então, a prisão resolve muito. Ah, não vai. Aí eu já escutei, não, mas a prisão não resolve. Não estamos falando de ressocialização. Isso é uma outra situação.
1: Interessante, na comunidade, está preso. Alívio. Soltado.
0: Volta a atenção. Exatamente. Então, assim, ó, a prisão resolve? Resolve. Resolve. Agora, ressocializa? Não, isso é outro papo.
1: Para encerrar, eu, como jornalista, tenho que fazer a minha parte aqui. E toda semana, com muito carinho e prazer, delegado e capitão, eu reforço aqui o Disque Denúncia. Falo isso com muito prazer, para ajudar e colaborar, que é a minha parte como jornalista também. Começo com a sua pessoa, capitão. Tem ajudado realmente, Amaral, o Disque Denúncia?
2: Com certeza, com certeza. Nós recebemos todos os dias, né, informações da comunidade, de pessoas em situação suspeita, instituto suspeita de veículos, né, placas de veículos, informações sobre tráfico, enfim, sobre vídeos, né? Muitos vídeos que muitas vezes chegam para a brigada, a gente repassa para a Polícia Civil para instruir ali os inquéritos, né? E a comunidade ajuda muito, a comunidade é muito colaborativa, pode ser bem mais, com certeza. A gente sabe que muitas vezes, muitas pessoas não denunciam por receio de ter suas identidades aí, talvez, divulgadas e possam vir a sofrer alguma represália, mas a gente assegura, né, garante que não é esse o objetivo. As denúncias, elas são totalmente anônimas, né? Então, isso, com certeza, é uma maneira da sociedade colaborar, fazer sua parte e garantir aí que a nossa cidade, a nossa comunidade, né, se torne mais segura. Com relação aos furtos, para finalizar a minha parte aqui, a gente sempre frisa que nunca a culpa é da vítima, né? Jamais. Todo cidadão tem o direito à segurança pública e tem o direito aí a não precisar ficar receoso, preocupado. A gente sabe que, por diversos motivos, muitas vezes é bom relembrar que o criminoso, ele sempre procura o mais fácil, né? Então, todas aqueles artifícios, todas aquelas atitudes que foram tomadas para garantir, para aumentar a segurança e para dificultar para o criminoso, elas são válidas, né? Seja ali a instalação de câmeras, talvez um fechamento, né, com grades, com muros um pouco mais altos, né? Até mesmo uma lâmpada mais forte em frente à residência já coíbe, né? Então, ele sempre vai procurar os locais mais ermos, né, locais menos movimentados, enfim, e onde ele vê que tem dificuldade, o criminoso, ele é preguiçoso também, né?
0: Ele é preguiçoso.
2: Ele vai sempre procurar o mais que está mais na mão, digamos assim.
1: Mais fácil. Capitão Aires, gratidão pela sua presença, conte conosco e aproveito aqui para o Dia dos Pais, Feliz Dia dos Pais para o senhor também.
2: Muito obrigado, Feliz Dia dos Pais igualmente para o senhor e um Feliz Dia dos Pais a todos os ouvintes, né? E feliz dia dos pais pro delegado Norberto, que não é pai ainda, mas logo será.
1: Olha aí. Botando na pressão.
2: Botando na pressão.
1: Delegado, para encerrar contigo, então, o disco denúncia.
0: É de suma importância, né? Foi um instrumento que há muitos anos nós implantamos aqui na delegacia e que tem feito a diferença ao longo do tempo, a comunidade tem nos ajudado. E eu costumo dizer sempre, né, Macula, nós vivemos numa bolha. Nós temos, acontece, os crimes acontecem, mas nós temos solucionados, nós temos tido prevenção e temos tido muita repressão também. Então, assim, a comunidade também tem feito a sua parte, a gente incentiva isso. E o Disque Denúncia é um grande instrumento que tem sido utilizado pelas polícias aí, que tem trazido resultado também, com a comunidade fazendo a sua parte. A gente sabe que as pessoas não querem se expor, com certeza, nós entendemos e não só entendemos, como também achamos que é necessário, tendo em vista a nossa legislação, né? Que a gente não se livra do indivíduo para sempre, infelizmente. E aí, como tu me falaste antes, até acabei não respondendo, prisão perpétua seria a solução? Para alguns crimes, eu acredito que sim. Alguns crimes, acredito que sim. Né? Não só prisão perpétua, mas às vezes até a pena de morte. Infelizmente, a nossa legislação tem um viés totalmente protetivo e ainda não foi para esses lados, né? Mas quem sabe no futuro, não se sabe. Bom, de qualquer forma, a gente agradece a comunidade, né? Sempre à disposição, e até deixo aqui o nosso disque denúncia, que é o 3342-5972. Repetindo, né? 3342-5972. O sigilo é absoluto, a gente garante o sigilo. E o objetivo é sempre o mesmo, né? Que a gente tenha uma comunidade cada vez melhor e que as pessoas possam se sentir seguras. Mas tudo isso também tem que deixar um agradecimento aqui para o Capitão Aires. É a parceria aí das duas polícias trabalhando junto, né? Brigada Militar, Polícia Civil, as trocas de informações e as parcerias nas operações, a quantidade de operações que nós temos feito em conjunto e temos tido muito sucesso. Né? Eu digo assim, da mesma forma que a gente atua preventivamente, a repressão também tem sido muito grande e a gente, eu considero que nós estamos numa bolha, porque nós temos o crime controlado aqui em Marau.
1: Delegado Norberto Rodrigues, gratidão pela sua presença, boa sorte, conte com a gente.
0: Muito obrigado e um feliz dia dos pais a todos os papais aí da nossa comunidade, né?
1: E aos futuros.
0: E aos futuros. E aos futuros. Valeu, um abraço.
1: Já voltamos, 10h30.
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7: 11 graus.
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1: Muito bem, agora 22 para as 11, 11 graus, hora de
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1: Saúde e bem-estar na sua supermanhã de sexta-feira, dia 7 de agosto de 2026. E eu sempre fico muito feliz e realizado quando tenho aqui a oportunidade de conversar com marauenses que também se dão muito bem na área da saúde, seja qual for a especialidade. É bom saber que Marau cresce também com ótimos profissionais em todas as áreas. E por isso que eu sempre fico feliz quando tenho essa oportunidade de receber marauenses por aqui, que são destaques também, né? E nessa oportunidade, aqui nos estúdios ao vivo, marauense Dr. Vitor Antônio Brocco, também Brocco, como se chama, italiano, né? Ele que é especialista em cirurgias plásticas. Doutor, que bom que você veio nessa manhã. Bom dia, bem-vindo aqui hoje.
19: Bom dia, Maculã. É uma honra estar de volta para Marau, nessa cidade que eu nasci e que eu tenho um apreço muito grande. Nunca esqueço de Marau, por mais que minha rotina nos últimos 6, 7 anos foi em Porto Alegre. Agora eu estou de volta, então, aqui, e é uma satisfação estar participando desse teu programa.
1: Alguém mais da família que é médico na área da saúde ou somente você?
19: Somente eu. É. Teoricamente, minha prima, ela também é médica, mas de familiares, pai, mãe, irmãos, ninguém são médicos.
1: Ninguém são médicos. Tua formação foi aonde?
19: Eu fiz a faculdade na Universidade de Passo Fundo, me formei em 2018, tive a oportunidade de trabalhar aqui em Marau no Hospital Cristo Redentor em 2018 e 2019, atendi bastante no serviço de urgência e emergência, fiz rotina também de internações clínicas, mas eu sempre tive um carinho muito especial pelas áreas cirúrgicas. Foi então que eu decidi, fiz minha formação em cirurgia geral na Santa Casa de Misericórdia, em Porto Alegre.
1: Que é uma referência.
19: Que é uma referência na saúde, é um complexo hospitalar onde formam inúmeros especialistas do Brasil todo. E aí depois fiz outra prova de residência para me tornar subespecialista e fiz minha formação em cirurgia plástica no Hospital de Clínicas de Porto Alegre. Eu sempre digo que eu defini ficar em Porto Alegre por questões familiares, fiz provas também em outros lugares do país, inclusive tive a honra de conhecer o serviço lá da Universidade de São Paulo, onde eu fui aprovado também em quarto lugar na especialidade de cirurgia plástica, onde é o maior serviço de cirurgia plástica da América Latina, mas foi em Porto Alegre que eu tive professores espetaculares, Antônio Carlos Pinto Oliveira, Marcos Vinícius Colares, inúmeras referências da cirurgia plástica, aonde eu fiz a minha formação e me tornei especialista em cirurgia plástica.
1: Hoje você reside na Serra Gaúcha?
19: Hoje, teoricamente, eu ainda estou concluindo o mestrado em ciências cirúrgicas na Universidade Federal do Rio Grande do Sul e estamos de mudança, teoricamente, para Bento Gonçalves e Marau, aonde a gente vai fazer essa ponte Marau-Bento Gonçalves.
1: Em Marau junto à HCR Clinic, é isso?
19: Em Marau atendo junto à HCR Clinic, grandes parceiros, inclusive esse final de semana nós temos uma agenda cirúrgica no hospital, vamos operar 3 pacientes aqui da região de Marau, aonde a gente vai poder, teoricamente, na prática, trazer toda a expertise que eu sempre digo, a subespecialidade, teoricamente, é quase outra faculdade, né? porque são 6 anos de faculdade de medicina e depois mais 6 anos para se tornar cirurgião plástico.
1: Doutor Vitor, na conversa com outros profissionais da área da saúde, né? Bom, a gente é de uma cidade pequena, média, busca faculdade, depois quer grandes centros, mas lá pelas tantas percebe de que o coração fala mais forte e alto quando se fala das nossas raízes e o atendimento aqui na nossa cidade. Também foi contigo isso?
19: Eu sempre brinco que o bom profissional, e teoricamente que tu faz uma formação, por mais que ela seja longa, ela vai ser duradoura depois na questão de tu se inserir no mercado do trabalho. E sempre essa inserção ela deve acontecer de forma gradual. Em Porto Alegre, hoje, teoricamente, eu acabei minha formação em fevereiro, agora desse ano, e por mais que eu esteja em Porto Alegre, que é um grande centro, onde tem muitos profissionais, gradativamente eu fui conquistando um espaço. Hoje eu tenho um volume cirúrgico muito bom, geralmente eu tenho uma agenda também muito boa lá em Porto Alegre, mas que nem tu falou, as raízes falam um pouquinho mais forte e... hoje eu e minha noiva, nós teoricamente estamos em Porto Alegre por questões acadêmicas, mas nós gostamos muito do interior, gostamos daquele calor humano, daquela questão que teoricamente tu não tá indo só mais num bloco cirúrgico de um hospital lá em Porto Alegre, mas tu tá indo num lugar onde a equipe toda te conhece, a equipe toda é muito acolhedora. Lá teoricamente as coisas começaram, são muito objetivas. Aqui existe um subjetivo, que isso que encanta e faz com que nós tivemos essa ideia de voltar para o interior, Bento Gonçalves e aqui na região de Marau.
1: Bom, Marau hoje se comenta muito que já se torna ou está se tornando aí um micropolo regional em saúde. É bom investir nessa questão também, né, doutor?
19: Eu acredito que essa descentralização, tá, da medicina, teoricamente, há pouco tempo, nos grandes centros, onde tinham acesso ao subespecialista, hoje existe essa descentralização. Primeiro porque cada vez mais está chegando nas pequenas cidades, como Marau agora, nós vislumbramos que nós temos no Hospital Cristo Redentor uma unidade de terapia intensiva, que é um espaço, teoricamente, onde outras especialidades, às vezes, não conseguiam exercer de uma maneira como teriam que ter, por exemplo, num pós-operatório para cuidar desses pacientes. Na cirurgia plástica é um pouco diferente. Na cirurgia plástica é uma subespecialidade onde nosso paciente, teoricamente, é um paciente que a gente prepara ele muito bem para a cirurgia. Então, eu sempre brinco e digo que o paciente da cirurgia plástica é uma cirurgia eletiva, estética. Então, o primeiro critério que a gente vai elencar esse paciente é a segurança. Então, por mais que o município seja pequeno, vale lembrar que tendo todo esse aparato que o Hospital Cristo Redentor tem e toda essa estrutura, o paciente se sente muito mais seguro para, teoricamente, operar em um ambiente hospitalar, tendo um respaldo de ambiente do UTI, tendo um respaldo de toda uma equipe médica que hoje a maioria dos colegas são especialistas.
1: Doutor Vitor, o avanço que tivemos nos últimos anos e a cada dia mais o avanço também na questão da cirurgia plástica, esse avanço todo, essa tecnologia que temos aí ao alcance de vocês profissionais, tem facilitado na questão de mais tranquilidade para o paciente? Bom, agora eu estou mais tranquilo, posso procurar meu médico, especialista em cirurgia plástica?
19: Os avanços, eu sempre brinco que eles têm um ponto que a gente deve ser bem criterioso ao avaliar os avanços. Muitas vezes os avanços, algo muito moderno, algo muito novo, dependendo da especialidade, sempre tem que ter algum grau de desconfiança. Mas, no quesito outras especialidades, quem sabe os avanços, novas terapias, sejam bem importantes. Na cirurgia plástica, em específico, existe muita discussão quando se fala de contorno corporal, de cirurgia de lipoaspiração, que na verdade nada mais é do que a remoção de gordura, porque surgiram inúmeras tecnologias que conseguem complementar para que a gente possa, por exemplo, exercer uma cirurgia com mais segurança. Um exemplo que eu sempre falo é, por exemplo, assim, existem Antigamente se fazia uma lipoaspiração só da maneira tradicional, a maneira manual, com as cânulas, e de maneira manual o cirurgião fazia essa lipoaspiração. Hoje, não significa que a tecnologia ela vai trazer um resultado melhor do que a lipoaspiração manual, mas muitas vezes ela traz segurança, porque ao invés do cirurgião fazer um movimento um pouquinho mais pesado, um pouquinho mais duro, teoricamente traz uma ergonomia onde às vezes uma cirurgia de 2 a 3 horas, teoricamente tu vai estar com a mesma destreza, porque tu tem uma tecnologia que tu consegue entregar um resultado mais fácil na lipoaspiração do que se fosse de forma manual fazendo esse tipo de procedimento. Então eu acho que as tecnologias elas existem e estão para somar, mas muitas vezes o modo tradicional ele pode entregar um resultado quanto, tão quanto a tecnologia um pouquinho mais moderna. Isso eu estou falando na cirurgia plástica, porque quando hoje a gente vê avanços inimagináveis em outras áreas e, por exemplo, até a cirurgia robótica. E a cirurgia robótica ela é algo que também existem colegas em pacientes extremamente selecionadas fazendo cirurgia robótica associada à cirurgia plástica. Então, eu acredito que sim.
1: Doutor Virto, você deve ter acompanhado, com certeza, né? Algum tempo atrás tivemos vários problemas no Brasil com clínicas clandestinas, fazendo procedimentos, resultando em sequelas, até inclusive com óbitos, né? Hoje as pessoas estão mais conscientes de que não, eu tenho que procurar um especialista credenciado, algo que eu possa confiar realmente.
19: Isso é um problema, eu acredito, de todas as especialidades, que existe um mercado paralelo de formação de pós-graduação, na verdade. E além disso, não só de pós-graduação de profissionais médicos. Às vezes são colegas que são profissionais que são de outras áreas, inúmeras que existem e fazem procedimentos estéticos. É complicado, é algo que às vezes foge um pouco das regulamentações. Um conselho dá uma regulamentação, outro conselho complementa com outra. E na verdade, o que a população, o paciente leigo precisa saber? Aquele profissional que faz um procedimento estético é um procedimento eletivo, que ele teve uma formação muito longa para isso, e ele vai entregar, além da questão estética, ele vai entregar a maior segurança possível para realizar. O que acontece é que acabam banalizando, às vezes, os procedimentos estéticos, e aí que ocorre as intercorrências, ocorre as complicações. Quando a gente fala de intercorrência, é como se fosse uma complicação que ela não é grave. Quando eu falo de uma complicação grave, desfechos graves, são desfechos que ninguém quer ter. E aí que, infelizmente, acontece em muitos casos. E daí a gente vê que repercute na mídia e muitas vezes quando vai se checar, o profissional muitas vezes não tem a qualificação adequada para aquilo que ele está fazendo. Então, assim, sempre eu falo, procurem se informar. Ah, o cirurgião, ele é cirurgião plástico, ele é membro especialista da Sociedade Brasileira de Cirurgia Plástica. Por quê? Qualquer profissional que for fazer um procedimento estético, ele pode ter, eu posso ter uma complicação, eu posso ter uma intercorrência, mas eu tenho que ter ciência que eu sei tratar essa intercorrência, essa complicação se eu tiver. Porque eu tive uma formação para, além de eu operar pacientes e buscar um resultado junto com o paciente, também eu tenho que ter ciência que a complicação ela pode existir. Quanto mais casos a gente opera, mais estatístico é a estatística. 3%, 5% pode ter alguma complicação dependendo da cirurgia. E aí eu tenho que dar condições e tenho que ter condições de tratar essa complicação se ela ocorrer. Então acho que o que ocorre muitas vezes são profissionais que não são capacitados, que eles podem ter o mesmo índice de complicação que eu tenho, mas eles não têm, posteriormente, a capacidade de tratar essa complicação. E aí que eu acho que mora um pouquinho o perigo das circunstâncias e das situações.
1: Porque sabemos, doutor Vitor, de que hoje o sucesso num tratamento, seja qual for a área, é a confiança que você deposita no profissional. 50% está em cima disso. Concorda?
19: Eu concordo. E até a A gente brinca que no início, teoricamente, a gente precisa, que nem nós estávamos conversando aqui, muitas pessoas não sabiam que eu estava retornando para Amaral, então o engajamento que tem tanto da rádio quanto de outros meios de comunicação é muito importante. Mas o mais importante são os multiplicadores das pacientes que a gente atende. Porque a confiança, a partir do momento que tu constrói uma confiança com o paciente, essa confiança ela vai passar por etapas. Hoje, se eu operar uma paciente, eu sempre brinco que é transição, né? Eu operar uma paciente com 20 anos de idade, fazer uma cirurgia mamária nela e construir uma confiança com ela, possivelmente, depois das alterações pós-gestacionais, ela vai me procurar para nós fazer uma cirurgia de contorno corporal e depois, lá com 45, 50 anos, que são as fases da cirurgia, ela vai me procurar para nós conversar sobre um rejuvenescimento facial. Então, são etapas e a confiança, sem sombra de dúvida, é muito importante.
1: Doutor Vitor Antônio Broco, certamente teremos aqui outras oportunidades para falar mais especificamente de algumas cirurgias especiais. Ele que é especialista em cirurgia plástica, bem-vindo, bom retorno, Amaral. Sucesso, conte com a gente sempre, tá bom?
19: Ok, muito obrigado, agradeço pelo espaço e, mais uma vez, eu tô atendendo o HCR Clinic aqui em Amaral e também faço as minhas cirurgias aqui no Hospital Cristo Redentor. E, mais uma vez, agradecer pelo espaço e podem contar comigo.
1: Um abraço, boa sorte. Faltando 6 para as 11, Amaral, temperatura de 11 graus, a temática volta na sequência, vem aí Notícias da Hora.
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23: 11 graus.
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5: 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A Prefeitura de Parobé, no Vale do Paranhana, mobilizou sua força-tarefa para atender os impactos causados pelo episódio de fortes ventos registrado na noite desta quinta-feira. O fenômeno provocou destelhamentos, pelo menos parcial, em mais de 300 residências, quedas de árvores e danos em diversos pontos de todos os bairros do município. Já em Canoas, na região metropolitana, foram contabilizadas 42 residências com danificação parcial dos telhados. E a Prefeitura de Flores da Cunha, na Serra Gaúcha, decretou situação de emergência por conta dos danos causados pelo vendaval que atingiu o distrito de Mato Perso no último dia 28 de julho. Dessa forma, a gestão municipal pode adotar medidas excepcionais para atender a comunidade e recuperar as áreas afetadas. Laudos técnicos e relatórios produzidos por secretarias municipais, Coordenadoria Municipal de Proteção e Defesa Civil e também pela Emater RS Ascar apontam prejuízos na infraestrutura pública, na produção agrícola, na educação e na capacidade operacional do município. Na agricultura familiar, o prejuízo foi estimado em R$ 368 mil. Em Mato Perso, o granizo e os ventos intensos atingiram a Escola Municipal Antônio de Souza Neto, a Unidade Básica de Saúde, a Subprefeitura, o Salão da Comunidade Santa Juliana e também a Igreja Santa Juliana. Não coloque limites em seus sonhos, coloque fé. 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O Tribunal Superior Eleitoral vai passar a contar com um mecanismo para dificultar o uso de inteligência artificial na imitação da voz de candidatos durante as eleições deste ano. A iniciativa foi formalizada por meio de uma parceria com a empresa Eleven Labs, especializada na criação de vozes sintéticas, que vai permitir à Justiça Eleitoral solicitar o bloqueio da reprodução digital de perfis considerados sensíveis para o processo eleitoral. Com vigência até o fim do ano, o acordo estabelece regras de cooperação entre as duas instituições para reduzir o impacto da disseminação de conteúdos manipulados por inteligência artificial no período eleitoral. 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
5: 11:06, Marau, temperatura de 12 graus. Utilidade pública. Um gato desapareceu de uma residência em frente ao Ramblas. 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
1: José Maculã.
2: Sempre com muita honra na sua companhia. Supermanhã de sexta-feira, dia 7 de agosto de 2026, 11 horas 8 minutos, Marau com 12 graus. Hoje, temática especial, Dia dos Pais. Nossa homenagem, nossa sincera gratidão. Sobre ser pai.

Sobre ser pai. Ser pai é uma responsabilidade e um privilégio que molda a vida de um ser humano. Um pai é um tesouro e um grande exemplo de amor incondicional. Ser pai significa ensinar e também aprender, desenvolvendo paciência, compreensão e sabedoria. Ser pai é garantir conforto e segurança, é conquistar com olhar a atenção de qualquer filho, é dar amor, ensinamento, carinho, respeito e muita amizade. Ser pai é a maior responsabilidade e o maior prazer que um homem pode ter. Ser pai é a maior responsabilidade e o maior prazer que um homem pode ter. Ser pai é um privilégio que muitos homens têm e poucos realmente compreendem. Ser pai é a missão mais importante da vida de um homem. Ser pai é uma jornada que vai além do papel biológico, envolvendo o emocional, o espiritual e o moral. É ser o porto seguro em momentos difíceis. Ser pai é educar nossos filhos para fazer a vontade de Deus e cultivarmos no seio familiar o desejo de darmos nossos filhos para a vida consagrada a Deus.

0: Maravilha, Ricker e Gender. O Rick e o Gender, mais que pai e filho. Aqui no Temática Especial, na homenagem a todos os papais. A todos, papais marauenses, gaúchos e brasileiros. 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Amaral, temperatura agora é de 12 graus. 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O Temática segue porque agora informações do agro na sua supermanhã de sexta-feira.
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1: Boi gordo, R$13,20 ao quilo vivo. Vaca gorda, R$11,85 ao quilo vivo. Suíno tipo carne, no preço integração, R$4,95 ao quilo vivo. Suíno tipo carne, no preço particular, R$5,08 ao quilo vivo. E o leite padrão, de acordo com a Emater, comercializado na região, com o menor preço referência, em R$2,25 ao litro. Ana Lúcia Jacomini para a Tua Rádio.
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1: 11 horas e 24 minutos, maior temperatura de 12 graus. Já por aqui, atualizando as informações do nosso mercado agrícola. Daqui a pouquinho, tá bom, gente? E hoje a igreja celebra a festa em honra a São Caetano, exatamente. Hoje a igreja celebra a grande festa em honra a São Caetano. Nasceu na Itália em 1480, formou-se em Direito e Teologia, dedicou sua vida aos pobres, doentes e desempregados. Fundou a Ordem dos Teatinos. É chamado de o Santo da Providência. Por isso que muita gente recorre a São Caetano quando precisam de ajuda em relação a conseguir um emprego, tá? Muita gente recorre a São Caetano pedindo ajuda na hora de conseguir um bom emprego. Então, hoje, dia 7 de agosto, é o dia de São Caetano, italiano. Agora, 11h25, 12 graus, o Temática segue por aqui, porque aqui a informação não para mesmo.
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2: Olá, meus amigos e caros ouvintes. Depois da passagem da linha de instabilidade associada a uma frente fria e que trouxe temporais em grande parte do Rio Grande do Sul, nesta sexta-feira as condições de tempo diminuem bastante no sentido dessas tempestades. Ao longo do dia de hoje, nós vamos sentir a entrada do ar mais frio. Ainda no período da manhã, tem alguma umidade aqui na nossa região. Mas aos poucos, é a massa de ar frio de origem polar que vai predominar. E o frio é comum, né? Nesta época do ano, nós estamos no inverno. Às vezes a gente até esquece, né? Porque os últimos dias foram de temperaturas bem mais elevadas. Mas o frio está de volta, sim. Esta massa de ar de origem polar veio empurrada pelos ventos do quadrante sul. E com isso, nesta sexta-feira à tarde, as máximas não vão passar dos 16 graus. Nós temos um ciclone no mar. Ele se formou na altura do Uruguai, no mar, e vai seguir no mar em direção ao alto mar. Portanto, vamos sentir na parte mais leste do estado uma condição de ventos mais fortes. Por aqui na nossa região, essa condição já é muito pequena. De qualquer forma, os ventos vão predominar também por aqui, aumentando a sensação do frio. Ao longo da tarde, máximas então entre 16 e 17 graus na nossa região. Expectativa para o final de semana. No sábado, nós vamos ter aí uma condição de chuvas, assim, muito, muito isolada, alguns prognósticos indicando, mas a maioria deles já colocando aí uma condição mais de nebulosidade variável. Mas, né, não podemos descartar porque a atmosfera fica ainda um pouco instável no norte gaúcho. Então, por aqui, devido até um pouquinho de proximidade, pode ter uma coisa mais isolada pela manhã. Depois, o tempo volta a ficar mais firme à tarde e o frio predomina. A máxima, de novo, não deve passar dos 15 a 17 graus. O domingo, o dia dos pais, já vai ser um tempo mais firme predominando e frio em alguns prognósticos. A gente observa até temperaturas na casa dos 5 a 6 graus. E a máxima tarde não passando dos 15. Com a previsão do tempo, Kátia Valente.
1: Valeu, Kátia. Bom fim de semana para ti. 11h27, Marau 12 graus. Que honra estar contigo aqui nos 107.7. Tua Rádio Alvorada também nas nossas plataformas digitais. Tua Rádio Alvorada, cada vez mais líder em audiência em Marau, mas com o coração presente em 60 municípios da nossa grande região. Por isso, temos aqui também uma responsabilidade, um carinho e, principalmente, um respeito muito grande pelo nosso ouvinte. Vamos atualizar, então, aí, Júlia.
3: E temos ouvintes, Matulã, muito atentos. Isso porque nos foi, então, perguntado sobre o preço da soja. Perceberam que há algum tempo não está, então, tendo esse reajuste de valor.
1: Eu quero vender a minha também. Eu tenho que vender a minha parte de soja na granja.
3: E é uma preocupação super válida, Maculã. Mas o que acontece? Nesses últimos dias, então, nós temos a Cotrijal atualizando o sistema. Portanto, a gente não tem os valores da soja na nossa região. Esse valor é passado pelo sistema da Cotrijal, que nesse momento, na nossa região, está sendo atualizado. A informação que a gente tem, repassou algumas vezes na programação e agora também avisando mais uma vez os nossos ouvintes, é que esse valor, né, a cotação da soja na região aqui, que abrange a tua Rádio Alvorada, vai voltar a ser atualizado na segunda-feira, dia 10. Então, realmente, há algum tempo nosso mercado agrícola não está passando o preço da soja, mas assim que a gente voltar a ter essas informações, que vai ser no dia 10, então a gente vai conseguir repassar toda essa informação completa para o nosso ouvinte, porque nesse momento nós não temos, então, essas informações disponíveis, tanto eles não nos repassam, porque o sistema está em atualização. É esse o que está acontecendo agora, Maculan.
1: Eu vou esperar até segunda para vender minha soja, então.
3: Isso aí.
1: Tá? Valeu, Júlia. Bom fim de semana para ti.
3: Um abraço.
1: Agora tem o Eduardo.
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4: Nesse sábado, dia 8, acontece o jantar do CLJ, jantar de aniversário do CLJ. E quem vai falar um pouquinho são as meninas aqui, a Antonella Bergonça e também a Laura Franciscão. Eu começo com a Antonella para falar sobre esse jantar. Vamos falar para o pessoal, Antonella, o que vai ter de bom nesse jantar para eles aproveitarem, cardápio, atrações e tudo mais.
5: Então, nosso jantar, né, nosso tradicional jantar vai acontecer amanhã, iniciando às 18 horas na missa, né? E após as 8 horas com a nossa tradicional janta. E a gente vai ter a animação do Matheus Lodi Banda. E o cardápio vai ser massa, galeto, linguiça, arroz, arroz grega, maionese, cuca, pão e saladas diversas. Ainda como nosso tradicional, a sobremesa liberada a noite inteira. Também durante a janta vai ter as rifas, né? Que vai ser sorteado vários brindes, então tá bem legal, vale a pena ir para adquirir os próprios brindes, porque a gente foi atrás e se esforçou para isso.
4: E a sobremesa é liberada, e o que, que tem de sobremesa lá, Antonella?
5: Então nós vamos ter mousse de maracujá, mousse de morango, de limão, pudim, sagu e torta de bolacha.
4: Muito legal. E Laura, sobre a venda de ingressos, a Antonella falou ali o valor, fala pra gente quantos mais ou menos ainda tem pro pessoal comprar e também como que eles podem adquirir.
6: Nós temos ainda disponível em média de uns 70 ingressos, mas já temos uns 720 ali todos vendidos. Os ingressos estão disponíveis com os jovens do movimento, com os tios e no supermercado Passa Lá.
4: Muito legal, então esse jantar é do quê? Eu sei que é o jantar de aniversário, é isso?
6: Isso mesmo, é um jantar em comemoração aos nossos 37 anos de movimento aqui na paróquia.
4: Muito legal, então. Quero que vocês finalizem fazendo um convite pro pessoal. A Antonella pode falar um pouquinho também dessa rifa, como é que vai ser a venda, quais que são os prêmios.
5: Então, os prêmios vão ser surpresas, né? Porque a gente só divulga mesmo no dia da janta. Então a gente deixa aberto o convite a toda a comunidade. Quem quiser adquirir os ingressos pode entrar em contato com nós também pelo Instagram do CLJ Amaral, né? E vale ressaltar que esse jantar vale para nós arrecadar os nossos lucros, né? Porque a gente tem vários eventos fora da cidade e a gente precisa desse dinheiro para poder se deslocar daqui de Marau. Então é muito importante essa venda de ingressos, a venda de rifas, para a gente realmente conseguir um valor para a gente dar a volta por cima, né?
4: Obrigado, Antonella, e obrigado, Laura, também.
5: Muito obrigada.
4: Obrigado, as meninas aqui do CLJ. Então, nesse sábado, se tu não tem nada programado, vai aproveitar o jantar do CLJ, ingressos no Passa Lá ou com o pessoal do CLJ também. Devolvendo a programação da emissora diretamente da unidade móvel, Eduardo Serri, em nome de Zafra de Marau, das lojas Triunfante e dos postos Marau Norte e Marau Sul.
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1: Agora 24 para o meio-dia, Marau temperatura em 12 graus. 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
7: 18 para o meio-dia, maior temperatura em 12 graus. 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Música ao vivo com Douglas Carraro. 12 graus, faltando 15 para o meio-dia.
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7: Agora 12 para o meio-dia, com 12 graus, hora de...
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7: Meu parceiro, de tantas tropiadas, paz e bem, santa alegria.
15: Paz e bem, santa alegria.
7: Como tem passado as últimas horas?
15: Olha, aqui estamos na luta.
7: Na luta.
15: Na luta. E por aí?
7: Por aqui, tenho duas perguntas para ti aqui.
15: Ah.
7: É. Bom, já que todo mundo sabe que você é doido por torresmo, qual a origem do torresmo e quais as raças suínas que dão o melhor torresmo?
15: Qual?
7: Qual a origem do torresmo e quais as raças suínas que dão o melhor torresmo? Tem um roncador aí.
15: A origem do torresmo é assim. Mata o porco, pela o porco, tira aquela banha do porco, bota no tacho fritar aquela banha do porco e ali vem o torresmo. A raça que melhor dá torresmo, não sei, porque eu só como ele, então não sei qual era. Tem tantas raças, será que é o branco, o duroc, o preto?
7: Um tu acertou.
15: O Duroc.
7: Um tu acertou aqui, ó. É. O torresmo tem origem na Península Ibérica, localizada no extremo sudoeste da Europa, trazida para o Brasil pelos colonizadores portugueses com influência da culinária colonial e africana. A iguaria surgiu da necessidade de aproveitar o porco inteiro, usando a gordura para fazer banha e a pele para ser fritadinha.
15: Isso aí, olha aí. Ó.
7: E as raças, ó, são quatro raças.
15: Quatro raças.
7: Nilo Canastra, essa eu não conheço.
15: Eu conheço só a Canastra.
7: É, Canastra. O Piau.
15: Piau?
7: Piau.
15: Eu conheço só o Piem.
7: Piem. O Caruncho.
15: Dá bastante no milho.
7: É, o Caruncho. E o Duroc.
15: O Duroc. Cabelo duro.
7: É, o Duroc é raça comercial que apresenta bom marmoeiro e toucinho de qualidade superior em relação a outras raças industriais. Então, o Duroc é o porco que mais se obtém o melhor torresmo hoje em dia.
15: Que maravilha, né?
7: É. Olha que história do torresmo, hein?
15: Hein? Olha só, viu só?
7: Pesquisar. Eu fui obrigado a pesquisar. Né, para a gente estar em dia. Bom, você fala tanto disso, por que não se pesquisa disso, né?
15: Exatamente.
7: Assim a gente está escolarizado agora.
15: Agora já estamos...
7: Se alguém te perguntar um dia, tu sabe agora.
15: Agora já estamos dentro do nível... Eu acho que próximo evento, Festival Nacional do Salame aqui em Marau, nós vamos botar também uma escola de torresmo. Não só tem a escola de fazer salame lá, né? Tava do lado
7: Dá uma volta aqui. Dá uma volta aqui e venha ver o tacho de torresmo que o pessoal mandou aqui pra gente aqui, ó. Hoje tá propício. Alô, Gabriel Estolfo, olha aqui, ó.
15: Porcaria, mas nós vamos ter que ir então aí pro aqui, lado. Vamos ter que passar.
7: Ó, esse é do porco Caruncho.
15: Caruncho?
7: É do Caruncho. É,
15: então nós vamos ter que passar laranjeira hoje e ter que ir lá. Vamos lá. Vamos pro lado de São Pedro.
7: Estolfo é laranjeira?
15: Claro.
7: É?
15: Claro, tá. Passa a laranjeira à direita ali, tu chega. Tu vai achar local.
7: O pior é que ele sabe tudo. Né? Ele sabe todos os caminhos rurais aí. Pela madrugada. Eu não sei, mas eu acho que esse tacho aqui deve dar uns 100 quilos de torresmo, hein?
15: Eu também acho. Pelo menos umas três latas de banha vai dar.
7: Olha o tamanho do instrumento que se mexe o torresmo aí, né?
15: Umas três latas de banha.
7: Como é que se chama? Um instrumento que se mexe o torresmo aí.
15: A pá, não?
7: Não é bem não. A pá.
15: Como é que é?
7: Tem um nome, eu sei que tem um nome.
15: Tem um nome?
7: Alguém daqui a polenta é mescla, né?
15: A mescla.
7: Mescla, né? Agora, do torresmo?
15: Do torresmo? Alguém vai responder daqui a pouco.
7: Tá certo, gente.
15: Vamos mandar um abraço? Vamos mandar um abraço?
7: Dois.
15: Então abraços. Vamos mandar um abraço.
7: Que de repente não chega até lá, então manda dois, chega os dois juntos, né?
15: É?
7: Pra quem que vai o abraço?
15: Hoje você sabe que é dia de São Caetano, né?
7: Já comentei aqui.
15: É?
7: Claro.
15: É que eu não pude te escutar hoje porque eu acabei de vir do centro administrativo do Sicredi Aliança, numa reunião a manhã inteira com o seu Ivo Miri Brunheira.
7: Chique, não mais, hein? Chique, então, não mais.
15: Estava desde as 9.
7: É o São Caetano. São Caetano, ele é italiano. E é o santo que mais as pessoas buscam apoio, força, porque ele é o santo também dos desempregados. Então, ele é formado em direito e também formado em teologia. Então, São Caetano também, ele é muito lembrado na hora que você está com dificuldade de encontrar um emprego.
15: É?
7: É, verdade.
15: Olha, que maravilha. É. Mas vamos para o lado de São Caetano, vamos mandar um abraço para o pequeno Gabriel Antônio Zucchi.
7: Antônio Zucchi.
15: Que nos escuta todos os dias.
7: Aí no
15: dias.
7: São Caetano?
15: No São Caetano, Gabriel Antônio Zucchi. Ontem eu estava...
7: É um piazito?
15: Ontem eu estava indo para o Pilates... E eu escuto alguém me chamar assim dentro da caminhonete e tava ele lá. Tava esperando um sorvetinho que ele ia ganhar da mãe, né? A mãe tinha ido buscar um sorvetinho.
7: É um garotinho?
15: E aí, Mas feliz da vida, né?
7: Só então, imagina.
15: Nos escuta todos os meio-dias, o Gabriel Antônio Zucchi. Aí um abraço, né, para ele. Bem forte.
7: Dois, tá bom, Gabriel?
15: Parece-me que vai ter um porco.
7: Na pururuca?
15: Parece-me que lá por quarta-feira vai ter um porco lá na casa dele. Parece-me, então, olha... Fique atento aí, tá?
7: Ó, também se chama mescula, para mexer o turismo. Também se chama mescula.
15: É, então tá, é a mescula. Uhum. Muito bem. Cuidado com a mescula, né? Que tu pode levar uma mescolada da orelha.
7: Que bárbaro.
15: Que bárbaro. Muito bem, hoje é dia de São Caetano, então... A comunidade que celebrou a festa no final de semana passada, uma belíssima festa. O evangelho de hoje está em Mateus, no capítulo 16, versículos 24 a 28. Então Jesus disse a seus discípulos: se alguém quiser vir após mim, renuncie a si mesmo, tome a sua cruz e siga-me. Pois quem quiser salvar a própria vida, a perderá. Mas quem perder a própria vida por causa de mim, a encontrará. De fato... De que adianta alguém ganhar o mundo inteiro se destrói a própria vida? Ou que alguém dará em troca de sua própria vida? Porque o Filho do Homem virá na glória de seu Pai com seus anjos, e então dará a cada um de acordo com o seu comportamento. Eu lhes garanto, dentre os que aqui se encontram, alguns não provarão a morte sem antes verem o Filho do Homem vindo em seu reino. Palavra da salvação. Glória a vós, Senhor. Meus queridos, todos os dias, Jesus continua a dizer a cada um de nós cristãos: renuncie a si mesmo, tome a sua cruz e siga-me. A questão é: sou capaz de renunciar a mim mesmo, tomar a cruz de Cristo e o seguir? Não nos faltam exemplos de pessoas que assumiram este desafio ao longo da história da Igreja, desde os apóstolos e as primeiras comunidades até os santos contemporâneos. Particular testemunho foi dado pelos mártires. De fato, a palavra mártir vem do grego martíria e significa exatamente testemunha, aquele que testemunhou a sua fé de modo radical, entregando-se até a morte. Lembramos nossa programação hoje, sexta-feira, nós teremos às 16 horas, na matriz, a missa da saúde, dedicada ao Sagrado Coração de Jesus. E às 19 horas, São José Operário e também às 19h30, Nossa Senhora Consoladora. No sábado, amanhã, portanto, 10h30, tem missa em Gramadinho, em homenagem aos pais. 14 horas, São Miguel e Três Cerros. E 15 horas, São Pedro do Jacuí e São Caetano. Às 18 horas, na matriz, tem missa pelos 37 anos do CLJ e logo em seguida tem jantar no Salão Paroquial. Às 18 horas também Santa Teresinha e às 19 horas Santa Catarina, no bairro Fuga, e São Gabriel, bairro Conforto. No domingo, 8 horas da manhã, Matriz, 9 horas Santo Expedito e Guadalupe, 10h30, grande festa em honra a São Roque, com missa, meio-dia almoço, à tarde continuações festivas, então aí bairro Alberto Borella, grande festa de São Roque ao lado do cemitério. Como é dia dos pais, no domingo vamos celebrar, vamos confraternizar a vida dos pais, mas também recordar daqueles que já não estão mais entre nós. 15 horas, no cemitério municipal, missa pelos pais falecidos. Para esta missa, como sempre, temos os envelopes azuis, onde vai os nomes dos pais falecidos nas suas intenções. E às 19 horas, na matriz, teremos a missa e também Santa Helena e Salete na Rigo. As paróquias vizinhas, Santo Antônio do Palmo e Santo Antônio de Gentil, hoje 19h30 São Valentim Gentil, sábado 14 horas São Miguel Palma, 15h30 Santo Antônio Guaraim Palma e 18 horas na Matriz Gentil e no domingo 9 horas na Matriz do Palma e 10h45 missa e festa de São Roque em Nossa Senhora do Rosário, Rodeio dos Tibolas em Gentil. Final de semana que rezamos aí pelos pais, a vocação dos pais e da família, início da Semana da Família. Da paróquia de Vila Maria, então para hoje, 14h30 Sagrada Família e 19 horas Ponta Grossa. No sábado, 14 horas Cerro do Paraíso, 15h15 Caravaggio Linha 21 e 19 horas na Matriz de Vila Maria. E no domingo, 9 horas na Matriz de Vila Maria e 10h30 Missa e Festa em São Roque Linha 19. Santo Antônio de Camargo, para hoje, sexta-feira, 19 horas, missa no Carrascal.
16: Sábado, 14 horas, Bela Vista e 18 horas na Matriz. E no domingo, 9 horas, missa na Matriz de Camargo. Muito bem, Maculã. Tudo tranquilo por aí?
7: Danilo Polacchini trabalhou durante 28 anos com suínos e mandou a gente acrescentar aqui mais um baita suíno que...
16: Porco.
7: Porquinho que dá um bom torresmo.
16: É.
7: Raça Landrak.
16: Landrak.
7: É essa famosa, hein?
16: Bom. É. Olha aí, ó. Olha só. Recebeu uma mensagem aqui da mãe do Gabriel. Ó. Olha só. Feliz da vida, né? Pelo comentário aí. Um abraço aí. Então, novamente para o Gabriel. É, lá pro Estolfo, pode ser que...
7: Se puxar os pais, vai dar gente boa.
16: Vai. Um abraço também lá pro Estolfo. Pode ser que sobe um torresminho para você, né?
7: Deus o livre.
16: Eu imagino que vai chegar até a entrada quase da que vai para casa deles lá, o asfalto. Vai ficar bem mais fácil de ir lá.
7: não chegou ainda até lá?
16: Não. Tá indo. Né? E vamos mandar os parabéns. Já deixa aí na ponta da agulha, porque hoje a prefeita municipal está de aniversário. Então manda os parabéns aí para a prefeita.
7: Sério?
16: Naura Bordignon, está de aniversário.
7: Tu quer os parabéns. Gaudério ou normal?
16: Pode ser o normal.
7: O normal?
16: Pode ser o normal.
7: Encerramos então com os parabéns?
16: Encerramos com os parabéns para a nossa prefeita municipal de Marau, Naura Bordignon, hoje no seu aniversário. Nossa prece por ela, pela sua vida. Então, vai os seus parabéns. Um bom almoço a todos, uma boa sexta-feira, paz e bem
7: e santa alegria.
17: Parabéns, parabéns, parabéns para você.
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22: Paze bem, meu irmão, paze bem.
23: Estimados irmãos e irmãs, é meio-dia. E juntos vamos invocar a bênção de Deus sobre nós, o nosso alimento e os nossos trabalhos. Meu bom Deus, neste horário de meio-dia, te apresento, nesta oração, todos os doentes que rogam pela sua misericórdia diariamente. Tu conheces e sabes de suas dores. Estás presente em cada súplica e choro de dor. Senhor, socorre e cura essas pessoas de suas enfermidades, especialmente hoje, nesta sexta-feira, onde rezamos pela saúde de todos. Senhor, livre-nos de todo mal que possa estar dirigido a cada um de nós, ainda que seja por milagre. Sei, Senhor, que vai me atender, porque me amas e me escutas amorosamente. Te agradeço, meu Deus e meu Pai, e embora às vezes esteja com a alma inquieta, te suplico, dai-me o poder de aceitar acima de tudo que se cumpra em mim a tua vontade e não a minha. Peço-te a bênção para que eu continue contemplando as luzes da Trindade que iluminam os caminhos com infinita caridade. Pai nosso que estás no céu, santificado seja o vosso nome. Venha a nós o vosso reino. Seja feita a vossa vontade, assim na terra como no céu. O pão nosso de cada dia nos dai hoje. Perdoai as nossas ofensas, assim como nós perdoamos a quem nos tem ofendido. E não nos deixeis cair em tentação, mas livrai-nos do mal. Amém. e por intercessão de Nossa Senhora, os santos e santas de nossas comunidades. Que os anjos de Deus estejam à nossa frente para nos guiar, ao nosso lado para nos acompanhar, atrás de nós para nos proteger, acima de nós para nos iluminar e dentro dos nossos corações para abençoar. A bênção de Deus Todo-Poderoso sobre todos os ouvintes e sobre o nosso alimento, em nome do Pai, do Filho e do Espírito Santo. Amém. Um bom almoço, um bom dia, paz e bem e santa alegria.
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0: tarde, amigos. 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
0: Vamos acompanhar as informações sobre o tempo com a meteorologista Kátia Valente.
2: Olá, meus amigos e caros ouvintes. Depois da passagem da linha de instabilidade associada a uma frente fria e que trouxe temporais em grande parte do Rio Grande do Sul, nesta sexta-feira as condições de tempo diminuem bastante no sentido dessas tempestades. Ao longo do dia de hoje, nós vamos sentir a entrada do ar mais frio. Ainda no período da manhã, tem alguma umidade aqui na nossa região. Mas aos poucos, é a massa de ar frio de origem polar que vai predominar. E o frio é comum, né? Nesta época do ano, nós estamos no inverno. Às vezes a gente até esquece, né? Porque os últimos dias foram de temperaturas bem mais elevadas. Mas o frio está de volta, sim. Esta massa de ar de origem polar veio empurrada pelos ventos do quadrante sul. E com isso, nesta sexta-feira à tarde, as máximas não vão passar dos 16 graus. Nós temos um ciclone no mar. Ele se formou na altura do Uruguai, no mar, e vai seguir no mar em direção ao alto mar. Portanto, vamos sentir na parte mais leste do estado uma condição de ventos mais fortes. Por aqui na nossa região, essa condição já é muito pequena. De qualquer forma, os ventos vão predominar também por aqui, aumentando a sensação do frio. Ao longo da tarde, máximas então entre 16 e 17 graus na nossa região. Expectativa para o final de semana. No sábado, nós vamos ter aí uma condição de chuvas, assim, muito, muito isolada. Alguns prognósticos indicando, mas a maioria deles já colocando aí uma condição mais de nebulosidade variável. Mas, né, não podemos descartar porque a atmosfera fica ainda um pouco instável no norte gaúcho. Então, por aqui, devido até um pouquinho de proximidade, pode ter uma coisa mais isolada pela manhã. Depois, o tempo volta a ficar mais firme à tarde e o frio predomina. A máxima, de novo, não deve passar dos 15 a 17 graus. O domingo, o dia dos pais, já vai ser um tempo mais firme predominando e frio em alguns prognósticos, a gente observa até temperaturas na casa dos 5 a 6 graus. E a máxima tarde não passando dos 15. Com a previsão do tempo, Kátia Valente.
0: Muito obrigado, Kátia.
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0: A produção brasileira de carne de frango, carne suína e ovos deverá encerrar 2026 acima dos níveis registrados no ano passado, de acordo com projeções divulgadas pela Associação Brasileira de Proteína Animal, a ABPA. A expectativa também é de aumento da oferta no mercado interno e do consumo per capita das três proteínas. Segundo a entidade, a produção de carne de frango poderá crescer até 5,6%, enquanto a de carne suína deve avançar até 5% e a de ovos até 4,1%. As exportações também apresentam perspectivas de alta, com crescimento de até 10,3% para carne de frango e 5,9% para carne suína. A disponibilidade de carne de frango no mercado interno poderá aumentar até 3,1%, enquanto a de carne suína deverá crescer até 4,6%. Já o consumo per capita de ovos tem projeção de alta de até 4,5%. De acordo com a ABPA, a produção de carne de frango poderá alcançar até 16,15 milhões de toneladas em 2026, enquanto a de carne suína poderá chegar a 5,87 milhões de toneladas. A produção de ovos é estimada em 64,8 bilhões de unidades. As projeções iniciais para 2027 também indicam crescimento da produção das três proteínas. A entidade prevê novos avanços nas exportações de carne de frango, carne suína e ovos, além da ampliação da oferta ao mercado interno e do consumo per capita.
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0: Chegando agora as informações do Mercado Agrícola com a Ana Lúcia Jacomini.
3: Boi gordo, R$ 13,20 ao quilo vivo. Vaca gorda, R$ 11,85 ao quilo vivo. Suíno tipo carne no preço integração, R$ 4,95 ao quilo vivo. Suíno tipo carne no preço particular, R$ 5,08 ao quilo vivo. E o leite padrão, de acordo com a Emater, comercializado na região, região, com o menor preço referência em R$ 2,25 ao litro. Ana Lúcia Jacomini para a tua rádio.
0: Muito obrigado, Ana Lúcia.
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0: Um estudo da Agência Brasileira de Promoção de Exportações e Investimentos, Apex Brasil, em parceria com o Ministério do Desenvolvimento, Indústria, Comércio e Serviços, identificou 74 oportunidades de exportação para o Rio Grande do Sul a partir do Acordo Mercosul-União Europeia. O levantamento aponta que a diversidade da produção gaúcha favorece a ampliação da presença do Estado no mercado europeu. Das oportunidades mapeadas, 47 são da indústria e 27 do agronegócio, abrangendo os 27 países da União Europeia e podendo beneficiar 885 empresas gaúchas que já exportam para o bloco. Segundo o estudo, a indústria de transformação respondeu por 76,7% das exportações do Estado em 2025, enquanto o agronegócio mantém destaque com produtos como soja, tabaco, carne, celulose e trigo. De acordo com a Apex Brasil, a combinação entre a base industrial e a produção agropecuária coloca o Rio Grande do Sul em posição favorável para ampliar sua participação no mercado europeu com a redução gradual das tarifas previstas no acordo.
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3: Voltando com as informações.
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3: O Sicoobi passou a oferecer o Vale Pedágio Obrigatório, o VPO, integrado ao Sicoobi Tag, permitindo que transportadores utilizem uma única tag para o pagamento automático dos pedágios custeados pelos embarcadores, em conformidade com as regras da Agência Nacional de Transportes Terrestres, a ANTT. Desde abril de 2025, o Vale Pedágio Obrigatório deve ser pago exclusivamente por meio eletrônico. Na operação, o embarcador contrata uma fornecedora de Vale Pedágio Obrigatório, o FVPO, responsável pelo cálculo da rota e pela disponibilização dos créditos ao transportador. Com a integração, a cobrança é realizada automaticamente nas praças de pedágio, enquanto a ativação do serviço, a consulta de saldo e o extrato podem ser acompanhados pelo aplicativo do Sicoobi. De acordo com a instituição, a novidade também facilita o cumprimento das exigências legais pelos embarcadores, oferecendo maior controle das operações e redução de processos administrativos.
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3: A Escola Superior do Cooperativismo, Escoop, vinculada ao sistema OSERGS, lançou uma escola de negócios voltada à formação de lideranças e ao aperfeiçoamento da gestão das cooperativas brasileiras. Com sede em Porto Alegre, a instituição passa a oferecer programas executivos destinados a conselheiros, diretores, superintendentes e demais profissionais que atuam na gestão cooperativista, ampliando sua atuação para cooperativas de todo o país. A nova estrutura foi criada para oferecer capacitações alinhadas às necessidades do setor cooperativista. Os programas são desenvolvidos a partir de demandas identificadas junto às cooperativas e conduzidos, em sua maioria, por executivos e profissionais com experiência em gestão, governança e negócios. O primeiro curso será o Prisma, voltado ao desenvolvimento de lideranças com processo seletivo baseado no perfil dos candidatos e atividades como estudos de casos, mentorias e debates sobre desafios da gestão cooperativa. A criação da Escola de Negócios também responde a demandas identificadas em levantamento realizado pelo sistema OSERGS, que apontou a necessidade de fortalecer a formação de novas lideranças, a governança

0: A qualificação da gestão, a inovação e o uso de indicadores para apoiar a tomada de decisões das cooperativas. A iniciativa busca oferecer programas voltados às necessidades específicas de cada organização, complementando os cursos já oferecidos pela Escoop. Com sede em Porto Alegre e mantida pela Sescoop RS, a Escoop é a primeira instituição de ensino superior do Brasil dedicada exclusivamente ao cooperativismo. Além de cursos de graduação, pós-graduação e formações de curta duração, a instituição oferece modalidades presencial, híbrida e à distância, permitindo atender cooperativas de diferentes regiões do país. As inscrições para o programa Prisma seguem abertas até 30 de setembro.
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0: Se você possui algum produto para venda na sua propriedade e quiser anunciar aqui na Hora do Agricultor, basta entrar em contato com a recepção da emissora em horário comercial. O telefone é o 3371-0300.
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0: Encerramos aqui a apresentação de hoje da Hora do Agricultor. 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A todos, muito obrigado pela atenção e desejos de uma boa tarde com bom

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1: Olá, boa tarde. Boa tarde a todos. Está no ar a partir de agora o programa No Ponto, servindo notícia, informação, música para você. É mais uma produção da Central de Conteúdo aqui da emissora, a tua rádio Alvorada, de Marau para toda a nossa grande região. São mais de 60 municípios que sintonizam a nossa emissora nessa frequência de 107.7 FM. Tem quem ouve pelo site em tempo real, no aplicativo, na Alexa, nas demais plataformas de streaming. Muito obrigada a todos. No ar, o No Ponto de hoje. De agosto de 2026, 13 graus de temperatura. A gente tem a temperatura mais baixa hoje, comparando com dias passados em que a gente já estava com quase 20 nesse horário, né? Ou até passando dos 20. Temperatura mais baixa foi comunicada pelo Serviço de Meteorologia, que indica que ainda pode baixar mais os termômetros agora para o final de semana. É um dos assuntos que a gente acompanha aqui no Ponto, além de trazer para você a unidade móvel, o esporte, saúde e bem-estar e, claro, já trazendo a hora do recado, avisos das comunidades e das famílias aqui na nossa programação. Para você que acompanha a gente, sabe que é o momento em que falamos a respeito dos convites das comunidades e das famílias.
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1: E o fato está acontecendo lá no IESTA, gente, Instituto de Educação Santo Tomás de Aquino. Já é agosto, mas tem festa junina por aí, né? Eduardo Serri dá os detalhes pra gente.
9: É começo de agosto já, mas ainda tem festa junina e é a última das escolas, né? A festa junina aqui do IESTA, que acontece hoje. Para falar um pouquinho sobre ela, a diretora da escola, Tayane Grando, está aqui conosco, me recebendo. Tayane, obrigado por me receber. Bem-vinda à nossa programação.
10: É uma alegria, né, participar e poder divulgar a nossa festa este ano em formato diferenciado e em data, né, diferenciada, mas com a mesma alegria.
9: Mas é bom que o pessoal também mata a saudade, né, Tayane? As festas foram a maioria lá em junho, julho, também tem uma agora, comecinho de agosto. O que, que nós temos de bom aqui para o pessoal aproveitar? E explica também o funcionamento, né? Tu comentou que esse ano vai ser diferente, como é que vai funcionar?
10: Então, este ano nós teremos a nossa festa internamente para os pais. Já quero aproveitar e fazer um convite. Nós já, inclusive, mandamos os convites no grupo do WhatsApp dos pais, mas quero reforçar o convite. Hoje teremos, então, dentro da escola, para os pais, os familiares e os alunos. E para a comunidade em geral, nós temos uma tenda aqui no pátio da escola, tá? Vai começar agora às 9 horas até às 18 horas, sem fechar ao meio-dia. Então, quem quiser aproveitar, pegar para o almoço um pastelzinho quente, um cachorro quente, nós não vamos estar atendendo, então, sem fechar ao meio-dia.
9: Muito bem, então, vamos falar justamente disso, Tayane, do cardápio. O que, que tem para o pessoal poder aproveitar ali na tendinha?
10: Então, nós temos cachorro quente, pastel, doce de batata doce, que é o nosso famoso doce de batata doce, as tradicionais rapaduras de leite em pó e pé de moleque de chocolate.
9: E tem como reservar também? Tá falando que tem um número de telefone aqui, o pessoal pode reservar, como é que faz?
10: Isso, quem preferir fazer o pedido, eu vou deixar aqui um WhatsApp e o número do telefone fixo, que quiser ligar e reservar e depois, né, vim retirar, ou se que não puder reservar e quiser vir aqui, não tem problema. Então, posso divulgar? Então, o WhatsApp para fazer os pedidos é o 549-9667-2342. E quem quiser ligar no fixo é o 3342-4004.
9: Pode fazer a reserva aí pelo número de telefone e aí vem buscar que horário? Vai ficar aberto ao dia todo? Vai fechar ao meio-dia?
10: Não, fica aberto o dia todo, das 9 às 18 horas, sem fechar ao meio-dia. E quero aproveitar também a comunidade geral, que estava também na expectativa, né, das nossas rapaduras, dos nossos doces, que aproveitem e que venham. Querem fazer reserva, podem nesses números. Quiserem vir aqui na escola, os portões estão abertos, está aqui no pátio a nossa tenda para poder atender todo mundo.
9: Muito bem, então, essas são para o pessoal, comunidade em geral que quiser vir comprar, mas como tu falou, tem a festinha interna para o pessoal. O que, que os alunos aqui do IESTA vão poder aproveitar? Tem as atividades tradicionais da festa junina por aqui?
10: Isso, hoje de manhã, então, nós temos a dança, né, da quadrilha, a apresentação da quadrilha do terceiro ano, que é bem tradicional. À tarde, nós temos as apresentações dos alunos do Fundamental 1, que é do primeiro ao quinto ano. Eles estão assim, ó, gostaria muito, né? E falei isso com alguns pais já, que os pais, por que puderem, venham prestigiar as apresentações. Eles estão numa alegria, numa expectativa da apresentação. As apresentações vão iniciar a partir das 15 horas, né? As turmas do primeiro aninho, depois segundo, terceiro, quarto e quinto. Também já mandamos para os pais, nos grupos do WhatsApp, os horários das apresentações. Como você pode ver ali, a gente preparou um espaço bem aconchegante para que a família chegue, sente, né, consiga assistir bem a apresentação dos filhos e possa degustar, então, do nosso cardápio.
9: Muito legal, então. O pessoal que quiser acompanhar também, pode dar uma olhada nas nossas redes sociais, que vai ter umas fotinhas lá, bem bacana. Tayane, obrigada por me receber aqui. Finaliza fazendo, então, esse convite para quem nos escuta agora, que vem aqui aproveitar essa festa.
10: Obrigada a vocês pela parceria de sempre e quero aqui fazer um, né, um convite bem especial à comunidade escolar, à comunidade geral que vem até a escola IESTA hoje prestigiar as apresentações, os seus filhos e também degustar do nosso saboroso cardápio. Lembrando, nós temos as doces de batata doce, o doce de batata doce, pé de moleque de chocolate e as nossas tradicionalíssimas, maravilhosas rapaduras de leite em pó.
9: Muito bem, muito obrigado, Tayane Grando, diretora aqui do IESTA. Então, até às 6 horas, comunidade em geral pode vir aqui comprar, viu? E você que é pai, familiar, pode também vir aproveitar, ver as apresentações dos alunos. Devolvendo a programação da emissora diretamente da Unidade Móvel, repórter Eduardo Serri. 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
1: Valeu, Dudu, brigadão, tá? Pelas informações. 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Daqui a pouquinho o Eduardo volta com outras informações aqui na nossa programação. 13 para 1, 13 graus, Nativo Topografia, Caseon, Odontologia e Medicina e Agroleite, viabilizando a nossa programação até as 2 da tarde no ponto.
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0: Agora 4 para 1, 13 graus a temperatura no centro da cidade. 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
4: Hoje o Bem Viver vai falar sobre autoestima. Conquiste a autoestima que você precisa para enfrentar qualquer desafio. Como? O Bem Viver está aqui para te ajudar. Em primeiro lugar, não volte atrás. Toda vez que você faz uma escolha, se arrepende depois? Então, mude esse padrão. Realize um exercício prático bem fácil. Escolha uma coisa e, quando passar por sua cabeça uma pontinha de dúvida, repita para si que o caminho que tomou foi o correto, foi o melhor. A outra dica, foque em seu problema e não no problema do seu amigo ou amiga. É claro que quando precisarem de você, você vai estar lá. Mas que tal se colocar em primeiro lugar nessa situação? Você não é egoísta porque está se valorizando. Pare com isso. E você jamais vai saber se algo não vai dar certo se não tentar. Enumere os prós e contras e analise. Pense, tenha paciência. Com isso em mãos, você vai ter mais clareza para tomar a melhor decisão naquele momento. Esse foi o Bem Viver de hoje. E eu, Ana Paula Barros, tenho certeza que você é o máximo. E volto já com outra dica para nossa saúde.
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1: E a notícia de saúde que a gente passa a apresentar a partir de agora aqui na nossa programação.
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1: 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E eu recebo a Lisiane Dallagnese, que é coordenadora do Setor de Vigilância em Saúde de Marau. A gente já vem divulgando desde o início da semana a campanha de multivacinação e esse é o tema da nossa conversa. Lise, seja bem-vinda. Boa tarde. Que bom tê-la mais uma vez aqui na programação.
2: Obrigada, Ana. Da mesma forma, né? A gente agradece pelo espaço que a rádio sempre nos concede aí para estar divulgando as ações de saúde.
1: Bom, para quem está nos ouvindo, para quem ainda não tem, né, esse conhecimento, queria que você explicasse, afinal, o que é essa campanha de multivacinação.
2: Então, Ana, é uma mobilização, né, que acontece a nível nacional. Ela é uma organização do Ministério da Saúde, né, que estabelece esse período de campanha. Então, é de 3 de agosto, começamos segunda-feira, até 1º de setembro. E o objetivo é fazer um chamamento, né, para crianças e adolescentes até 15 anos de idade para que compareçam nas suas unidades de ESF com a carteira de vacinas, né? Eventualmente, Ana, algumas vacinas elas são introduzidas no calendário ou alguma mudança de esquema, ou algum reforço que é necessário, né? Uhum. E, principalmente, a partir dos 4, 5 anos de idade ali, quando a criança, digamos assim, diminui a sua frequência de idas à unidade de saúde e ao médico, enfim, ao pediatra, para consultas de acompanhamento de crescimento, às vezes passa no esquecimento essa vacina ou até mesmo o profissional, de repente, se descuida em lembrar os pais de que precisa fazer essa vacina. Então, é um chamamento, né, para que todos compareçam, levando a carteira de vacinas, que vai ser revisada, né, pelo profissional de saúde e indicado alguma vacina que possa ter sido acrescentada, atualizada, algum reforço ou mesmo alguma vacina que esteja em atraso. Nós estamos, Ana, com uma situação um pouco melhor do que já estivemos no passado em termos de coberturas vacinais, né? A partir de 2022, houve uma recuperação das coberturas vacinais a nível nacional, mas ainda existem circulação de vírus, né? Como o vírus da poliomielite, o vírus do sarampo. Então, para manter essas doenças fora de circulação, seja no município, no estado, na União e no mundo, nós precisamos ter altas coberturas e coberturas homogêneas. Por exemplo, não podemos ter o município de Marau com uma cobertura ótima e uma alta cobertura e homogênea, mas digamos assim, no município vizinho ou, né, no estado vizinho, essas coberturas elas não são adequadas como deveriam ser. Então, pode começar a ocorrer surtos dessas doenças. Então, por isso a importância de altas e homogêneas coberturas vacinais.
1: Uhum. Então, não significa que é apenas uma vacina que está sendo fomentada nesse momento, mas sim aquela que for a necessidade da pessoa a partir da verificação da carteirinha.
2: Isso. Então, são oferecidas todas as vacinas do calendário, né, desde o nascimento, BCG, hepatite B, a penta, a tríplice viral, a varicela, a dupla adulto, que é a partir dos 10 anos de idade, né, que é o reforço do tétano, a vacina da dengue, a vacina da influenza, para quem ainda deseja fazer, porque ainda está ocorrendo muitos casos, a vacina do HPV, que protege contra o câncer de colo uterino, vagina, pênis nos meninos, né? Então, são vacinas bem importantes, todas essas do calendário, é um vasto calendário que o Sistema Público de Saúde oferece e devemos aproveitar essa oportunidade, esse direito, né? E que é dever dos pais.
1: Com certeza. Então, Lise, nesse caso não tem assim uma estimativa por parte da vigilância, do setor, porque vocês dependem dessa verificação, eu posso dizer dessa forma.
2: A gente só vai conseguir ver, né, Ana, se houver alguma mudança lá no final, assim, em termos de números de vacinados, né? Porque dificilmente você consegue, com tanta população vindo de fora também, inclusive, né, dizer assim, ah, nós temos tantos sem vacina, né? A gente, porque a mesma estimativa populacional do município por faixa etária é uma estimativa, e a gente sabe que na realidade é muito mais, né?
1: Deixa eu aproveitar esse gancho que ficou aqui, Lise, das pessoas que vêm de fora, até para que, de repente, se alguém está nos ouvindo e está nessa situação de ainda não ter, né, buscado fazer o seu cadastro, digamos assim, junto à ISF do bairro onde está residindo, ou se é da região central, né, como que faz para ter acesso aos serviços da ISF nesse caso?
2: Tá. Então, Ana, o município está dividido por áreas, né, de ISF, aproximadamente 4.500 pessoas por área de ISF, né, e cada bairro, digamos, ou cada área de ISF existe uma unidade de saúde. Então, a pessoa deve se informar, por exemplo, mora lá na Rua Brasil, que me ocorre o nome agora.
1: Sim.
2: Né, lá na Rua Brasil é lá para trás da Metasa, então pertence ao ISF São José Operário. Então, essa pessoa se direciona lá, nessa família, né? E faz o seu cadastro na unidade de saúde para passar, né, a ser atendida lá. Então, tem que revisar cartão SUS, atualizar endereço de cartão SUS. E em relação às vacinas, da mesma forma, pelo CPF da pessoa, a gente consegue buscar, né, as vacinas que ela tenha feito em outros locais, com exceção dos estrangeiros, né, que aí os sistemas de informação não se conversam, então somente mesmo pela carteira de vacinas é que a gente vai conseguir identificar as vacinas que estão, digamos, diferente do nosso esquema brasileiro de vacinas, né, conforme o Programa Nacional recomenda, se fizeram, se não fizeram, mas o que a gente observa são muitas pessoas que não trazem dos seus países de origem as suas carteiras de vacina. Então, a gente precisa recomeçar um esquema conforme a faixa etária, o que a idade ainda permite que ela receba.
1: Fiz um link aqui, fugi um pouquinho do assunto, mas acho que era importante fazer esse esclarecimento, né? Lise, para essa etapa aqui de multivacinação, vai ter algum dia D, algum trabalho realizado fora de horário? O que vocês estão organizados também?
2: Então, Ana, nós temos até o dia 1º de setembro, que é a data prevista, e o dia de mobilização nacional, eu diria que toda essa estratégia é uma mobilização,
1: sim,
2: né? Mas a mobilização nacional está prevista para 22 de agosto, que é um sábado, né? Onde todas as unidades de saúde estarão abertas, das 8 às 17, sem fechar ao meio-dia. E, então, da mesma forma, né, para oportunizar maior tempo, né, e num final de semana, que as pessoas aí têm maior disponibilidade para levar os seus filhos menores de idade e acompanhá-los na unidade de saúde.
1: Todos eles precisam estar acompanhados de pais até os mais velhos?
2: Não necessariamente, não? Né, Ana? A gente diz porque os pais a gente sabe que fazem questão principalmente com os pequenos, mas se for um vô ou avó, porque as crianças pequenas não vão sozinhas,
1: claro,
2: né? Vão acompanhadas de algum maior. Mas nada impede que um vizinho leve o pai, o vô, enfim, que acompanhe como responsável por essa criança. Até porque a gente sabe que se precisar fazer alguma vacina, eles choram, eles têm medo, e o pai e a mãe são o apoio, o suporte, ou o vô, a avó, enfim, ou o irmão mais velho.
1: É importante que se compareça, né? Porque existem muitas escolas que já exigem, né, a carteirinha de vacinação atualizada para as matrículas, para outros serviços que são prestados também via município, via estado. Cada vez mais está sendo solicitada a carteirinha atualizada, né, Lise?
2: Ana, nós nos orgulhamos enquanto município, porque em função das baixas coberturas vacinais, a gente sabe que a Secretaria de Educação, especialmente, já pedia cópia da carteira de vacinas de todas as crianças para ter na escola, né? Porém, os profissionais da educação não têm obrigação e não têm o conhecimento de esquemas vacinais que muitas vezes até nós, profissionais de saúde, nos apertamos com tantas mudanças, uhum. né? Então, eles solicitavam como documento a cópia da carteira de vacinas, mas era um documento que ficava lá, né? A partir de 2018, nós fizemos um trabalho intenso com todas as escolas para que eles começassem a pedir um atestado de vacinação em dia, que aí sim seria um atestado fornecido por um profissional de saúde dizendo que aquela carteira estava em dia, né? Claro que ninguém impediu ninguém de se matricular, mas que houvesse essa garantia de que aquela criança estaria protegida para adentrar o ambiente escolar, né? Evitando, assim, surtos, que são ambientes próprios para acontecerem isso, uhum. né? As crianças, né, pela proximidade, se um está doentinho, eles estão brincando juntos, compartilhando brinquedos, eles põem na boca, eles levam a mão no olho, na boca. Então, a gente conseguiu, né, lá em 2018, começar esse trabalho, assim, de formiguinha. E para nosso orgulho, assim, 2019, o Estado publicou uma legislação que exigia isso. E agora, 2023 ou 2024, o Ministério Público da Educação está recomendando isso, né? Então, são vários órgãos, autoridades, né, de envergadura, assim, que a gente diz assim, que reconhece a importância da vacina nessa faixa etária de escolares, né, e estão exigindo essa comprovação de vacina, porque sabemos que os ambientes fechados e aglomerados, né, são mais propícios a surtos de doenças.
1: Uhum.
2: E as doenças que são imunopreveníveis, devemos evitar.
1: Com certeza. Teve uma cidade aqui próxima da gente, não vou lembrar qual, mas eu lembro que a gente noticiou aqui que nesse ano, alguns meses atrás aqui, precisou suspender por um tempinho ali as aulas em função da quantidade de crianças gripadas. Não estou dizendo que elas não fizeram vacinas, mas é um exemplo do que pode acontecer, né?
2: A gente observa, Ana, assim, porque o COVID, enfim, né, é uma doença de notificação compulsória, e até então os laboratórios, por recomendação, a gente havia recomendado que notificassem, né, para vigilância todos os casos de influenza A e influenza B.
1: Sim.
2: Para que a gente estavam colocando no sistema e nos mandavam também os laudos dos exames. E a gente estava muito assustado, assim, com a quantidade de casos, né, influenza A, influenza B, ocorrendo e concomitantemente, né, com campanha de vacinação. O que está acontecendo, né? Essa vacina não está funcionando? Ou, né, o que está acontecendo que temos vacina de forma gratuita na rede pública de saúde, né? No entanto, as pessoas estão adoecendo de influenza A, influenza B, vírus sensicial respiratório, COVID um pouco menos, né? Por que que isso está acontecendo? E assim, quando sobrava um tempo, né? E aí isso acaba inchando o sistema de saúde, as pessoas consultando, sim, demandando medicação, internações hospitalares, leitos de UTI e a gente tendo vacina que poderia ter evitado tudo isso, né? É falta o trabalho, se é uma criança, não é só a criança que não vai para a escola, é o pai ou a mãe que tem que ficar em casa cuidando, né? E quando havia um tempo assim livre, a gente tirava o capricho assim, uma criança, né, de 8, 9 meses de idade, muitas vezes internada com influenza A ou influenza B, e a gente tirava o capricho assim e o tempo de ir lá no sistema e ver se essa criança tinha vacina feita. E adivinha?
1: Não.
2: Então é muito
1: nem
2: triste.
1: Nem a mãe gestante?
2: Isso. É muito frustrante isso.
1: Eu imagino, Lizy.
2: Muitas vezes nem a mãe gestante, né? Agora estamos numa força-tarefa muito grande aí, vacinando todas as gestantes contra vírus sincicial respiratório, né? Porque a gente sabe que é uma doença grave nas crianças. Mas não depende só de nós querermos. Nós não podemos querer mais do que os nossos pacientes, né, Ana? Uhum. Então, toda gestante tem direito e tem o dever, né, de fazer a vacina a cada gestação para prevenir o seu filho, o seu recém-nascido, porque essa vacina não está disponível na rede pública, né, para todas as crianças.
1: Essa é a da bronquiolite, ou estou fazendo confusão?
2: Da bronquiolite, uhum. Então, que previne a bronquiolite. Então, a gente sabe que é uma doença grave, principalmente nos recém-nascidos, né, de baixa idade, e muitas vezes eles vão precisar de internação hospitalar, oxigênio, leito de UTI, e a gente sabe que não tem para todo mundo.
1: Uhum.
2: Não tem para todo mundo. A vacina tem, leito de UTI não tem para todo mundo.
1: Acho que essa tua fala, ela é bem, bem forte, mas bem, bem importante de ser dita, né? Que talvez possa promover aí uma conscientização. Mas, Lise, só fugindo um pouquinho também aqui da campanha como um todo, mas para aproveitar, até porque a multivacinação, pelo que você explicou, é até 15 anos, né? Mas isso. Tu falaste sobre dengue e falaste sobre gripe também. Ainda tem vacina da gripe disponível para a população marauense?
2: Ainda temos, sim, em todas as unidades de saúde. E a vacina da dengue, ela tem um limite de idade,
1: era,
2: né?
1: Isso que eu ia te perguntar.
2: Isso, que é até os 15 anos. Então, também.
1: Está dentro, né, da campanha,
2: isso,
1: no caso.
2: Vai estar dentro da campanha, vão estar sendo, digamos, olhados,

0: aí ele está assumindo para si uma responsabilidade, né? Se isso algum dia vai ter algum peso legal, né? Não sabemos, mas enquanto profissionais de saúde estaremos amparados.
1: Com certeza. Bom, então, reforçando, campanha de multivacinação até o mês de setembro, agora, né? Até 15 anos, preferencialmente na sua ESF, com a carteirinha de vacinação.
0: Isso, que é o momento de revisão de carteira e indicação se há alguma dose necessária por fazer ainda.
1: Aí já aplica na hora.
0: Na verdade, Ana, durante a campanha, nós só teremos vacinas nas unidades de saúde no dia D, no dia 20,
1: Ah,
0: 22 do 8.
1: tá.
0: Durante as semanas, né, durante os dias úteis aqui, enfim, havendo necessidade, eles serão encaminhados para a sala de vacina central.
1: Ah,
0: E
1: tá.
0: lembrando, né, voltando um pouquinho da solicitação do atestado de vacinação em dia, que a gente conseguiu assim trabalhar com todas as escolas, inclusive estaduais e particulares, né, da solicitação desse atestado. Nesse momento, então, também já será fornecido o atestado, porque logo ali em novembro já começam as rematrículas e matrículas escolares. Então, já aproveitamos esse momento para fornecer esse atestado que será apresentado na escola posteriormente.
1: Perfeito, então. Claro que a gente volta a falar até o final da campanha, ali próximo do dia 22, a gente volta, né, para reforçar então esse dia de mobilização. E eu te agradeço muito por estar aqui mais uma vez na nossa programação.
0: Obrigada, Ana. Nós é que agradecemos sempre, né, o espaço que a rádio nos concede.
1: Imagina que é isso. Bom final de semana.
0: Obrigada para vocês também.
1: Agora 1h22, 13 graus a temperatura.
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0: 1:30. 13 graus, informação da Casa do Colono, comércio e representações de máquinas e implementos agrícolas desde 67, oferecendo grandes oportunidades de negócio para a propriedade, para o sítio, para a lavoura. 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
0: E a gente fala um pouquinho agora com a Kátia Valente, a nossa meteorologista, sobre as condições climáticas previstas aqui para a nossa região na tarde de hoje e também no final de semana.
2: Olá, meus amigos e caros ouvintes. Depois da passagem da linha de instabilidade associada a uma frente fria e que trouxe temporais em grande parte do Rio Grande do Sul, nesta sexta-feira as condições de tempo diminuem bastante no sentido dessas tempestades. Ao longo do dia de hoje, nós vamos sentir a entrada do ar mais frio. Ainda no período da manhã, tem alguma umidade aqui na nossa região. Mas aos poucos, é a massa de ar frio de origem polar que vai predominar. E o frio é comum, né? Nesta época do ano, nós estamos no inverno. Às vezes a gente até esquece, né? Porque os últimos dias foram de temperaturas bem mais elevadas. Mas o frio está de volta, sim. Esta massa de ar de origem polar veio empurrada pelos ventos do quadrante sul. E com isso, nesta sexta-feira à tarde, as máximas não vão passar dos 16 graus. Nós temos um ciclone no mar. Ele se formou na altura do Uruguai, no mar, e vai seguir no mar em direção ao alto mar. Portanto, vamos sentir na parte mais leste do estado uma condição de ventos mais fortes. Por aqui na nossa região, essa condição já é muito pequena. De qualquer forma, os ventos vão predominar também por aqui, aumentando a sensação do frio. Ao longo da tarde, máximas então entre 16 e 17 graus na nossa região. Expectativa para o final de semana. No sábado, nós vamos ter aí uma condição de chuvas assim muito, muito isolada, alguns prognósticos indicando, mas a maioria deles já colocando aí uma condição mais de nebulosidade variável. Mas, né, não podemos descartar porque a atmosfera fica ainda um pouco instável no norte gaúcho. Então, por aqui, devido até um pouquinho de proximidade, pode ter uma coisa mais isolada pela manhã. Depois, o tempo volta a ficar mais firme à tarde e o frio predomina. A máxima, de novo, não deve passar dos 15 a 17 graus. O domingo, o dia dos pais, já vai ser um tempo mais firme predominando e frio em alguns prognósticos, a gente observa até temperaturas na casa dos 5 a 6 graus e a máxima tarde não passando dos 15. Com a previsão do tempo, Kátia Valente.
0: Valeu, Kátia. É o friozinho, vai ficar mais friozinho ainda. Obrigadão, tá? 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Agora 27 para as duas, 13 graus aqui no centro de Marau.
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2: Hora de falarmos em esporte, então, por aqui. Eduardo Serri, bem-vindo mais uma vez ao programa. Boa tarde.
3: Boa tarde, Ana. Boa tarde novamente aos nossos ouvintes. Isso mesmo, nosso assunto agora é corrida. Estamos recebendo aqui o Bruno Dias, atleta aqui de Marau, responsável pelo Circuito das Estações, que está chegando aí na segunda fase, né, Bruno? Bem-vindo à nossa programação. É nesse domingo, então, a segunda etapa do Circuito das Estações.
4: Boa tarde, Eduardo. Boa tarde, Ana.
2: Boa tarde, bem-vindo.
4: Boa tarde aos ouvintes da rádio. Estamos aí, prestes a chegar à segunda etapa, realizar nesse domingo, às 8 horas, na praça, largada e chegada a partir das 8 horas.
3: Muito bem, então vamos falar de inscritos, quantas pessoas vão competir, categorias e o funcionamento também da competição.
4: Tá. Para essa segunda etapa a gente disponibilizou 120 vagas, foram completas elas. E nós estamos fazendo uma escala, 100 na primeira, 120 na segunda, 150 na terceira, ou pode chegar a 200 e... na final, 200, 250 vagas. Aí eles são um somatório de pontos para quem participar de todas. Quem participar de todas as etapas, vai no final do circuito, daí vai ter premiação em dinheiro e troféus.
3: E de quantas cidades tem mais ou menos uma noção de onde é que são essas pessoas? Quantas são de Marau?
4: De Marau tem a minoria, que nem sempre. Aqui sempre é menos de Marau. Marau tem uns 30 e poucos. São 80 e poucos, quase 90 de fora. São de 23 cidades diferentes.
3: E qual é que vai ser o circuito? Largada na praça, o pessoal vai até onde? Isso. Volta por onde?
4: Sentido norte, passando o CTG Sentinelas do Pago, tem a subidinha lá, que tem um angico lá, que vai sair para a Laranjeira. No meio da subidinha, contorna e volta na praça. Só asfalto, percurso, uma reta. Tem as subidinhas, mas é coisa boa. Para atleta é bom.
3: Sim, com certeza. Então, vamos aproveitar, Bruno. Circuito das Estações não é uma novidade, né? Tá começando aí. A gente já teve, então, a primeira etapa. Esse... eu nunca me localizo nas estações. A gente tá no inverno, né? Essa é a etapa do...
2: Na verdade, é como se a gente estivesse voltando pra ele, porque agora que tá baixando a temperatura, porque a gente veio de dias tão quentes, né?
3: Então, eu tenho aval pra tá perdido, né?
2: Tá bom.
3: Então, a etapa do inverno, vamos explicar pro pessoal como é que funciona o circuito, né? Então, são estações, serão 4 etapas. E falar um pouquinho sobre a etapa anterior também, Bruno.
4: Daí, na primeira etapa, a etapa... outono, que a gente é acostumado primavera, verão, outono e inverno. Nem sempre dá, né? Então a gente começou no outono, daí inverno, depois primavera e finaliza no verão. Aí teve os seus 100 inscritos. As premiações daí, como é etapa isolada, cada um já saiu com a sua premiação, foi embora, tranquilo. Agora, nessa etapa, a gente conseguiu fazer uma parceria com a loja do Pompeia e vai ter retirada de kits lá amanhã, para quem é de Marau, que tá ouvindo aí, quiser ir retirar na loja do Pompeia, a gente vai disponibilizar 30 kits adicionais com produtos da loja.
2: Ah, legal.
4: Com uma bolsa, uma toalhinha fitness, aquelas de academia, e um squeeze. Aí os primeiros 30 que forem retirados de Marau lá, ou de Passo Fundo, quem quiser participar, que são de tantas cidades aí, os primeiros 30 vai ser disponibilizado esses 30 kits adicionais, porque a gente já tem o kit com a camiseta e essa cochila. Daí vai ter mais essa bolsa, mais essa toalha fitness e o squeeze. Aí, para os demais, os outros 90, daí vai ter adicional só a toalhinha. Mas daí tem a sacochila e a camiseta, isso é garantido. Mas é isso aí, amanhã entrega daí das 8h30 às 11h30.
3: Amanhã é sábado mesmo,
4: amanhã,
3: mas a corrida é no
4: sábado.
3: Domingo.
4: E daí, para aqueles que não retiram amanhã, retiram no domingo das 7 às 7h50. Ali na praça mesmo.
3: Então vamos falar sobre o circuito, Bruno. Serão 4 etapas, como é que funciona a pontuação individual e também lá no final tem uma de todas, né? Vamos explicar esse funcionamento.
4: Tá. Praia, que a gente fizesse uma coisa bem feitinha, eu comprei os equipamentos, a cronometragem é minha. Tenho todo o suporte pronto, a estrutura. E a gente vai fazer daí o somatório. Em cada etapa tu vai fazer, na geral, tem o valor X... Se tu pegar a premiação na geral e participar das 4 etapas, no final vai ter o prêmio que é 800 do primeiro. 600, 500, 400, 300. Masculino e feminino. Daí depois tem primeiro de cada categoria, de 5 em 5 anos. 200 reais. Aí o total são 10 mil reais de premiação. Uhum. E sempre somando durante o ano. Se tu, por acaso, faltou uma, faltou a primeira, a segunda, a terceira, a quarta, não concorre à premiação em dinheiro. Só da etapa mesmo, aquela que tu participou. A gente faz isso aí pra fidelizar o cara.
2: Claro, claro.
4: E o ano que vem vai ter de novo. Daí quem... Ah, esse ano eu perdi uma. Bom, ano que vem tu vai ter 4 chances de novo.
3: É não sei, a maioria do pessoal é recorrente e vai nas 4 ou é um pessoal mais esparso?
4: É assim, a gente fez uma promoção, até a gente falou antes da primeira etapa. Uhum. Quem faz o combo, se inscreveu pras 4 etapas, que são 22 pessoas, se inscreveram já pro ano todo. Uhum. Então esses 22, quando terminar cada etapa, ele vai lá no site da foto Planalto, do REC Fotografias, escolhe a foto. Dessa etapa é essa aqui. Aí termina a etapa inverno, vai lá no site, escolhe a foto do inverno minha, essa aqui. E vai somando, vai juntando elas. Ao final do circuito, daí tu pega as 4 fotos das 4 etapas e a gente vai disponibilizar um quadro com essas 4 fotos, com a logo do circuito, e entregar para cada um deles agora, daí do início do ano que vem, né? Porque tem que processar, fazer todo o processo, mas terminou a última corrida dia 27 de dezembro, a gente vai juntar todas as fotos, mandar para a fábrica e vai fazer os quadros com as fotos de todo mundo. Daí a gente entrega na virada do ano.
2: Bruno, uma pergunta talvez pareça boba, mas tem diferença, eu imagino até que sim, de correr em diferentes estações quando está frio, quando está muito quente. Claro, primavera a gente tem aí uma situação, às vezes, um pouco mais de umidade, talvez ali no asfalto,
3: dá,
2: né?
3: Alergia,
4: né? Todas elas têm diferença, todas. Porque são muitos fatores que interferem. Até se tu dormiu bem a noite anterior, tu bebeu.
2: Uhum.
4: Tu tomou café que hora? Tu tá com fome? Tudo interfere. Se tu comeu... O ideal é 1h30 antes da largada. Tipo, largou às 8, então até às 6h30 eu como. Eu vou comer às 7. Vai estar te pesando no estômago. Não comi. Aí tu vai com fome e o teu organismo não rende o que deveria. Qualquer treinador sabe disso, ele te passa essa orientação. Então são bastante coisas, mas todas vai ter variação. Tu não vai ter como... primavera tu vai fazer 20 minutos, aí outono 20, verão 20. Não. Sempre vai ter variação, e às vezes dá grande variação.
2: E dá um toque de emoção daí pra competição também, né?
4: Tanto a temperatura quanto outras coisas, tudo interfere.
3: Uhum. E aproveitando agora que tu falou disso, então, Bruno, o pessoal geralmente se prepara muito, né? Mas também tem as pessoas que só vão correr. Eu, esses tempos atrás, Ana, lembro, fui correr. Simplesmente fui. Uhum. Não tenho nem ideia de em qual posição eu fiquei, porque eu nunca tinha corrido.
4: Uhum.
3: Mas aí eu te pergunto, tanto sobre poder e quanto... Quantas pessoas são quem corre profissionalmente, quem vai em vários circuitos, e quantas pessoas só falaram, vai ter uma corrida, vou participar. Pode ir lá?
4: Uma grande maioria participa por saúde, bem-estar, sabe? Por tu tá bem? Sim, bastante. Bem, a maioria.
3: Tornou-se uma prática, né?
4: Que
3: acho que principalmente nos últimos tempos também.
4: Bom, tu foi, tu sabe o que é. E a gente tem que treina pra competir e pegar dinheirinho, é esse pessoal da geral. Pode ver aqueles 5 da geral ali, tem tudo, tem treinador. Pode lá, todos eles têm. E daí eles, ganha 500 aqui, 200 ali, 400 lá, 1000 lá, tem um patrocínio de uma empresa aqui, 2, 3 patrocínios, é assim.
3: E o pessoal do circuito é mais um pessoal que tem essa, como hobby, é mais um pessoal, é mais profissional, ou quem tem como hobby, ou é mais os iniciantes, amadores?
4: Ele fica assim, nós temos aí mais ou menos uns 15... entre homem e mulher, para pegar pódio mesmo, de geral. Uns 15 ali, não dá mais que isso. E os outros 105 ali, que seja, pessoal, é mais bem-estar, eu faço academia. Tem um pessoal que tá vindo agora, vocês vão ver, porque o resultado depois aparece, vocês conhecem as pessoas que nem eu conheço.
2: Uhum.
4: Esse pessoal dessas crossfit, que eles fazem... Vocês sabem como é que eles trabalham. Ele treina um pouquinho aqui, daí faz uma volta na quadra aqui, daí depois treina e vai na rua, sabe?
3: Sim.
4: Pessoal tá vindo e eles estão... Daí nessa aqui, na primeira etapa eu fiz 28 minutos. Bom, minha meta agora é 27. E eles estão participando. E eles vão participando até
3: muito
4: o fim
3: bacana,
4: do... Sim, é legal, porque eu acompanho. Qual é a equipe? A equipe é tal. É uma equipe de um pessoal desses crossfit. E eles vão juntando. Da academia, não sei o quê. Tem os que correm por conta. E daí tem esses, os que não é profissionais, mas eles são, tipo, tem orientação profissional.
3: Sim.
4: Aí é outro nível, daí esse é pro pódio, pra geral mesmo, esse que leva o bolo. Mas o pessoal é bom, bem-vindo, e é uma coisa saudável pra todo mundo. Até a gente recomenda, mas tu tá vendendo teu peixe, claro. A gente, eu, como sempre fiz, faz 40 anos que eu corro, sempre gostei, daí a gente sempre incentiva. E vai aparecendo gente nova.
3: Sim.
4: Ah, gurizadinha de 14, 15, 16. Temos de 14 anos, tem 3, eu acho, de 14 anos. Uhum.
3: Pois é, justamente isso que eu ia te perguntar, então. Uhum. Quais as categorias que a gente tem, começando de qual idade?
4: A primeira é de 14 a 19, porque pela SEBAT, a autorização para 5 quilômetros... Tem que ter 14 anos.
3: Uhum.
4: Então, de 14 a 19, deixa eu ver primeiro. Depois, 20, 24. De 5 em 5, assim. 25 a 29, 30 a 34.
3: É até qual? Isso. Qual a mais alta?
4: A mais alta é de 70 acima.
3: 70 acima.
4: Isso. Que tem... Nós temos três senhorinhas de 70 e... Uma tem 75, uma 73 e uma 72.
2: Uau. Que legal. Que coisa.
4: Porque tem bastante lugares que eles fazem 60 acima. Aí tem uns que é 65 acima. Daí tem uma reclamação do pessoal de 70. Tu corre um de 75 com um de 61... Olha a diferença, porque sim. Enquanto tu é novo, uma coisa, uma idade. Uhum. E deixa, não, a gente faz de 70 acima, bem tranquilo.
3: E tu sabe três... mais ou menos, Bruno, qual dessas categorias tem mais gente e qual tem menos?
4: A que tem mais é de 35 a 39. Deve ter a masculina, tem uma que é maiorzinha, mas não sei se é 12 só nela. E daí tem 5 vagas.
2: Uhum.
4: Alguém vai pra geral e os outros vão disputar 5. Não, entendi. é legal, que daí eles se puxam.
3: Uhum.
4: Essa é a melhor.
3: Então, essas senhoras dos 70 a mais já estão no pódio, né?
4: Sim, já estão no pódio. Já tem uma tem troféu, elas vão disputar entre as três, né? Uma tem troféu e duas tem medalhas.
3: Muito bacana, Bruno. Então, quero que tu finalize falando, né? Convidando o pessoal, as inscrições não estão mais abertas.
4: Não, aquelas não tem mais.
3: Mas pra quem quiser ir assistir... Né? Tanto aqui na Praça Largada, lá pelo CTG também, que é no, quando o pessoal retorna, né? Ou uhum. Aqui na Praça também o retorno, que tu reforça então o horário, o local uhum. E chamar o pessoal para ir acompanhar, né?
4: É, mais uma só, aproveitar uns segundinhos. Uhum.
2: Claro.
4: A estação Primavera já tá aberto. Abriu ontem as inscrições.
2: Opa!
3: Muito bem.
4: Com um lote promocional de R$60 para 50 pessoas. Ou chega o dia 15 de agosto. Ou chega a 50 inscrições, mas já tem umas 10 já vendidas de ontem para cá. Que o pessoal tá acompanhando, né? Porque nós temos nas redes sociais o circuito das estações.
2: Sim.
4: E o pessoal já tá fazendo inscrições. Então, as primeiras 50 inscrições é R$60 cada uma. Aí depois ele vai, volta ao normal, daí é R$85 e R$95 por lote. Mas vamos convidar o pessoal, quem quiser ir apoiar amanhã, torcer para os seus conhecidos, familiares, amigos... Sejam bem-vindos aí na Praça Municipal, a gente vai estar lá com um som, um locutor.
3: No domingo, né?
4: No domingo. A partir das 8 horas da largada.
3: 8 horas, beleza. Só pra terminar mesmo, que me surgiu aqui no meio. O circuito das 4, o percurso das 4 é o mesmo? Eu não me lembro qual.
4: Sim, é o mesmo. Então. Sim, beleza. Sim, a gente não mexeu. Porque eu tenho um planejamento para os próximos anos fazer uma em cada cidade, mas ainda não consegui. Uhum. Porque não é fácil negociar com as outras cidades.
3: Faz até sentido nisso que tu comentou, né?
2: É,
3: fazer
2: exatamente.
3: O mesmo percurso com quatro...
2: Bruno, deixa eu te perguntar aqui também, só para encerrar. Abriu ontem, então, o período de inscrições para a primavera. E quando que vai ser?
4: Dia 1º de novembro.
2: 1º de novembro,
4: sim.
2: Tá ok.
4: Tem 70 dias, mais ou menos.
3: Uhum. Mas dá tempo. Dá tempo pro pessoal se recuperar dessa.
4: É, sim. Não, o pessoal que corre, ele já... Daqui até novembro já correram mais 10.
3: Uhum.
4: Sim, bem tranquilo.
3: Bruno, muito obrigado, viu, por aceitar o nosso convite mais uma vez, falar sobre esse evento. Uma boa corrida para vocês todos.
4: Valeu, obrigado. Eu agradeço a oportunidade da rádio sempre parceira aí do pessoal do esporte. Muito obrigado pela oportunidade.
2: Um abraço, boa sorte.
4: Valeu.
2: Abraço, Dudu. Até mais.
3: Abração, Ana, e para quem nos escuta também. Até mais.
2: Agora, 8 para as 2, a gente vai fechando o programa de hoje. Agradeço a todos pelo carinho da audiência. Já, já tem Notícias da Hora e o Cassiano Tomasi, o FIFO, para apresentar para você o programa Em Alta. Hoje tem a Missa da Saúde a partir das 4. Depois a gente tem o Te Aproxega, tem o Encontro Certo, tem o Tua Noite, tem tudo de bom aqui na programação da tua Rádio Alvorada. Então, um abraço bem carinhoso a todos, paz e bem. Hey!

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6: 2 horas, notícias da hora. 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Em Eldorado do Sul, temporal seguido de ventos fortes causou destelhamento de 35 residências em diversas localidades do município e deixou 35 famílias desalojadas, todos encaminhados para casa de parentes. Também foi registrada a queda de 12 árvores e 15 postes, deixando vários bairros sem energia elétrica. Equipes da Defesa Civil e Secretaria Municipal de Obras e Infraestrutura atuaram em uma espécie de força-tarefa durante toda a madrugada para desobstruir ruas, avenidas e acessos e auxiliar as famílias atingidas pela passagem do ciclone e na distribuição de lonas. Esta sexta-feira deve concentrar o maior risco de ventania no sudeste, com rajadas que podem chegar a 110 km por hora em áreas do litoral e do leste de São Paulo e no sul do Rio de Janeiro. Os ventos também devem ser fortes no sul e em parte do centro-oeste, ainda sob influência da frente fria ligada ao ciclone extratropical que se intensifica sobre o Atlântico Sul. O sistema se formou entre o Uruguai e o Rio Grande do Sul e deve avançar rapidamente para alto mar ao longo desta sexta. Mesmo distante do continente, o ciclone continuará influenciando o tempo na costa sul e do sudeste, principalmente por causa da grande diferença de pressão entre o oceano e as áreas próximas ao litoral. Não coloque limites em seus sonhos, coloque fé. 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México e Peru restabeleceram suas relações diplomáticas nesta sexta-feira, rompidas após a decisão da presidente Cláudia Sheinbaum de conceder asilo a uma ex-chefe de gabinete condenada por conspiração. As chancelarias dos dois países informaram a decisão em comunicado conjunto. No centro da ruptura estava o asilo político que o México concedeu a Betsy Chaves, ex-chefe de gabinete do ex-presidente preso Pedro Castillo. A Chaves se refugiou na Embaixada do México em Lima após ser condenada a mais de 11 anos de prisão por conspiração para a rebelião em resposta à sua suposta participação na tentativa de dissolução do Congresso pelo ex-presidente Castillo em dezembro de 2022. 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
6: Próxima edição, às 3 horas.
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1: Cassiano Tomasi, o Fifo.

Boa tarde, meu amigo, minha amiga. Sexta-feira, 7 de agosto de 2026. Passe bem pra você. Muito obrigado pela tua audiência, companhia e sintonia. Vamos chegando com o programa Em Alta. É o desfile do melhor da música de bandas, da sertaneja e da gaúcha também. 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Vamos lá então, ó, musicão aqui, ó. Sexta-feira, pagamento, vida boa com Vitor e Léo. Vamos embora então, boa tarde pra você, boa sexta-feira, bom final de semana que já tá chegando aí.

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1: 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Kátia Valente, como é que fica o tempo aí no primeiro final de semana de agosto?
2: Olá, meus amigos e caros ouvintes. Depois da passagem da linha de instabilidade associada a uma frente fria e que trouxe temporais em grande parte do Rio Grande do Sul, nesta sexta-feira as condições de tempo diminuem bastante no sentido dessas tempestades. Ao longo do dia de hoje, nós vamos sentir a entrada do ar mais frio. Ainda no período da manhã, tem alguma umidade aqui na nossa região. Mas aos poucos, é a massa de ar frio de origem polar que vai predominar. E o frio é comum, né? Nesta época do ano, nós estamos no inverno. Às vezes a gente até esquece, né? Porque os últimos dias foram de temperaturas bem mais elevadas. Mas o frio está de volta, sim. Esta massa de ar de origem polar veio empurrada pelos ventos do quadrante sul. E com isso, nesta sexta-feira à tarde, as máximas não vão passar dos 16 graus. Nós temos um ciclone no mar. Ele se formou na altura do Uruguai, no mar, e vai seguir no mar em direção ao alto mar. Portanto, vamos sentir na parte mais leste do estado uma condição de ventos mais fortes. Por aqui na nossa região, essa condição já é muito pequena. De qualquer forma, os ventos vão predominar também por aqui, aumentando a sensação do frio. Ao longo da tarde, máximas então entre 16 e 17 graus na nossa região. Expectativa para o final de semana. No sábado, nós vamos ter aí uma condição de chuvas assim muito, muito isolada, alguns prognósticos indicando, mas a maioria deles já colocando aí uma condição mais de nebulosidade variável. Mas, né, não podemos descartar porque a atmosfera fica ainda um pouco instável no norte gaúcho. Então, por aqui, devido até um pouquinho de proximidade, pode ter uma coisa mais isolada pela manhã. Depois, o tempo volta a ficar mais firme à tarde e o frio predomina. A máxima, de novo, não deve passar dos 15 a 17 graus. O domingo, o dia dos pais, já vai ser um tempo mais firme predominando e frio em alguns prognósticos, a gente observa até temperaturas na casa dos 5 a 6 graus e a máxima tarde não passando dos 15. Com a previsão do tempo, Kátia Valente.
1: Tá, obrigado, Kátia. 2h24, 13 graus de temperatura. Vou botar para girar a nossa unidade móvel.
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1: É o colega Eduardo Serri falando sobre o debut social da ABB Comunidade.
3: Pessoal, o debut social da ABB Comunidade está chegando, mais uma edição. Esse evento é clássico aqui em Marau, né? A gente já conhece, apoia e gosta muito. Para falar sobre mais uma edição, estou aqui com a diretora da ABB Comunidade, Marília Romani Xavier.
4: Então, Eduardo, nós já temos todo o quinto debut social já em andamento, já estamos trabalhando bastante. E para te falar, então, como está o processo do debut, eu vou falar primeiro da data. Então, a data do quinto debut social vai acontecer no dia 18 de setembro, tá? No CTG Felipe Portinho, com início às 19h30, tá? Onde passarão na passarela 19 debutantes. Todas essas meninas estão completando este ano 15 anos, ou já completaram, porque no ano, a gente está fazendo agora não todos os anos o debut.

0: é um ano sim e o outro ano não. Então, por exemplo, quem fez 15 anos ano passado teve o direito de fazer o debut, que a gente diz, deu o nome de debut social. Então, já falei sobre a data. Também, nós já temos os ingressos prontos para a venda, aonde todas as 19 debutantes estão com os ingressos para a venda. O valor de ingresso para pessoa adulta custa R$ 55 e para criança até 11 anos, R$ 30. Como que a gente está organizando, assim, primeiramente, o que a gente fez? Então, primeiramente, fizemos uma reunião com todos os pais e as meninas debutantes, para eles tomarem conhecimento de como funciona todo o processo do debut. Então, os pais tiveram todo esse conhecimento e ali nós começamos, dali em diante, começamos a prática, tá? Chamamos daí todas as debutantes novamente para cada uma delas ir fazer a prova dos vestidos, certo? Quem que está patrocinando os vestidos é a Lilian Noivas e a Delma Sete. Então, todas as meninas foram provar o vestido, elas escolheram, provaram um, dois, três, quatro, e assim elas tomaram a decisão pelo vestido que elas escolheram. Então, fizeram a prova, e para falar nisso, hoje começa a segunda prova já dos vestidos, certo? Então, desde já agradecemos essas duas empresas por estarem fazendo esse patrocínio significativo, que sem elas patrocinando isso, todo esse investimento, que o vestido, né, eu diria, é a cara da debutante, né, que está vestindo para os 15 anos. Então, desde já, a gente agradece essas duas empresas. Quanto, sim, seguindo o processo, elas já fizeram o book, tá? Então, o book foi feito aqui no Parque de Rodeio mesmo, porque tem lugares lindos aqui. O Vicenzo, que fez todas as imagens, enfim. Então, elas puderam escolher também as meninas três fotos, onde a prefeitura tem contribuído e pagado o fotógrafo. Então, elas têm direito de escolher. Já escolheram as três fotos de brinde de presente, certo? Depois disso, veio os salões de beleza. A gente já fez essa experiência, o último debut, que foi o ano retrasado. Então, nós temos aqui uma relação de salões de beleza, tá? Que é onde vão produzir o cabelo e a maquiagem para esse dia do debut. Antigamente, anos atrás, a gente fazia toda essa produção de cabelo e maquiagem aqui no Salão de Beleza da BB. Mas esses dois últimos, essas duas últimas, o último debut, a gente foi atrás e conseguimos os salões de beleza para que elas façam, então, a produção das debutantes. Então, eu vou citar aqui os salões de beleza, que também é uma parte muito significativa e importante para nós, para as meninas, para saírem as princesas da noite. Então, nós temos o Salão de Beleza da Elaine Arruda, Salão Bido e Bido, da Nete, Salão Karen Grando, Estúdio Tati Weber, Estúdio News, Salão Arbitrium, Salão Ângela Colucci e Salão Beleza Rara. Então, esses são os salões de beleza que vão produzir e que deram como patrocinadores, né, as debutantes. Também quem vai fazer toda a parte da decoração. Então, a Cantina Roma vai fazer a decoração, La Constância vai tocar na noite, tá? E o jantar, ele vai acontecer sempre, sempre foi assim, sempre fizemos assim e deu certo. Primeiro o jantar e depois toda a cerimônia das debutantes, certo? Então, e também a partir de agora, nós vamos em busca de mais patrocinadores para nos ajudar. É óbvio que a prefeitura, aqui faço o nome da prefeita Naura, do vice o Vilmo, tá? Que são nossos grandes apoiadores, que sem eles também nós não faríamos o debut. Eles são, né, importantes, muito significativo, né, que a gente conta sempre com a prefeitura e o apoio deles em todos os sentidos. Falo aqui financeiramente e também com toda a cobertura, né?
1: Muito bacana, muito legal esse apoio da prefeitura, desses salões, pessoal dos vestidos, né? Que segue ajudando esse evento que é muito importante para as gurias, né? Marília, quero que tu aproveite para falar então, essas 19 meninas, elas são necessariamente alunas aqui do projeto, é isso? E também, como é que elas são escolhidas? É inscrição? Acontece alguma triagem? Como é que são definidas essas 19 debutantes?
0: Todas as meninas, desde o primeiro debut que a gente fez, todas as meninas, elas podem fazer o debut desde que façam, frequentem o projeto ABB Comunidade, né, o Centro de Referência da Criança e Adolescente. Então, todas elas, esse ano, tiveram a oportunidade, algumas não quiseram, os pais não acharam que não deveriam, mas as 19 que estão aqui, que eu na próxima entrevista, eu vou citar o nome de todas elas, porque hoje já... Os pais concordaram, os pais estão participando, estão vendendo ingressos. Então, está assim, a parceria é muito grande. Você pode ver tudo que eu citei aqui, né? Todos os patrocinadores, as pessoas que estão nos ajudando, tudo é para que o debut aconteça. Sem tudo isso que a gente falou até agora, não teria como acontecer o debut social. Porque não é uma menina e nem 10, é 19. E cada ano muda. Já tivemos com 23, já tivemos com 17. E assim foi nos outros anos anteriores. E agora o quinto, então, nós estamos com 19 debutantes.
1: Muito bacana. Então, Marília comentou também que se alguém quiser ainda patrocinar o evento... Pode fazer isso, né? Se tem algum telefone de contato para quem deseja patrocinar esse evento e queira falar aqui com a ABB?
0: Eu só queria também falar sobre esses próximos patrocinadores. Nós temos aqui, a gente tem algumas pessoas que patrocinaram, assim, a gente chamou assim, ó, patrocinador diamante, patrocinador ouro e o prata. Então, a partir de agora, também nos vamos em busca desses patrocinadores que patrocinaram nos anos anteriores e que também vamos buscar outros. É tudo em prol de uma grande festa, de uma grande noite, para que as meninas, princesas, possam se divertir e se achar as princesas realmente da noite. Tá? E então eu agradeço desde já a todos esses patrocinadores importantes que fazem parte. Os ingressos estão com todas as meninas, as 19 debutantes. Mas nós temos aqui também, aqui no ABB, aqui na sala da coordenação, também nós temos ingressos à venda. Eles podem ligar no número 3175-0470, tá? Para pedir, para conversar com a gente, digamos, ah, tem ainda ingresso, podemos ir lá comprar, podemos, né, que eu já citei os valores, que é um valor, acho que não é um valor tão alto, né, porque depois do jantar tem direito até à sobremesa, né, então vai ser um jantar bem, bem bacana, bem, te diria, uma comida bem... saborosa, né, que o CTG sempre faz. E, enfim, podem ligar aqui sim para reservar ou vir comprar os ingressos.
1: Muito bem, então a gente sabe que a comida do CTG Feliportinho é realmente uma delícia. Então, dia 18 de setembro, às 7h30 da noite, aqui no CTG Feliportinho, quinto debut social. Marília, obrigado por me receber. Finaliza fazendo esse convite para quem nos escuta que participe do debut social.
0: Então, para toda a comunidade marauense, eu, não, eu diria assim, não só para as famílias, os amigos das famílias, para toda a comunidade marauense, venha prestigiar esse evento, porque é muito lindo. Eu sou suspeita, mas eu sei que ele é muito lindo, muito maravilhoso e que vai marcar a história da vida das meninas. Então, venham todos neste evento interessante, importante, e venha adquirir seus ingressos aqui na BB ou com as meninas debutantes, que na próxima entrevista eu vou citar o nome delas, para também as pessoas que desejam adquirir os ingressos, que também procurem elas, que elas sempre terão os ingressos à venda.
1: Obrigado, Marília, por me receber aqui. Falando sobre o quinto debut social da BB Comunidade, acontece lá no dia 18 de setembro. Devolvendo a programação da emissora diretamente da Unidade Móvel, o repórter Eduardo Serri. 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
2: Tá aí, obrigado Eduardo Serri, obrigado Prof. Marília.
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2: 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É pra lá que eu vou com Bruno e Marrone. Boa sexta-feira. 14 graus, aumentou um pouquinho, hein? 20 para as 3, passe bem.

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0: 14 graus.
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1: Vem de Paulo e Paulino com a imortal Marília Mendonça, que virou uma estrelinha.

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14: É, o Te Aproxega vai ficar pra depois, na segunda hora, né? Que agora tem Hoje na História pra fechar com chave de ouro.
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15: 7 de agosto, dia do maratonista e dia estadual da saúde mental. Os aniversariantes do dia. O cantor e compositor Caetano Veloso.
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14: Aí, obrigado, Mário Vivan, trazendo aí o dia de hoje na história desta sexta-feira, faltando 4 para as 3, 13 graus de temperatura, aumentando, baixando, 14, 13, é por aí, né? Vamos lá? 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Vamos lá então, meu amigo, minha amiga. 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Vem aí as notícias da hora. Depois eu mesmo volto para mais uma hora de em alta, hein? Não saia daí. Paz e bem!

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3: 13 graus.
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6: 3 horas. 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Piratini, no sul do estado, foi atingida no final da tarde desta quinta por um intenso temporal de granizo devido à passagem de um ciclone extratropical. Os maiores números de danos ocorreram nos bairros Getúlio Vargas, Veledas, Calcário, Vila Nova, Padre Reinaldo, Santa Isabel e Centro. O prefeito Márcio Porto já decretou situação de emergência. Até o início da tarde desta sexta, a prefeitura já havia recebido mais de 70 pedidos de auxílio. Em Estrela, no Vale do Taquari, houve queda rápida e pontual de granizo na localidade de Delfina, nas proximidades da divisa com Bom Retiro do Sul. Não foram registrados danos ou feridos. O vento ocorrido na noite de quinta-feira causou transtornos na zona urbana, com a interrupção no fornecimento de energia elétrica em diversos bairros. 7 pacientes que receberam a substância polilaminina em uso compassivo morreram desde fevereiro, quando o laboratório Cristália começou a disponibilizar o tratamento fora do estudo clínico. A última delas nesta quinta-feira. O laboratório diz que a maioria das aplicações não teve efeitos adversos e que as aplicações são seguras. A informação foi divulgada durante uma apresentação da pesquisadora Tatiana Sampaio, responsável pelos estudos com a polilaminina, durante a Rio Innovation Week, sobre a evolução dos pacientes em uso compassivo. Segundo ela, pouco mais de 100 pessoas já usaram a substância no país de forma compassiva e 7 morreram. Quem cultiva gratidão é capaz de realizar sonhos que parecem inalcançáveis. 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Uma investigação sobre o avistamento de um objeto voador não identificado no Brasil faz parte dos novos arquivos liberados pelo governo dos Estados Unidos nesta sexta-feira sobre fenômenos anômalos não identificados. Segundo o arquivo, o suposto OVNI foi visto na cidade de Conde, na Bahia, em novembro de 63. A segunda é de 6 dias depois, 14 de novembro, quando, após um pedido do Conselho Nacional de Aeronáutica e Espaço para aprofundar a investigação, o Departamento de Estado dos Estados Unidos mandou um telegrama para o consulado americano dos Estados Unidos no Rio de Janeiro para verificar os fatos e uma reportagem que havia sido veiculada na imprensa sobre o incidente. Imagens de 3 telegramas foram incluídas. A terceira é de 20 de novembro, quando o consulado carioca enviou suas conclusões para o governo americano. O relatório sobre a investigação brasileira faz parte da 5ª liberação de arquivos do PURS, sistema criado para reunir e divulgar documentos governamentais sobre fenômenos anômalos não identificados, conhecidos pela sigla UAP em inglês. 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
17: Vamos indo então, para você que chegou agora, boa tarde, seja muito bem-vindo à nossa programação. Muito obrigado pela tua audiência, companhia e sintonia. 3:10 da tarde, 13 graus de temperatura, oscilando, 12, 13, 14, por aí, né? Kátia Valente falou que vai vir mais frio por aí, pois estamos ainda no inverno, né? Mês de agosto, 7 de agosto, 2026. Você é nosso convidado, nossa convidada especial, vai ficando por aí, que até as 4 tem muita música sertaneja de bandas e gaúchas também, aqui no Em Alta. 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O Odonto Top, meu amigo, minha amiga. Abri com os Dalmagos, teu sorriso. Alô, Adelar, alô, Johnny, alô, todo o pessoal aí, né? Acompanhando a nossa programação. Dalmagos, teu sorriso. Depois tem Cristiano Araújo, Maus Bocados, tem os atuais. Música é a letra do meu amigo Alberi Ferro, né? Antes de ir embora. Ô, musicão!

0: É, já vou botar pra rodar os Dalmagos aqui, teu sorriso, ó. E falando em Alberi, banda de menção também, né? Meu amigo da vida toda aí, ele me contou, disse que não era pra contar pra ninguém, né? Mas é capaz que eu vou me aguentar, né? Barbaridade. Tem projeto novo chegando aí. Valeu, Alberi, ó. Manda as músicas pra cá que nós vamos rodar. Com certeza, né? Vai tocar muito aqui na programação da tua Rádio Alvorada e das melhores rádios Brasil afora. E teu trabalho é de gabarito, né? Um artista conceituadíssimo aí já há muitos anos em cima do palco, cantando e encantando. Vamos lá? Grande abraço, Averino. Diz ele, ó, vou te falar, mas não conto pra ninguém. Mas logo pra quem?
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0: Vamos lá então, depois do musicão desse aqui, é só sabendo onde é que tem bailinho. Agenda chegando com a colega Rosana Costenaro. Vamos acompanhar.
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2: Comunidades. Na lista de festas das comunidades da região, no próximo final de semana, no sábado, dia 8 de agosto, a comunidade de Tunas Camargo convida para jantar dançante. No cardápio, churrasco, galeto, linguiça, pão, cuca, maionese e saladas. O jantar será servido na mesa. E logo após, baile com a banda Os Manuais. Ingressos no valor de R$ 70,00. Também no final de semana, a comunidade de Rodeio dos Tibola convida para a festa em honra ao padroeiro São Roque. Na programação, no sábado, dia 8, ao meio-dia e 30, almoço servido nas mesas, com carne de ovelha, gado e galeto. No domingo, 10h45, missa. Ao meio-dia, almoço padrão com serviço de copa e cozinha. E tarde dançante com Matheus Taborda e Dirley. E no próximo domingo, a comunidade da linha 19 São Roque Casca convida para a festa em honra ao padroeiro São Roque. Na programação, 10h30 missa. Ao meio-dia, churrasco com copa e cozinha. E 14 horas, tarde dançante com os mensageiros. Religião. No sábado, dia 8, no Salão Frei Gentil, tem jantar do CLJ, a partir das 8 horas da noite, com cardápio com massa, galeto, linguiça, arroz à grega, arroz branco, maionese, cuca, pão e saladas. Animação de Matheus Taborda e Dirley. Rosana Costanaro para a tua Rádio Alvorada.
0: Tá aí, obrigado, Rosana. 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Ó, o Grupo Carisma chegando pra cantar. Alô, meu amigo Evandro do Jardim do Sol. Muito obrigado pela tua audiência, companhia e sintonia. Tá acompanhando aí a nossa programação. Ligou pra me desejar um feliz aniversário. Feliz Dia dos Pais também. Valeu, meu amigo Evandro. Meu vizinho, né?

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5: 13 graus.
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11: Francisco de Assis, uma semente de vida eterna.
12: A Mãe Terra. Louvado sejas, meu Senhor, por nossa irmã, a Mãe Terra, que nos sustenta e governa e produz frutos diversos e coloridas flores e ervas. O nosso planeta produz muitas flores, muitos frutos e produz vida, pois é planeta Terra. É a força de onde vem nosso alimento e subsistência. A cada dia temos que agradecer pelo dom que é a Terra. Sem ela não tem frutos, não. Não tem nem condições de gerarmos vida. Precisamos cuidar da terra, deixá-la descansar, alternar os tempos de plantio e cultivá-la como melhor. Seja um franciscano, seja uma franciscana, paz e bem.
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13: Vamos lá, que agora tem Made in Brasil, 25 faltando para as 4, 12 graus, baixou um pouquinho, hein? 12 graus de temperatura, hit, Menina Veneno.
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0: É, musicão aí, menina, Veneno com o Rich. Essa é a originalzinha, né? 20 faltando para as 4, 12 graus de temperatura, logo mais. Logo mais, das 4 às 5, a benção da saúde. É a missa da sexta-feira, transmitida pela tua Rádio Alvorada. 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Grande abraço, muito obrigado pelo prestígio aí de anunciar a grande marca aqui no programa em alta da tua Rádio Alvorada. Jean Giovanni, mil corações, na segunda parte do Made in Brasil. 18 faltando para as 4, 12 graus de temperatura.
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7: 12 graus.
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13: Vamos embora então, meu amigo, minha amiga, vamos embora. Faltando apenas 7 para as 4, 12 graus de temperatura. Já vou agradecer aqui, ó. 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Vamos lá então. 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Vou deixar cantando Leandro e Leonardo. Hoje é sexta-feira, hoje é dia da secretária eletrônica. Paz e bem. Vem aí as notícias da hora e depois tem a bênção da saúde transmitida pela tua Rádio Alvorada e no Facebook também.

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5: 4 horas. 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A embarcação destinada ao transporte exclusivo de pedestres entre os municípios de Mussum e Encantado, no Vale do Taquari, está posicionada no rio Guaporé, mas aguarda a conclusão de adequações técnicas e a autorização dos órgãos competentes para iniciar a operação. O serviço emergencial é uma alternativa para mitigar os transtornos provocados pela interdição total da ponte RS-129, bloqueada após a identificação de avarias estruturais em um dos pilares. Vistorias realizadas na plataforma flutuante nos acessos às margens pelo Conselho Regional de Engenharia e Agronomia do Rio Grande do Sul apontaram a necessidade de uma série de adequações de segurança, estabelecendo um prazo de até 20 dias para o cumprimento das determinações. O ministro Flávio Dino, do Supremo Tribunal Federal, determinou nesta sexta-feira que a Polícia Federal analise a existência de indícios de crimes na execução das chamadas emendas PIX de transferências especiais. A decisão se fundamentou em um relatório técnico do Tribunal de Contas da União, enviado ao STF em 31 de julho de 2026, que aponta graves irregularidades e danos ao erário. Na decisão, Dino destacou que, apesar de medidas anteriores para aumentar a transparência, os dados atuais revelam a persistência de um estado de inconstitucionalidade. Não coloque limites em seus sonhos, coloque fé. 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O Senado dos Estados Unidos aprovou nesta sexta-feira a indicação de Daniel Pérez para novo embaixador dos Estados Unidos no Brasil. Ele recebeu 51 votos a favor e 47 contrários. Agora, o nome de Pérez segue para aprovação do Itamaraty, que poderá conceder ou não a autorização necessária para que o embaixador estrangeiro assuma suas funções. O republicano foi escolhido pelo presidente dos Estados Unidos, Donald Trump, em junho para ocupar o posto, que está vago desde o retorno do presidente à Casa Branca em janeiro de 2025. Desde o anúncio da indicação, o governo brasileiro e o governo americano divergiram sobre o processo de nomeação. O Itamaraty se incomodou com o fato de a Casa Branca ter tornado público o nome de Pérez antes da conclusão das consultas diplomáticas reservadas, que normalmente antecedem a apresentação formal de um candidato a embaixador do país anfitrião. 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
1: Irmãos e irmãs, boa tarde a todos. E também cumprimentamos a todos que nos acompanham pela tua Rádio Alvorada, rezando conosco, cada um trazendo a sua intenção. E temos intenções especiais para a Missa da Saúde desta tarde. Luiz de Fati, 30º dia. Antônio Celso Oliveira, 8º mês. João Batista Foquesato, 1º ano e 1º mês. Edson Pagotto, 1º ano e 9º mês. Arthur Teles Neto, 2º ano e 9º mês. Luísa Riva Breda, 3º ano. Ronaldo Save, 8º ano. Jean Jacinto Bernardi, 14º ano. Wilson Rebeque, 16º ano. Aurélio José Ghisoni, 16º ano e 7º mês. José Save, 18º ano. Dirceu Foquesato, Paulo Alberto Sete, Rosina Titon Zancan, Ângelo e Ernesta Ebone, Antônio, Josefina e Celso Luiz Perim, Pierina e Daniel Tomasi, Domingas e Rosane Tomasi, Roberto Paulo, Adão Teodoro e João Pedro, Olívia de Grandes Bordignon e Vitorino Antônio Bordignon, Eliseu Sebem, Pedro Rossato, José Facchi e Miguel Brunheira, Pedro Brunheira, Antônio Rossato e Romilda Facchi, Luiz Colette e Jandir Bernardi, Zulmara Gonçalves Siqueira, Fábio Batista Rodrigues e Jeremias de Jesus Rodrigues, Onésio Caetano e Pedro Fernandes, Leonardo Fernandes de Oliveira e Benjamim de César, Jaci Santin, João Vezaro e Gema Bortolucci Vezaro, Odolir Triques, José e Carmelina Carmélia Damarém, Odolir Pagotto, Angelina Berghetti e Ermindo Sgarbi, Francisco e Gilmar Bertoletti, Flávio Vaz e Antônio Ângelo Consalter, Tereza Olivina Paixão Chaves e José Henrique Chaves, Felipa Wolf Xavier e João Silveira, falecidos das famílias Dalmoro e Perim, por todos os pais falecidos, pelas almas do purgatório, Nossa Senhora das Graças, Santa Lúcia e Santo Antônio agradecendo, Nossa Senhora Aparecida pedindo saúde para uma criança doente, em ação de graças por uma pessoa devota. Também cumprimentamos os aniversariantes dizimistas de hoje: Gisele Botezini, Marilei Cláudio, Erika Pradella, Nelci Reveillô, Oralina Saquete, Neri Serafim, Caetano Bisolo, Maria Heloísa Maciel, Lourenço Biavati Zanata.
2: Irmãos e irmãs, paz e bem.
3: Paz e bem.
2: Rezemos juntos a oração de São Francisco de Assis ao chegar em uma igreja. Nós vos adoramos, Santíssimo Senhor Jesus Cristo, aqui em todas as vossas igrejas, que há em todo o mundo, e vos bendizemos, porque pela vossa Santa Cruz remistes o mundo. Jesus nos faz um convite radical e desafiador. Se alguém quer me seguir, renuncie a si mesmo, tome a sua cruz e siga-me. Seguir o Senhor não nos livra das dificuldades, mas nos dá um novo sentido para caminhar. Preside esta celebração Frei Marcelo. Iniciemos cantando.

0: Em nome do Pai, do Filho e do Espírito Santo.
1: Amém.
0: A graça de nosso Senhor Jesus Cristo, o amor do Pai e a comunhão do Espírito Santo estejam convosco.
1: Bendito seja Deus que nos reuniu no amor de Cristo.
0: Celebrando nesta primeira sexta-feira do mês, dedicado ao Sagrado Coração de Jesus, que possamos também abrir o nosso coração a Ele e na Sua presença, pedir perdão de nossos pecados. E o fazemos cantando.

0: Deus, que é Pai de amor e de misericórdia, tenha compaixão de nós, perdoe os nossos pecados e um dia nos acolha na vida eterna.
1: Amém.
0: Senhor, tende piedade de nós.
1: Senhor, tende piedade de nós.
0: Cristo, tende piedade de nós.
1: Cristo, tende piedade de nós.
0: Senhor, tende piedade de nós.
1: Senhor, tende piedade de nós.
0: Oremos. Com as intenções já mencionadas que estão sobre o altar, também na intenção que cada um de vós traz para celebrar, especialmente pedindo saúde nesta Missa da Saúde e daqueles que nos acompanham pela tua rádio Alvorada. Senhor Deus, revesti-nos das virtudes do coração do vosso Filho e inflamai-nos com o seu amor para que, configurados à sua imagem, mereçamos participar da eterna redenção. Por nosso Senhor Jesus Cristo, vosso Filho, que é Deus, e convosco vive e reina, na unidade do Espírito Santo, por todos os séculos dos séculos.
1: Amém.
0: Podemos sentar, acompanhamos a liturgia da palavra.
2: Leitura da profecia de Naum. Eis sobre os montes os passos de um mensageiro, que anuncia a paz. Ó Judá, celebra tuas festas, cumpre tuas promessas. Nunca mais Belial pisará teu solo, ele foi aniquilado. O Senhor há de restaurar a grandeza de Jacó, assim como a grandeza de Israel, pois os ladrões o saquearam e devastaram suas videiras. Ai de ti, cidade sanguinária, cheia de imposturas, cheia de espoliação e de incessante rapinagem. Estalo de chicotes, fragor de rodas, cavalos relinchando, ringir de carros impetuosos, cavaleiros à carga, espadas brilhando e lanças reluzentes, trucidados sem conta, mortos aos montes, cadáveres sem fim. Tropeça-se sobre os corpos, farei cair sobre ti tuas abominações, e te lançarei em rosto merecidos insultos, e de ti farei um exemplo. Assim, todos os que viveram fugiram para longe, dizendo: Ninive está em ruínas. Quem terá compaixão dela? Onde achar que a quem a console? Palavras do Senhor.
1: Graças a Deus.
3: Sou eu que tiro a vida, sou eu quem faz viver.
1: Sou eu que tiro a vida, sou eu quem faz viver.
3: Já vem o dia em que serão arruinados e o seu destino se apressa em chegar, porque o Senhor fará justiça ao seu povo e salvará todos aqueles que o servem.
1: Sou eu que tiro a vida, sou eu quem faz viver.
3: Saibam todos que eu sou, somente eu, e não existe outro Deus além de mim. Quem mata e faz viver sou eu somente. Sou eu que firo e eu que torno a curar.
1: Sou eu que tiro a vida, sou eu quem faz viver.
3: Se eu afiar a minha espada reluzente e com as minhas próprias mãos fizer justiça, dos adversários todos hei de me vingar e vou retribuir aos que odeiam.
1: Sou eu que tiro a vida, sou eu quem faz viver. Aclamemos o Santo Evangelho cantando.

0: Senhor esteja convosco.
1: Ele está no meio de nós.
0: Proclamação do Evangelho de Jesus Cristo segundo Mateus.
1: Glória a vós, Senhor.
0: Naquele tempo, Jesus disse aos discípulos: se alguém quer me seguir, renuncie a si mesmo, tome a sua cruz e me siga. Pois quem quiser salvar a sua vida vai perdê-la. E quem perde a sua vida por causa de mim vai encontrá-la. De fato, que adianta o homem ganhar o mundo inteiro, mas perder a sua vida? O que poderá alguém dar em troca de sua vida? Porque o Filho do Homem virá na glória do seu Pai com os seus anjos, e então retribuirá a cada um de acordo com a sua conduta. Em verdade vos digo, alguns daqueles que estão aqui não morrerão antes de verem o Filho do Homem vindo com o seu reino. Palavra da salvação.
1: Glória a vós, Senhor.
0: Podeis sentar um instante. Primeira leitura neste dia, ela nos dá a sugestão da renovação da vida. E aí, o profeta Naum, ele faz uma proclamação da queda de Nínive. E não só isso, se aqueles que são os tiranos caem, inicia, portanto, um novo tempo especialmente de paz. E ele anuncia isto para todo o povo de Judá. Mas para que um novo tempo seja proclamado, é preciso que, de fato, a gente possa acolher e viver os planos e o projeto de Jesus Cristo, de Deus em nossa própria vida. Por isso que Jesus diz no Evangelho que para segui-lo, ou seja, o seguimento a Jesus Cristo, ele demanda de renúncias. Não é fácil. O seguimento de Jesus Cristo não traz beleza, traz inquietudes. Tomar, portanto, novos caminhos. E para tomar novos caminhos, a expressão da cruz: renuncie a si mesmo, tome a sua cruz e me siga. E aí nós vamos, então, encontrando novos caminhos por onde nós precisamos seguir. Ou vamos buscar em outras palavras lá do Evangelho de João, quando aquele homem diz: Senhor, Senhor, sou eu. Jesus vai dizer: quem é você? Ah, mas eu ia na missa todo domingo. Mas quem é você? Mas eu rezava o terço todo dia. Mas quem é você? A vida do seguimento a Jesus Cristo implica muitas outras coisas do que rezar. Rezar é o fim último de quem encontra o caminho de Jesus Cristo e faz a tua vontade. Senão a gente pode dizer: mas eu isso, eu aquilo. Vocês lembram que o ano passado eu contei uma história para vocês? Se não lembram, vou recordá-los da história de uma senhora que ia à missa todo dia, e ela tinha que encontrar

0: As pessoas já saem em cima da hora ou atrasado, quando não chegam no evangelho. E aí, ela saiu em cima da hora para ir para a missa, no meio do caminho encontrou um que tinha caído. E ela não sabia se ajudava o caído ou ia para a igreja. Eis a indefinição. Mas alguma coisa dizia para ela: ajuda. E ela ajudou o que estava caído, chamou quem precisava, e quando deu o encaminhamento, ela se mandou para a igreja. Mas chegou na igreja, já estava começando o ofertório. Ela voltou para casa, cortou um grão no meio e botou só meio grão dentro da vasilha, porque ela só tinha participado da metade da missa. E a vida continuou correndo até o dia que ela morreu. Agora vocês sabem que por causa dos nossos problemas de junta tudo e bota fora, a gente precisa de elevador para subir para o céu, né? Porque não está fácil mais de subir escadas. E aí chega lá em cima com São Pedro, ela vai mostrar a vasilha para São Pedro para contarem os grãozinhos de quantas vezes tinha ido à missa e só tinha meio grão dentro da vasilha. Pensa no desespero da pessoa. O que vocês fariam? Entrariam em desespero. E agora, como eu vou comprovar que eu rezei tantas missas em toda a minha vida? E aí São Pedro disse: você não precisa comprovar nada. Aí está a sua comprovação. No dia que tu fizeste o bem, a tua oração valeu. A oração, ela é o resultado do bem que nós partilhamos e praticamos todos os dias na nossa vida. É este bem que faz com que a gente abrace a nossa cruz. É este bem que faz com que a gente encontre novos caminhos para a nossa vida. É fazendo desta forma que nós, de fato, encontramos o caminho da salvação. Fazer o bem. É no processo da vida, abraçando a própria cruz de Jesus, que, sem deixar de lado o sofrimento, sem deixar de lado as dores, nós encontramos de fato o caminho para a vida eterna. Então, meus queridos, a nossa oração, ela é um resultado do bem que nós fazemos todos os dias. Senão a gente pode rezar e dizer: Senhor, sou eu. Ele vai te dizer: quem é você? Passou a vida inteira falando mal dos outros? Passou a vida inteira fofocando? Passou a vida inteira dizendo que era melhor do que os outros? Quem é você? Então é dentro deste processo que a gente encontra novos caminhos. Abraçar a cruz não te livra dos sofrimentos, não te livra dos desafios, mas te dá a capacidade de fazer o bem, projetando assim o caminho oferecido por Jesus a todos nós. Que nesse dia o Sagrado Coração de Jesus nos ajude, de fato, a fazer o bem, abraçando a sua própria cruz. Façamos as nossas preces, colocando nas mãos do Senhor todos os nossos pedidos e todas as nossas intenções. Depois de cada pedido, digamos: Senhor, escutai a nossa prece. Senhor, escutai a nossa prece.
1: Ajudai, Senhor, os membros da Igreja a serem comprometidos e coerentes com o seguimento de Cristo, vosso Filho, nós vos suplicamos.
2: Senhor, escutai a nossa prece.
1: Livrai da violência e da maldade as cidades de nosso país e ajudai seus cidadãos a serem instrumentos de paz. Nós vos suplicamos.
2: Senhor, escutai a nossa prece.
1: Cumulai com vossas bênçãos os que doam a vida pela causa do Evangelho no serviço às comunidades. Nós vos suplicamos.
2: Senhor, escutai a nossa prece.
1: Fortalecei, Senhor, o espírito missionário e a caridade em nossas famílias e pastorais, para que sejamos uma comunidade

0: cidade acolhedora e promotora da vida, nós vos suplicamos,
1: Senhor, escutai a nossa prece.
2: Cada uma, num instante, faça a sua prece, a sua intenção para este dia. Você que veio rezar nas intenções dos falecidos, ações de graças, aniversariantes que estão sobre o altar, mas também que veio pedir saúde ou agradecer pela sua saúde. Quem está em casa também, coloque a sua intenção ao Senhor neste dia de agradecimento. Que juntos nós, quem está em casa, os doentes que estão hospitalizados no nosso Hospital Cristo Redentor, aqueles que estão acamados nas casas de seus familiares, aqueles que estão nas nossas casas de repouso, na nossa cidade e na nossa região, por todos, que o Senhor olhe, nos mostre o caminho e nos ajude, abraçando a cruz, seguir os seus ensinamentos. Ele que vive e reina na unidade do Espírito Santo.
3: Amém. Amém.
2: Podemos sentar para a apresentação das oferendas.
3: Entregamos no altar o pão e o vinho, que representam o cansaço e as vitórias da nossa semana, cantando.

0: rezemos, irmãos e irmãs, para que o meu e o vosso sacrifício sejam aceitos por Deus Pai Todo-Poderoso.
1: Receba o Senhor por tuas mãos este sacrifício, para a glória do seu nome, para o nosso bem e de toda a Santa Igreja.
0: Ó Deus Pai das misericórdias, com imensa caridade nos amastes e com inefável bondade nos destes o vosso Filho unigênito. Concedei que, em perfeita união com Ele, ofereçamos um culto digno de vós. Por Cristo nosso Senhor.
1: Amém.
0: O Senhor esteja convosco.
1: Ele está no meio de nós.
0: Corações ao alto.
1: O nosso coração está em Deus.
0: Demos graças ao Senhor nosso Deus.
1: É o nosso dever e nossa salvação.
0: Na verdade, é digno e justo, é nosso dever e salvação dar-vos graças sempre e em todo lugar. Senhor Pai Santo, Deus Eterno e Todo-Poderoso, por Cristo Senhor nosso, elevado na cruz, entregou-se a si mesmo com admirável amor. Do seu lado transpassado jorraram sangue e água, e nasceram os sacramentos da Igreja, para que todos atraídos ao coração aberto do Salvador pudessem beber com perene alegria das fontes da salvação. Por isso, com a multidão dos anjos e dos santos, nós os louvamos cantando a uma só voz.

0: Oração Eucarística está na página 14, a Oração Eucarística segunda. Na verdade, ó Pai, vós sois santo e fonte de toda santidade. Santificai, pois, estes dons, derramando sobre eles o vosso Espírito, a fim de que se tornem para nós o corpo e o sangue de nosso Senhor Jesus Cristo.
1: Enviai o vosso Espírito Santo,
0: estando para ser entregue, abraçando livremente a paixão. Jesus tomou o pão, pronunciou a bênção de ação de graças, partiu e o deu a seus discípulos, dizendo: tomai todos e comei. Isto é o meu corpo, que será entregue por vós.

Do mesmo modo, no fim da ceia, ele tomou o cálice em suas mãos. Dando graças novamente, o entregou aos seus discípulos, dizendo: Tomai todos e bebei. Este é o cálice do meu sangue, o sangue da nova e eterna aliança, que será derramado por vós e por todos para a remissão dos pecados. Fazei isto em memória de mim.

0: Mistério da fé. Anunciamos, Senhor, a vossa morte e proclamamos a vossa ressurreição.
1: Vinde, Senhor Jesus.
0: Celebrando, pois, o memorial da morte e ressurreição do vosso Filho, nós vos oferecemos, ó Pai, o pão da vida e o cálice da salvação. E vos agradecemos porque nos tornastes dignos de estar aqui na vossa presença e vos servir.
1: Aceitai, ó Senhor, a nossa oferta.
0: Suplicantes vos pedimos que, participando do corpo e sangue de Cristo, sejamos reunidos pelo Espírito Santo num só corpo.
1: O Espírito nos una num só corpo.
0: Lembrai-vos, ó Pai, da vossa Igreja que se faz presente pelo mundo inteiro. Que ela cresça na caridade em comunhão com o Papa Leão, o nosso Bispo Rodolfo, os bispos do mundo inteiro, os presbíteros, os diáconos e todos os ministros do vosso povo.
1: Lembrai-vos, ó Pai, da vossa Igreja.
0: Lembrai-vos também, na vossa misericórdia, dos nossos irmãos e irmãs que adormeceram na esperança da ressurreição e de todos os que partiram desta vida. Recordamos todos os falecidos cujos nomes estão inscritos sobre este altar, pedidos por vós, familiares, amigos, hoje especialmente Luiz de Face, 30º dia, também aqueles que trazemos presente em nosso coração, aqueles que já não são mais recordados, lembrados por seus familiares, os que estão inscritos no livro em memória, e desde já, neste final de semana, rezamos pelos pais, todos os pais falecidos, os nossos pais falecidos. Pai santo e querido, acolhei-os junto a vós, na luz da vossa face.
1: Concedei-lhes, ó Senhor, a luz eterna.
0: Enfim, nós os pedimos, tende piedade de todos nós e dai-nos participar da vida eterna, com a Virgem Maria, Mãe de Deus, São José, seu esposo, os apóstolos e todos os santos. Hoje também é dia de São Caetano. Rezar pela nossa comunidade de São Caetano, que neste mundo viveram na vossa amizade, a fim de vos louvarmos e glorificarmos por Jesus Cristo, o vosso Filho. Por Cristo, com Cristo e em Cristo, a vós, Deus Pai Todo-Poderoso, na unidade do Espírito Santo, toda a honra e toda a glória, por todos os séculos dos séculos.
1: Amém.
0: Com fé, amor e confiança, rezamos a oração que o Senhor Jesus nos ensinou. Pai nosso que estais no céu, santificado seja o vosso nome. Venha a nós o vosso reino, seja feita a vossa vontade, assim na terra como no céu. O pão nosso de cada dia nos dai hoje, perdoai as nossas ofensas, assim como nós perdoamos a quem nos tem ofendido. E não nos deixeis cair em tentação, mas livrai-nos do mal. Livrai-nos de todos os males, ó Pai, e dai-nos hoje a vossa paz. Ajudados pela vossa misericórdia, sejamos livres do pecado e protegidos de todos os perigos, enquanto aguardamos a feliz esperança e a vinda do nosso Salvador, Jesus Cristo.
1: Vosso é o reino, o poder e a glória para sempre.
0: Senhor Jesus Cristo, dissestes aos vossos apóstolos: eu vos deixo a paz, eu vos dou a minha paz. Não olheis os nossos pecados, mas a fé que anima a vossa Igreja. Dai-lhe, segundo o vosso desejo, a paz e a unidade. Vós que sois Deus, com o Pai e o Espírito Santo.
1: Amém.
0: A paz do Senhor esteja sempre convosco.
1: O amor de Cristo

0: Provai e vede como o Senhor é bom, feliz de quem nele encontra o seu refúgio. Eis Jesus, o Cordeiro, aquele que tira o pecado do mundo.
1: Senhor, eu não sou digna que entreis em minha morada, mas dizei uma palavra e serei salva.
0: Que Jesus Cristo me guarde para a vida eterna.
1: Amém.
2: A nos aproximarmos da mesa sagrada, vamos ao encontro do Senhor, que nos espera com amor para renovar nossas forças cantando.

0: Oremos. Senhor, tendo participado do vosso sacramento de amor, suplicamos a vossa clemência para que, configurados a Cristo na terra, mereçamos participar da sua glória no céu. Por Cristo nosso Senhor.
1: Amém.
0: Peçamos a intercessão de nossa querida Mãe, Nossa Senhora, para as bênçãos de Deus. Ave Maria, cheia de graça, o Senhor é convosco.
2: Bendita sois vós entre as mulheres, e bendito é o fruto do vosso ventre, Jesus. Santa Maria, Mãe de Deus, rogai por nós, os pecadores, agora e na hora de nossa morte. Amém.
0: Nossa Senhora Rainha,
2: rogai por nós.
0: Santo Antônio,
2: rogai por nós.
0: Sagrado Coração de Jesus,
2: eu confio e espero em vós.
0: Sagrado Coração de Jesus,
2: eu confio e espero em vós.
0: Sagrado Coração de Jesus,
2: eu confio e espero em vós.
0: Quinta-feira que vem, nós teremos cucada. Então, a primeira já que vai começando dos festeiros, nós vamos começando os trabalhos, porque nós estamos já na metade do mês de agosto. E logo mais tem a festa de Cristo Rei. Parece que foi um dia desses que nós fizemos a festa e já está chegando de novo a festa de Cristo Rei. Então, quinta nós já começamos, os festeiros vão fazer uma cucada de Cristo Rei. Então tem na secretaria paroquial ou com eles as fichinhas já da cuca de Cristo Rei. Então se alguém quiser reservar, a gente vai fazer mais ou menos a quantidade de fichas que serão vendidas antes. Então se alguém quiser ir já comprando as fichas e reservando para tê-las, e na quinta-feira de manhã, diz que a semana que vem vai estar em torno de 6, 7 graus. Então tu imagina, 9:30 da manhã, um cafezinho quente com um pedacinho de salame e uma cuca quente, nossa, para quem pode, para quem não pode, dá uma azia. Mas depois toma omeprazol, pantoprazol, as coisas, bota-se tudo no lugar de novo, né? Então aproveite uma cuca bem gostosa, quinta-feira que vem aí, que os festeiros vão preparar. Domingo, para quem já tem o seu pai falecido, que vai em qualquer uma das outras missas das comunidades ou aqui na matriz, mas se não, nós temos missa às 15h no cemitério municipal, por todos os pais falecidos. E daí para esta missa, então a gente tem os envelopes, tem ali na entrada da igreja os envelopes azuis para colocar a intenção do seu pai falecido, tá bem? Então pode retirar ali os envelopes para as missas dos pais falecidos. Agradecemos a todos que nos acompanharam pela tua rádio, a nós aqui presentes nesta tarde, para esta missa da saúde. Aos pés do Sagrado Coração de Jesus, agora pedimos a bênção da saúde, a bênção da proteção sobre todos nós. Um instante, cada um invoque para si este momento de bênção, que o Senhor, na imensidão do seu amor, olhe por nós nesta tarde, mas que a gente possa pedir para que Ele olhe por todas as famílias que foram atingidas nesses últimos dias também por temporais. E nós precisamos agradecer muito, nossa cidade é muito abençoada para ser livre de todos os temporais. A nossa proteção está no nome do Senhor,
2: que fez o céu e a terra.
0: O Senhor esteja convosco.
2: Ele está no meio de nós.
0: Ó Deus Pai, olhai para nós, vossos servos, sujeitos às enfermidades, problemas e dificuldades. Reconfortai nosso corpo e nossa alma, a fim de que nos sintamos fortalecidos e encorajados por vossa bondade. Ó Deus Filho, afastai-nos de toda maldade e venham para nos proteger os anjos portadores de paz, e desapareça de nossa alma todo o rancor e a maligna discórdia. Ó Deus Espírito Santo, sede-nos propício e conservai-vos ao vosso lado, para que, recobrando a saúde de corpo e de alma, possamos render-vos graças transbordante de paz e alegria. Que Deus, Pai bondoso, que o Senhor Cristo, Rei e o Santo Espírito, por intercessão de Nossa Senhora dos Anjos, esteja diante de vós para vos conduzir.
2: Amém.
0: Atrás de vós para vos guardar.
2: Amém.
0: Ao vosso lado para vos defender.
2: Amém.
0: Acima de vós para vos conservar.
2: Amém.
0: Dentro de vós para vos abençoar.
2: Amém.
0: A bênção da saúde, a bênção de Deus Pai Todo-Poderoso, Pai, Filho e Espírito Santo.
2: Amém.
0: Amém. Um bom final de tarde para todos. Permaneçamos em paz e que o Senhor nos acompanhe.
2: Graças a Deus.
0: Saudemos o Sagrado Coração de Jesus com uma grande salva de palmas. Aos que desejarem a imposição das mãos, podem chegar à frente para receber a bênção individual.
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5: 5 horas. 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Vamos às informações da Central de Conteúdo da tua rádio.
6: Na região de Lagoa Vermelha, o município de Caseiros foi atingido pelo ciclone Bomba nesta quinta-feira. Segundo o secretário de Agricultura, Paulo César Razeira, o fenômeno, que durou poucos minutos, mas apresentou uma grande intensidade na região, atingiu principalmente os bairros Nossa Senhora de Fátima, as comunidades de São Luís, São Brás, São Pontão e parte do centro do município. O granizo foi descrito como do tamanho excepcional, deixando um rastro de destruição em todo o trecho por onde passou. As autoridades já contabilizam mais de 150 residências atingidas, número que deve aumentar conforme os levantamentos avançam. Da tua rádio, Cacique de Lagoa Vermelha, Daniel Carvalho.
7: Em Marau, destaque para a 18ª edição do Resgate do Vinho, que acontece nesse sábado, 8 de agosto, na comunidade de Nossa Senhora do Carmo. O evento reúne 19 amostras produzidas por 6 agricultores do município. A novidade dessa edição é a votação popular. Além da avaliação técnica, já realizada por jurados especializados, o público também poderá degustar os vinhos às cegas e escolher os seus favoritos em cada categoria. A iniciativa busca valorizar a produção artesanal e a tradição vitivinícola de Marau. Da tua rádio Alvorada de Marau, Ana Lúcia Jacomini.
8: A Secretaria Municipal de Trânsito, Transportes e Mobilidade realizou nesta quinta-feira uma operação de fiscalização voltada aos veículos de transporte por fretamento em Caxias do Sul. A ação ocorreu na Avenida Antônio Andriguetti, no bairro Vila Ipê, nas proximidades da UBS. Os agentes da fiscalização de trânsito intensificaram a verificação das condições de segurança, da documentação obrigatória e dos equipamentos exigidos para esse tipo de transporte. Ao todo, 6 veículos foram removidos ao depósito por circularem com o licenciamento vencido, infração prevista no artigo 230, inciso 5º, do Código de Trânsito Brasileiro. O prazo para regularização do licenciamento anual no Rio Grande do Sul se encerrou em 31 de julho, tornando irregular a circulação dos veículos que não emitiram o CRLV atualizado. Da tua rádio São Francisco de Caxias do Sul, Luan Varela.
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1: 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Muito obrigado.

Barbaridade, né? Pulou a trilha aqui. Vamos entrando então, 5:08 da tarde, 12 graus de temperatura. Paz e bem pra você. Muito obrigado pela tua audiência, companhia e sintonia. Está no ar o programa Até a Proxega desta sexta-feira, 7 de agosto de 2026. Muito obrigado pela tua audiência, companhia e sintonia. 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Vamos indo então, 5:11 da tarde, eu abro com ele mesmo, João Luiz Correa, um bagual corcoviador. Tá pro chega, tchê, paz e bem, boa sexta-feira.

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1: 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Kátia Valente, conte-nos como é que fica o tempo no final de semana, então.
2: Olá, meus amigos e caros ouvintes. Depois da passagem da linha de instabilidade associada a uma frente fria e que trouxe temporais em grande parte do Rio Grande do Sul, nesta sexta-feira as condições de tempo diminuem bastante no sentido dessas tempestades. Ao longo do dia de hoje, nós vamos sentir a entrada do ar mais frio. Ainda no período da manhã, tem alguma umidade aqui na nossa região. Mas aos poucos, é a massa de ar frio de origem polar que vai predominar. E o frio é comum, né? Nesta época do ano, nós estamos no inverno. Às vezes a gente até esquece, né? Porque os últimos dias foram de temperaturas bem mais elevadas. Mas o frio está de volta, sim. Esta massa de ar de origem polar veio empurrada pelos ventos do quadrante sul. E com isso, nesta sexta-feira à tarde, as máximas não vão passar dos 16 graus. Nós temos um ciclone no mar. Ele se formou na altura do Uruguai, no mar. E vai seguir no mar em direção ao alto mar. Portanto, vamos sentir na parte mais leste do estado uma condição de ventos mais fortes. Por aqui na nossa região, essa condição já é muito pequena. De qualquer forma, os ventos vão predominar também por aqui, aumentando a sensação do frio. Ao longo da tarde, máximas então entre 16 e 17 graus na nossa região. Expectativa para o final de semana. No sábado, nós vamos ter aí uma condição de chuvas, assim, muito, muito isolada, alguns prognósticos indicando, mas a maioria deles já colocando aí uma condição mais de nebulosidade variável. Mas, né, não podemos descartar porque a atmosfera fica ainda um pouco instável no norte gaúcho. Então, por aqui, devido até um pouquinho de proximidade, pode ter uma coisa mais isolada pela manhã. Depois, o tempo volta a ficar mais firme à tarde e o frio predomina. A máxima, de novo, não deve passar dos 15 a 17 graus. O domingo, o dia dos pais, já vai ser um tempo mais firme predominando e frio em alguns prognósticos, a gente observa até temperaturas na casa dos 5 a 6 graus e a máxima tarde não passando dos 15. Com a previsão do tempo, Kátia Valente.
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0: Repita para si que o caminho que tomou foi o correto, foi o melhor. A outra dica, foque em seu problema e não no problema do seu amigo ou amiga. É claro que quando precisarem de você, você vai estar lá. Mas que tal se colocar em primeiro lugar nessa situação? Você não é egoísta porque está se valorizando. Pare com isso. E você jamais vai saber se algo não vai dar certo se não tentar. Enumere os prós e contras e analise. Pense, tenha paciência. Com isso em mãos, você vai ter mais clareza para tomar a melhor decisão naquele momento. Esse foi o Bem Viver de hoje e eu, Ana Paula Barros, tenho certeza que você é o máximo. E volto já já com outra dica para nossa saúde.
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5: 12 graus. 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

O musicão do José Mendes, a terra brasileira, 29 faltando para 6, 12 graus de temperatura. Vamos lá, hein? 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Canta Joca Martins, o baile do Sapucaí. Até a proxega, tchê!

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0: Os Bertucci chegando para cantar Te Conto Patrício. Alô, meu amigo Evandro do Jardim do Sol.
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5: 11 graus. 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

Vamos encerrando por aqui então o Tepro Chega desta sexta-feira, dia 7 de agosto de 2026, no oferecimento da Agropecuária Império do Campo, comemorando 5 anos com você. 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Depois tem tarde dançando com a banda balada. 16 de agosto, festa do padroeiro na comunidade da Gruta do Rio Marau. 16 de agosto, tradicional festa do padroeiro no ginásio do bairro Frei Adelar. 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Canta, porca véia, fim do baile! Depois eu volto com o programa Encontro Certo, teu dia em evidência. 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
8: Olá, meu amigo, olá, minha amiga ouvinte. É o momento de oração do fim de tarde. Eu sou o Padre Ezequiel. Sexta-feira é o momento também de gratidão. O que você quer agradecer? Falamos muito de gratidão nos últimos tempos, mas a gratidão é uma atitude do meu coração, da minha alma, do meu pensamento. Pense o que você quer agradecer. Os agradecimentos transformam a vida. Pode ter certeza. Seja uma pessoa agradecida. E o pensamento de hoje é o seguinte: aproveite ao máximo os momentos de alegria para agradecer tudo o que tenha recebido da bondade divina. Alegria é a saúde da alma. E o otimismo é a alegria de amanhã, bem aproveitada no dia de hoje. Espalhe alegria em torno de si. Meditemos a canção. Quero...

0: Vamos rezar juntos. O anjo do Senhor anunciou a Maria, e ela concebeu do Espírito Santo. Ave Maria, cheia de graça, o Senhor é convosco. Bendita sois vós entre as mulheres, e bendito é o fruto do vosso ventre, Jesus. Santa Maria, Mãe de Deus, rogai por nós, pecadores, agora e na hora da nossa morte. Amém. Eis aqui a escrava do Senhor. Faça-se em mim segundo a vossa palavra. Ave Maria, cheia de graça, o Senhor é convosco, bendita sois vós entre as mulheres, e bendito é o fruto do vosso ventre, Jesus. Santa Maria, Mãe de Deus, rogai por nós, pecadores, agora e na hora de nossa morte. Amém. E o Verbo se fez carne e habitou entre nós. Ave Maria, cheia de graça, o Senhor é convosco, bendita sois vós entre as mulheres, e bendito é o fruto do vosso ventre, Jesus. Santa Maria, Mãe de Deus, rogai por nós, pecadores, agora e na hora de nossa morte. Amém. Rogai por nós, Santa Mãe de Deus, para que sejamos dignos das promessas de Cristo. Oremos. Derramai, ó Deus, a vossa graça em nossos corações, para que, conhecendo pela mensagem do anjo a encarnação do vosso Filho, cheguemos por sua paixão e cruz à glória da ressurreição. Por Cristo nosso Senhor. Amém. E agora, a invocação da bênção sobre você. Por intercessão de Nossa Senhora, nossa Mãe, a Mãe de Deus, o Deus da vida, o Deus que olha por nós e nos sustenta o tempo todo com o seu amor, esteja no teu coração, esteja na tua casa, te abençoe, te dê um descanso restaurador e sempre te auxilie para que você encontre a paz verdadeira no seu interior e na sua alma. Deus te abençoe com o seu amor. Em nome do Pai, do Filho e do Espírito Santo. Amém. Receba nossas mensagens no seu WhatsApp. Procure no nosso Facebook e no Instagram um número para você se cadastrar. Um grande abraço, um ótimo fim de semana e muita paz para você.
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2: Vamos indo então, meu amigo, minha amiga. Bom final de tarde, bom início de noite. 6 e 8 agora, 10 graus de temperatura. Tá baixando barbaridade, hein? Baixando a temperatura. Está no ar o programa Encontro Certo, teu dia em evidência. A produção é da Central de Conteúdo da tua Rádio Alvorada. A coordenação é da Ana Lúcia Jacomini, gerência Mauro Matesco, direção Frei Renor Pegorar. Desejo paz e bem, te agradeço pela audiência, companhia e sintonia. 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De pronto, vamos acionar a Kátia Valente para ver se ela tem notícia boa a respeito do tempo para o final de semana. É a primeira informação que sempre chega aqui no Encontro Certo.
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2: 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Kátia Valente, atualize-nos. Como fica o tempo no final de semana?
3: Olá, meus amigos e caros ouvintes. Expectativa para o final de semana. No sábado, nós vamos ter aí uma condição de chuvas, assim, muito, muito isolada. Alguns prognósticos indicando, mas a maioria deles já colocando aí uma condição mais de nebulosidade variável. Mas, né, não podemos descartar porque a atmosfera fica ainda um pouco instável no norte gaúcho. Então, por aqui, devido até um pouquinho de proximidade, pode ter uma coisa mais isolada pela manhã. Depois, o tempo volta a ficar mais firme à tarde e o frio predomina. A máxima, de novo, não deve passar dos 15 a 17 graus. O domingo, o dia dos pais, já vai ser um tempo mais firme predominando e frio. Em alguns prognósticos, a gente observa até temperaturas na casa dos 5 a 6 graus. E a máxima tarde não passando dos 15. Com a previsão do tempo, Kátia Valente.
2: Aí, obrigado, Kátia. 6 e 12 agora, 10 graus de temperatura e tá baixando mesmo, hein? Abriu o programa com 16, 15, 14, 13, 12, 11, agora 10 graus de temperatura às 6 e 12 da tarde do dia 7 de agosto de 2026. Mas a informação por aqui não para. Agora tem
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2: 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Para fechar a semana com chave de ouro, qual é o assunto, Vitor Hugo Ultramari?
4: Meus amigos, no meio de tanta notícia, informações, opiniões, reportagens sobre a renegociação das dívidas do agronegócio, lendo no jornal A Folha Regional desta semana, uma coluna escrita pelo professor Rodrigo Ferneda, marauense, para orgulho de São Miguel e da sua família, coordenador do curso de administração do SESURG, sobre a transformação do agronegócio e a consequente responsabilidade dos agricultores no meio dessa transformação toda das últimas décadas. Convivendo o agricultor com a evolução da tecnologia, ao mesmo tempo com a frustração seguida de safras, com a elevação dos custos de produção, comprometendo a rentabilidade da atividade, não menos as dificuldades do crédito rural, impondo uma gestão do caixa da família no agronegócio. Olha, no artigo publicado, o professor apresenta 5 desafios que o agricultor, principalmente o gaúcho nosso, precisa atentar nesse tempo de transformação, inclusive em família. Olha, meus amigos, incentivando os jovens que continuem, claro, se valendo da modernidade, mas continuem qualificando o projeto de vida dos seus pais. Me permitam, eu vou ler para vocês o final do artigo, que é a sua conclusão. O agricultor do século XXI precisa planejar, controlar custos, administrar riscos, utilizar tecnologia e preparar a sucessão. Mais do que um produtor, tornou-se gestor de um dos negócios mais complexos e estratégicos da economia brasileira. Me permitam esta opinião, mas eu, antes de encerrar, viro a página agora para finalizar, cumprimentando a todos os pais que nos ouvem. Domingo é o Dia dos Pais e não posso esquecer deles. Me incluo no rol dos pais pela responsabilidade que temos em família. Parabéns, então, a todos os pais e a vocês todos. Fico até segunda-feira. Espero encontrá-los de novo sempre.
2: Aí, muito obrigado, Vitor Hugo Ultramari. Da mesma forma, para o senhor aí, um feliz e abençoado Dia dos Pais. É o intervalo comercial chegando. Depois tem giro na região. 6:16, 10 graus de temperatura. Faze bem. 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
9: 6:18. 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
1: 6:21, 10 graus de temperatura.
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1: Quem chega com as informações é a colega Júlia Berguete Xavier.
3: Hoje, nós vamos até Vila Maria. Isso porque o módulo esportivo 15 de novembro foi interditado por tempo indeterminado em razão dos danos provocados pelas fortes chuvas que foram registradas no município. De acordo com a administração municipal, o excesso de água comprometeu as condições do gramado, tornando necessária a realização de serviços de limpeza, recuperação e manutenção antes do espaço voltar a ser utilizado. Enquanto os trabalhos estão em andamento, a orientação é para que a população não use o campo, permitindo assim a recuperação do gramado e a execução então dessas intervenções que estão previstas. Lembrando que não há previsão para reabertura, isso então do módulo esportivo 15 de novembro em Vila Maria. Como informações dos municípios aqui da nossa região, Júlia Berguete Xavier para a tua Rádio Alvorada.
1: Obrigado, Júlia.
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1: Vamos dando sequência, 6:22, 10 graus de temperatura. Vou botar para girar nossa unidade móvel.
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1: Eduardo Serri chegando para falar sobre o debut social.

pela data. Então, a data do quinto debut social vai acontecer no dia 18 de setembro, tá? No CTG Felipe Portinho, com início às 19h30, tá? Onde passarão na passarela 19 debutantes. Todas essas meninas estão completando este ano 15 anos. Ou já completaram, porque no ano a gente está fazendo agora não todos os anos o debut. É um ano sim, o outro ano não. Então, por exemplo, quem fez 15 anos ano passado teve o direito de fazer o debut, que a gente diz, deu o nome de debut social. Então, já falei sobre a data. Também nós já temos os ingressos prontos. Para a venda, aonde todas as 19 debutantes estão com os ingressos para a venda. O valor de ingresso para a pessoa adulta custa R$ 55 e para criança até 11 anos, R$ 30. Como que a gente está organizando, assim, primeiramente, o que a gente fez? Então, primeiramente, fizemos uma reunião com todos os pais e as meninas debutantes, para eles tomarem conhecimento de como funciona todo o processo do debut. Então, os pais tiveram todo esse conhecimento e ali nós começamos, dali em diante, começamos a prática, tá? Chamamos daí todas as debutantes novamente, para cada uma delas ir fazer a prova dos vestidos, certo? Quem que está patrocinando os vestidos é a Lilian Noivas e a Delma Sete. Então, todas as meninas foram provar o vestido, elas escolheram, provaram um, dois, três, quatro, e assim elas tomaram a decisão pelo vestido que elas escolheram. Então, fizeram a prova, e para falar nisso, hoje começa a segunda prova já dos vestidos, certo? E então, desde já agradecemos essas duas empresas por estarem fazendo esse patrocínio significativo, que sem elas patrocinando isso, todo esse investimento, que o vestido, né, eu diria, é a cara da debutante, né? Que está vestindo para os 15 anos. E então, desde já, a gente agradece essas duas empresas. Quanto, sim, seguindo o processo, elas já fizeram o book, tá? Então, o book foi feito aqui no Parque de Rodeio mesmo, porque tem lugares lindos aqui. O Vicenzo, que fez todas as imagens, enfim. Então, elas puderam escolher também as meninas três fotos, onde a prefeitura tem contribuído e pagado o fotógrafo. Então, elas têm direito de escolher, já escolheram as três fotos de brinde, de presente, certo? Depois disso, veio os salões de beleza. A gente já fez essa experiência, o último debut, que foi o ano retrasado. Então, nós temos aqui uma relação de salões de beleza, tá? Que é onde vão produzir o cabelo e a maquiagem para esse dia do debut. Antigamente, anos atrás, a gente fazia toda essa produção de cabelo e maquiagem aqui no Salão de Beleza da BB. Mas esses dois últimos, essas duas últimas, o último debut, a gente foi atrás e conseguimos os salões de beleza para que elas façam, então, a produção das debutantes. Então, eu vou citar aqui os salões de beleza, que também é uma parte muito significativa e importante para nós, para as meninas, para saírem as princesas da noite. Então, nós temos o Salão de Beleza da Elaine Arruda, Salão Bido e Bido,
da NET,

0: Salão Karen Grando, Estúdio Tati Weber, Estúdio News, Salão Arbitrium, Salão Ângela Colucci e Salão Beleza Rara. Então, esses são os salões de beleza que vão produzir e que deram como patrocinadores, né, as debutantes. Também quem vai fazer toda a parte da decoração. Então, a Cantina Roma vai fazer a decoração. La Constância vai tocar na noite, tá? E o jantar, ele vai acontecer sempre, sempre foi assim, sempre fizemos assim e deu certo. Primeiro o jantar e depois toda a cerimônia das debutantes, certo? Então, e também a partir de agora, nós vamos em busca de mais patrocinadores. Para nos ajudar, é óbvio que a prefeitura, aqui faço o nome da prefeita Naura, do vice o Vilmo, tá? Que são nossos grandes apoiadores, que sem eles também nós não faríamos o debut. Eles são, né, importantes, muito significativo, né, que a gente conta sempre com a prefeitura e o apoio deles em todos os sentidos. Falo aqui financeiramente e também com toda a cobertura, né?
1: Muito bacana, muito legal esse apoio da prefeitura, desses salões, pessoal dos vestidos, né, que segue ajudando esse evento que é muito importante para as gurias, né, Marília? Quero que tu aproveite para falar então, essas 19 meninas, elas são necessariamente alunas aqui do projeto, é isso? E também, como é que elas são escolhidas? É inscrição? Acontece alguma triagem? Como é que são definidas essas 19 debutantes?
0: Todas as meninas, desde o primeiro debut que a gente fez, todas as meninas, elas podem fazer o debut desde que façam, frequentem o projeto ABB Comunidade, né, o Centro de Referência da Criança e Adolescente. Então, todas elas, esse ano, tiveram a oportunidade, algumas não quiseram, os pais não acharam que não deveriam. Mas as 19 que estão aqui, que eu na próxima entrevista eu vou citar o nome de todas elas, porque hoje já. E os pais concordaram, os pais estão participando, estão vendendo ingressos, então está assim, a parceria é muito grande. Você pode ver tudo que eu citei aqui, né? Todos os patrocinadores, as pessoas que estão nos ajudando, tudo é para que o debut aconteça. Sem tudo isso que a gente falou até agora, não teria como acontecer o debut social, porque não é uma menina e nem 10, é 19. E cada ano muda. Já tivemos com 23, já tivemos com 17, e assim foi nos outros anos anteriores, e agora o quinto, então nós estamos com 19 debutantes.
1: Muito bacana. Então, Marília comentou também que se alguém quiser ainda patrocinar o evento, pode fazer isso, né? Se tem algum telefone de contato para quem deseja patrocinar esse evento e queira falar aqui com a ABB?
0: Eu só queria também falar sobre esses próximos patrocinadores. Nós temos aqui, a gente tem algumas pessoas que patrocinaram assim, a gente chamou assim, ó, patrocinador diamante, patrocinador ouro e o prata. Então, a partir de agora também nos vamos em busca desses patrocinadores que patrocinaram nos anos anteriores e que também vamos buscar outros. É tudo em prol de uma grande festa, de uma grande noite, para que as meninas, princesas, possam se divertir e se achar as princesas realmente da noite, tá? Então eu agradeço desde já a todos esses patrocinadores importantes que fazem parte. Os ingressos estão com todas as meninas, as 19 debutantes. Mas nós temos aqui também, aqui no ABB, aqui na sala da coordenação, também nós temos ingressos à venda. Eles podem ligar no número 3175-2000. 0470, tá? Para pedir, para conversar com a gente. Digamos, ah, tem ainda ingresso, podemos ir lá comprar, podemos, né? Que eu já citei os valores, que é um valor, acho que não é um valor tão alto, né? Porque depois do jantar tem direito até à sobremesa, né? Então vai ser um jantar bem, bem bacana, bem, te diria, uma comida bem saborosa, né? Que o CTG sempre faz. E, enfim, podem ligar aqui, sim, para reservar ou vir comprar os ingressos.
1: Muito bem, então, a gente sabe que a comida do CTG Felipe Portinho é realmente uma delícia. Então, dia 18 de setembro, às 19h30, aqui no CTG Felipe Portinho, 5º debut social. Marília, obrigado por me receber. Finaliza fazendo esse convite para quem nos escuta que participe do debut social.
0: Então, para toda a comunidade marauense, eu diria assim, não só para as famílias, os amigos das famílias, para toda a comunidade marauense, venha prestigiar esse evento, porque é muito lindo. Eu sou suspeita, mas eu sei que ele é muito lindo, muito maravilhoso e que vai marcar a história da vida das meninas. Então, venham todos neste evento interessante, importante, e venham adquirir seus ingressos aqui na BB ou com as meninas debutantes, que na próxima entrevista eu vou citar o nome delas, para também as pessoas que desejam adquirir os ingressos, que também procurem elas, que elas sempre terão os ingressos à venda.
1: Obrigado, Marília, por me receber aqui, falando sobre o 5º debut social da BB Comunidade, acontece lá no dia 18 de setembro, devolvendo a programação da emissora diretamente da Unidade Móvel, repórter Eduardo Serri, em nome de Zafra de Marau, das lojas Triunfante e dos postos Marau Norte e Marau Sul.
2: Obrigado, Eduardo!
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2: 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Tem mais informação que vai chegando por aqui agora. É pro pessoal do interior, os amigos do agro.
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2: Ana Lúcia Jacomini, por primeiro, trazendo as cotações de mercado. 23 faltando para 7, 10 graus de temperatura. Vamos ouvir.
4: Boi gordo, R$13,20 ao quilo vivo. Vaca gorda, R$11,85 ao quilo vivo. Suíno tipo carne, no preço integração, R$4,95 ao quilo vivo. Suíno tipo carne, no preço particular, R$5,08 ao quilo vivo. E o leite padrão, de acordo com a Emater, comercializado na região, com o menor preço referência, em R$ 2,25 ao litro. Ana Lúcia Jacomini para a tua rádio.
2: Obrigado, Ana. 22, faltando para 7, 10 graus de temperatura. Tem mais informação chegando aqui da área rural. Agora vamos saber sobre a aveia preta.
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4: Um estudo realizado pela Embrapa Trigo de Passo Fundo indica que o ajuste na densidade da semeadura da aveia preta pode reduzir os danos provocados pelas geadas e favorecer a produção de forragem no sul do Brasil. A pesquisa avaliou 3 genótipos da cultura em densidades de 200, 300 e 400 sementes aptas por metro quadrado. De acordo com os resultados, as lavouras com menor população de plantas apresentam melhor resistência às geadas, especialmente na fase reprodutiva. Segundo a Embrapa, a densidade de 200 plantas por metro quadrado proporcionou maior produção de biomassa após a ocorrência das geadas e ainda reduziu o custo com sementes. O estudo aponta que a menor densidade favorece a entrada de radiação solar no interior da lavoura, aumentando a eficiência fotossintética e contribuindo para uma maior resistência das plantas ao frio. A pesquisa também concluiu que populações muito elevadas, prática comum entre os produtores de forrageiras, podem aumentar a sensibilidade no congelamento em razão do alto sombreamento e da maior retenção de umidade no solo. De acordo com a Embrapa Trigo, a definição da densidade adequada de semeadura pode ser uma estratégia para minimizar os efeitos das geadas e preservar a produtividade da aveia preta, uma das principais espécies forrageiras cultivadas na região sul.
2: Aí, muito obrigado, Ana Lúcia Giacomini, trazendo as informações aqui no programa Encontro Certo, teu dia em evidência. 20 faltando para 7, 9, baixou mais um, 9 graus de temperatura.
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2: 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Colega José Maculan chegando aqui para fechar a semana com chave de ouro.
5: Sexta-feira, mais um destaque aqui para o Saúde Bucal. Hoje, o Dr. Ariel comenta sobre o autocuidado.
6: Hoje quero falar de uma coisa que é muito comum aqui na nossa região, né? E que eu percebo cada vez mais que muitos pais acabam sacrificando o sorriso deles pelos filhos, né? Hoje eu vejo uma geração de pais que têm os dentes, que muitas vezes nem têm os dentes, ou os dentes não estão num estado bom, né? Não estão conseguindo se alimentar direito, porque muitas vezes acabaram sacrificando, principalmente o quê? O investir nos dentes por conta de dar uma faculdade, de dar uma moto pro filho, de ajudar ele. Então, sempre colocar o filho em primeiro lugar, né? Então, isso é uma coisa que eu vejo que aqui na nossa região é muito recorrente.
5: Não somente o filho, mas a família toda, às vezes.
6: Com certeza. É uma coisa que eu vejo que as pessoas, elas têm esse lado onde muitas vezes eu vou ajudar o meu filho primeiro porque eu nunca não tive essa oportunidade dos meus pais, né? Então, quando acontece isso, eu falo isso porque isso também aconteceu comigo, né? Meus pais, né, vieram de uma família pobre, não tinham muitas condições, minha mãe perdeu os dentes muito jovem, né? Usou dentadura há muitos anos, mais de 30 anos, até eu me formar, conseguir fazer minha especialização, conseguir fazer os implantes nela. Então, tudo isso passou por um processo, mas eu entendo que ela talvez não investiu nela naquele momento para ajudar a pagar minha faculdade, para dar aquela oportunidade que muitas vezes eles não puderam ter, né? De estudar, de se aprofundar nesse sentido.
5: E aí, doutor, qual é a saída, então, para dar um equilíbrio nisso? Atender a necessidade da família, dos filhos e também a necessidade própria da sua saúde bucal, hein? Qual é o caminho?
6: Isso aí, muitas pessoas, poxa, não tô aqui falando onde, nossa, é só eu então, né? Não, com certeza, como pai, como mãe, as pessoas têm que priorizar os filhos, ajudar, ter esse lado, isso é muito importante, não é que a gente não possa ter, né? Mas é importante a gente se colocar também, em primeiro lugar, no sentido de que a gente precisa estar bem, né? Às vezes as pessoas falam, ah, mas Ariel, eu não posso fazer porque eu preciso cuidar da minha mãe e tal. Eu falo, tá, mas se tu não tiver saúde, tu vai conseguir cuidar de outra pessoa? Então, a gente precisa ter essa qualidade, né? Principalmente quando a gente está falando de saúde, né? Que quando a gente fala da boca, a gente está falando de saúde. Ela é uma parte do corpo que está ligada a todo o nosso corpo. Então, é um ponto importante onde a pessoa tem que começar a ter essa clareza, né? Então, é importante aí, e principalmente estou trazendo esse tema porque a gente está aí no mês do Dia dos Pais, então é importante as pessoas se permitir, né? Então, principalmente na clínica, a gente oferece uma avaliação personalizada, faz tomografia lá. Então, a gente faz um acompanhamento antes do procedimento e depois também, né? Então, é importante a pessoa começar a ter essa clareza e voltar esse olhar. Poxa, eu preciso me cuidar, porque daqui a um tempo os filhos vão sair de casa, né? Vão pro mundo, como se fala, né? Então, ao mesmo tempo, quando isso acontece, às vezes as pessoas ficam, nossa, e agora? O que eu faço da minha vida? Né? Então elas começam a olhar para si e começam a dizer, opa, agora eu vou me cuidar. Só que às vezes é muito tarde.
7: Quem se ama, se cuida. Gente, um bom fim de semana para todos nós. José Maculan para a Tua Rádio Alvorada.
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11: 6h47.
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1: Tá aí, faltando 11 para 7, 9 graus de temperatura, baixou mais um. Vamos conferir a agenda com a colega Rosana Costenaro para saber onde é que tem as promoções aí no final de semana.
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2: Comunidades. Na lista de festas das comunidades da região, no próximo final de semana, no sábado, dia 8 de agosto, a comunidade de Tunas Camargo convida para jantar dançante. No cardápio, churrasco, galeto, linguiça, pão, cuca, maionese e saladas. O jantar será servido na mesa. E logo após, baile com a banda Os Manuais. Ingressos no valor de R$ 70,00. Também no final de semana, a comunidade de Rodeio dos Tibola convida para a festa em honra ao padroeiro São Roque. Na programação, no sábado, dia 8, ao meio-dia e 30, almoço servido nas mesas, com carne de ovelha, gado e galeto. No domingo, 10h45, missa. Ao meio-dia, almoço padrão com serviço de copa e cozinha. E tarde dançante com Matheus Taborda e Dirley. E no próximo domingo, a comunidade da linha 19 São Roque Casca convida para a festa em honra ao padroeiro São Roque. Na programação, 10h30 missa. Ao meio-dia, churrasco com copa e cozinha. E 14 horas, tarde dançante com os mensageiros. Religião. No sábado, dia 8, no Salão Frei Gentil, tem jantar do CLJ a partir das 8 horas da noite, com cardápio com massa, galeto, linguiça, arroz à grega, arroz branco, maionese, cuca, pão e saladas. Animação de Matheus Taborda e Dirley. Rosana Costanaro para a tua Rádio Alvorada.
1: Tá aí, muito obrigado, colega Rosana Costenaro. Faltando agora 9 agora faltando para 7, 9 graus de temperatura. Tem informação chegando da área do esporte.
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1: Vini Gaieschi trazendo as informações.
5: Alô, você ligado na programação da tua Rádio Alvorada dessa sexta-feira, fim de semana chegando, e nós vamos trazendo os esportes por aqui. Ufa! O Inter sofreu, perdeu o jogo, mas garantiu, confirmou a classificação às quartas de final da Copa do Brasil. A vantagem construída no Beira-Rio foi importantíssima para o Colorado. O Inter perdeu nessa quinta-feira por 2-1 para o Corinthians na Neoquímica Arena, mas passou de fase, está nas quartas de final, uma classificação heróica do Inter. Foi muito pressionado, soube se portar, um jogo de tirar o chapéu, principalmente para o técnico Paulo Pezzolano. Mais uma vez demonstrou que tem repertório, sabe jogar se defendendo, sabe jogar se defendendo com linha de 5, com linha de 3, sabe sair em contra-ataque. O Inter tem um senhor treinador. Agora o foco vai voltar para o Campeonato Brasileiro, onde o Inter tem jogo muito difícil também contra o Palmeiras, e o Inter vai precisar mais uma vez se superar para buscar um resultado positivo e sair de perto da zona do rebaixamento. Para esse jogo contra o Corinthians, a ideia era bastante clara: administrar o resultado, dar a bola ao Corinthians e entregar, sim, a responsabilidade para o time paulista de buscar o resultado, já que a vantagem construída no Beira-Rio era muito grande. E a estratégia estava dando certo. Até o final do primeiro tempo, 42 minutos, o Corinthians abriu o placar, foi para o intervalo com essa vantagem de 1-0. Depois do gol, o Inter tentou até adiantar um pouco mais as suas linhas e sair para o jogo. Teve uma certa dificuldade para criar e não ameaçou muito o gol da equipe corintiana. Mas voltando no intervalo, justo na primeira oportunidade do Inter, o Inter foi e marcou o gol aos 13 minutos. Alan Patrick dominou a bola, encontrou Bernabé livre pela esquerda e o lateral finalizou de perna esquerda, acertando o ângulo do goleiro corintiano. Mais uma excelente partida do Bernabé ofensivamente, foi preciso, foi letal e fez o gol que garantiu a classificação do Inter. O Corinthians ainda marcou mais uma vez com Pedro Raul, pressionou até o fim, mas a classificação ficou com o Inter, então a gente tem Internacional e Grêmio garantidos nas quartas de final. Pode ser que tenhamos Grenal, inclusive. Vamos ficar de olho. Mas o Inter tem que celebrar bastante essa classificação, porque foi muito merecida. E a gente vai escutar o responsável maior por essa classificação, o técnico Paulo Pezzulano, o que ele falou logo após essa classificação lá em São Paulo.
6: Não, sabemos o que está passando o clube financeiramente, mas para todo mundo, né? Mas o anímico, para a torcida, sim? Sabíamos o importante que eram eles. Hoje se escutava muito eles, havia momentos que se escutavam para caramba. Dar-lhe parabéns, estar aqui, apoiando a seu time de coração e estar puxando os 100 minutos, sabíamos que ia ser muito duro, sim? Así que esta vitória também para eles, para os jogadores, sem dúvida, estão deixando mais de lo que podem dia a dia dentro do campo, para toda a diretoria, do presidente para baixo, todos os que estão trabalhando dentro, todo o alinhamento que se está fazendo. É para todos, tem que disfrutar desta fase que passamos, agora que estar pensando já no domingo, temos um jogo importante com Palmeiras, e no Brasileirão necessitamos sumar. Anímicamente, en todo sentido, tenemos que aprovechar, ¿sí?, esta fase boa que pasamos. Nos tiene que servir para seguir creciendo como chime, ¿tá?, dentro de la línea que estamos trabajando, lo que estamos intentando hacer. Así que sin duda es muy importante, tenemos que aprovechar. Así que nada, seguir trabajando día a día, juego a juego, y tener los penullón. Ya tenemos el próximo juego, muy importante y muy difícil, así que ya estamos pensando en eso.
5: O Grêmio já voltou aos treinos depois da vitória diante do Mirassol, que o classificou às quartas de final da Copa do Brasil, mas a notícia que interessa o torcedor gremista nessa sexta-feira vem de fora do campo. O Racing da Argentina avançou em tratativas para contratar o volante Léo Pérez, sim, ele mesmo que chegou do Huracán no começo do ano, e ele pode deixar o Grêmio para atuar no time argentino por empréstimo. Segundo a imprensa lá da Argentina, o Racing tem negociações avançadas com o Grêmio para o empréstimo do volante por um ano, com opção de compra, inclusive, para o final desse período de empréstimo. A gente lembra que o Grêmio contratou Léo Pérez em janeiro, vindo lá do Huracán, pagou 2 milhões e meio de euros por 50% do passe do jogador, que tem contrato até o fim de 2029 com o Grêmio. Inclusive, ele atuou no jogo contra o Mirassol, entrou no decorrer da partida. É um jogador que ainda é muito jovem, não conseguiu se afirmar no Grêmio e não mostrou ao que veio. Talvez um empréstimo seja uma melhor alternativa para ambas as partes. A gente vai ver se confirma essa negociação. Ele deve ficar à disposição do técnico Luiz Castro para o jogo do fim de semana e essa negociação pode se arrastar passando o fim de semana, adentrando a próxima semana dentro. A gente fica de olho e dentro do campo o Grêmio já está treinando, visando a partida contra o São Paulo. Novamente, TT deve ser o desfalque do time gremista e, a princípio, o time deve ser o mesmo que bateu o Mirassol na última quarta-feira.
1: Tá aí, muito obrigado, Vini Gajewski, apresentando na torcida. 2, faltando para 7, 9 graus de temperatura.
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1: Fechei com chave de ouro, hein? 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Fui! Tem aí Johnny Franço e o programa Tua Noite. Até segunda-feira. Paz e bem!
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1: Sete horas, três minutos, 7:03, muito boa noite, minha gente querida. Estamos chegando após a comunicação do nosso colega Cassiano Tomasi, o Fifo. A gente segue aqui até as 21 com a programação ao vivo. Aproveitamos para saudar aí todos os nossos colegas que já estiveram aqui no cabo do microfone, né, na produção central de conteúdo aqui da tua Rádio Alvorada, na coordenação Ana Lúcia Jacomini, gerência geral de Mauro Matesco e a direção do Frei Renor Pegoraro. A noite chegou, o dia ficou para trás e agora é a hora de diminuir o ritmo, respirar fundo e deixar a música fazer companhia para você. Hora de esquecer um pouquinho da correria, os problemas e as preocupações de simplesmente viver mais uma noite conosco aqui na tua Rádio Alvorada, um programa feito com muito carinho. Você que está em casa, no seu trabalho, na estrada, no seu cantinho de descanso, e também para você que acompanha quietinho, sem mandar mensagem, mas que está aí do outro lado do rádio. Você é muito importante para nós. Aumenta o volume, prepara aquele chimarrão com erva mate Bernardon, a melhor, está entre as melhores, a erva mate Bernardon, a moída grossa, a tradicional, também tem aquela bem diferenciada, né? E aquela que já se posicionou entre as melhores também a nível mundial, a Série Ouro Bernardon, erva sombreada nativa e com um sabor incomparável. Aumenta o volume, música sertaneja, música gaúcha, som de bandas, romantismo, histórias através da música, emoção e principalmente muita companhia. Tá certo? Muito obrigado. Você pode participar, mandar o teu fone WhatsApp aqui pra gente, fazer a interatividade pela tua rádio, pelo nosso fone WhatsApp, tá certo? Vamos que vamos, depois de dois dias aí com futebol, jornada esportiva e também a Santa Missa, ó, no dia de ontem, na quinta-feira, desatadora dos nós. Uma novena importantíssima para reforçarmos a nossa fé e também hoje, nas 16, a transmissão aqui diretamente da Igreja Matriz. Uma ótima noite, no campo, na cidade ou na rodovia. Vamos, que o rádio seja a sua companhia. 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Vamos começando com a boa música, desejando para você um bom início de noite, esfriando, 9 graus a temperatura aqui no centro de Marau.
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1: 7:15, você ligado aqui pelo 107.7. Agradecendo aqui a participação da nossa audiência, o pessoal que vai manifestando aqui já. Vamos abrir os pedidos aí, pessoal, que tá chegando mensagem. Um abraço aqui pro Evandro, pessoal que participa também via fone, muito obrigado pela audiência. Também aproveitando para enviar um abraço aos amigos aí no povo amigo de Camargo, terra da erva mate Bernardon. Uma das melhores ervas aí do nosso Rio Grande e Brasil afora. Um abraço nosso amigo Marcelo também, Marcelo Júnior. E também terra do seu Antônio Negri. Muito obrigado pela sintonia, meu parceiro. Muita saúde, muita paz. Chegando agora da lida e o radinho tinindo aí no programa. Muito obrigado pelo prestígio. Desejando um feliz Dia dos Pais. Final de semana este que antecede o Dia dos Pais. Fica aqui a nossa homenagem, o nosso carinho, o nosso respeito a todos os pais que estão na audiência. 7:16, vamos atender o pedido aqui do nosso parceiro Evandro. Bombinha Branca, na voz do milionário e Zé Rico. Agora 7:17 na sequência, a previsão do tempo.
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1: 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Fala aí, Kátia Valente, o mapa do tempo para este final de semana que se aproxima.
2: Olá, meus amigos e caros ouvintes. O final de semana já começa com cara de inverno. Depois de vários dias de temperaturas elevadas para esta época do ano, o frio voltou a predominar com a entrada de uma nova massa de ar de origem polar empurrada pelos ventos do quadrante sul. Falando em ventos, nós temos o ciclone extratropical já lá em alto mar, não influencia mais o tempo no estado e, com isso, neste sábado temos a presença ainda uma estabilidade no período da manhã, mas depois o tempo, então, ficando mais estável com a condição mais assim de nublado na parte da tarde. As máximas previstas oscilam entre 16, no máximo 17 graus por aqui, eu diria assim, entre 15 e 17 graus, mas com uma sensação mais de frio, porque os ventos sopram de sudeste. No domingo, vamos ter a presença do sol, pouca variação de nebulosidade e a temperatura cai mais. Pela manhã, mínimas entre 5 e 6 graus. À tarde, a máxima por aqui não deve passar dos 15. A segunda e a terça-feira devem ser de tempo firme, predominando por aqui e ainda com um pouco de frio. Já a segunda metade da semana, as instabilidades devem retornar. Com a previsão do tempo, Kátia Valente.
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1: 7 horas 25 minutos, é o Tua Noite que segue pertinho de você. Agradecendo aí a você que está chegando agora na audiência. Vamos ouvir os recados. É esfriando, 9 graus, a temperatura aqui na área central. Vamos agradecer a audiência aqui da nossa ouvinte Marley. Muito obrigado pela sintonia, Marley.
2: Boa noite, amigo. Tenha uma abençoada noite. Temos ligadinha no teu programa. Tava achando falta, assim, duas noites sem escutar o programa.
3: Parou. Oi, Johnny. Boa noite. Tudo bem? Tava sumida por aí, mas hoje eu voltei. Meu nome é Emily Quimenta, né? E eu queria pedir uma música pra você. Eu queria oferecer pra minha mãe, pro meu pai que tá trabalhando, pra minha avó e pro meu avô. E o nome da música é Rogério Magrão e Banda TBT Preferido. Obrigada, boa noite e um abraço pra todos vocês.
1: Valeu, queridaça. Muito obrigado pela sintonia. Tá aí dado o recado e muito bem dado aqui, né? A nossa pequena família Quimento, muito obrigado pela audiência, a nossa criançada, né? Que volta e meia estão sempre na interatividade conosco. Buenas, estamos à escuta. É, o pessoal que está sintonizado conosco aí, companheiro Lombinho. Volta e meia, meio enjoado na bocha, né? O Lombinho aqui, quando tá, o homem tá uma fera, né? É frio, mas não tão grande, né? Um abraço e obrigado pessoal lá no Bulicho da Eliane. Muito obrigado pela sintonia e parceria. Boa noite, meu amigo. Tô na escuta. Manda aí pra mim a música Família. Essa vai pra todos os meus parentes. Companheiro Jarbas Tomasi, nosso parceiro Chico. Muito obrigado aí pelo carinho e pela sintonia. Quem mais aqui participando? Boa noite, Johnny. Tudo bem? Frio, São Miguel. Chimarreando. E pra quem tá ao redor do fogão a lenha, na casa da mãe, Dona Tereza, Estrela Perdida, bom fim de paz e bem. É, daqui um pouco o Rudy chega também, pessoal aí da capital do Planalto Médio. Muito obrigado, família Sandri, obrigado pela sintonia. Nossa companheira Rosane Sandri, abraço para você, Rosane, também. Seu Senair, nosso parceiro Délcio, Rudy, que já vai chegando aí. Tá botando mais um caldo pra sopa. E o homem deve estar batendo na marca aí da capital do Planalto Médio. Vamos com Porca Véia cantando Conversa Afiada. 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
6: Vamos lá, minha gente, agora 13 minutos faltando para 13 para as 20 horas. Seguimos aqui com a programação trazendo o quadro de Aproxega com oferecimento da Malta Imobiliária, as melhores oportunidades do mercado, atendimento de confiança e toda segurança para você fazer um grande negócio, administração de condomínios. 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Antes da música, vamos trazer notícia, atualizando o nosso quadro de informações, falando sobre o tempo, as tempestades aí que provocaram danos, né, aqui no Rio Grande do Sul. Rio Grande do Sul registrando impactos provocados aí pela passagem de uma linha de instabilidade associada a uma frente fria que atingiu o estado na quinta-feira. Até o fim da tarde desta sexta-feira, foram 114 municípios que haviam informado ocorrências à Defesa Civil Estadual, principalmente relacionadas aos ventos intensos e à queda de granizo. O evento resultou na morte de uma pessoa em Montenegro, atingida pela queda de uma árvore, e deixando 5 feridos nos municípios de Novo Hamburgo, Dom Feliciano e Osório. Há ainda 2.306 pessoas desalojadas em 28 municípios gaúchos. Diante da evolução das condições meteorológicas, o aviso meteorológico 12, emitido na terça-feira, foi atualizado na manhã de ontem, para um grau maior de severidade das coordenadorias regionais de proteção e defesa civil para 3, 4 e 6. Desde a emissão do aviso, a Defesa Civil Estadual intensificou o monitoramento técnico do cenário, ampliando o refinamento das análises e acionou os protocolos de preparação para resposta ao evento, com reuniões internas e externas e alinhamento com as coordenadorias regionais, responsáveis por repassar as orientações às coordenadorias municipais. Ao longo do período, o acompanhamento das condições meteorológicas, foram emitidos 33 alertas pela Defesa Civil do Estado para orientar a população diante dos riscos associados aos eventos previstos. As rajadas de vento, que chegaram a aproximadamente 120 quilômetros em diferentes pontos das áreas contempladas pelo alerta de maior severidade, provocando o destelhamento, queda de árvores e danos em edificações públicas e privadas. O número de municípios com ocorrências ainda pode aumentar ao longo desta sexta-feira e à medida que as localidades distantes das áreas urbanas restabeleçam a comunicação e encaminhem os seus levantamentos. Gineteando o temporal. 10 minutos, faltando para as 20 horas, temperatura 8 graus aqui no centro.
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0: Maravilha, tá aí o som do Renan Júnior. Vou cair na zoeira, pedido aqui da Salete, obrigado pela sintonia.
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0: Muito obrigado, Salete. Obrigado, queridaça. Agora faltando aí 10 segundos para fechar nossa primeira hora. 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Grande abraço. Nosso parceiro Dirceu e ainda o garoto Murilo, já vamos atender o pedido aqui do amigo. Muito obrigado aí pela sintonia.
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2: Maravilha, 8 horas e 5 minutos. Opa, chegando no São Miguel para palmear um chimarrão e tentear uma janta na avó Tereza e a filha Sofia. Eu e a filha Sofia. Parceiro Rude, abraço de volta e meia. Obrigado aí, companheiro Rude. Obrigado pelo prestígio. Olha aí os nossos pequenos aqui, a outra garotinha aqui também. A gente fica feliz aí, parabeniza o incentivo dos pais pelo gosto do rádio.
3: Boa noite, Johnny. Aqui é a Evelyn. Eu quero escutar Pilares. O meu pai é Realdo, eu, Evelyn, minha avó já...
2: Maravilha, muito obrigado, Evelyn. Obrigado pelo carinho. Aí, já aprendendo desde cedo as raízes e o sabor da música do Rio Grande. Pilares, daqui a pouquinho mais o quadro Te Aproxega. Forte abraço aí, família Mistura. Aproveitamos também para enviar um abraço ao pessoal que está sempre sintonizado com a gente aí no Taquari. Companheiro Silvino, um abraço Silvininho, também o Kennedy. Também nosso parceiro Milico, toda a comunidade do Taquari, muito obrigado pelo prestígio. 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Lembrando que hoje, Banda Balada, já está chegando na sequência aqui, a Banda Balada, ela que estará no palco aí do Rei do Bailão. 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Companheiro Raimundo, também o parceiro Gabriel, toda a equipe aí do Rei do Bailão. Pessoal que já está com o cenário montado para receber o povo de perto e de longe. Felicidade com Tião Carreira e Pardinho, na sequência Minha Estrela com Banda Balada. 8 horas, 8 minutos, 8 graus é a temperatura.
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0: Ouvimos cantando aqui na programação Teodoro e Sampaio, Dinheiro Emprestado. Te parece? Já aconteceu algum fato parecido? Agora 8 horas 17 minutos. 8 e 17. Vamos agradecendo a companhia dos amigos que mandam mensagem, fazem a interatividade. Evair Luiz Casanova. Muito obrigado, Evair, pela companhia. Também aproveitando para enviar um abraço mais uma vez aqui, nossa ouvinte Salete. Ainda também o Anderson Machado.
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0: Kátia Valente nos fale sobre o tempo final de semana.
2: Olá, meus amigos e caros ouvintes, o final de semana já começa com cara de inverno. Depois de vários dias de temperaturas elevadas para esta época do ano, o frio voltou a predominar com a entrada de uma nova massa de ar de origem polar, empurrada pelos ventos do quadrante sul. Falando em ventos, nós temos o ciclone extratropical já lá em alto mar, não influencia mais o tempo no estado, e com isso, neste sábado, temos a presença, ainda uma instabilidade no período da manhã, mas depois o tempo, então, ficando mais estável, com a condição mais assim de nublado na parte da tarde. As máximas previstas oscilam entre 16, no máximo 17 graus por aqui, eu diria assim, entre 15 e 17 graus, mas com uma sensação mais de frio, porque os ventos sopram de sudeste. No domingo, vamos ter a presença do sol, pouca variação de nebulosidade, e a temperatura cai mais. Pela manhã, mínimas entre 5 e 6 graus. À tarde, a máxima por aqui não deve passar dos 15. A segunda e a terça-feira devem ser de tempo firme, predominando por aqui e ainda com um pouco de frio. Já a segunda metade da semana, as instabilidades devem retornar. Com a previsão do tempo, Kátia Valente.
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3: Agora vamos lá de modão. Gente, presta atenção.

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3: Seguimos com o programa Tua Noite, 8 horas 25 minutos, 8h25, 8 graus é a temperatura aqui na área central. Noite fria, o friozinho chegando novamente, a gente vai com o oferecimento Mercado Titon. 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Rei do Bailão, hoje banda balada. 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Até a meia-noite, elas não pagam. Utilidade pública, um gato desapareceu de uma residência em frente ao Ramblas. Ele tem uma pelagem branca com cinza, não possui rabo e atende pelo nome de Toquinho. Se alguém avistar aí alguma informação, pode entrar em contato diretamente com a rádio aqui no 33710300 ou fone da dona. E aí a gente, se você encontrar aí, a gente repassa o telefone da proprietária. É, o Toquinho foi dar uma passeadinha, mês de agosto. Faltando aí pouco mais de 40 dias para o início da Primavera das Flores, onde os machos são plenamente férteis e as fêmeas se incendeiam pelo cio. E trazendo informações, a Lei Maria da Penha completa 20 anos nesta sexta-feira, consolidada como uma das principais ferramentas legais brasileiras de enfrentamento à violência doméstica contra a mulher. A legislação ampliou a definição de violência para além da agressão física e passou a abranger formas psicológicas, sexuais, patrimoniais e morais. Ao longo das duas décadas, também foram criados mecanismos de proteção e medidas protetivas de urgência. Apesar dos avanços institucionais, dados recentes mostram que o feminicídio e outras formas de violência permanecem em níveis elevados. Especialistas apontam dificuldades como subnotificação e desigualdade no acesso à rede de proteção. O aniversário da lei reacende o debate sobre a prevenção, fiscalização e atendimento às vítimas. E estão abertas as inscrições para o curso de boas práticas de fabricação, obrigatório para os beneficiários do Programa Municipal de Agroindústria Familiar e demais profissionais que atuam na manipulação de alimentos destinados à comercialização. As inscrições devem ser realizadas no escritório da Emater de Marau, mediante o pagamento de uma taxa de R$ 100. As aulas serão ministradas pelo Centro de Treinamento da Emater, nas dependências da Faculdade CESURG, nos dias 15, 16, 22 e 23 de setembro. As atividades ocorrerão no turno da manhã, das 8 ao meio-dia, e turno tarde, das 13h30 às 16h30. E a AMF volta às quadras neste domingo, dia 9, às 20 horas, para mais uma rodada do Gauchão Série A de Futsal. A equipe marauense enfrenta a AEF em Entre Juiz, buscando manter o embalo após uma vitória conquistada no meio da semana diante do Atlântico, atual campeão da competição. Na quarta-feira, dia 5, a AMF venceu o time de Erechim por 5-2 em Marau. Os gols foram marcados por Xuxa, Alanzinho duas vezes, Thomas e Tiqueno. Com o resultado, a equipe chegou à segunda vitória do campeonato, somou 8 pontos e passou a integrar o grupo dos 10 primeiros colocados na classe.

0: Estou aqui, Amado Batista, com Fagner, um grande clássico da música romântica, o romance no deserto. A participação aqui do nosso ouvinte. Muito obrigado, nosso parceiro Romanini, Cladimir Romanini. Boa noite, meu irmão, sempre na escuta desse programa que só larga as bocudas e as de fundamento com cultura. É, e Romance no Deserto, então, especial, e nosso parceiro Romanini. Fica aí o nosso agradecimento pelo carinho. Ah, maravilha. Tamo junto, meu parceiro. Eu tô procurando aqui a música do nosso parceiro Murilo. Escutando aqui a melhor, se puder, aí, Tropilha de Corredor. Essa música, se não me falha a memória, é do...
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0: Festival do Pinhão, né? Ou melhor, da 30ª sapecada da Canção Gaúcha. Não sei se eu vou conseguir localizar aqui pro amigo. Valeu, Murilo. Obrigado aí pela sintonia, meu querido.
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0: Olha aí, isso aí, monstros eternos, né? Fazendo, fazem, fizeram, fazem. É passado, presente e futuro, né? E maravilha. Isso mesmo. Mas não é modinha, é modão. E a banda balada chegando, eles que estarão logo mais no palco aí do Rei do Bailão, para quem gosta de fazer um pezinho. Nosso parceiro Dagoberto, família Mânica. Vamos trazendo aqui o locutor preferido. 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E o palco das grandes atrações chegando aí. Locutor preferido, banda balada, que estará no Rei do Bailão nesta sexta-feira, dia 7. Daqui a pouco a gente vai para o intervalo comercial e voltamos com informações. E o quadro Te Aproxega.

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1: Francisco de Assis, uma semente de vida eterna.
2: Curiosidades de São Francisco, a cruz que falou. Você sabia que a cruz de São Damião falou com São Francisco? Sim. Enquanto ele buscava entender o que Deus queria dele, foi rezar numa igreja em ruínas. Ao entrar nesta igreja, chorava e rezava diante da cruz de São Damião. Foi ali que ele ouviu de Jesus que deveria reconstruir sua igreja. Por primeiro, ele entendeu de forma material. E somente hoje compreendemos que Deus, por meio de Francisco de Assis, fez uma grande reconstrução espiritual e social. Seja um franciscano, seja uma franciscana, paz e bem.

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1: 16 minutos, faltando oferecimento, faltando para as 9 horas. Está chegando já a Voz do Brasil, passa rápido. Estas duas horas aqui na programação, trazendo e levando a música, o som, em grande estilo, música sertaneja, moda de viola, música, som de bandas e o quadro Te Aproxega. 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Olha que pedido bonito que chega agora aqui da nossa audiência. Ainda vamos fechar aqui com o Pilares. Buenas, tia, tudo certo? Divaldo Ponte, para todos que estão ouvindo. Bruxinha de Pano, Corpo de Trapo, Olhos de Retroz. Encantaste as meninas de outrora, que agora são mães e avós. Uma lembrança que parece abrir um baú de memórias, trazendo de volta aqueles tempos simples, quando uma boneca de pano era capaz de fazer uma criança sonhar, brincar e criar um mundo inteiro de imaginação. E assim a música também faz. Guarda histórias, momentos, devolvendo aí sentimentos que o tempo jamais consegue apagar. Essa aqui é uma pedida qualificada da nossa audiência, chegando agora aqui na tua Rádio Alvorada. Bruxinha de Pano, com a Orquestra Fandangueira dos Pagos de Erechim, Monarcas.
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0: Maravilha, tá aí, 4 minutos, faltando para as 21, fechando no oferecimento do Rei do Bailão. 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Abraço aí, Raimundo, também o Gabriel e todo o pessoal do Rei do Bailão. 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E acabou, né? Tudo que é bom dura pouco, mas a gente vai aqui antes de encerrar o nosso programa Tua Noite. Fica um carinho muito especial para todos os pais que estão nos ouvindo. Aquele abraço que protege, aquela palavra que orienta, aquele exemplo que muitas vezes permanece em nós por toda a nossa breve passagem pelo planeta Terra. Para alguns, o pai está presente ao lado, para outros, vive na saudade, nas lembranças e em tudo aquilo que ele nos ensinou. A todos os pais, o nosso respeito, o nosso carinho, a nossa homenagem, que nunca falte amor, saúde e tempo para dizer: pai, eu amo você. E que este final de semana seja de encontros, abraços e momentos especiais em família. Que Deus abençoe todos os pais, todas as famílias e cada pessoa que esteve conosco nesta noite. Nosso muito obrigado pela audiência, pelas mensagens, pelos pedidos musicais e pela companhia tão bonita, tão maravilhosa que a gente tem nas noites aqui da tua Rádio Alvorada. Desejamos a você um excelente final de semana com muita paz, alegria, saúde e esperança. Que o amanhã chegue trazendo novas oportunidades, que não falte fé para a gente seguir nesta caminhada. Um abraço carinhoso aqui da tua Rádio Alvorada 107.7. Bom final de semana. Mais uma vez, um abraço especial a todos os pais, inclusive meu velho pai, seu João Valdomiro Francio. Graças a Deus, ainda a gente tem em vida. E se Deus quiser, no domingo estaremos dando um abraço bem apertado. E também aqueles pais que a gente encontra pela vida afora, os pais que a gente adota aí na longa caminhada da vida. Um abraço e até mais ver. Fica cantando Mano Lima, Rubens Colombo Lima, seu João Valdomiro Francio. Um abraço, meu velho pai. E a todos os pais que nos dão o privilégio da companhia. Paz e bem.
1: Hoje levantei cedo demais, senti saudade tua, meu pai. Olhei pra cadeira onde mateava, tava vazia, e um silêncio tomou conta de mim, quando na cabeceira da mesa tu também não estava. Então lembrei de minha infância, não só do grande pai, mas também do grande amigo, do carinho que tu me dava, de teus ensinamentos, que no momento nem tanto me importava, mas era em ti que eu me espelhava. Agarradito em tuas bombachas foi que aprendi a ser homem, aprendi a ser humilde para não ser humilhado, ser amigo dos amigos, respeitado para ser respeitado. Me ensinou a ter coragem para dominar meus próprios impulsos e procurar estar sempre com a verdade do lado, pois o mal só reponta os fracos, e esses por si já são derrotados. Não te preocupa com o que pensam de ti, mas e sim com tua consciência. O homem é o que é, e não aquilo que qualquer um pensa. Tenha capricho em tuas atitudes, como um pingo bem encilhado, e não tenha medo de pedir desculpa quando estiver errado, e sempre que puder perdoar, perdoe, sem se sentir derrotado, pois feliz o homem Que tal a grandeza que cruzou por cima do pecado? Não tenha vergonha de ter terra nas unhas, mas a alma limpa como a vertente de um lajeado. Tenha compromisso, seja honesto trabalhador, justo e agradecido, e quanto mais longe for, mais se lembra onde tenha saído. Pois mais que tenha vencido, nunca cruze por cima de quem tivesse caído. Pois mais vale um homem desarmado do que uma arma sem homem. Mais vale um pobre coitado do que um coitado de alma podre. Na fumaça do fogo de chão, do velho galpão onde nós mateava, ficou curtido o que tu me passava. Como a rainha de minha lembrança, pra curar esta ferida, pois tenha certeza, meu velho, que teus ensinamentos que me ajudaram a conquistar um espaço na vida. Hoje levantei cedo demais, pra pelo menos em pensamento matear contigo, meu pai.
2: Eu gostaria de convidar você a fazer uma reflexão. Você já parou para pensar como estaria o Brasil hoje se não tivesse a Lei Maria da Penha?
3: 20 anos depois de promulgada a lei, a história de Maria da Penha é reconhecida internacionalmente.
4: E abriu portas para que outras mulheres lutassem contra a violência doméstica.
3: Além de punir a violência física, a Lei Maria da Penha também ampliou o olhar sobre outros tipos de agressão.
4: Violência psicológica, patrimonial e sexual, por exemplo, foram reconhecidas com a lei criada há 2 décadas.
3: Vamos saber mais detalhes sobre a lei na reportagem de Márcia Fernandes.
5: Uma história de violência que marcou a vida de uma mulher e resultou na lei que hoje ampara outras vítimas. Nos anos 80, Maria da Penha sofreu 2 tentativas de homicídio pelo então marido. Na primeira, ele atirou contra as costas dela, o que a deixou paraplégica. Ele não assumiu a autoria do crime e alegou ter sido um assalto. Algum tempo depois, tentou eletrocutá-la. O caso virou uma longa batalha judicial, que durou cerca de 20 anos. E foi parar na Comissão Interamericana de Direitos Humanos, que reconheceu a negligência do Estado brasileiro diante da violência doméstica. Maria da Penha tornou-se uma das principais defensoras dos direitos das mulheres no Brasil e deu nome a uma lei. Ela destaca a importância dessa lei na proteção às mulheres.
2: Ao longo destas 2 décadas, milhões de mulheres romperam o silêncio, encontraram proteção,